0: aquisição de celulares novos em lojas não tão conhecidas. Porque em uma das ações aqui nós encontramos caixas de celular novo, caixa vazia. Para que serve isso? Muitas vezes para esquentar o celular roubado. Às vezes, mesmo com aparência de novo, é importante que o cidadão, quando não seja de uma loja conhecida, verifique o e-mail para ver se aquilo lá não é produto de roubo.
1: Já a recomendação para os cidadãos que tiveram o celular roubado é que indiquem os dados do aparelho na plataforma Celular Seguro. Na internet, o site Celular Seguro pode ser acessado pela conta gov.br. Já o aplicativo está disponível para baixar de graça nas lojas de aplicativo para celulares. Reportagem Luana Karen.
2: E as Forças Integradas de Combate ao Crime Organizado, as FICOS, divulgaram os resultados da Operação Força Integrada 4, de combate ao tráfico de drogas e de armas, à lavagem de dinheiro e a organizações criminosas violentas.
3: Foram cumpridos em 20 estados 173 mandados de busca e apreensão, além de 137 prisões.
2: Também foram apreendidos 18 veículos avaliados em R$1,5 milhão, além de 7 armas de fogo, 49 munições, 11 quilos de cocaína e 90 quilos de maconha. Os bens bloqueados somam R$510 milhões.
3: As FICOS estão presentes em todo o país, com 41 unidades que promovem o compartilhamento de informações de inteligência e atuação integrada.
2: Uma oportunidade para empresas privadas ou públicas que estão com pendências na Receita Federal.
3: Até o dia 10 de novembro, elas poderão ajustar os pagamentos de PIS/PASEP e COFINS sem a incidência de juros de ofício.
4: A regularização é destinada a empresas privadas, órgãos públicos e entidades sem fins lucrativos, que pagam PIS/PASEP e COFINS. A iniciativa faz parte da ação de regularização de créditos da Receita Federal e busca o ajustamento espontâneo das obrigações tributárias. De acordo com a Receita, existem inconsistências que somam R$1,3 bilhão. Os avisos para regularização foram enviados pelos Correios e para a Caixa Postal do Contribuinte no portal ECAC, o Centro Virtual de Atendimento. Para fazer a regularização, não é preciso comparecer às unidades da Receita, nem enviar comprovação das retificações. O prazo para que esses contribuintes façam os pagamentos sem a incidência de juros de ofício vai até o dia 10 de novembro. Após essa data, a Receita Federal vai realizar novas verificações e os contribuintes que não efetuarem os pagamentos serão fiscalizados. Na última edição dessa ação, foram regularizados R$900 milhões. Thaísa Vitória para a Voz do Brasil.
2: Há um ano, o Brasil dava um passo importante para garantir os direitos das crianças e adolescentes. Era sancionado o ECA Digital.
3: Inspirado no Estatuto da Criança e do Adolescente de 1990, que foi um marco para a proteção dos pequenos, o ECA Digital trata das obrigações das plataformas com a segurança deles, também no ambiente virtual.
2: Mais cedo, eu conversei com o diretor da Agência Nacional de Proteção de Dados e a GMOLA sobre os avanços desse novo marco legal e as mudanças que estão sendo implementadas para uma navegação mais saudável nas mídias digitais. Acompanhe. Diretor, bem-vindo à Voz do Brasil para a gente falar desse marco que é a criação do ECA Digital, né? O que o senhor destaca como principais avanços trazidos por essa legislação ao longo desse período?
5: Tem uma mensagem central dessa legislação para as plataformas digitais, que é que a partir de agora elas têm um dever de atuar preventivamente para evitar que danos e riscos para crianças e adolescentes sejam consumados, para que eles aconteçam nas plataformas digitais. Então é um dever de agir de maneira preventiva e proativa. As plataformas têm que, desde a concepção do produto que oferecem para crianças e adolescentes, e durante toda a operação desse produto, tem que tomar conta, né, tem que tomar medidas para que esse produto seja muito seguro para crianças e adolescentes. Isso se concretiza em uma série de obrigações que essa legislação cria para as plataformas digitais no Brasil. Então, por exemplo, as plataformas com o ECA Digital passam a ter um dever de adotar medidas que evitem que crianças e adolescentes sejam expostas a conteúdos ou práticas que podem colocar em risco a sua integridade física, como práticas conhecidas de incentivo ao suicídio ou automutilação. Uma outra obrigação muito concreta que o ECA Digital traz é o dever das plataformas digitais de prevenirem que o uso da plataforma ou do serviço digital seja compulsivo, excessivo por crianças e adolescentes. Então há um dever aqui de mudar, né, incentivos que as plataformas às vezes fazem para um uso para as crianças e adolescentes ficarem conectadas excessivamente, né, de maneira, ou seja, são medidas para evitar o vício nas plataformas digitais. Um outro exemplo são obrigações das plataformas garantirem que crianças e adolescentes tenham contato apenas com conteúdos que sejam adequados à sua idade. Né, e para mencionar um último exemplo aqui de uma obrigação das plataformas digitais criadas pelo ECA Digital, está a obrigação de que as plataformas ofereçam mecanismos de supervisão parental. O que, que significa isso? Ferramentas para que os pais, as mães, os responsáveis por crianças e adolescentes consigam acompanhar o uso das redes sociais e das plataformas em geral por crianças e adolescentes e fazer escolhas para que esse uso seja mais seguro para essa criança e para esse adolescente. Então, por exemplo, limitar, né, ferramentas que permitam ao pai ou à mãe limitar o contato da criança ou do adolescente com estranhos, ferramentas que permitam limitar o tempo de uso e assim por diante.
2: Grande parte dessas obrigações está ancorada na questão da aferição da idade, né? Para que essas políticas sejam implementadas, é preciso fazer a aferição da idade. E está correndo o prazo para as plataformas se adequarem a isso. O que, que elas precisam fazer até o início do ano que vem?
5: Para cumprir uma obrigação que eu mencionei aqui, de garantir que crianças e adolescentes tenham contatos com conteúdos que são adequados à sua idade, a plataforma precisa saber se o usuário é ou não uma criança ou um adolescente. Então precisa aferir a idade deste usuário. E o ECA Digital dá uma mensagem muito clara, principalmente para aqueles conteúdos, produtos e serviços que são considerados proibidos para crianças e adolescentes do ponto de vista da lei brasileira. Então, o álcool, o tabaco, as bets, né, os serviços de aposta, os conteúdos pornográficos, isso é considerado pela lei brasileira proibido para menores de 18 anos. Então, o que o ECA Digital, nesse caso, faz é proibir aquela autodeclaração. Então, o ECA Digital diz, ó, não funciona mais simplesmente ter aquela mensagenzinha de dizer eu tenho mais de 18 anos e poder acessar. Tem que ter um mecanismo que funcione de maneira adequada e efetiva. O que a NPD fez quando o ECA Digital entrou em vigor em março desse ano foi estabelecer um cronograma para que as plataformas consigam se adequar a essa obrigação, porque ela é uma obrigação também tecnicamente complexa, né? Então a NPD já em março desse ano publicou uma série de orientações para as empresas dizendo, ó, o que a gente espera desses mecanismos que vão ser adotados, que vocês devem adotar para aferir idade, é que eles tenham algumas características, que eles sejam confiáveis, como diz a lei brasileira. O que, que significa isso? Eles têm que ter acurácia, ou seja, eles têm que acertar a idade do usuário, né? Então, eles têm que ter alguma confiabilidade de que eles vão analisar de maneira adequada qual é a idade daquele usuário. Outra característica que a NPD diz que é importante é eles têm que ter robustez. O que, que significa isso? Não pode ser fácil fraudar esse mecanismo, senão ele não vai ser efetivo. Então a gente viu alguns, né, sair na imprensa antes mesmo do ECA Digital entrar em vigor, exemplos de crianças ou adolescentes que simplesmente, por exemplo, no mecanismo de aferição de idade que faz o reconhecimento facial, pintam uma barba para se passar por uma pessoa adulta. Se o mecanismo de aferição de idade não consegue identificar que isso é uma fraude, esse é um mecanismo que ele não é confiável. E tem que ser mecanismo também, outra característica importante, que respeitem a privacidade, que protejam os dados dos usuários. Então a NPD começou orientando as plataformas sobre de que maneira elas devem adotar esses mecanismos. E o que a gente está fazendo desde março agora é detalhar esses requisitos técnicos para que as plataformas saibam exatamente o que, que a NPD, que é o órgão regulador responsável por fiscalizar essa obrigação, espera das plataformas. E a NPD também já começou a fiscalizar. Então a gente já começou uma fiscalização, que a gente chama de monitoramento, que é para saber em que medida as empresas estão se adequando a essas obrigações. Quando o detalhamento técnico do que a NPD espera em relação a essa obrigação de aferição de idade estiver pronto, e a gente espera que isso aconteça nas próximas semanas, a NPD vai entrar numa nova fase, que é uma fase de fiscalização, aí eu diria a todo vapor. Que daí todo mundo sabe o que, que se espera, todas as plataformas sabem o que, que se espera dos mecanismos de aferição de idade, e aí a NPD vai começar a cobrar integralmente o cumprimento dessa obrigação. A gente já está monitorando, ou seja, já estamos acompanhando quem está adotando e estamos em diálogo com quem ainda não adotou e tem que adotar esse mecanismo de verificação de idade para entender como é que essas empresas estão planejando cumprir a lei, já que conforme o cronograma que a NPD divulgou, a partir de janeiro do ano que vem haverá uma cobrança muito intensa de que esses mecanismos estejam plenamente em funcionamento no nosso país.
2: E tem um outro prazo vencendo hoje também, que é o dos relatórios de transparência que eles têm que apresentar, né? Quais são as informações que têm que estar nesses relatórios?
5: Perfeito. Esses relatórios de transparência são algo também muito importante, uma obrigação nova que o ECA Digital trouxe para as plataformas, e é uma obrigação muito relevante, eu diria, porque é a maneira pela qual o ECA Digital obriga as empresas a prestarem contas de como é que elas estão atuando para cumprir todas essas obrigações do ECA Digital. E hoje, como você muito bem ressalta, é o prazo que a NPD determinou para as empresas fazerem a publicação, pela primeira vez no Brasil, desse relatório de transparência. Quem é que tem que publicar esse relatório de transparência de acordo com a lei? Todas as empresas ou plataformas que tenham pelo menos 1 milhão de usuários, que sejam crianças e adolescentes. E tem a obrigação de publicar um relatório de transparência nos seus próprios sites, em português, para que todos os usuários no Brasil consigam compreender, contendo informações como quais são os canais de denúncia disponíveis dentro dessa plataforma para receber denúncias e como é que essa plataforma processa eventuais denúncias, né, de violações que estejam acontecendo dentro da plataforma. Outra informação que precisa conter esse relatório de transparência. As empresas vão ter que mostrar dados sobre quantas denúncias recebem, como é que processam, né, essas denúncias, como é que moderam conteúdos, como é que fazem a moderação de contas, né, se decidem, por exemplo, bloquear determinados usuários por desrespeito às regras da plataforma ou às regras do ECA Digital, como é que isso funciona. E um terceiro conjunto de informações também muito importante que deve constar nesse relatório de transparência diz respeito à avaliação de impacto das plataformas sobre os seus próprios serviços, ou seja, as plataformas vão ter que publicar ou publicizar quais são os principais riscos que identificam nos seus produtos e serviços para crianças e adolescentes. Então, um conjunto de informações muito importante para que a sociedade brasileira como um todo consiga acompanhar de que maneira as plataformas estão se adequando e cumprindo essas obrigações criadas pelo ECA Digital no Brasil.
2: Muito bem, nós conversamos com o IAG Miola, diretor da Agência Nacional de Proteção de Dados. Muito obrigada, diretor, pela sua entrevista à Voz do Brasil.
5: Obrigado.
3: Empresas de transporte que pagarem abaixo do peso mínimo do frete agora correm o risco de serem punidas.
2: A Agência Nacional de Transportes Terrestres, a ANTT, vai suspender o registro das transportadoras que descumprirem de forma recorrente o valor do frete.
6: A Agência Nacional de Transportes Terrestres, a ANTT, iniciou os procedimentos para suspender cautelarmente empresas que descumprem de forma reiterada o piso mínimo do frete rodoviário. A suspensão do Registro Nacional de Transportadores Rodoviários de Cargas, o RNTRC, vai ser publicada no Diário Oficial da União e terá efeito 72 horas depois. O prazo pode variar de 5 a 30 dias para empresas que acumularem mais de 4 autuações em datas diferentes, no período de 6 meses, quando houver risco de continuidade das irregularidades. A fiscalização foi reforçada por novas regras que ampliaram o controle das operações de transporte. A repetição das infrações também pode levar ao cancelamento do RNTRC por até 2 anos e a multa de até R$1 milhão. As medidas não se aplicam ao transportador autônomo de cargas que atua exclusivamente como contratado. Claudimário Carvalho, para a Voz do Brasil.
2: A Semana Nacional de Trânsito começa amanhã, 18 de setembro.
3: O tema é Desacelere, seu bem maior é a vida.
2: Este ano foi feito um debate de como colocar a ciência a serviço da vida no trânsito.
3: O objetivo é traçar novas estratégias para diminuir os acidentes de trânsito no país.
7: Os acidentes de trânsito causam cerca de 1.200.000 mortes por ano no mundo, segundo a Organização Mundial da Saúde. E o Brasil ocupa o segundo lugar no número de óbitos por esses sinistros. Durante a abertura da Semana Nacional de Trânsito, especialistas em trânsito e segurança viária nacionais e internacionais discutiram pela primeira vez como colocar a ciência a serviço da vida no trânsito. Os técnicos vão usar como ponto de partida dados do Centro Nacional de Estudos de Sinistros de Trânsito na investigação preventiva de acidentes graves. Criado em maio, o Sinest é inspirado no modelo do CENIPA, que investiga acidentes aeronáuticos. Para o ministro dos Transportes, Jorge Santoro, o objetivo é transformar conhecimento científico público em prevenção.
8: O CNIP é referência não só no Brasil, mas no mundo inteiro, e a gente foi beber dessa experiência para a gente poder avançar num novo ciclo de estudos em que a gente consiga produzir materiais fundamentais para a gente avaliar o que precisa ser feito para a gente poder ter uma agenda de correção. O trabalho nosso aqui é identificar as causas, buscar novos caminhos para resolver esses problemas e para a gente evitar novos acidentes.
7: A ideia é abrir um espaço de diálogo, cooperação e construção conjunta para aproximar experiências internacionais da realidade brasileira. Para o secretário nacional de trânsito, Adroaldo Catão, com o Centro Nacional de Estudos de Sinistros de Trânsito, o Brasil inaugura um novo modelo de gestão de trânsito.
9: O debate tem que se dar sobre os dados e até que ponto aqueles dados podem ou não levar a iniciativas A, B, C e analisar as consequências, analisar os resultados. Isso é muito importante.
7: A Semana Nacional de Trânsito 2026 vai de 18 a 25 de setembro, período em que o país amplia a mobilização e a reflexão sobre a segurança viária e sobre a responsabilidade que cada um tem na construção de um trânsito mais seguro. O tema das ações de 2026 é Desacelere. Seu bem maior é a vida. Reportagem Cleide Lopes.
2: Bom, como nós ouvimos aí na matéria da Cleide Lopes, o conhecimento científico pode contribuir em diversas áreas da nossa vida. É disso que a gente trata no quadro Ciência na Prática.
3: E hoje o assunto é sobre um inseto fundamental para o equilíbrio da natureza, a abelha.
2: Você sabia que existem milhares de espécies além daquela tradicional que produz mel e tem ferrão?
3: Uma pesquisa da Universidade de São Paulo se dedica a decifrar a evolução desse animal importante para a produção de frutos e reprodução de plantas.
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11: Muito além dos zumbidos nos jardins, as abelhas guardam uma diversidade surpreendente de espécies nativas.
12: Eu sou Eduardo Almeida, sou biólogo, professor do Departamento de Biologia da Universidade de São Paulo. A pesquisa que nós desenvolvemos se baseia principalmente no entendimento da diversidade de abelhas. A pesquisa, ela teve, né, para diferentes grupos de abelhas que nós pesquisamos, e eu vou dar uma ênfase, às abelhas como um todo e às abelhas sem ferrão. Eu acho que nos últimos 30, 40 anos, nós pudemos entender a evolução das abelhas de uma forma como não havia um precedente anteriormente. Mais recentemente, nós tivemos avanços muito importantes da genética e até mesmo de comparações entre genomas de grupos de abelhas. Isso abriu uma janela para a compreensão das diferenças e das similaridades, que foi muito importante para o entendimento da evolução dos seres vivos.
11: Ao cruzarem dados de DNA com a anatomia detalhada dos insetos, cientistas da USP mapearam como as abelhas se transformaram ao longo de milhões de anos, um conhecimento crucial para proteger espécies e garantir a polinização nas lavouras.
12: As abelhas são conhecidas da toda a população, mas normalmente não se entende a quantidade de espécies que existem, as diferenças entre elas. Então foram duas pesquisas similares, né, que buscaram então entender a história evolutiva, produzindo então um avanço, forneceu um norte. E mais recentemente, nós fizemos duas publicações que documentaram então as diferenças anatômicas e nos permitem então entender como a anatomia das abelhas evoluiu ao longo dessa história. Essa etapa então concluiu, né, um passo importante da pesquisa proposta, e os desenvolvimentos previstos para o futuro incluem o entendimento de questões específicas, né, a evolução de determinados comportamentos, que tem consequências para entendimento da diversidade, as perspectivas para interações desses grupos de organismos com plantas e com outros organismos ao longo do tempo evolutivo.
11: Acompanhe a pesquisa na página da Universidade de São Paulo. E esse foi o Ciência na Prática, com produção de Warby Calil e edição de Edinaldo Júnior. E nosso encontro com o Saber Científico volta na próxima semana. Até lá!
2: O valor da produção agrícola brasileira alcançou mais de 920 bilhões de reais.
3: Os destaques foram para as culturas de soja e milho.
13: 927 bilhões e 200 milhões de reais. Esse foi o valor alcançado pela produção agrícola brasileira em 2025, segundo dados divulgados nesta quinta-feira pelo Instituto Brasileiro de Geografia e Estatística, o IBGE. O valor é 18,4% maior do que havia sido registrado em 2024. O avanço na produção brasileira foi impulsionado por culturas como a soja e o milho, que juntas responderam por quase 90% da produção de grãos do Brasil. Henrique Noronha, analista da pesquisa do IBGE, explica os fatores que influenciaram no resultado.
14: Questões climáticas que propiciaram uma melhor condição na condução das culturas nas principais regiões produtoras. Como as condições climáticas foram favoráveis, a gente teve aumento de produtividade na maioria das lavouras, com exceção de algumas regiões no Rio Grande do Sul e Oeste Paranaense e áreas do Nordeste que sofreram com a seca.
13: O Centro-Oeste superou o Sudeste e assumiu o primeiro lugar no ranking de valor da produção agrícola, com alta de quase 32%, totalizando 288 bilhões de reais. Somente o estado do Mato Grosso foi responsável por quase 18% de toda a produção nacional. Em todo o país, a área colhida foi de mais de 100 milhões de hectares, aumento de 4,2% em relação a 2024. Reportagem Gabriela Noronha.
2: Essas foram as notícias do Governo Federal.
3: Uma realização da Secretaria de Comunicação Social da Presidência da República.
2: Com produção da empresa Brasil de Comunicação.
3: Fique agora com as notícias do Poder Judiciário e do Congresso Nacional. Uma boa noite.
2: Boa noite e até amanhã.
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17: STF suspende decisão que determinava a execução de emendas parlamentares de 2025 em Teresina, Piauí.
18: Para o STJ, criptomoedas podem ser usadas para pagar obrigações contratuais e variação de valor não é justificativa para invalidar negócio.
17: Acordo de 193 milhões de reais beneficia quase 800 trabalhadores na Bahia.
18: Boa noite, eu sou o Arthur Filho.
17: E eu sou Walter Lima.
18: O Supremo Tribunal Federal suspendeu a decisão que determinava a execução de emendas parlamentares de 2025 em Teresina, no Piauí.
17: A decisão foi do presidente do STF, ministro Edson Fachin, que analisou um pedido de suspensão contra decisão do Tribunal de Justiça do Piauí, que havia atendido à solicitação de um vereador de Teresina para determinar o pagamento das emendas. Carolina Chaves.
19: No Supremo, a suspensão foi pedida pelo município de Teresina, que argumentou o risco de grave lesão à economia pública. O município alegou que o cumprimento da ordem exigiria anular despesas já programadas, podendo comprometer serviços nas áreas de saúde, educação e infraestrutura. Ao acolher o pedido do município, o ministro Edson Fachin verificou que as 9 emendas somam valores que não foram empenhados no ano passado nem inscritos em restos a pagar. Por isso, a execução causaria uma mudança no orçamento deste ano. O presidente do Supremo ressaltou que, embora as emendas parlamentares individuais sejam de execução obrigatória, a implementação precisa seguir as normas legais de planejamento e execução das despesas.
18: É válida a cláusula de contrato que prevê o uso de criptomoedas na compra de bens entre particulares.
17: Para o STJ, o negócio é válido, mesmo que esses aditivos digitais não sejam considerados moeda de curso obrigatório no Brasil, como o real. Fátima Uchoa.
20: A vendedora de um carro e de um imóvel ajuizou ação de rescisão contratual e nulidade de cláusulas contratuais que previa uma transferência de um tipo de criptomoeda como parte do pagamento. O Tribunal de Justiça de Santa Catarina determinou a rescisão do contrato de compra e venda do imóvel, mas manteve a validade quanto ao do veículo. No STJ, a relatora ministra Nancy Andrighi apontou que a lei assegurou que esses ativos digitais possuem valor e podem ser usados em pagamentos ou investimentos, e por sofrer variações no poder de compra, as partes devem avaliar os riscos antes de aceitar a criptomoeda como forma de pagamento.
18: Aplicativo e-Título passa a enviar alertas com orientações para as eleições 2026.
17: As notificações reforçam informações sobre serviços da Justiça Eleitoral. RIMAC Souto.
0: O Tribunal Superior Eleitoral iniciou o envio das notificações oficiais pelo aplicativo e-Título. Os alertas orientam eleitoras e eleitores com informações dos serviços eleitorais, consulta aos locais de votação e contribui para o enfrentamento da desinformação. O aplicativo substitui o título eleitoral de papel para quem tem a biometria cadastrada e fotografia no aplicativo e pode ser utilizado como documento de identificação no momento da votação. O e-título está disponível gratuitamente nas lojas oficiais de aplicativos para Android e iOS. É importante manter o aplicativo atualizado e ficar atento aos comunicados oficiais emitidos pelo TSE ao longo do período eleitoral.
18: Acordo de 193 milhões de reais beneficia quase 800 trabalhadores na Bahia.
17: A ação faz parte da Semana Nacional da Execução Trabalhista, mutirão promovido para acelerar o pagamento de dívidas judiciais trabalhistas. Larissa Batista.
21: 761 trabalhadores fecharam por meio do Sindipetro um acordo de 193 milhões de reais com a Petrobras. A negociação foi feita pela Justiça do Trabalho, na Bahia. E eles são apenas algumas das milhares de pessoas beneficiadas pelo mutirão da Justiça do Trabalho em todo o país. Já foram arrecadados mais de 3 bilhões de reais em cerca de 56 mil audiências, realizadas nesta edição da Semana Nacional da Execução Trabalhista.
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18: A você, uma boa noite.
17: E até amanhã.
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23: Eu sou Humberto Pinheiro e estes são os destaques de hoje do Jornal do Senado, que começa agora. Lei do Redata cria incentivos fiscais para a instalação de data centers no Brasil. Novas regras da ANAC prevêem multa e suspensão para passageiros indisciplinados. Senado vai analisar marco legal para reduzir riscos e atividades com agentes biológicos. Boa noite. A Presidência da República sancionou a Lei do Redata, que cria incentivos fiscais para instalação e ampliação de centros de processamento de dados, os data centers. A medida busca estimular investimentos no setor e fortalecer a infraestrutura digital do país. Em contrapartida aos benefícios fiscais, as empresas terão de cumprir regras e metas previstas na legislação. A nova lei também estabelece punições para os casos de descumprimento das exigências e dos compromissos assumidos pelos beneficiários. Repórter Douglas Castilho.
24: Com as novas regras, o Estado brasileiro abrirá mão já esse ano de arrecadar o equivalente a 5,2 bilhões de reais em troca de incentivar um setor considerado estratégico pelos parlamentares. As isenções de impostos serão concedidas na compra de produtos de tecnologia da informação e comunicação, além de componentes eletrônicos a serem utilizados nas novas infraestruturas. A líder do governo no Senado Federal, senadora Tereza Leitão, do PT de Pernambuco, manifestou otimismo com o texto.
25: O Brasil deve ser potência da economia digital, conciliando soberania tecnológica, desenvolvimento, sustentabilidade e segurança pública.
24: Durante a audiência pública no Senado, especialistas apresentaram preocupações com a sustentabilidade ambiental e social dos empreendimentos. Por isso, a lei traz mecanismos de contrapartida para que a empresa participe do Redata, como firmar o compromisso com energia limpa e eficiência hídrica. Caso os requisitos não sejam cumpridos, a empresa deverá pagar todos os tributos isentos com juros, além de multa de mora.
23: E as novas regras da ANAC para passageiros indisciplinados já estão em vigor. A resolução classifica as condutas de acordo com a gravidade e prevê punições que vão de orientações a multas de até R$ 17.500. Em casos mais graves, o passageiro pode ter o direito de voar suspenso por até 12 meses. Entre as condutas consideradas gravíssimas estão agressões físicas contra tripulantes, atentados contra a dignidade sexual e tentativas de acesso não autorizado à cabine de comando. A reportagem é de Luísa Mello.
1: As novas regras da Agência Nacional de Aviação Civil, a ANAC, para passageiros indisciplinados começam a valer a partir desta semana. Os casos de má conduta devem ser classificados de acordo com a gravidade e as punições variam de instruções ao passageiro a multa de R$ 17,5 mil e suspensão temporária do direito de voar por até 12 meses, para casos considerados como graves e gravíssimos. Entre os comportamentos julgados como gravíssimos estão incluídos violência física contra membro da tripulação e atentado contra a dignidade sexual de tripulante ou passageiro. Ricardo Mota, especialista em direito do consumidor, aponta que um dos maiores desafios das novas normas é a aplicação prática.
4: A régua ficou mais clara no papel. A régua real só vai aparecer quando os primeiros casos concretos forem discutidos, seja na justiça, seja nos canais de defesa do consumidor.
1: As regras são válidas para voos domésticos, incluindo trechos nacionais conectados a voos internacionais.
23: Para reduzir riscos de atividades com vírus, bactérias, toxinas e outros agentes biológicos, o senador astronauta Marcos Pontes, do PL de São Paulo, apresentou um projeto de lei que cria um marco legal da biossegurança e bioproteção. O texto apresenta diretrizes de produção, armazenamento, transporte e descarte de materiais biológicos para instituições que vão desde universidades e laboratórios de diagnóstico médico até grandes centros de pesquisa. Pesquisa tecnológica sem engessar a liberdade científica. Repórter Márcio Maturana.
5: O avanço acelerado da biotecnologia traz oportunidades, mas também traz preocupação sobre segurança. Por isso, o senador astronauta Marcos Pontes, do PL de São Paulo, apresentou um projeto de lei que cria o marco legal da biossegurança e bioproteção, com regras claras para qualquer atividade que envolva agentes biológicos, como vírus, bactérias, toxinas ou materiais genéticos. São diretrizes de produção, armazenamento, transporte e descarte que deverão ser seguidas por instituições que vão desde universidades e laboratórios de diagnóstico médico até grandes centros de pesquisa tecnológica, sem engessar a liberdade científica. O texto aguarda a definição das comissões por onde deverá ser discutido e votado. As medidas de biossegurança são ações práticas para evitar que um vírus, bactéria ou toxina escape por acidente ou contamine profissionais e o meio ambiente. Já as medidas de bioproteção são controles para impedir ações como roubo, sabotagem e uso indevido de informações. O projeto prevê também a criação de uma coordenação nacional permanente e um sistema integrado de informações para proteger dados de segurança nacional. Sobre tecnologia biológica com inteligência artificial e outras semelhantes, o projeto cria a categoria de pesquisa de uso duplo de preocupação. São considerados estudos com fins legítimos, mas que podem ser usados para causar dano. Neste caso, precisa passar por avaliação e supervisão adicionais. Na justificativa do projeto, o senador informa que, apesar de o Brasil já ter legislações importantes nessa área, existem lacunas que podem ser preenchidas de forma moderna, integrada e acessível.
6: Eleições 2026.
23: Neste ano, o eleitor irá votar em dois senadores. Mas atenção, são dois senadores diferentes. Um voto para cada candidato ou candidata. Primeiro, o eleitor escolherá um candidato e confirmará a escolha. Em seguida, registrará o outro voto. Se o eleitor repetir o mesmo número nas duas oportunidades, apenas o primeiro voto será considerado válido. O segundo será anulado automaticamente pela urna eletrônica. Também é importante importante lembrar que na votação para senador não é possível votar na legenda, ou seja, o eleitor não poderá digitar apenas o número do partido. Caso isso aconteça, o voto para senador será considerado nulo. No dia da eleição, é permitido levar os números dos candidatos anotados no papel. O primeiro turno da eleição ocorre no dia 4 de outubro e, para ajudar o cidadão a se informar melhor, o Senado Federal criou uma página especial para a cobertura das eleições. O site pode ser acessado por meio do endereço senado.leg.br/eleições. E foi sancionada a lei que cria a Política Nacional de Minerais Críticos Estratégicos. A medida busca estimular a pesquisa, a extração, o beneficiamento e a transformação desses materiais no Brasil, com incentivos de até 7 bilhões de reais para projetos do setor. Os minerais críticos e estratégicos são utilizados em tecnologias como carros elétricos, painéis solares, smartphones e equipamentos de alta tecnologia. Mas

0: exportar. Nós vamos produzir também para nossa utilização.
1: Estão previstos até 7 bilhões de reais em incentivos do Estado para projetos envolvendo os minerais. O senador astronauta Marcos Pontes, do PL de São Paulo, destaca que a medida pode transformar o futuro do país.
2: Nós temos condição de enriquecer terras raras aqui no Brasil, que são utilizadas por uma série de aplicações estratégicas para o país. Nós temos o material, temos os cientistas.
1: As terras raras são um grupo de 17 elementos químicos utilizados na fabricação de diversos tipos de eletrônicos, ímãs para turbinas de energia eólica e em equipamentos da indústria da defesa.
3: Com trabalhos técnicos de Eliseu Caires, o Jornal do Senado fica por aqui. Acompanhe agora as notícias da Câmara dos Deputados. Boa noite e até amanhã.
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5: Projeto prevê incentivo à compra de livros com a criação do Pix da Leitura.
6: Avança a regulamentação da divulgação de imagens de crianças na internet.
5: Câmara define regra para nomear doença transmissível e evitar preconceito.
6: Boa noite. Os deputados aprovaram uma proposta que estabelece regras sobre a nomenclatura de doenças transmissíveis com o objetivo de evitar discriminações. A repórter Paula Bittar tem mais detalhes sobre a proposta.
7: A Comissão de Constituição e Justiça da Câmara aprovou um projeto que define regras para a nomenclatura de doenças transmissíveis no Brasil. O objetivo é evitar nomes que causem estigma ou preconceito contra países, etnias, pessoas ou animais e adequar a legislação brasileira às recomendações da Organização Mundial da Saúde. O texto aprovado determina que os nomes das doenças devem ser curtos, fáceis de pronunciar e baseados em características clínicas epidemiológicas ou no agente patogênico. Ficam proibidos termos que provoquem medo ou que tragam referências geográficas, nomes de pessoas, grupos étnicos, ocupações ou outros organismos que não o próprio patógeno. Segundo o autor da proposta, deputado Sérgio Souza, do MDB do Paraná, a mudança na legislação é urgente para evitar desinformação e violência. Ele citou como exemplo os ataques contra macacos ocorridos após a associação equivocada desses animais com o vírus monkeypox ou varíola dos macacos. A proposta que define regras para a nomenclatura de doenças transmissíveis no Brasil segue agora para análise do Senado. Da Rádio Câmara de Brasília, Paula Bittar.
4: Saúde.
5: Projeto de Zé Silva, do União de Minas Gerais, garante a aplicação domiciliar pelo SUS de vacinas e imunobiológicos previstos no Programa Nacional de Imunizações para pessoas com transtorno do espectro autista. Ele argumenta que o objetivo é reduzir o impacto dos deslocamentos.
8: O autismo, ele não é uma doença, ele é uma condição de vida, e essa condição de vida é preciso o mundo adaptar. Então, para que deslocar essa pessoa para a unidade de saúde, para a unidade básica de saúde? Por isso, é um projeto que parece muito simples, mas ele tem um alto impacto na vida das famílias e das pessoas autistas.
6: De acordo com Zé Silva, a proposta não gera impacto financeiro para o Estado porque utiliza a estrutura já existente das equipes de saúde da família. Ele acrescenta que a iniciativa faz parte de um conjunto de ações voltadas à inclusão.
5: A Câmara analisa projeto que institui o Programa Nacional de Atenção Integral à Obesidade no SUS. A proposta de Fausto Pinato, do União de São Paulo, estabelece uma linha de cuidado prioritária para pessoas com obesidade de alto grau e comorbidades com atendimento nas unidades básicas de saúde.
6: Segundo Fausto Pinato, o tratamento deve combinar acompanhamento médico, nutricional, psicológico e atividade física. Ele reforça que o projeto prevê ainda o acesso a medicamentos já incorporados ao SUS com aplicação supervisionada nos postos de saúde.
5: Pinheirinho, do PP de Minas Gerais, apresentou projeto que garante o fornecimento gratuito e contínuo nas unidades básicas de saúde de medicamentos que combinam corticoide inalatório e broncodilatador para tratar a asma pelo SUS. Segundo o texto, a entrega será feita mediante receita médica e cadastro do paciente.
6: De acordo com Pinheirinho, esses remédios já são aprovados pelo SUS, mas hoje ficam concentrados em farmácias especializadas, o que dificulta o acesso.

0: processo. Para ele, descentralizar a distribuição ajuda a prevenir crises graves, evita internações e reduz mortes causadas pela asma.
1: É de autoria de Eduardo da Fonte, do PP de Pernambuco, projeto que obriga maternidades a orientar pais ou responsáveis sobre os cuidados essenciais com o recém-nascido antes da alta hospitalar. Ele aponta que a matéria prevê capacitação prática para prevenir acidentes como engasgos.
0: Eduardo da Fonte explica que o treinamento poderá incluir demonstração com simuladores anatômicos, além de orientações sobre alimentação, higiene e sono seguro. O deputado ressalta que a preparação dos cuidadores pode reduzir mortes evitáveis durante a primeira infância.
1: Gervásio Maia, do PCdoB da Paraíba, apoia a criação da Frente Parlamentar em Defesa da Política Nacional de Plantas Medicinais e Fitoterápicos. O deputado integra o grupo que assinou o pedido de registro do colegiado na Câmara em março deste ano.
0: Gervásio Maia ressalta que a medida também beneficia a agricultura familiar por incentivar o cultivo orgânico de plantas medicinais. Para ele, a iniciativa valoriza o conhecimento popular e a biodiversidade brasileira como instrumentos de saúde pública e soberania nacional.
2: Direitos humanos.
1: Os deputados estão discutindo um projeto que estabelece regras para a divulgação de imagens de crianças na internet. O texto já foi aprovado na Comissão de Comunicação, como informa a repórter Maria Neves.
3: A Comissão de Comunicação da Câmara dos Deputados aprovou o projeto que visa limitar a exposição de crianças e adolescentes na internet. A proposta obriga os sites a remover imagens, vídeos e dados pessoais que possam violar a privacidade, a dignidade ou o desenvolvimento de crianças e adolescentes. A medida vale mesmo quando o material for publicado ou autorizado por pais ou responsáveis. Ainda de acordo com o texto apresentado pela deputada Rogéria Santos, do Republicanos da Bahia, os provedores de internet também deverão promover a desindexação das páginas com material impróprio de crianças e adolescentes. O objetivo é evitar que o material seja republicado com alterações ou continue a aparecer em mecanismos de busca. O projeto estabelece ainda que, quando a publicação puder afetar direitos da personalidade, a criança ou o adolescente deverá ser ouvido, de acordo com a sua idade e com o grau de maturidade. O relator na Comissão de Comunicação, deputado Jadiel Alencar, do Republicanos do Piauí, ressalta que o objetivo não é restringir os direitos dos pais, mas proteger menores de 18 anos de abusos.
4: A proposta não proíbe a publicação familiar ordinária. O objetivo é prevenir abusos e assegurar que a autoridade parental seja exercida de acordo com o melhor interesse, a dignidade, a privacidade, a segurança e a autonomia progressiva da criança e do adolescente. Nesse sentido, o enunciado recentemente aprovado na 10ª Jornada de Direito Civil reforça a necessidade de considerar o melhor interesse a participação da criança conforme sua maturidade.
3: Quanto à exploração da imagem de crianças e adolescentes com finalidade de lucro, o texto determina que os responsáveis deverão adotar medidas reforçadas de proteção dos direitos da personalidade. Isso vale mesmo quando não houver remuneração direta, monetização pela plataforma ou pagamento em dinheiro. O projeto também estabelece que a divulgação de imagem, voz ou dados pessoais de crianças e adolescentes poderá gerar indenização por dano moral, ainda que não seja comprovado prejuízo. A reparação será devida quando a publicação ocorrer sem autorização exigida pela legislação ou provocar exposição indevida, abusiva, vexatória, discriminatória, degradante, exploratória ou incompatível com o melhor interesse da criança ou do adolescente. A mera autorização dos pais ou responsáveis não dispensa a responsabilidade das plataformas quando houver dano ao menor de 18 anos. O texto ressalva que as regras não se aplicam à aparição ocasional de crianças em conteúdos jornalísticos, educativos, culturais, científicos, institucionais ou relacionados à segurança pública, desde que não haja exploração ou exposição abusiva. O projeto que limita a exposição de crianças e adolescentes na internet ainda será analisado pelas Comissões de Previdência e Assistência Social Infância, Adolescência e Família e de Constituição e Justiça. Se aprovado, poderá seguir para o Senado. Da Rádio Câmara de Brasília, Maria Neves.
2: Ciência e Tecnologia.
0: Raimundo Santos, do PSD do Pará, apresentou uma proposta para criar a Política Nacional de Inclusão Digital da Juventude. A iniciativa reúne ações para ampliar o acesso de jovens à tecnologia, à qualificação profissional e ao empreendedorismo digital.
1: Raimundo Santos afirma que a política deve priorizar estudantes da rede pública inscritos no CadÚnico e jovens em situação de vulnerabilidade. Além disso, a matéria incentiva cursos gratuitos, doação de equipamentos e parcerias para ampliar a inclusão digital.
2: Educação.
0: Ampliar o acesso ao programa PEDMEIA para estudantes do ensino médio da rede pública é o objetivo de uma proposta de Renildo Calheiros, do PCdoB de Pernambuco. O texto prevê a inclusão gradual de todos os alunos inscritos no CadÚnico, inclusive da educação de jovens e adultos.
1: A expansão seria feita dentro dos limites orçamentários e daria prioridade às famílias de menor renda que ainda não receberam benefício. Renildo Calheiros afirma que a medida estimula a permanência dos estudantes na escola e ajuda a reduzir o abandono e a evasão escolar.
2: Cultura.
0: Avançou na Câmara dos Deputados o projeto que cria o Pix da Leitura. O repórter Luiz Cláudio Canuto traz mais informações sobre a proposta.
5: Está na Comissão de Cultura da Câmara projeto que cria o programa Pix da Leitura, um incentivo financeiro com créditos culturais a quem comprove o hábito de ler. No final de junho, a proposta foi aprovada pela Comissão da Amazônia e dos Povos Originários e Tradicionais. O benefício deve ser usado exclusivamente para a cultura, principalmente a compra de livros, mas também cursos, oficinas e eventos culturais. A proposta determina que o registro da leitura seja realizado de forma simples e não avaliativa. A comprovação seria feita, por exemplo, com resumo escrito, comentário livre ou registro em áudio, nunca por meio de provas escolares, avaliações de conteúdo, atribuição de notas ou juízo de valor sobre a leitura. A prioridade para a implementação do programa seriam moradores do Norte e do Nordeste e comunidades tradicionais e de regiões de fronteira. Segundo o autor do projeto, o deputado Duda Ramos, do Podemos de Roraima, a medida busca valorizar e recompensar a leitura e romper, assim, a imagem da leitura como obrigação escolar ou prática de elite. O relator, deputado Alexandre Lindenmaier, do PT do Rio Grande do Sul, defendeu na Comissão da Amazônia o mérito da iniciativa e disse que o programa tem potencial para ampliar o repertório cultural da população e fortalecer a economia criativa.
6: A leitura constitui um instrumento essencial para o desenvolvimento humano, para o fortalecimento da cidadania e para a ampliação das oportunidades educacionais e profissionais. Neste contexto, políticas públicas que estimulem a formação de leitores contribuem diretamente para o desenvolvimento social, econômico e democrático do Brasil. A concessão de crédito cultural cria um círculo virtuoso, no qual o incentivo à leitura também fortalece o mercado editorial, livrarias, cinemas, teatros, museus e demais agentes da economia criativa.
5: Segundo o relator, a proposta está de acordo com as diretrizes da Política Nacional do Livro e do Sistema Nacional de Cultura. Segundo pesquisa da Nielsen, publicada em fevereiro deste ano pela Câmara Brasileira do Livro, o mercado editorial brasileiro melhorou no ano passado, com 18% dos adultos afirmando que compraram pelo menos um livro nos 12 meses anteriores, 2% acima da pesquisa de 2024. São 3 milhões de novos consumidores. A proposta que cria o Pix da Leitura vai ser analisada ainda pelas comissões de Cultura, de Finanças e Tributação e de Constituição e Justiça, antes de seguir para o Senado. Da Rádio Câmara de Brasília, Luiz Cláudio Canuto.
2: Segurança Pública.
1: Bruno Ganem, do Podemos de São Paulo, destaca a aprovação de projeto que cria um protocolo de atuação em casos de acidentes aéreos. O congressista assinala que a proposta prevê um comitê coordenado pela ANAC para integrar instituições públicas e privadas na resposta a tragédias da aviação.
7: Esse protocolo busca repetir um quadro que acabou sendo positivo em meio à tragédia do acidente da Voipes. As instituições envolvidas, elas acabaram tendo uma sinergia muito boa, né, e isso favoreceu bastante o acolhimento aos familiares, né. Isso foi uma atuação diferenciada. É claro que é triste, né, a gente tem que encontrar algo positivo naquilo que é terrível, né, que gera tanto sofrimento, mas o fato é que funcionou muito bem e garante que o que deu certo possa se repetir sempre que eventualmente ocorrer uma tragédia aérea.
0: Bruno Ganem afirma que a medida busca evitar que acidentes aéreos sejam tratados de forma desarticulada e burocrática. Ele explica que o texto transforma práticas de cooperação institucional em regra permanente para o acolhimento às famílias das vítimas.
1: Miguel Lombardi, do PL de São Paulo, quer criar regras mais rígidas para a concessão da saída temporária a condenados por crimes de violência doméstica contra a mulher. O benefício dependeria de uma avaliação obrigatória de risco e da manifestação do Ministério Público.
0: Miguel Lombardi também defende que a vítima seja ouvida de forma protegida e que o pedido seja negado quando houver risco à sua integridade. Nos casos excepcionais de concessão, o deputado propõe medidas como monitoramento eletrônico e proibição de contato com a vítima.
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2: Agricultura.
1: Avança na Câmara o projeto que facilita o trânsito de produtos artesanais pelo país. A repórter Silvia Munhato explica como deve funcionar.
9: A Comissão de Indústria, Comércio e Serviços da Câmara dos Deputados aprovou o projeto que permite a comercialização interestadual de produtos alimentícios artesanais fiscalizados por órgãos de saúde de estados e municípios. O deputado José Medeiros, do PL do Mato Grosso, autor do projeto, explica que a ideia é facilitar o trânsito desses produtos.
10: Nós temos produtos muito caros à nossa sociedade que são comercializados e muitas vezes apreendidos por filigranas das portarias e regulamentos, né? E nós temos uma preocupação porque boa parte da legislação que rege isso aí não é nem a que é aprovada no Congresso, né? São portarias, resoluções que vão sendo feitas e deixando essas pessoas totalmente à margem da legalidade.
9: O relator, deputado Daniel Agrobon, do PSD de Goiás, também buscou regulamentar a participação dos produtos alimentícios artesanais em eventos internacionais. O texto autoriza a saída desses produtos para participar de feiras, concursos ou provas, desde que haja autorização expressa do órgão federal responsável e sejam observadas as exigências sanitárias cabíveis. O projeto que regulamenta a comercialização interestadual de produtos alimentícios artesanais será analisado agora pelas comissões de Agricultura e de Constituição e Justiça. Da Rádio Câmara de Brasília, Silvia Munhato.
2: Consumidor.
0: Daniel Freitas, do PL de Santa Catarina, votou a favor de projeto que amplia a fiscalização do mercado de combustíveis. A proposta autoriza a ANP, a Agência Nacional do Petróleo, Gás Natural e Biocombustíveis, a acessar dados de notas fiscais eletrônicas dos agentes regulados.
1: O texto aprovado pela Câmara com apoio de Daniel Freitas permite o cruzamento das informações com os dados já reunidos pela agência para identificar irregularidades como adulteração de combustíveis e sonegação. A proposta seguiu para análise dos senadores.
0: Projeto de Áureo Ribeiro, do Solidariedade do Rio de Janeiro, dispensa a exigência do selo físico do Inmetro em capacetes comprados no exterior ou importados por pessoas físicas. O texto prevê que a medida só vale para marcas e modelos do produto que já tiverem certificado e registro no Instituto.
1: Áureo Ribeiro argumenta que a exigência do selo físico encarece os equipamentos e gera autuações desnecessárias a motociclistas que usam capacetes já seguros. O deputado reforça que a medida não altera as exigências de absorção de impacto.
0: Termina agora o Jornal Câmara dos Deputados, produzido pela Rádio Câmara, com trabalhos técnicos de Wellington Teles e a apresentação de Val Monteiro e Luciana Vieira. Uma boa noite para você.
1: A Voz do Brasil volta amanhã. Boa noite.
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15: 2:03.
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0: 22 horas com mais 5 minutos. Está no ar o programa Libertação Além das Fronteiras, órgão oficial informativo, a qual pertence ao Evangelho Santo, Igrejas Pentecostal Deus é Soberano, que tem sua sede localizada na Rua Anselmo Santa Catarina, esquina com a Rua São João del Rei, Igreja Pentecostal Deus é Soberano, com a sua sede na cidade de Chapecó, na Rua Anselmo Santa Catarina, esquina com a Rua São João del Rei, no bairro São Lucas, antigo Vila Zonta, aqui na cidade de Chapecó, estado de Santa Catarina. E na alegria do Espírito Santo, da verdade, quem tem o imenso prazer de saudar a todos os diletos ouvintes, na mais perfeita graça e paz do Senhor Jesus Cristo, é os vossos irmãos em Cristo, cooperador
1: Everton Antônio e o presbítero
0: João Carlos Ribeiro, lembrando a todos que este programa, sim, este ministério está na inteira responsabilidade e direção, pastor presidente, pastor Valdecir Fedrigo. Ouvintes de casa, permaneçam todos sintonizados conosco até o término desta programação. A partir de agora, os diletos ouvintes vão ouvir louvores a Deus, testemunhos de cura, de milagre e também de libertação. E antes do término desta programação, vamos estar orando por todos a oração da fé, que todos aceitem e recebam a gloriosa paz do Senhor Jesus Cristo.

0: Muito bem, amados e queridos ouvintes, este é o programa Libertação Além das Fronteiras, levando até você o convite para você receber de Deus a grande vitória. Maravilha é o poder de Deus. Eu quero aqui já também convocar aos amados ouvintes que estão nos ouvindo nesse momento para o dia de amanhã. Amanhã é dia de sexta-feira, né, ouvintes? Vai ser um culto especial, maravilhoso, no templo sede da Igreja Pentecostal Deus é Soberano. Uma igreja maravilhosa, um ministério de poder, um ministério onde Deus, ele tem feito as suas maravilhas de forma sobrenatural. E amanhã não vai ser diferente, ouvintes. Amanhã, no templo sede da Igreja Pentecostal Deus é Soberano, de portas abertas, a partir então das 6 horas da tarde para oração, e todos são convidados a se fazer presente, sim, porque hão de receber a vitória, o milagre, a bênção das mãos do nosso Senhor e Salvador Jesus Cristo. O templo sede da Igreja Pentecostal Deus é Soberano, que está localizado então na rua Anselmo Santa Catarina, esquina com a rua São João del Rei, bairro São Lucas, cidade de Chapecó. E amanhã, na oportunidade, o servo de Deus, o anjo da igreja, pastor presidente deste ministério, pastor Valdecir Fedrigo, vai estar pregando a palavra, orando pela vida de todos, Deus usando o seu vaso no milagre, nas maravilhas, na divina revelação do Espírito Santo, sim, nas divinas revelações, Deus estará usando o seu filho de forma especial. Presbítero João Carlos, muitas pessoas, né, no templo sede, nos dias de sexta-feira, em outros dias também, né, domingo, terça, da quarta-feira, na quinta pela tarde também, na sexta-feira, o povo católico, os irmãos visitantes, tem ficado maravilhado, porque Deus tem abençoado esse ministério, tem usado a vida do seu servo, e grandes maravilhas. Amanhã, não fique de fora, ouvintes, compareça. O endereço, Igreja Pentecostal Deus é Soberano, templo sede, rua Anselmo Santa Catarina, esquina com a rua São João del Rei, a partir das 6 horas da tarde, a igreja de portas abertas, esperando a todos, Deus usando o seu filho e garantindo a nossa grande vitória. Eu creio, presbítero João Carlos, que vai ser tremendo o que Deus ele vai fazer.
1: Verdadeiramente, cooperador Everton, estamos convictos que o Senhor Jesus Cristo, sim, vai estar presente, porque nós estamos servindo ao Senhor Jesus na verdade. Este ministério zela da sã doutrina e o Evangelho Santo está sendo apregoado para a salvação das almas. O Senhor Jesus Cristo se embarcando a cada vida com bênçãos, com vitórias, com seu precioso sangue. Amanhã, diletos ouvintes, o templo sede da Igreja Pentecostal Deus é Soberano, de portas abertas a partir das 6 horas da tarde para oração, e logo depois aquele culto glorioso, um culto de poder de Deus, um culto de milagre, um culto de avivamento na presença do Senhor Jesus Cristo. Vamos ouvir louvores a Deus neste momento e já vamos aí soltar um belo testemunho, aonde esta vida testifica do milagre a qual recebeu da parte do Senhor Jesus Cristo.

0: Muito bem, amados e queridos ouvintes, são 10 horas da noite com mais 16 minutos e verdadeiramente a palavra de Jesus é doce, é poderosa, é maravilhosa e contém realmente um odor perfumado, um odor que conquista, um odor que faz milagre, porque aonde chega a presença de Jesus, as maravilhas gloriosas da sua parte acontecem sobre a nossa vida. E falando em maravilhas de Jesus, presbítero João Carlos, nós vamos ouvir agora um testemunho aonde esta pessoa foi curada de pedra na vesícula. Ela recebeu o milagre das mãos de Jesus. Vamos ouvir agora esse testemunho desta irmã que recebeu a grande vitória.
1: Eu queria contar uma bênção, que é uma cura que eu recebi durante esse ano. Que logo depois que eu ganhei meu nenê, no final do ano passado, eu descobri que estava com pedra na vesícula.
2: Pedra na vesícula.
1: Isso. Aí, a primeira vez que deu crise, eu cheguei ali no UPA. Falando o sintoma, que eu achava que era dor no estômago e não era. Daí o médico falou, pelo jeito do teu sintoma, é pedra na vesícula. Só fazer o exame que vai dar isso. Daí começou a dar frequentemente. Quase toda semana eu tava lá, furava, tomava injeção na veia forte. Chegava a ficar, não enxergava nem meus dedos, nada de tão forte que era a medicação. Aí a última vez que eu fui lá, eu fui com... voto do sangue de Jesus tem poder em cima da que tava doendo. Falei, Deus, que seja a última vez que me doa isso, porque é uma dor insuportável, parece que você vai morrer. Eu falei, se você me curar, Senhor, eu prometo que eu vou contar na igreja o testemunho. Até esses dias eu tava, vinha, não contava, porque tava querendo o dedo, eu lembrei disso, não foi, porque eu prometi pra Deus, se ele me curasse, eu ia contar o testemunho. E também foi revelado, Deus confirmou, e agora eles pediram para retornar para fazer um exame, para fazer a cirurgia no caso. Eu falei, em nome de Jesus, não vai precisar, posso fazer o exame, não vai sair nada. Que na outra solução saiu com a pedra, tinha 5 milímetros, tamanho de uma frita.
2: Olha aí.
1: E aí, eu disse, não, eu vou contar em nome de Jesus, porque eu fui curado, Deus me curou e eu agradeço a Deus.
2: Amém. Palmas para...
0: Olha só, amados e queridos ouvintes, a certeza de quem comparece na igreja pentecostal, Deus é soberano, é a certeza de entrar, buscar o milagre e sair com a vitória na palma das suas mãos. Igreja pentecostal, Deus é soberano, uma igreja de poder de Deus.

0: Programa Libertação Além das Fronteiras, levando até você os anúncios, contando as maravilhas do nosso mestre amado, nosso Senhor Jesus Cristo. Olha só, amados ouvintes, eu quero chamar a preciosa atenção de todos os moradores da cidade de União do Oeste. Atenção, atenção, você que reside aí na cidade de União do Oeste, vai ser neste próximo dia de sábado aquele culto maravilhoso, encerramento da campanha, o grande livro, né? O livro da grande vitória. O encerramento desta campanha poderosa, você não pode ficar de fora. Compareça, porque Deus tem milagre, tem vitória, tem bênção de Deus para a sua vida. O endereço da tua grande vitória, lá na cidade de União do Oeste, está localizada então a congregação da Igreja Pentecostal Deus é Soberano, na cidade de União do Oeste, na Avenida São Luís. Na Avenida São Luís, no número 410. Anotou aí, ouvinte? Vou repetir aqui novamente. Cidade de União do Oeste, Avenida São Luís, número 410. Compareça, se faça presente. A partir das 6 horas da tarde, a igreja já de portas abertas para receber a todos, e todos que comparecerem serão abençoados. Encerramento da campanha, o livro da grande vitória. Venha, venha, porque Deus tem milagre para a sua vida. Presbítero João Carlos, cidade de Pinhalzinho, o poder de Deus também será derramado.
1: Verdadeiramente, glórias e honras ao Senhor Jesus Cristo. Quero aqui convidar a todos, então, para que neste dia de domingo estejam presentes na Igreja Pentecostal Deus é Soberano, na cidade, então, de Pinhalzinho. 6 horas da tarde, a igreja já de portas abertas, no endereço, sim, bairro Maria Terezinha, na rua Jerônimo Hinkler, número 100, ao lado do reservatório de água da Casam. Vai ser uma noite gloriosa, a qual o Senhor Jesus Cristo estará operando grandemente as suas maravilhas, os seus prodígios, os seus milagres. Aquele a qual comparecer, certamente receberá do Senhor a grande vitória. Agora eu quero convocar a todos os irmãos obreiros, sim, cooperadores da casa do Senhor Jesus, aí da cidade de Pinhalzinho. Lembrando a todos, sim, da santa e gloriosa ceia do Senhor Jesus Cristo, neste dia de domingo, 8 horas da manhã, o servo do Senhor Jesus Cristo estará ali com todos os irmãos para celebrar a santa e gloriosa ceia do Senhor Jesus, 8 horas da manhã, deste dia de domingo, um dia a qual o Senhor Jesus Cristo vai preparar para as nossas vidas cear a santa ceia do Senhor Jesus Cristo.

Igreja Pentecostal, Deus é soberano, levando até a vossa vida das mais ricas e copiosas bênçãos do Senhor Jesus Cristo. Eu quero aqui a todos convocar aos irmãos obreiros a qual pertencem a este ministério. Sim, os irmãos obreiros aí da cidade de Nova Erechim, União do Oeste, e também a todos os irmãos obreiros da cidade de Pinhalzinho, para que no dia 27, este próximo domingo, fora esse, né, cooperador Everton, o próximo, fora este domingo, então, o próximo domingo, dia 27, a reunião de obreiros, a reunião ministerial, a qual estará acontecendo na cidade de Nova Erechim. Este dia 27 vai ser dia de domingo, 8 horas da manhã, ali na Igreja Pentecostal, Deus é Soberano, da cidade de Nova Erechim. É de suma importância a presença de todos, sim, também da cidade de União do Oeste e também da cidade de Pinhalzinho. Vai estar ali com todos o anjo da igreja, pastor presidente, pastor Valdecir Fedrigo, estará ali tratando assuntos concernentes à obra do Senhor Jesus. E todos têm que estar presentes, irmãos obreiros, presbíteros, cooperadores da casa do Senhor Jesus Cristo. Dia 27, dia de domingo, 8 horas da manhã, na congregação da cidade de Nova Erechim. Aquela reunião gloriosa, sim, na presença do Senhor Jesus Cristo. E todos aprendendo com o Senhor Jesus.

Muito bem, amados ouvintes, este é o segredo, é colocar as mãos sobre as mãos de Jesus e ele nos conduzirá a grandes vitórias. Olha só, ouvintes, eu quero aqui chamar a atenção de todos os moradores da cidade de Xanxerê. Você que reside aí na cidade de Xanxerê, não pode ficar de fora, vai ser neste próximo dia de domingo, aonde a presença de Deus será manifestada mais uma vez na congregação da Igreja Pentecostal. Deus é soberano lá na cidade de Xanxerê. Olha só, amados ouvintes, a partir então das 18h, né? A igreja já de portas abertas para oração, preparados para receber a todos quantos vão comparecer e receber de Deus a grande vitória. Olha só, o endereço do teu milagre lá na cidade de Xanxerê está localizada a Igreja Pentecostal Deus é Soberano no bairro Monte Castelo. Anote aí, ouvinte, anote aí agora então, não perca o endereço da vitória. Bairro Monte Castelo, Rua Gonçalves Ledo, esquina com a Rua Euclides Marinho, ao lado de cima da fábrica de cofres Célia. É muito fácil de achar, você não pode ficar de fora. Compareça, se faça presente, porque Deus, ele tem grande vitória sobre a tua vida. Olha só, amados ouvintes, falando em milagres lá na cidade de Xanxerê, presbítero João Carlos, nós vamos ouvir um testemunho agora, aonde esta irmã lá na cidade de Xanxerê, inclusive, né, ela compareceu e ela recebeu de Deus uma cura divina, um milagre, aonde Deus, na revelação, usando o seu vaso, entregou sobre a

0: palmas, venha.
1: Olha só, amados e queridos ouvintes, aquele que comparece na igreja pentecostal, Deus é soberano, com toda certeza recebe a grande vitória. Olha só, irmãos, nós sabemos que Deus, ele usa a vida do nosso querido pastor de uma forma especial, né? Na revelação, na unção com óleo, nos milagres, nas maravilhas, mas também na pregação da palavra, presbítero João Carlos. Deus usa seu filho de uma forma muito especial, é maravilhoso. E nós vamos ouvir agora, ouvintes, um trecho de uma pregação aonde esteve na oportunidade o anjo da igreja. Vamos ouvir agora essa pregação maravilhosa.

segundo a sua palavra. Diga glória a Deus. Nenhuma condenação há para os que estão em Cristo Jesus, que não andam mais segundo a carne. Irmãos, como é difícil andar no Espírito, mas na carne é fácil. Andar na carne, qual é que é o problema da carne? O problema da carne é inimizade contra Deus. Por que inimizade? Irmãos, nós estamos vivendo hoje, irmãos, uma grande batalha terrível espiritual. É uma batalha diabólica, satânica, uma ingratidão, uma mentira, uma falsidade. Hoje nós estamos vendo, li hoje à tarde, uma passagem bíblica, meus irmãos, para os que estavam aqui, aonde demonstrava toda a palavra de Deus, demonstrou que a grande luta dentro da casa, a batalha dentro da família. Eu li hoje, aonde lá o povo de Israel, meus irmãos, que estava andando realmente nos seus erros, nas suas, vamos dizer, ingratidões, o povo estava andando, meus irmãos, segundo o curso da sua vida. E ali nós vimos que o povo rebelde deixou Satanás entrar no coração, e Deus falava que a sua grande batalha dentro da sua casa. Ali, meus irmãos, hoje nessa palavra que eu li à tarde, nos chama a atenção, porque Deus, ele permite algo dentro da nossa vida. Nós, povo gentil, temos uma oportunidade, e essa oportunidade muitos não estão agarrando, porque essa oportunidade, ela vai ser única, e essa única oportunidade está sendo deixada de lado para muitas pessoas. Só que o nosso prazer é uma pessoa que serve a Deus. Quem serve a Deus, ela não pode inclinar para a carne, mas aquele que serve a Deus inclina só para as coisas santas. O que que é santo? É aquilo que não faz mal para a sua alma. A pessoa repousa em paz, ela deita em paz e acorda em paz. A pessoa vive em paz. Ela tem luta, ele tem guerra, tem, mas ele tem paz. Por quê? Porque se Jesus voltar, ela e ele vai subir com o Senhor, e não tem quem vai amarrar eles. Esse cão do inferno que luta contra nós, quem são? Quem são os demônios? Meus irmãos, são alguém que nós não enxergamos, como eu já falei. É alguém que nós não conseguimos tocar ele, apertar ele. Nós não conseguimos alvejar ele. Satanás, nós não alvejamos ele com um tiro, nem com uma facada, não alvejamos ele com uma pancada de um pedaço de madeira, um pedaço de ferro, enfim. Ele não sai com palavras vãs, ele não sai com xingamentos. Satanás, meus irmãos, ele não respeita autoridade nem juiz. Olha o que nós lemos hoje à tarde. Eu não estou aqui com a minha Bíblia, outra que está lá, mas falando, a Bíblia falou até mesmo de juízes fraudulentos que se vendem, que se compram. Quer dizer, meus irmãos, o diabo, na lei, ele vai aonde ele quiser. O homem, meus irmãos, que serve a Deus, a mulher, ele precisa entender que o governo dele e dela agora já é o Senhor Jesus. Diga glória a Deus. Porque o que nós estamos vendo, o governo do homem está sendo o quê? Hoje a mentira, a eficácia de Satanás, ela está operando. As ordens estão aí mundiais, as mentiras estão aí, a mortandade, ninguém acha. Um quer culpar o governo, outro culpa o presidente, outro culpa não sei quem. Mas a Bíblia deixa bem declarado que o tempo vai chegar, a culpa seja de quem for, a culpa do ser humano que não quer, meus irmãos, se dobrar a santa palavra, a verdade, a sã doutrina, a obediência à verdade, como se deve fazer diante do Todo-Poderoso. Então Deus está mandando toda essa tempestade. A culpa, meus irmãos, de tudo que pode acontecer, a culpa exatamente é do ser humano. Porque aquele que adora a Deus, ele vai escapar com a sua vida. Aquela que adora a Deus, aquela que serve a Deus, vai escapar. Se ela morrer, o dia que morrer, vai embora com Jesus. Toda a sua vida vai ser uma bênção. A igreja diga graças a Deus. Mas o que nós não estamos mais vendo é, meus irmãos, que isso está acontecendo. Sabe tudo isso que nós estamos vendo aí? Irmãos, se isso tivesse acontecido há muitos anos atrás, aqui, meus irmãos, no meio do Evangelho, tinha muita gente se perdido no caminho. Tinha muito mais do que se perdeu agora, está se perdendo. Olha, eu vou dizer a vocês, muitas pessoas não saberiam nem o que iriam fazer. Sabe o que, que Deus está dando escape? Deus está dando sabedoria para aquele e aquela que serve a Ele. Olha, irmãos, há uma pouca de uma vergonha que nós estamos ouvindo todo dia aí, de pessoas que dizem servir a Deus. Pessoas sendo, meus irmãos, até mesmo consagrados, dizendo que são pastores. Pessoas que estão sendo consagrados, meus irmãos, a qualquer coisa, dizendo que são autoridade da lei de Deus. Irmãos, quando nós se

tratamos de ser alguém na presença de Deus, nós te tratamos do maior perigo de toda a história. Quando nós estamos na casa de Deus, ou temos uma função a exercer, nós temos que entender uma coisa, que quanto mais for dado para um homem, para uma mulher, mais vai ser requerido naquele dia. Porque aquele que conhece, aquela que conhece e sabe o que deve fazer, não faz. E ela procura e ele procura. Até mesmo não obedecer aquilo que Deus mandou. Irmãos, não é eu que estou falando.

antes a palavra do Senhor Jesus Cristo falando com as nossas vidas. A própria Bíblia nos afirma dizendo, o próprio Senhor falando, nem só de pão viverá o homem, mas de toda a palavra que sai da boca do Senhor nosso Deus. Sim, diletos ouvintes, uma palavra a qual edifica a nossa vida, nos exorta a andar ainda mais na santidade com o Senhor Jesus Cristo. Daqui a pouquinho nós já vamos entrar em oração, a oração da fé, em prol de todos os ouvintes do programa Libertação Além das Fronteiras, órgão oficial informativo a qual pertence a este Evangelho Santo, Igreja Pentecostal, Deus é Soberano.

Salvador Jesus Cristo, nós estamos aqui nesta noite, Senhor Jesus, com imensa alegria em nossos corações, porque até aqui o Senhor Jesus tem nos livrado, tem nos guardado, nos sustentado, Senhor, é na palma de suas mãos gloriosas, as suas mãos ensanguentadas, a qual ali, Senhor Jesus,

Pai. Até mesmo a morte de cruz o Senhor se sujeitou, meu Senhor e Salvador Jesus Cristo. Ah, meu Senhor Jesus, quantas vidas, Pai, nos ouvem neste exato momento. Até mesmo, meu Jesus querido, pararam os seus afazeres para orar juntamente conosco, ó Pai, este momento glorioso de oração, este momento, meu Jesus, a qual nós queremos, meu Jesus querido, nos humilharmos, meu Senhor, debaixo das suas potentes e gloriosas mãos, meu Senhor Jesus.

a vida do jovem Wagner, a qual está aqui também fazendo a técnica de som. Eu apresento agora a vida da Eva Caxambu, Senhor. Eu oro por toda a sua casa, a sua

China, meu Senhor, cobre com teu sangue, confirma o teu livramento. Eu oro pela vida do Giovanni, toda a sua casa também, a sua família. Eu oro pela Maria, o Adolfo, Senhor Jesus, ali de Ametista, meu Senhor da glória, Deus poderoso. O Senhor é santo, é fiel, é verdadeiro. Eu oro pela Maria, eu oro pela sua família. Eu oro, meu Senhor Jesus, para que o Senhor venha fazer notória a sua glória, a sua grandeza. Eu oro pelo Isaías, meu Senhor Jesus. Ó Deus fiel e verdadeiro, cobre essas vidas com teu sangue. Eu oro pelo Pedro, toda a sua família. Eu oro pelo Carlos, a Elaine, meu Senhor Jesus. Ó Deus fiel, verdadeiro e santo, o Rian, o Valdelir, ó Pai, a Angelina, a Tereza, o Eloir, meu Senhor da Glória, todas essas vidas da cidade, ali de Nonoai, Senhor Jesus, vai de encontro, pois o Senhor é Deus de perto e também Deus de longe. Eu oro pelo Gilberto França, eu oro para que o Senhor lhe conceda a saúde para sua casa, sua família, meu Senhor da Glória. Ó Deus fiel e verdadeiro, eu apresento a vida do pastor Valdecir Fedrigo, a sua esposa, toda a sua casa. Eu oro pelo presbítero Tiago, eu oro pelo nosso irmão cooperador Douglas, ali da cidade de Nova Erechim, a sua esposa, os seus filhos, as suas filhas. Ah, meu Senhor da Glória, por todos os irmãos obreiros a qual pertencem, Pai, a esta obra gloriosa, os irmãos da cidade de Pinhalzinho, o nosso irmão Henrique, a nossa irmã cooperadora Ivone, a nossa irmã Adriana, a irmã Otília. Eu oro, Senhor Jesus, pelas suas casas, também as suas famílias, meu Senhor, o irmão Leomar, a irmã Graziela, ali do bairro Santo Antônio. Eu oro pela Adriângela, eu oro pela Lourdes, a Maria Eduarda, a Isabela, Senhor, cobre no teu sangue. Eu oro pela minha esposa, a irmã cooperadora Cássia, meu Jesus querido, a minha filha Betina, meu Senhor Jesus, toca na vida dessa criança, repreenda esta enfermidade, meu Senhor Jesus, repreenda a febre, meu Senhor Jesus Cristo. Confirma agora as bênçãos, as vitórias. Eu oro agora.

Senhor Jesus. Meu Senhor, tenhas de misericórdia da vida, sim dele, meu Jesus amado, usuário de drogas, mora até mesmo na rua, meu Jesus querido, mas eu oro para que haja mudança, eu oro, meu Senhor Jesus, para que o Senhor entre com a providência na vida dele, meu Senhor. Porque outrora, meu Jesus querido, eu também estava perdido lá fora, neste mundo pecaminoso, mas o Senhor me chamou, ó Pai, para a gloriosa obra. Senhor Jesus, ele já esteve, Pai, ele já esteve ouvindo a Tua palavra, Senhor, mas não tem força, meu Jesus querido, para deixar, ó Pai, o vício das drogas, meu Senhor, para deixar este mundo pecaminoso para trás, mas eu creio, meu Jesus querido, pela minha fé, que o Senhor vai concretizar a obra para a salvação daquela alma. Meu Jesus, quantos jovens,

cortina da prostituição, mas o Senhor tem poder, ó Pai, para transformar essas vidas, para libertar essas vidas, meu Senhor, deste vício, porque o Senhor disse, Pai, o homem só poderá ser livre se o Senhor o libertar. É verdade, Senhor Jesus, o Senhor me libertou, ó Pai, e hoje eu sou livre para lhe adorar, Senhor da glória. Transforma essas vidas, Senhor meu Deus, olha para este pai de família, a qual tem chorado pela sua casa, os seus filhos, tem batido em tantas portas, meu Senhor Jesus, mas o Senhor é a porta de escape. Olha por esta mãe que chora pelos seus filhos na madrugada, porque estão ali, Senhor meu Deus, escravizados por Satanás. Mas o Senhor vai colocar por terra essas correntes, meu Senhor, do diabo.

coração, Senhor Jesus, Senhor da glória, repreenda este demônio, meu Senhor Jesus, a qualquer trazer, ó Pai, miséria para o nosso país, repreenda ele no teu sangue, Senhor, confirmando assim a grande vitória. Eu oro, meu Jesus querido, pelo nosso ministério, as nossas igrejas, meu Senhor Jesus, Igreja Pentecostal, Deus é soberano, guarda os teus obreiros, dá força para os membros, socorre os presbíteros, usa ainda mais o teu servo nas suas mãos, a vida do anjo da igreja, o pastor Valdecir Fedrigo, Senhor da glória, dá vitória aos teus filhos, aos novos convertidos, meu Senhor Jesus, confirma a grande vitória, a tua obra, o teu milagre, marca essas vidas, meu Jesus, no teu sangue, confirmando assim a grande vitória. Assim eu oro, Senhor Jesus, assim eu lhe agradeço, em nome do Senhor Jesus. Amém e amém, ó Rei.

0: Muito bem, amados e queridos ouvintes, chega ao término mais uma audição do programa Libertação Além das Fronteiras. Programa Yoshi que retorna amanhã, a partir das 10 horas da noite, aqui pela Rádio Condai FM 98.9. Nesta noite maravilhosa, quem se despede de todos são os nossos irmãos em Cristo, presbítero
1: João Carlos Ribeiro e o cooperador
0: Everton Antônio. Fiquem todos nesta noite com a mais perfeita graça e paz de nosso Senhor e Salvador, Jesus Cristo.

0: 23:05.
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0: 3:08.
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0: 4:31.
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2: Olá, muito bom dia para você. São 5 horas e 4 minutos. Hoje é sexta-feira, 18 de setembro de 2026. Satisfação gigantesca com você hoje. Não é Johnny Camargo não, né? Mas é Drayton Gabuardi com você para trazer muita alegria. Nesta manhã de sexta-feira, para começarmos juntos mais um dia, juntinhos aqui pela Condai FM 98.9. É, bom dia para você, compadre. Bom dia para você, comadre. Buenas, gaúcha da amiga. Para você que tá mateando, para você que tá chimarrando, já ao pé do fogão, né? Coisa boa. Uma ótima manhã para você de sexta-feira. Último programa da semana. 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Que bom poder estar com você mais uma manhã para iniciarmos juntos mais uma manhã agora de sexta-feira, né? No nosso último programa desta semana. Lembrando que hoje também começa o nosso acampamento Farroupilha. É, já já vou trazer para você também a programação do nosso acampamento Farroupilha. Johnny Camargo está até bem envolvido com o pessoal por lá também, né? É, está por lá também. Hoje tem Velhos Tauras, coisa boa também, né? E o nosso WhatsApp, o 3361-3110, já está liberado para você participar comigo. E lembrando aí, né, que hoje teremos o sorteio, então, de 2 pares de ingressos para você jantar lá no Parque Farroupilha no próximo dia 22 agora, tá? Lá na terça-feira, é isso, né? É, dia 22 é terça-feira, na próxima terça-feira, então, são 2 pessoas que serão contempladas e cada uma vai poder levar também um acompanhante. Olha que maravilha, hein? Mas é só você participar comigo pelo 3361-3110 e mandar o seguinte pra mim aqui, tá? É, tem que responder a pergunta: qual é o artista que você vai assistir neste ano no acampamento Farroupilha, tá? Simples, né? É muito simples e a gente vai fazer o sorteio próximo às 7 horas da manhã, tá bem? Vem comigo, Galpão Farroupilha, até às 7 da manhã, bom dia!
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16: Já estamos acostumados, né? É, já estamos acostumados a acordar cedito. Preparar aquele chimarrão, né? Deixa eu falar pra você, bom dia pra você que já acordou, pra você que tá tomando aquele chimarrão gostoso. Coisa boa, né? Pra você que tá se preparando já pro Pega também. Alô pra você do interior, alô pra você das comunidades do interior, né? É pra você que sempre acorda cedo, vai tomar o chimarrão, aí depois toma o café, e claro, né? Vai tratar a bicharada com certeza, né? E você comigo no 3361-3110, você participa para concorrer ao par de ingressos para jantar no Parque Farroupilha no dia 22 agora de setembro, tá? O sorteio vai ser hoje, daqui a pouquinho, então não perca tempo. Para você que tá com o rádio ligado 98.9, Condá FM, muito bom dia para você. Uma satisfação gigantesca estar com você nesta manhã de sexta-feira, muito prazer. Eu sou o Drayton Gabuardi, aqui substituindo hoje nosso colega de trabalho Johnny Camargo, que está no acampamento Farroupilha, né? Todos os preparativos. Semana toda também envolvida na preparação do acampamento Farroupilha também, né? 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Uma ótima manhã para você de sexta-feira. É o último dia da semana, né? O dia útil da semana. E com a gente aqui, né? Com certeza. Com muita alegria. Vai iniciarmos juntos amanhã de sexta-feira, né? Quem está comigo aqui, deixa eu ver. Oi, bom dia, Carolina Kinjerski, do loteamento Budanés, do bairro FAP. Bom dia, Drait. Bom dia. Todos ouvindo a 98,9. Galpão Farroupilha, aquele abraço. Oh, aquele abraço. Hã? Vamos lá, vamos ver, peraí. Vamos ver se eu acho essa... Antes de eu anunciar a música, vou ver se eu acho, né? Tá bom. Eu vou procurar ela aqui, ô Carolina, eu já vou rodar ela pra ti, tá bom? Fica tranquilo. Pra você que não participou ainda, 3361-3110, você manda pra cá pra mim aqui o seguinte, ó. Qual é o artista que você vai assistir neste ano no acampamento Farroupilha? Deixa eu pegar aqui. Deixa eu pegar aqui pra gente relembrar também os artistas que terá, né? É, vai ter os Monarcas, tem Luiz Marenco, tem Mano Lima, tem Tiquito e Bordoneio, tem o Paulinho Mocilim. E hoje começa, né? Hoje começa o acampamento Farroupilha. Hoje já tem show com o Mano Lima. E depois tem show com ele, né? Johnny Camargo, claro. Grupo Velhos Tauras também vai estar com a gente hoje lá no Galpão Farroupilha. Ou melhor, no acampamento Farroupilha. Mas não seja também o Galpão Farroupilha, né? É também, né? Com certeza. A partir das 21 horas, o show com o Mano Lima. E depois, né? O show baile aí com o Grupo Velhos Tauras. Eu vou estar por lá. Ah, não. A gente não perde por nada, não, né? 5 horas e 22 minutos. Bom dia pra você.

0: 5 horas e 29 minutos, bom dia para você, sexta-feira. 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Lembrando que a pergunta do dia é essa, né? É qual é o artista que você vai assistir este ano no acampamento Farroupilha? Já falei alguns? Deixa eu continuar aqui com a lista, né? Até porque tem Hermanos Guedes, tem Walter Moraes, tem Erlon Pericles, tem os Velhos Tauras. Conhece Velhos Tauras? É, vão estar lá hoje, né? É hoje! Tem também os Vaquianos, tem Ari Correia e Grupo Alma de Querência, tem Cantiga Diverso e Alma, Juscelia Borsoi e Grupo Fábrica de Gaiteiros, e também vai ter o segundo acorde de Prenda, né? Eita, gente, é o nosso acampamento Farroupilha que começa hoje e termina só no dia 27, ou seja, são... Contei nos dedos. 9 dias? São 9 dias para você curtir, né? A nossa tradição gaúcha também, lá no Parque Farroupilha. Depois, se der tempo, eu vou trazer mais detalhado para você, né? Horários do show, abertura de portões. Mas é só, os portões geralmente... Eles abrem aí, hoje, por exemplo, ele abre a partir das 18 horas, tá? E aí vai ter o quarto Bingão da Condá. Já foi no Bingão da Condá? Vai estar lá. É hoje, a partir das 19 horas, o quarto Bingão da Condá. Olha que maravilha, rapaz. E aí depois também tem as apresentações artísticas do CTG Coxilha do Quero Quero. E também as apresentações artísticas do CTG Vaquianos do Oeste. E às 21 horas, o show com o Mano Lima. E depois tem o show baile com eles, Grupo Velhos Tauras, tudo isso hoje no acampamento Farroupilha, né? Deixa eu ver quem tá comigo aqui nesta manhã maravilhosa de sexta-feira. Ah, bom dia, Antônio Schito, Chitico. Eu não sei, Antônio, tu vai ter que mandar um áudio uma hora dessas, porque o Antônio é nosso ouvinte fiel aqui da Condá. E toda vez que eu vou mandar um abraço pra ele, é que nem pronunciar o nome Drayton, né? Muitas vezes as pessoas não sabem, não tem problema, não, isso pra mim é bem tranquilo. Mas acho que é Chiquito, é isso? Porque o pessoal escreveu do lado aqui, ó, é Tônio, aí é S-Z-Y-T-K-O. Aí o pessoal escreveu entre parênteses aqui, ó, Celê Chiquito. Aí eu pensei, então deve ser isso, né, seu Tônio? Tamo junto, uma ótima manhã pra você de sexta-feira lá do bairro Desbravador. Aí ele mandou o seguinte aqui, ó, Gaboardi, opa! Sempre ligado no Galpão Farroupilha, parabéns pela condução do programa. E é hoje que vamos no acampamento, saindo para a caminhada tradicional. Olha que maravilha, hein, seu Tônio? Com certeza, né? Com certeza, hoje inicia lá tudo. A partir das 18 horas, os portões serão abertos para trazer muita emoção e muita alegria, com certeza também, né? Quem está comigo? Ah, bom dia, tudo bem? Hoje eu vou no show do Mano. Ah, com certeza, né? Depois já fica pro show do Velhos Tauras também, rapaz. É o seu Rudimar Tessaro, do bairro Belvedere, tá com a gente também. Obrigado pela companhia. O seu Tony tá gravando o áudio mesmo, rapaz. Ele vai gravar mesmo, que maravilha. Que maravilha. Quem tá comigo aqui? Deixa eu ver se consigo rodar o áudio aqui. Consigo sim. Oi, bom dia.
1: Bom dia, meu amigo Drayton.
0: Tudo bem?
1: Tamo aí na escuta, meu amigo.
0: Bem que faz.
1: Como de costume, todas as manhãs aí, né? Galpão Farroupilha nos acorda. Eu... estamos aí prontos para ir para o acampamento e ver o pessoal aí do Chiquito e Bordoneio.
0: Opa!
1: Vamos prestigiar. E também a abertura, né, com o Mano Lima e os velhos Sauras, né?
0: Com certeza.
1: Um grande fandango, com certeza, vai ser muito bonito. Um bom final de semana a todos aí. E pode rodar qualquer uma pra nós aí, que todas as músicas são boas. Tava agora escutando aí a Valsa da Saudade. Valeu, meu amigo. Bom trabalho a todos aí.
0: Um grande abraço. Quem é o Antônio César Bonfim, né? São Antônio, valeu, obrigado pela companhia. Seu Antônio, né? A gente fala de seu, sua. O Antônio tá com a gente também, uma ótima manhã pra você. Aqui a gente tenta manter a excelência e a qualidade da apresentação do Johnny Camargo, né? Cada comunicador tem uma essência diferente, mas a gente tenta manter aqui, né, o mesmo padrão aqui em alto nível, que é sempre a apresentação do Johnny Camargo. Vamos ouvir aqui o Tônio. Fala, Tônio.
2: Bom dia. Tarde. Se pronuncia assim, ó. Chitko. Tônio Chitko.
0: Chitko.
2: Mas pro brasileiro fica Chitko. Fica mais fácil, né? Mas é Chitko, sobrenome. Beleza? Um abraço.
0: Agora eu vou tentar acertar, tá bom, seu Tônio? Um abraço pro senhor também. Chitko. É alemão? É alemão? Deixa eu ver se tem cara de alemão. É, mas tem cara de alemão. É alemão. É alemão, seu Tônio. Ah, por isso então. Chitko, seu Tônio Chitko. Tá bom, bom dia pra vocês, né? Maravilha a gente poder acordar com felicidade. Com muito alto astral sempre, desde manhã cedinho, né? Coisa boa, 5 horas e 36 minutos, vamos de mais música, tá chegando Gonzaga dos Reis.

Cantar é coisa de Deus, né? Então cante, gente, cante a alegria. Canta, quem canta os males espantas, né? 5 horas e 43 minutos, ótima manhã pra você de sexta-feira. E pra você que tá pensando já no final de semana, lembre sempre, né? 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

0: 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Tem áudio chegando para a gente? Claro que tem. Tem mensagem, bom dia!
1: Opa, bom dia, Draito!
0: Bom dia!
1: Meu, eu também, hoje à noite eu vou lá assistir o Mano Lima e os Velhos Tauras.
0: Bem que faz!
1: E temos indo lá pro CTG, o Herança Gaúcha lá tomar o café, né?
0: Uhum.
1: E temos aí, na lida, cedito já, é o parafuso. E toca pra nós uma do Mano Lima, já que ele vai estar cantando hoje à noite, Cadela Baia.
0: Vamos tocar sim. E o pessoal do CTG Herança Gaúcha vai estar aí na próxima quarta-feira, dia 23, né? Inclusive, na quarta-feira, dia 23, a equipe Nota 10, também aqui da Rádio Condá, vai estar por lá a partir das 16 horas, né? E apresentações aí a partir das 21 horas, as apresentações artísticas do CTG Herança Gaúcha. Antes vai ter aí, né, às 19 horas, isso na próxima quarta-feira, dia 23, tá? Às 18 horas tem aí a apresentação da fábrica de gaiteiros, né? Tem também às 20h30 as apresentações artísticas do CTG Índio Condá. Logo após as 21 horas, então, as apresentações artísticas do CTG Herança Gaúcha. E depois às 22 horas, o show baile com os Monarcas. Quem mais tá comigo? Ah, o Sotônio mandou que ele é croata. Rapaz, que é isso, cara? É, tu vê que eu não tô bem hoje, né? Otônio, não acertei uma, né? Não acertei o sobrenome, não acertei o país de origem, né? Tá tudo bem. Então, tá tudo bem. Apenas 5 horas e 47 minutos da manhã de sexta-feira. Então, tá tranquilo. Buenas gauchada! Então, hoje é Mano Lima e logo mais os Velhos Tauras aqui despertando pro chimarrão. É, quem tá com a gente aqui... Como falam os monarcas, cantar é coisa de Deus. Oh, parabéns aos que têm dom de cantar, né? Eu concordo. Eu não canto, só encanto. Eu não canto não, né? É, e o titular não aguentou o trampo, diz o seu Nelson Neckel. Pois é, seu Nelson, o Johnny tá... Rapaz, tá envolvidão, né? Tá envolvido lá no acampamento Farroupilha. Inclusive, eles vão ter apresentação hoje também, né? E após aí, semana que vem também, a semana toda lá acompanhando... O 22º acampamento Farroupilha. E aí a gente conversou. Ele falou assim: ô, Draito, você consegue fazer um favor pra mim? Eu falei: cara, a gente tá aqui pra se ajudar com certeza, né? Faço com muito prazer. E é um horário, um programa que eu tenho uma admiração gigantesca, rapaz. Eu gosto de acordar cedo, poder falar com as pessoas assim, acordando, tomando chimarrão ao redor do fogão. Ah, é coisa boa, né? É coisa boa, né, seu Nelson? 5 horas e 48 minutos. Bom dia pra você. 3361-3110, o nosso WhatsApp. Você manda aqui pra mim, tá? Qual é o artista que você vai assistir este ano no acampamento Farroupilha? E logo mais próximo às 7 horas da manhã, a gente vai fazer o sorteio aí, né? Valendo 2 pares de ingressos pra você. Serão 2 pessoas contempladas e cada uma vai poder levar um acompanhante aí para o jantar lá no Parque Farroupilha no dia 22, na próxima terça-feira, tá bom? A pedido então tá chegando, Mano Lima...

5h56, bom dia pra você, sexta-feira, dia 18 de setembro de 2026. E eu desejo pra você uma ótima manhã, um ótimo início de manhã, juntos aqui com o nosso Galpão Farroupilha. 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Vamos fazer o seguinte, eu vou fazer o nosso primeiro, mais um intervalo na verdade, né? Mais um intervalo, claro, vai ter mais duas músicas para você aqui, o nosso intervalo. Aí daqui a pouco tem o pessoal aí da igreja para falar um pouco para você também, né? Para abençoar a nossa manhã. E aí depois eu volto, tá bom? Eu volto para dar uma sequência no nosso Galpão Farroupilha. Fique aí, tá? Fique aí, 98.9 Condá FM. Bom dia!

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Bom dia, povo de Deus, bom dia, povo de fé, com prazer e alegria, cumprimento a todos, quem está falando com vocês, seu amigo, irmão, pastor Getúlio, estamos chegando em sua casa, juntinho de sua vida, juntinho de sua família, formando a grande e poderosa corrente da fé, da paz, da esperança e do amor, abençoando o povo de todas as religiões, abençoando o povo de perto, de longe, em que o Senhor Deus e Pai cubra todos de bênçãos, é o desejo do nosso coração, que a mão do Senhor nosso Deus se estenda para abençoar sua vida.

essa luz gloriosa, bendita e poderosa vai aparecer na sua vida hoje. Hoje Jesus te chama, Jesus te ama e Ele diz: vinde a mim cansados e oprimidos e eu vos aliviarei. Se chegue a Jesus, porque Jesus é o consolo para aquele que está em desespero, a força para o cansado, renova as forças para aquele que não tem nenhum vigor. Portanto, levante-se e tome a decisão hoje, dia de caminhada da fé, às 9 da manhã, às 14 horas e às 19h30, na Igreja Quadrangular Sede do bairro Passo dos Fortes. Juntos, unidos, abençoados, ungidos, felizes, vamos em frente. Em semana passada foi um dia de muita chuva, de tempestades em Chapecó e região. Se você não pôde estar semana passada, venha hoje. Hoje, recomece, continue sua caminhada, se fortaleça, venha. Jesus te ama, Ele te chama e Ele tem bênçãos para você e para a sua

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todas as coisas são possíveis para aquele que crê, para aquele que acredita. Todas as coisas, elas são possíveis. Portanto, queridos e amados ouvintes, devotos do programa da Igreja Quadrangular, aqueles que hoje estarão na caminhada da fé, às 9 horas, às 14 horas, às 19h30, na Igreja Quadrangular Sede, no bairro Passo dos Fortes. Eu creio na bênção, creio no milagre, creio na resposta de Deus para as nossas vidas. Vai passar essa luta, essa batalha, essa tristeza, essa angústia, nesses dias difíceis. Jesus continua dizendo: vinde a mim, cansados e oprimidos, e eu vos aliviarei. Você, meu querido e amado ouvinte, quem sabe tem aceitado tantos convites, quem sabe tem ido em lugares que você talvez nem tem vontade, e o convite mais lindo, mais maravilhoso que um ser humano pode receber, e é o convite de Jesus, e é o chamado de Jesus, e é Jesus dizendo: vinde a mim e eu vos aliviarei. Jesus tem consolo, Jesus tem alívio, Jesus tem paz, ele tem graça, ele tem bênção para a nossa vida, para o nosso caminhar, para o nosso andar, para o nosso dia a dia. Jesus te chama, Jesus te ama. Talvez você tenha sido alvo de críticas, de desprezo, de abandono, de rejeição, talvez tenha sido rejeitado, talvez tenha sido abandonado, talvez você está aí sofrendo sozinho, sozinha, mas Jesus está te dizendo neste dia, Jesus está te chamando: vem a mim. De maneira nenhuma, aquele que vem a mim, eu lançarei fora. As pessoas muitas vezes olham pela nossa aparência, ou por aquilo que nós temos, por aquilo que nós granjeamos, pelos diplomas, ou pela posição, ou pela cultura, enfim, tantas coisas que o ser humano fica muitas vezes colocando na frente da vida da pessoa. Mas olha só, Jesus olha para o seu coração, do jeito que você estiver, da maneira que você está, cansado, oprimido, triste, doente, desanimado, abandonado, esquecido, judiado, quem sabe maltratado pela doença, pelo mal, pelas obras das trevas. Jesus te chama neste dia, grande caminhada da fé, às 9 da manhã, às 14 horas e às 19h30, a porta que Deus abriu, ninguém pode fechar. Jesus está te chamando e dizendo: vinde a mim e eu vos aliviarei.

É isso aí, gente amiga, povo de fé, povo de Deus, estamos aí com um programa da Igreja Quadrangular. Chegou o momento da oração, momento da prece, chegue pertinho, vamos orar juntos, clamar ao Senhor, pedir a Ele o socorro do céu para a sua vida, em nome de Jesus Cristo.

Deus e soberano Pai, em nome de Jesus, nós oramos agora e abençoamos o papai, a mamãe, o jovem, a criança, desde o menor até o maior, grandes e pequenos, todos aqueles que nos acompanham, Senhor nosso Deus e nosso Pai, com fé, com esperança, esperando de Ti, Senhor, neste dia, nesta sexta-feira, esperando um milagre, esperando uma vitória, esperando, meu Deus, um toque e da graça bendita, da bênção gloriosa, e é isso que eu peço agora, em nome de Jesus. Levanta, Senhor meu Deus, aquele que está desanimado, entristecido, pensando em desistir, quem sabe desiludido da vida, decepcionado com tudo e com todos, mas nesta manhã, meu Deus, em nome de Jesus, nós oramos e abençoamos esta pessoa para que ela receba graça, vida, força, ânimo, coragem, meu Deus, para enfrentar as lutas, as batalhas e ser, meu Deus, uma pessoa de fé, uma pessoa, meu Deus, que não desiste, não desanima. Em nome de Jesus, meu Pai, nós oramos e abençoamos a todos para que sejam grandemente e poderosamente abençoados para a glória do Pai, do Filho e do Espírito Santo. Amém e amém, Jesus. Queridos e amados ouvintes, nós estaremos de novo aqui amanhã, se Deus quiser, através desta abençoada emissora. 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O abraço do pastor Getúlio, o abraço da pastora Thaís e a todo o povo de fé, minha esposa, a pastora Thaís, abençoando também nesta manhã, transmitindo o seu carinho a todo o povo que nos acompanha, a todas as famílias. Hoje, gente, daqui a pouco, 9 da manhã, 14 horas, 19h30, escolha um dos horários e venha para a Caminhada da Fé aqui na Igreja Quadrangular Sede do bairro Passo dos Fortes. E domingo, 8h30 da manhã e às 19 horas, culto campeiro. Deus

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0: Muito bom dia pra você, 6 horas e 26 minutos e clareou o dia já, né? Clareou o dia, clareou a sexta-feira, 18 de setembro de 2026. Pra você que ligou o rádio agora, muito bom dia. Satisfação gigante estar com você nesta manhã aqui no nosso Galpão Farroupilha. Prazer, sou o Drayton Gaboardi. Hoje e semana que vem também, né? Estarei com você aqui no Galpão Farroupilha porque temos o 22º Acampamento Farroupilha e o titular do programa, ele, Johnny Camargo, vai estar por lá, né? Vai estar por lá com muitos compromissos e aí, né, pra deixar um pouco o homem descansar também, a gente vai assumir aqui a bronca na próxima semana também, tá? Mas fique despreocupado que aí depois do dia 28 ele volta, tá bom? Pra alegria de todo mundo, com certeza. 6 horas e 27, bom dia. 6 horas e 27 minutos, bom dia pra você! 3361-3110, lembrando que você manda pra cá a sua participação e você fala, né? Me conta, na verdade, qual é o artista que você vai assistir no acampamento Farroupilha deste ano. E aí daqui a pouquinho ali próximo das 15 para as 7 da manhã, daqui uns 17 minutos, a gente vai fazer o sorteio pra você aí, né? Valendo 2 pares de ingressos para você jantar lá no Parque Farroupilha no próximo dia 22, tá bom? Mas corre, não perca tempo, 3361-3110. 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Vamos rodar o áudio do nosso ouvinte, né? O ouvinte que esperou pra rodar o áudio dele, a gente vai rodar com certeza. Bom dia! Alô?
1: Bom dia!
0: Opa!
1: Johnny Camargo!
0: Ei!
1: Jaime Garmos, verdade bonito!
0: Já dizia o Faustão, errou!
1: Se fosse na... Lá no acampamento Farroupilha, queria ver os Monarcas.
0: Opa! Dia!
1: Uma ótima sexta-feira a todos vocês aí da Rádio Supercondá.
0: Certo.
1: E os ouvintes, Deus abençoe a todos.
0: Amém.
1: Tchau, obrigado.
0: E os Monarcas é dia 23, na próxima quarta-feira, né? Próxima quarta-feira, 23, às 22 horas, né? O show baile com os Monarcas. Tá? Lembrando que a entrada no acampamento Farroupilha é gratuito para todos os dias, tá? É gratuita a entrada, você só vai pagar o estacionamento, tá certo? O estacionamento você paga. Mas as entradas lá nos galpões, né, é gratuito, tá bom? Quem mais tá comigo aqui? Bom dia, é a Joraci Miller, tá com a gente também. Obrigado pela companhia, pela sintonia. Ah, bom dia, meu amigo, quero ouvir Velhos Tauras. Já a gente vai rodar também de novo, né? A gente roda os Velhos Tauras aqui, com certeza. É o João Nicolau, tá com a gente também. Vamos ver quem tá com mais com a gente também. Bom dia!
2: Gaboardi!
0: Opa!
2: A
0: senhora
2: aí. Novo locutor aí, fazendo as férias do Johnny.
0: É férias e é mais ou menos, né? O homem tá lá trabalhando lá no acampamento Farroupilha, rapaz.
2: Aqui é o Arizinho das Facas. Vamos tentar ver aí, ó. O cantor Johnny Camargo cantando os Velhos Tauras. Tamo junto sempre aí, Pia. Beleza? Belo programa aí. Um cataúcho aí meio improvisado aí.
0: É, o Chiru Pompeu fala que eu sou um gaúcho de apartamento, rapaz. Ele fala que eu sou um gaúcho de apartamento, senhor. É fácil, né? Obrigado pela companhia, pela sintonia. Vamos ver uma música aqui. Eu vou tocar aqui, ó, os Monarcas, aqui, ó, Faca Prateada agora. que estava no pedido. E aí a próxima eu vou escolher uma dos velhos Tauras aqui pra gente alegrar também a sexta-feira de manhã, né? E pra gente já fazer o aquecimento pro show de hoje, a partir das 10h30, às 22h30, show baile com os velhos Tauras. Música.

0: É, e você tá com o teu chimarrão chevado ou não? Teu chimarrão cevado não tá? 6 horas e 37, bom dia pra você! Nosso galpão Farroupilha pra você até as 7 horas da manhã, né? 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Eles coletam sem custo pra você, tá bom? É só você chamar no WhatsApp o 99915-6368. E o 3361-3110 para você participar aqui comigo, né? Para você participar aqui, tem muitas mensagens chegando. Acho que tá tempo de validar as mensagens sim, né? Dá tempo. Quem tá comigo aqui, ó. Ah, bom dia, eu quero ir ver. Eu queria ir, não quer mais ir? Mas é a... Ô, Eroni, você mostrou. Eu queria ir ver. Não, agora não quer mais, né? Não tem problema. Quero ir ver os Monarcas. Bom final de semana, Eroni. Grande abraço para você. Uma boa sexta-feira, um bom final de semana. Aham, uhum. quem tá aqui, ó, deixa eu rodar o áudio do ouvinte aqui também, bom dia.
1: Bom dia, bom dia.
0: Opa!
1: O alemão da barragem,
0: do alemão. Lado de cá,
1: Porto Xalana, Guatambu. Estamos aqui tomando um chá de palito e curtindo a Super Condá.
0: Bem que faz.
1: Estamos indo pro Chiqueirão, já entregamos lote, agora estamos limpando os novos Chiqueirão pros novos moradores.
0: Aham.
1: Uhum. Já vem novo, né?
0: Que é eco.
1: Manda sempre ligado aí na Super Condá, né?
0: Coisa, boa.
1: Papo de arquibancada.
0: Uia!
1: Manda um alô aí pra nós, estamos ligados aqui na Porto Xalana, Guatambu.
0: Valeu!
1: Tamo junto.
0: Abraço, Alemão. Tamo junto com certeza, né? O Alemão também é ouvinte fiel aqui da Conda FM. Obrigado pela participação. É o Mauro do Carmo também está com a gente. Bom dia.
2: Bom dia. Roda pra nós do Chefão Teixeirinha, Querência Amada.
0: Acho que tudo vai dar tempo. Bom. Tudo de bom. Acho que vai dar tempo de eu rodar pra você também essa música, tá? Tem algumas na fila aí, espera. Não é SUS, mas tem fila de espera aqui, né? A gente vai rodar aqui já também, né? Quem mais tá comigo? Bom dia!
3: Bom dia, Clayton. E aí? O Johnny não tá, mas estamos bem representados, né?
0: Mais ou menos, né?
3: Oliveira.
0: Mais ou menos.
3: Daí eu quero ir hoje, né? Lá, acho que é o Mano Lima e o Zé Restauro.
0: É,
3: claro. Quero ir hoje lá nesse showzaço lá, né? E... aí, se puder botar uma música pra nós, bota aí pra nós ouvir uma bem gaúcha aí, do Gaúcho da Fronteira.
0: Tá.
3: Pode se assistindo nos meus pelegos. Ou se não, aquela da Berenice lá, churrasco, bom churrasco. Grande abraço.
0: Eu vou ver se dá tempo também, né? Como eu disse, tem algumas músicas aí, ainda que foi pedido anteriormente, mas já a gente vai rodar também se dá tempo, com certeza, tá? Quem mais tá comigo aqui? Bom dia!
4: Minha América me coloca no sorteio. Quero assistir os Monarca, porque são lá da minha terra de Erechim.
0: Tá certo! Tu é do Erechim, então? Que maravilha! Seu Davino tá com a gente, né, Davino? Obrigado pela companhia, pela sintonia. Quem mais tá com a gente aqui? Bom dia!
5: Aqui é Maria Zenaide, assistiu o show dos Monarca.
0: Certo?
5: Se for atendido, agradeço.
0: Com certeza, já foi.
5: Bom final de semana a todos.
0: Opa, igualmente pra senhora também, dona Maria. Dia 23, hein? Dia 23, próxima quarta-feira, tem os Monarcas também, né? Quem mais tá com a gente aqui? Bom dia, Janice. A Janice do Esplanada tá com a gente. Quer participar do sorteio? Tá participando. E vamos hoje à noite, né? Com certeza, até porque hoje à noite tem, a partir das 18 horas aí, né? Tem as apresentações artísticas do CTG Coxilha do Quero Quer. Depois tem apresentações artísticas do CTG Vaqueiros do Oeste. Às 21 horas, o show com o Mano Lima. E depois, 22h30, tem show baile com ele, né? O Johnny Camargo e também os parceiros do Grupo Velhos Tauras. Vão estar por lá também, com certeza. Bom dia, Joãozinho!
6: Bom dia, Drayton!
0: Tudo
6: hoje
0: bem?
6: É o João de Linha Festival dos Sosas. Drayton, hoje não tem aula, acordamos cedo.
0: Que maravilha!
6: Estamos mateando aqui, para depois ir para a cidade.
0: Bom também!
6: Para comprar uns agrosérias.
0: Comprar o quê?
6: Pra lavoura.
0: Ah, tá.
6: Um forte abraço, meu amigo.
0: Perfeito, então. Eu não sei o que é isso, mas boa compra, né? Boas compras. Brincadeira, acho que deve ser produto pra passar na lavoura, como se disse, né? Eu sou meio leigo, mas não tem problema, né, Joãozinho? Joãozinho é entendido demais, rapaz. Inteligentíssimo. Ó, 6 horas e 43 minutos. Eu preciso rodar uma música. Eu preciso fazer o sorteio. Eu preciso abraçar o ouvinte. Próximo dos Velhos Tauros já diz assim, ó, nem começou e já terminou, né? O programa também assim, nem começou direito e já tá terminando. Bom dia, Nelly! Vai hoje, né? Mano Lima também nos Velhos Tauros. Valeu, tá certo. Bem que faz, ó, pra gente fazer um esquenta. Nem começou e já terminou, né? Pra tu ver, rapaz, como a hora também passa rápido, né?

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Bom dia, Lucas Pavlica. O Lucas Pavlica também tá chegando para comandar a mesa potente da Condá, né? Vou fazer o seguinte, eu vou fazer o sorteio, rapaz, porque eu preciso rodar mais uma música, precisamos encerrar o programa, até porque tem o horário eleitoral gratuito e obrigatório, já, né? Já. Ó, validando a última participação aqui, é a Keia Tressoldi, que mandou, né? Que é no Paulinho Mocelin, né? Se puder, ela vai. Que dia que é o Paulinho Mocelin? Dia... Me ajuda, Lucas? Dia 24, na quinta-feira. Dia 24, achei, né? Achei. Fechou, gente? Bom, seguinte, então, ó. 6 horas e 47 minutos, os nomes estão no nosso sistema. Pra você que mandou aqui, né? Qual é o artista que você vai assistir lá no acampamento Farroupilha, você vai concorrer agora, então, a dois pares de ingresso para jantar lá no parque dia 22, tá? Então serão duas pessoas contempladas, dois ingressos para cada pessoa, e aí você vai poder levar o acompanhante também, tá bom? Sorteio realizado, nomes caíram, é os felizardos, né? O primeiro tá aqui, ó, final do telefone 9680, é o Antônio César Bonfim. Então, o primeiro ganhador,

dos velhos Taurus. Olha que bacana, é hoje, hein? É hoje, Wilson. Tá aí, parabéns então aos ganhadores. Seguinte, né? Agora tá na hora de finalizarmos por aqui, Lucas. Tá na hora já, né? Tá na hora. Tem o intervalinho comercial e depois também tem o horário eleitoral gratuito e obrigatório. Eu volto, se eu não dormir, Lucas, eu volto, tá? Porque eu tô com ainda sono, rapaz. Mas se eu não dormir, eu volto a partir das 10h45, juntamente com Cleiton César, Estação 98,9. Semana que vem, a gente tem um compromisso marcado aqui com você, né? A partir das 5 horas da manhã, com o Galpão Farroupilha. Ainda eu, semana que vem, estarei com você aqui para trazer muita alegria também, tá bom? De boa, 6 horas, 50 minutos. Bom dia para você, uma ótima sexta-feira, um grande abraço e um beijo no coração.

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9: Minuto do Agro, uma produção do Sistema CNA Senar.
10: O mercado catarinense de terneiros manteve a trajetória de valorização no primeiro semestre de 2026. Os preços dos animais de desmama encerraram o período com crescimento de aproximadamente 19% em relação aos registrados no mesmo período de 2025, consolidando o segundo ano consecutivo de alta após 3 anos de retração. Os dados fazem parte do levantamento realizado pelo Grupo de Melhoramento Genético da UDESC. O estudo conta com o apoio da FAESC, parceira dos eventos agropecuários de Santa Catarina. Entre janeiro e junho de 2026, foram contabilizados 85 leilões, número ligeiramente superior aos 82 registrados no primeiro semestre de 2025. Minuto do Agro, uma produção do sistema CNA, FAESC, Senar e sindicatos rurais.
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0: Bom dia para você. Com a graça de Deus, nós estamos de volta, tendo a oportunidade de colocar no ar o nosso Primeira Hora, o nosso programa da manhã, através da Condá FM 98.9, de Chapecó para toda uma grande região de audiência. A hora certa, 26 minutos nos separam das 8 horas da manhã. Hoje é sexta-feira! Sexta-feira, 18 de setembro de 2026. É o dia 261 desse ano. Faltam 104 dias para o ano novo. Nós estamos nos últimos dias do inverno brasileiro. É hora oficial do Brasil. E a lua muda hoje. Lua muda hoje, quando for 5h43 da tarde, nós entramos na lua quarto crescente. Na frase bíblica, se temos esperança em Cristo só para esta vida, somos as pessoas mais infelizes. 1 Coríntios 15, 19. Frase do dia, frase de Madeleine Delbrecht, diz assim: ser misericordioso não parece tarefa muito repousante. Santos do dia, José de Copertino, Metódio do Olimpo e Ricarda. Hoje é dia dos símbolos nacionais, dia da TV brasileira, dia do perdão. Início da semana do trânsito, que vai até o dia 25 de setembro. Assim nós estamos de volta, assim nós chegamos. 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
0: Até às 8h45, na apresentação de Eduardo Prado, André De Lázari e Lucas Pave. Gladira Zambuja hoje está na nossa externa e vai trazer informação de evento daqui a pouquinho dentro do nosso programa da manhã, né? O programa, ele está rodando, né? E nós queremos dizer que proprietários, diretores, departamento comercial e todos os demais profissionais, estamos sempre aqui, sempre prontos para abraçar você, dizer bom dia e muito obrigado pelo carinho da audiência.
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0: Venha, participe, deixe tua mensagem através do nosso WhatsApp 3361-3110 e também assista o programa e você pode deixar o seu recado no YouTube. Estamos ao vivo para nos achar, Rádio Condá FM 98.9. Depois que você nos achou, se inscreve no nosso canal do YouTube, porque toda vez que a gente entrar no ar, você vai receber a notificação que o Primeira Hora está ao vivo. Neste momento, 47 pessoas nos acompanham no YouTube. Hora certa, 20 para as 8, rasos 20 para as 8. André De Lázari, bom dia, bem-vindo.
2: Bom dia, Eduardo Prado. Bom dia, Gladir Azambuja. Já vai estar conosco desde a série do Grupo Amo. Temos um anúncio extremamente importante a nível de aplicativos de pedido de comida a nível nacional, que acontece na manhã de hoje aqui em Chapecó. Bom dia, Lucas Pava, é você que nos acompanha na Condá. As manchetes desta sexta-feira: violência doméstica em Abelardo Luz, um homem preso, reforçam-se as buscas por um homem desaparecido em Joaçaba. Também vamos ter outras informações da segurança pública e a pesquisa Real Time Big Data contratada pela Rede Record para governo e Senado em Santa Catarina. Opa. E também o voto presidencial no estado. Já foi divulgada na manhã de ontem, mas esse e outros assuntos não tivemos tempo de tratar no Primeira Hora de ontem, no restante do noticiário. Vamos tratar a partir de agora aqui no Primeira Hora. Dois convites antes da previsão do tempo.
0: Sim.
2: 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Participação gratuita, bons prêmios, eu e Moisés Padilha novamente no comando do evento.
0: Mas que
2: então,
0: tal, Zana?
2: Aproveite, se organize, vá com a sua família. 18h abrem os portões do parque, 19h começa o bingo e nós vamos ter aí uma noite maravilhosa juntos. A Condá FM estará com boa parte do seu elenco hoje à noite e amanhã durante todo o dia no galpão do Grupo Condá de Comunicação. 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E o segundo convite é para que você assista o episódio do podcast Empreende Academy com Eduardo Prado.
0: Ô, gentileza do amigo.
2: Né, que é o podcast ali do CEO do Grupo ISO, né?
0: Uhum.
2: E que já entrevistou diversas personalidades da nossa região e sempre com o viés de buscar lições que possam ser aplicadas, sobretudo na área corporativa. Mas também há muitas lições de cunho pessoal que esse episódio traz, que o Prado traz nos bastidores de toda a sua carreira, que são bem bacanas. Então, empreende.academy, com Y no final, no Instagram, ou pesquisando Empreende Academy Eduardo Prado na caixa de busca do YouTube, que vai puxar o episódio, tá bom?
0: Muito obrigado.
2: Previsão do tempo conforme a plataforma Wind. Neste momento em Chapecó, 11 graus. A máxima hoje chega aos 23.
0: Certo.
2: Sol com aumento de nuvens durante o dia, mas não chove, tá?
0: Mas já tá cheio de rabo de galo, né, André?
2: É.
0: Como dizia minha avó. Tapou de rabo de galo, é sinal que vai virar o tempo.
2: Sim, chove amanhã a partir do amanhecer. A precipitação, vou ver aqui uma nova correção, tá ficando na casa dos 35 milímetros, baixou um pouco de novo. Então, mínima de 16, máxima de 19 graus.
0: Mas era pra ser, tá todo mundo falando em 60, cara.
2: Foi baixando, 60 eu falei na quinta, na quarta.
0: Não, aqui eu escutava o rádio hoje de manhã, claro, não vou dizer a emissora, mas escutava, porque pra não coimar o locutor, que o locutor é meu amigo, né, cara? Mas é rádio
2: não,
0: vizinha
2: ele usou,
0: aí.
2: Não, ele usou outro sistema.
0: E daí ele falou 60 pra sábado, mas eu pensei, esse gurizinho tá enganado, porque tá dando... Eu tinha lido outra previsão também.
2: Sim. É, o Indy fala 35, tá? Então, isso é o que nós podemos afirmar. Já para domingo, aí nós vamos ter uma chuva continuada, né? Primeiro, só deixar bem claro para os ouvintes. A chuva de amanhã, ela será continuada. Começa no amanhecer e não para mais. Mas enfraquece um pouco à noite.
0: Certo.
2: Tá? E daí no domingo a chuva estará concentrada na parte da madrugada e da manhã.
0: Uhum.
2: Aí o acumulado vai para 22, 23 milímetros, mínima de 19, máxima de 27 à tarde. Uhum. Para segunda-feira vai ser mais ou menos o mesmo sistema de sábado, só que com um porém. maior possibilidade de temporais e rajadas de vento que podem chegar a 55 km por hora, mínima de 21, máxima de 23 graus, ou seja, uma noite de domingo abafada, e aí nós vamos ter uma precipitação de 40 milímetros para segunda-feira. Terça também chove, então nós temos aí um período de dias de chuva sequenciais a partir de amanhã.
0: Muito bem, nós estamos rodando em nome de Shopping Campeiro. 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
1: Vamos começar o noticiário tratando de dois desaparecimentos. O primeiro é de Guilherme Rilechen, de 32 anos. A família procura pelo trabalhador que está desaparecido desde a sexta-feira da semana passada em Joinville. Um boletim de ocorrência foi registrado na segunda-feira, mas pera lá, o homem é de Joinville. O que que o Oeste de Santa Catarina tem a ver com essa história? Já explico. Guilherme foi visto pela última vez, então, há uma semana. Não houve contato considerado habitual com ele. E Guilherme foi visto, então, em Joinville na sexta-feira passada. A família recebeu informações ontem de que Guilherme poderia estar em Chapecó, mas o relato não foi confirmado pelas autoridades. Os familiares repassaram a informação à Polícia Civil, que está verificando possíveis pistas sobre o paradeiro do trabalhador aqui em Chapecó. De acordo com informações da família, os perfis de Guilherme nas redes sociais foram apagados. A situação chamou a atenção dos familiares e passou a fazer parte das informações consideradas na busca pelo trabalhador. Não há confirmação sobre quem teria realizado a exclusão das contas ou sobre a relação desse fato com o desaparecimento, que está sob investigação da Polícia Civil. Qualquer informação que possa ajudar a identificar o paradeiro de Guilherme, a foto está em vídeo para quem nos acompanha, deve ser repassada às autoridades. E a família também pede que possíveis avistamentos sejam comunicados à Polícia Civil pelo telefone 181. O Grupo de Operações Resgate e Salvamento com Cães do Corpo de Bombeiros está atuando em Joaçaba desde ontem em apoio à Polícia Civil nas buscas por um homem de 67 anos que está desaparecido desde 9 de setembro. Trata-se de Dirceu Marim, de 67 anos. A equipe foi acionada a pedido da Polícia Civil de Joaçaba e conta com 4 integrantes e um cão de busca. Conforme o portal Aliança News, o trabalho faz parte da atuação do grupo em ocorrências de busca e salvamento em diferentes municípios, colocando equipes e cães especializados à disposição das autoridades. As condições climáticas dos últimos dias acrescentam uma dificuldade às buscas, porque o volume de chuva pode interferir nas condições do terreno e na preservação da identificação de odores, tornando o trabalho dos cães ainda mais complexo. A equipe segue empenhada. Dirceu foi visto pela última vez na região da rua Tiradentes, centro de Joaçaba, por volta das 10 para 7 da noite de 9 de setembro, com calça jeans, blusa azul e tênis branco. É um senhor de barba branca, careca. As buscas seguem em andamento em conjunto com a Polícia Civil. Mudando de assunto, em Abelardo Luz, por volta das 10 da manhã de ontem, a Polícia Militar atendeu uma ocorrência envolvendo ameaça, posse irregular de arma de fogo, de uso permitido, e crime contra a fauna em uma casa localizada na rua Levi Linhares, centro de Abelardo Luz. Uma mulher de 51 anos procurou a Polícia Militar e relatou estar sendo ameaçada de morte pelo companheiro de 62 anos. Conforme o relato, as ameaças teriam ocorrido durante a noite e seriam recorrentes. A vítima informou ainda que o homem possuía armas de fogo na residência e que teria ameaçado utilizá-las contra ela e sua filha. Diante das informações, a guarnição foi até o endereço para realizar a abordagem do suspeito e prestar apoio à vítima na retirada dos seus pertences pessoais. O homem foi localizado dentro de um veículo e abordado pelos policiais. Diante dos fatos relatados, ele foi preso em flagrante. O homem informou ter armas de fogo e dentro da casa os policiais localizaram uma espingarda calibre 12, além de 19 munições e 9 estojos de munição. Também foram encontrados 3 animais silvestres abatidos e congelados, o que configura crime à fauna silvestre. O homem, portanto, foi levado à delegacia de polícia do município de Xanxerê. Já em Concórdia, a DIC de Concórdia deflagrou na manhã de ontem uma operação para combater o tráfico de drogas no município, cumprindo 4 mandados de busca e apreensão nos bairros Guilherme Reich, Gruta e Jardim e também no centro da cidade. Os alvos foram endereços vinculados a um casal investigado pelo crime. Durante as diligências na casa do casal, e em especial em um apartamento no bairro Jardim, ligado aos investigados, os policiais desmantelaram um ponto central de armazenamento de ilícitos. No local foram apreendidos expressiva quantidade de dinheiro, apetrechos para o tráfico, um colete balístico, um arsenal de armas e munições, além de grande quantidade de entorpecentes. Vamos à lista. R$270 mil em dinheiro vivo, 84 quilos de maconha, 21 quilos de cocaína, 580 comprimidos de êxtase, 2 revólveres calibre 357, um deles com a numeração suprimida, um revólver calibre 38, uma pistola calibre 9mm, aliás, duas, munições calibres 9mm, 357 e 38, um veículo, diversas balanças de precisão, uma prensa e um colete balístico. Uma situação que poucas vezes se vê no cenário policial. Somando tudo isso, é uma carga milionária, somando dinheiro em espécie, as drogas, tudo apreendido, casal preso em flagrante e levado à delegacia de polícia. Já já, mais informações de segurança pública. Quero passar agora para a política. O vereador de Chapecó, Neuri Mantelli, do PSD, protocolou no dia 4 de agosto um projeto de lei para derrubar a obrigatoriedade imposta em 26 de novembro de 2021 à Prefeitura e à Câmara de Vereadores de identificar com o brasão oficial do município todos os veículos que pertencem à administração pública. Na justificativa, o vereador afirma que a norma foi editada para estabelecer mecanismos de controle, fiscalização e acompanhamento do uso da frota oficial do município. Entretanto, desde a edição da lei, a Prefeitura de Chapecó promoveu a modernização dos procedimentos de gestão da frota, implantando um sistema informatizado de gerenciamento integrado, aliado à utilização da tecnologia de rastreamento por GPS nos veículos oficiais. Para Neuri, o atual sistema de controle de frota atende de forma mais eficiente aos princípios da administração pública, fornecendo informações precisas, além de possibilitar o acompanhamento permanente da utilização dos veículos por parte da Prefeitura. Para o vereador, as disposições constantes da lei de 2021 estão superadas pela tecnologia que é usada atualmente para a Prefeitura, não se mostrando mais necessário, no juízo do vereador, ter aí a identificação com o brasão do município nos veículos. Para ele, a revogação proposta visa promover a atualização e racionalização da legislação municipal, eliminando uma norma que, para ele, perdeu sua utilidade prática. Foi publicado na noite de quarta-feira essa pauta no Clique RDC. E desde então, as críticas ao vereador se multiplicaram. Assim, repúdio total ao projeto de lei. Por causa que as pessoas pensam da seguinte forma. E aqui eu vou falar o que a população nos disse. Não nos interessa se a prefeitura sabe onde é que tá o carro tá por causa de um GPS. Nós queremos continuar sabendo que o carro é da prefeitura, porque mesmo que tivesse uma consulta pública pelo site da prefeitura, por exemplo, o povo não vai fazer isso. Então nós queremos algo rápido, prático e fácil para saber que aquele veículo é da prefeitura, para fiscalizarmos o que foi pago com o nosso dinheiro, se houve algum ilícito, se há algum ilícito sendo feito com aquele veículo. Já teve secretário do município aqui do Oeste que levou gente para um motel com o carro oficial da prefeitura. Né? E não foi nenhuma nem duas vezes que o Prado trouxe matérias dessa índole. Então, 100% de razão para o povo nessa história. 100% de razão. E tramita nas comissões da Câmara de Vereadores este projeto de lei. Não tem problemas constitucionais nele. É uma lei que, se aprovada e sancionada pelo prefeito Valmor Scolari, não agride legislações maiores, mas que causou essa polêmica durante a semana. Vamos falar de eleições. Pesquisa Real Time Big Data contratada pela Rede Record. 1.600 pessoas, o maior extrato já feito na campanha. A pesquisa com o maior número de entrevistados. Margem de erro, 2 pontos percentuais para mais ou para menos. O índice de confiança é de 95%. As entrevistas aos eleitores foram feitas dos dias 12 a 16 de setembro. Código no TSE. É para governo e Senado. SC00866/2026 e também ao código para o voto presidencial em Santa Catarina, BR09582/2026. Como em todas as pesquisas, nós consideramos aqui, no Primeira Hora, apenas os votos válidos, tanto para governador quanto para senador e presidente. Mas eu também cito, no universo dos 1.600 entrevistados, no caso aqui da pesquisa Real Time Big Data, quantos deles ficaram entre brancos, nulos e indecisos? Feito esse esclarecimento, vamos aos números. Para governador, Jorginho Melo do PL, 64,5%. João Rodrigues, 19,7%. Gelson Merizio, 10,5%. Marcelo Brigadeiro do Missão, 2,6%. Professor Marcos Sodré do PSTU, 1,3%. E os demais candidatos juntos, Ralf Zimmer do PRD, Laís Schaude da Unidade Popular e Bruno Dias do PCO, somam 1,3% restante. Isso de votos válidos. No total dos 1.600 eleitores, 24% estão entre brancos, nulos e indecisos. É o maior índice entre todos os institutos de pesquisa. O que faz com que os candidatos a governador, principalmente o Jorginho, tenham um aumento muito grande entre a intenção de voto total e o valor de voto válido que acabamos de dizer. 24% de brancos, nulos e indecisos é uma taxa muito alta. Vamos agora à situação de Senado. Vamos aqui ao Senado Federal. Para votos válidos, brancos, nulos e indecisos, no universo do Senado só deu 7%. Tá? Apenas 7% do eleitorado. Cenário de votos válidos para senador. Caroline Detone do PL, 25,8%. Esperidião Amin do Progressistas e Carlos Bolsonaro do PL empatados numericamente em 21,5% cada. Décio Lima do PT, 11,8%. Afrânio Bopré do PSOL, 10,8%. Antídio Lunelli do MDB, 4,3%. Túlio de Amorim do Missão, 2,2%. Caroline Santana do PCO, 1,1%. e os demais candidatos somam outro 1,1%. Ana Lúcia da Silveira Machado, da Unidade Popular, Jefferson Rocha, do PRD, Joaninha de Oliveira e Marcos Dorval, ambos do PSTU, e Marlene Socas, da Unidade Popular. Então, estes são os resultados de governo e Senado.
0: Então, se a eleição fosse hoje, governador e senador?
1: Governador seria primeiro turno Jorginho Melo e uma vitória em primeiro turno de Jorginho Melo. Todos os outros institutos de pesquisa continuam dizendo a mesma coisa. Uhum. A questão são as porcentagens. Vamos lembrar aqui, Prado. A Neoquemp, no início da semana, estava dando 54% dos votos válidos para o Jorginho.
0: Certo.
1: E a Real Time Big Data, ontem de manhã, deu 64%. Veja que são 10 pontos de diferença entre um instituto e outro. Uhum. E várias são as causas que podem gerar isso. Quais cidades tiveram as entrevistas? O método de coleta das pesquisas, se foi presencial, por telefone ou por internet.
0: Ah, sem dúvida.
1: Né? Então, nós temos que entender que as mudanças entre um instituto e outro são pela metodologia da coleta dos dados, de como o instituto chega no eleitor e faz a pesquisa. Dito isso, nós temos também a informação da pesquisa presidencial.
0: Certo.
1: Senado, como o Prado me perguntou, Carol Detone estaria com a primeira vaga garantida, segunda vaga, voto a voto, entre a mim e Carlos Bolsonaro. Isso é o que diz a TV Record pela Real Time Big Data.
0: Uhum.
1: Voto presidencial em Santa Catarina. Apenas 4% de brancos nulos indecisos na pesquisa, tá?
0: Certo.
1: Bastante pouco. Flávio Bolsonaro, 54,2% dos votos válidos. Lula do PT, 27,1%. Augusto Cury do Avante e Renan Santos do Missão empatam numericamente em terceiro lugar, 5,2% cada. Ronaldo Caiado, 4,2%. Pablo Marçal, do PRTB, 2,1%. Romeu Zema do Novo, 1%. E os demais candidatos restantes somam juntos 1%. Então, este é o levantamento da Real Time Big Data para a presidência da República. No segundo turno, que neste caso, a nível nacional, estamos vendo que não vamos escapar do segundo turno, Santa Catarina estaria se comportando da seguinte forma. Flávio Bolsonaro, 67,4% dos votos válidos. Lula, 32,6%. Brancos, nulos e indecisos dão 8% do eleitorado total. E as porcentagens, como sempre, de votos que damos aqui são de votos válidos.
0: Muito bem, está aí André de Lázari ampliando um pouco. As últimas pesquisas nesta fase de campanha para escolher presidente da República, senador, deputado federal, governador e deputado estadual. Vamos aguardar, porque sairão muitas nas próximas semanas. Vai ser uma avalanche de pesquisa aí nas próximas semanas.
1: Já tem três contratadas, três rodando, entre Veritá, Rumo e IPC. Três institutos diferentes rodando pesquisas e que vão ser publicados nos próximos dias e ainda as outras a serem cadastradas. Eu estimo, Prado, que devemos ter de hoje até o sábado, 3 de outubro, de 8 a 10 pesquisas para governador.
0: Que bastante, hein?
1: Bastante.
0: 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Agora 8h14, depois do intervalo, André.
1: Muito bem, depois do intervalo temos o esporte e eu também gostaria de fazer um convite antes do intervalo.
0: Convide.
1: 16ª Copa Brasil da Sociedade Oeste Catarinense de Ornitologia.
0: Ornitologia.
1: Alô, Mauro do Carmo. 5 a 8 de novembro, na sede da Soco, na Fernando Machado. Ali pertinho do bairro Quedas do Palmital. Com poas, inclusive, vamos ter um ornitólogo que vem de Portugal para esta Copa Brasil. Periquitos de cor, agapornis, psitacídeos e exóticos e também calopsitas. Vai ser aí uma excelente Copa e com a entrada aberta ao público para apreciar os cantos dos pássaros. Então anote na agenda de 5 a 8 de novembro a 16ª Copa Brasil de Pássaros da Socorro.
0: Muito bem, roda e a gente já volta.
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22: Vem com a gente. Está no ar, primeira hora. Bom dia. Bom dia.
23: Hora certa, agora 8h22.
24: Vamos falar de esporte.
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24: E começamos com a Chapecoense. Amanhã o Verdão do Oeste enfrenta o Atlético Mineiro em Belo Horizonte. Ederson Vilas Boas, bom dia.
26: Aquele abraço, amigos do Primeira Hora. Vamos às informações da Chapecoense, agradecendo a Jaques Farma de Guatambu. A Chapecoense que trabalhou ontem pela manhã lá na Arena Condá. Treinamento fechado, a imprensa não pôde acompanhar e, consequentemente, no decorrer da manhã, os jogadores viajaram, os jogadores embarcaram para Belo Horizonte, onde enfrentam amanhã, sábado, 4 da tarde, a equipe do Atlético Mineiro. O voo aconteceu Chapecó-Guarulhos às 11h20 da manhã. Hoje à tarde tinha aí um treinamento marcado para o CT do América Mineiro, pois esse treino foi cancelado. A informação que a gente recebeu é que o América de última hora resolveu utilizar o CT no período da tarde. Então, a outra informação que também nos chegou é que a Chapecoense fará o treinamento desta sexta-feira lá mesmo no hotel onde está hospedada no Holiday Inn BH Savassi. A Chapecoense não teve como ajustar de última hora algum centro de treinamento lá na capital mineira, devido então a esta negativa do América Mineiro, que resolveu fazer o treinamento, seu treinamento, lá no CT nesta sexta-feira. O América, que também tem jogo pela Série B do Campeonato Brasileiro. Bom, em relação ao time, não viajaram Everton Souza e Franco Rossi. O Franco Rossi estava lesionado. Não nos foi repassado a situação do Everton Souza, o porquê o Everton Souza não viajou com os demais jogadores do elenco. O que aconteceu com o Everton Souza? Essa informação não nos foi repassada. Com isso, a tendência é aquilo que também citamos ontem. Dudu, ele que foi contratado há poucos dias, já está treinando desde a semana passada com o elenco, seja o titular na lateral direita, até porque Heitor também está entregue ao departamento médico. O provável time é aquele que eu já citei ontem também. Anderson no gol, Dudu na direita, Cauã Faria e Eduardo Doma na zaga, Bruno Pacheco na esquerda, Camilo, Iago Felipe e Giovani Augusto, que está de volta, treinou bem nesses últimos dias, viajou com o elenco, retorna ao meio de campo da Chapecoense, e o ataque também o mesmo, Marcinho, Garcês, que fez o gol contra o Internacional, e Túlio Eduardo. A tendência então de time para encarar o Atlético Mineiro nesse sábado. O Atlético Mineiro, por sua vez, teve um jogo difícil contra o Santos nesse meio de semana pela Copa Sul-Americana. E aí o treinador deve poupar algumas peças. Fred vem jogando nas últimas partidas, teve um desgaste muito grande nesta partida do meio de semana e deve ser poupado, pode ser poupado, em que pese todos os jogadores do time titular estão relacionados para esta partida, mas alguns devem começar no banco de reservas. Essa é uma tendência que se fala lá em Belo Horizonte. Arbitragem para amanhã, Rafael Claus, ele será o árbitro, ele que é paulista, o assistente número 1 também de São Paulo, Danilo Ricardo Simon Maniz, e a Mayra Mastella Moreira, que é do Rio Grande do Sul, será assistente de número 2. O árbitro de vídeo, Alexandre Vargas Tavares de Jesus, do Rio de Janeiro, será aquele que comandará as imagens da cabine do VAR. A gente retorna na segunda-feira com mais informações da Chapecoense, claro, agradecendo sempre a Jaques Farma de Guatambu.
24: Obrigado, Ederson. 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Vamos falar agora de futsal, representando o Chapecó. A Chape Futsal jogou na tarde de ontem pela segunda rodada da fase regional do JASC. O Verdão das Quadras venceu o Cunha Porã por 4-1. A vitória foi encaminhada no primeiro tempo. Trentinho abriu o placar para a Chape Futsal. Na sequência, Tutu, Samuca e Fael balançaram as redes. Dudu descontou na segunda etapa. Com o resultado, a equipe do técnico Léo Schroeder chegou a 2 vitórias e 6 pontos, mantendo a liderança do Grupo B. O jogo de hoje será contra a Rabutã, às 5 da tarde, no Carecão, em Ceará. Portanto, se você quiser, compareça, porque vale a pena. Entrada gratuita. Já pelo Campeonato Brasileiro de Futsal, a Chape Futsal, tendo atletas das categorias sub-20 e sub-17, lutou até o fim e vendeu caro a derrota para o Atlético Piauiense. 4-3 foi o placar final. O confronto ocorreu na noite de ontem na Arena Verdão, em Teresina, pela 7ª rodada do Campeonato Brasileiro. O adversário é o atual campeão da competição e conquistou o título da Taça Brasil no último domingo. A decisão de manter uma equipe com vários jovens da base para o Nordeste ocorreu porque a maioria dos atletas do grupo adulto está priorizando o JASC. Sob o comando do auxiliar e treinador da base, Leandro Luciano, o Verdão das Quadras demonstrou poder de reação. O primeiro tempo terminou com vitória parcial do Atlético Piauiense por 2-1, e a segunda etapa, então, teve 2 gols da Chape Futsal e 2 gols do Atlético Piauiense. 7ª posição, 9 pontos. Essa é a colocação da Chape Futsal no Brasileiro, dentro do G8, que é a zona de classificação para o mata-mata. O Verdão das Quadras encerra a primeira fase com 2 partidas seguidas em casa no início de outubro. Na véspera das eleições, sábado 3 de outubro, 4 da tarde, contra o Magé do Rio de Janeiro, e diante do Fazenda do Paraná no sábado seguinte, 10 de outubro, às 7 da noite. Os 2 jogos vão ser no ginásio do Sesc em Chapecó. E assim terminamos as informações do esporte. À 1 hora da tarde tem o Resenha Nota 10, às 6 da tarde tem o Papo de Arquibancada e amanhã, sábado, a pré-jornada esportiva começa às 2:30 da tarde. Não tem o Super Sabadaço com Moisés Padilha, o Som da Terra vai ser esticado até às 2:30 da tarde. E aí vem a pré-jornada esportiva. Às 13:30 começa a jornada esportiva, às 4 a bola rola lá na Arena MRV, em Belo Horizonte, para Atlético Mineiro e Chapecoense. Tudo isso com a equipe Nota 10, Prado.
0: Muito bem, André De Lazari. 8:29, Boricol, o digestivo da família brasileira, para você cuidar da digestão, para você ter mais qualidade de vida. 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Nós temos intervalo comercial aí? Não tem? Então vai lá, Andrezão.
24: Gladir Azambuja, direto da sede do Grupo Amo. Vamos ouvir sobre essa coalizão de empresas de aplicativo de entrega de comida em todo o país, que está sendo apresentada na manhã de hoje ali perto do Ecoparque, na nova sede recentemente inaugurada do Grupo Amo. Bom dia, Gladir Azambuja.
1: Olá, forte abraço, bom dia. Eu estou aqui na sede do Grupo Amo, porque hoje haverá aqui um evento de apresentação de um novo momento que o Grupo Amo, especialmente a plataforma Amo Ofertas, vai estar integrando, que é uma coalizão, assim está sendo chamado, uma coalizão de outras plataformas que trabalham no mesmo mercado, que têm atuações semelhantes, e que o Grupo Amo passa a integrar esse grupo especial, então, fala-se em mais de 1.100 cidades que serão beneficiadas, e eu estou aqui com o CEO da Amo, Márcio Muxfeld, para nos trazer, ainda que não em detalhes, porque isso vai acontecer daqui a pouco, numa cerimônia especial, mas falar da importância desta expansão em território nacional da atuação da AMO e ao lado de outras empresas que trabalham no mesmo sentido. Márcio, bom dia. Pode-se dizer assim, numa linguagem bem simples, é a chamada união de forças.
2: Fala, Dias, tudo bem? Obrigado pela oportunidade, obrigado pela presença, que bom vê-lo aí. Isso mesmo, a Amo agora faz parte de um grupo aí de 9 aplicativos nacionais, a gente está chamando que isso é uma colisão raiz, porque esse grupo são empresas brasileiras, todas elas com origem nacional, todas elas tocadas ainda com presidentes, fundadores nacionais, que atuam em 1.170 cidades, e a gente pretende aí, cada vez mais unir forças, tornar a tecnologia melhor para o consumidor, a tecnologia melhor para os restaurantes e criando, literalmente, eu acho que seria a maior ecossistema de tecnologia de delivery do Brasil.
1: Pois é, e aproveitando, eu sei que detalhes vão ser apresentados depois, mas de uma maneira mais ampla, há poucos dias, há algumas semanas, nós estivemos aqui para festejar os 9 anos da Amo e começar a abrir os festejos dos 10 anos, que se aproximam a passos largos. E na oportunidade se falou sobre expansão, ocupação de território, fortalecimento da marca. Uma ação como essa já faz parte desse novo planejamento?
2: Ah, sem dúvida, sem dúvida. Acho que todas essas 9 empresas, elas buscam a expansão, sabe, Ladi? A Amo não é diferente. Então, a gente aprendeu com eles alguns modelos eficientes. Estamos também passando algumas dicas. Nós somos todos concorrentes, mas, ao mesmo tempo, todos amigos, querendo a nossa evolução e, principalmente, concorrendo aí com grandes players que vêm do multinacional, que vêm de fora, né? Com dinheiro infinito, vamos dizer assim, e querendo finalizar com os comércios locais. Não nós temos uma política cultura local, somos uma empresa local, então a gente busca que o ecossistema local cresça e evolua. Então acho que a expansão ela está vindo em boa hora, com todo esse apelo, com toda essa fortificação que tem dos demais aplicativos. Então acho que o aprendizado conjunto está nos dando força para evoluir e expandir a Amo para outras cidades.
1: Obrigado pela participação, parabéns pela iniciativa e sucesso.
2: Obrigado, Aldir. Obrigado pela presença.
1: Valeu. Esse é Márcio Muxfeld, CEO do Grupo Amo. Eu fico por aqui, vou acompanhar então esta cerimônia de apresentação desse novo momento, desta coalizão de outras plataformas, a AMO criando aí junto com outras plataformas um fortalecimento de uma marca nacional. Um abraço, volto com vocês aí no estúdio, bom restante de programa.
24: Obrigado, Gladir Zambuja, um forte abraço, um excelente fim de semana. Temos aqui a participação da Juliana de Oliveira. Olá, meu pai perdeu um crachá com a identidade e o cartão de idoso do ônibus. Em nome de Ancindo de Oliveira, acredita-se que na agência da Casan, na Avenida General Osório, ou nas Redondezas. Então, se você mora nas Redondezas da agência da Casan, da antiga Ervateira Ponto, na Avenida General Osório, e encontrar carteira de identidade e cartão de lotação de idoso em nome de Ancindo de Oliveira, comunicar a sua filha Juliana pelo 98882-1163. 98882-1163. Um acidente de trabalho ocorreu por volta das 9h10 da manhã de ontem na Estrada Geral Ervas, em Mondaí. Uma queda acabou ocorrendo para um homem maior de idade. Foi uma queda de 1 metro de altura ao cair de uma plataforma de trator. O homem teve dores na região lombar e foi levado ao hospital de Mondaí para atendimento médico. A Polícia Civil cumpriu 2 ordens de busca e apreensão por volta das 7h de ontem em Joaçaba e Concórdia, em uma apuração que apura, a princípio, valga a redundância, possíveis crimes relacionados a fraudes envolvendo investimentos, ativos virtuais, valores mobiliários ou ativos financeiros, além de crimes contra a economia popular e lavagem de dinheiro. A operação foi realizada pela Polícia Civil de Joaçaba, com apoio da DIC de Concórdia e representantes da Polícia Científica. Segundo a investigação, os suspeitos teriam recebido dinheiro de clientes com a promessa de realizar investimentos e garantir retornos elevados. Conforme os relatos reunidos pela Polícia Civil, inicialmente alguns investidores chegaram a receber valores, mas depois de determinado período, os repasses foram interrompidos. Ainda de acordo com as informações, os clientes passaram a encontrar dificuldades para entrar em contato com a pessoa que se apresentava como trader. O termo é usado para identificar quem atua na compra e venda de ativos financeiros, buscando obter lucro com as variações de preços. Durante as buscas, foram apreendidos objetos eletrônicos, que deverão passar por análise dos peritos criminais, além de um caderno contendo anotações. A Polícia Civil informou que a investigação já transcorre há algum tempo e foram colhidos depoimentos da vítima que apresentou a denúncia, de possíveis testemunhas e de outras pessoas que também teriam sido vítimas. Foram reunidos na investigação documentos, depoimentos, provas e indícios pertinentes. E essa investigação segue, portanto, em Joaçaba. Por volta das 7h de ontem, a Polícia Militar prendeu um homem por tráfico de drogas no bairro Estrela, em São Miguel do Oeste. Durante o policiamento, houve a abordagem de suspeito que transitava em uma moto. Na busca pessoal e dentro de uma mochila foi localizado cerca de 800 gramas de maconha. E após diligências na casa do abordado, foi encontrado mais 2,7 kg de maconha, uma balança de precisão e a moto usada no crime. Diante dos fatos, o homem de 31 anos foi preso em flagrante e levado à delegacia de polícia. E nós temos também uma informação que vem de Xanxerê, 7h de ontem, rua Monte Castelo, bairro São Romero, uma situação de violência doméstica. A guarnição da PM foi acionada para atender a ocorrência, constatou que o corpo de bombeiro já estava realizando os primeiros atendimentos à mulher vítima de uma lesão na região da testa. Ela foi encaminhada ao Hospital São Paulo para atendimento médico. E durante a ocorrência foi apurado que houve uma discussão entre os envolvidos. E segundo os relatos colhidos, houveram agressões físicas de ambas as partes. O homem de 63 anos relatou ter utilizado uma bengala para atingir a mulher de 51 anos na região da cabeça. No hospital, a mulher relatou que foi atingida pela muleta na cabeça e no braço esquerdo. A Polícia Militar tirou fotos das lesões, prendeu o homem flagrante e levou ele à delegacia de polícia. E dito isso, aqui até revisando os nossos sistemas, não temos mais nada a tratar, Prado.
0: Então, eu acho que assim encerramos a nossa empreitada de mais uma semana do Primeira Hora.
24: Exatamente. Vem aí o Sala de Debates com Raquel Lang. Depois do Sala, você vai ter um boletim com informações sobre a abertura da Semana Nacional do Trânsito, que ocorre daqui a pouquinho, aqui em Chapecó. E temos ainda a entrega do novo equipamento de ressonância magnética do Hospital Regional na parte da tarde e à noite a abertura do acampamento Farroupilha. Tudo isso com cobertura da Condac, você não perde nada. Temos um longo fim de semana pela frente com festas, com comício de candidato a presidente da República, com futebol. Então fique ligado com a gente porque aqui você vai ter a melhor informação e o melhor entretenimento. Um grande abraço, Prado, excelente fim de semana.
0: Valeu, igualmente para você também. Então, obrigado ao candidato supermercados, Erva Mate Mazute, Óticas Chapecó, Tecnotel Energia, Favareto Materiais de Construção, Aurora Coop, Leve Confecções, Boricol Forte, LT Internet, Construtora Dimensão, Sementes NK, Camilo Auto Center, Shopping Campeiro, Atacarejo dos Naturais, Dr. Home, Agropecuária Pique, Atual Engenharia, KR Rebox, Áudio Clínica e Camilo Automóveis. Vamos dizendo obrigado ao nosso Deus pela oportunidade que nos deu de passarmos parte desta manhã e essa semana juntos, comunicando, integrando comunidades e sempre fazendo novos amigos. O nosso Primeira Hora volta segunda-feira às 7h25 da manhã, mas eu e Felipe Croix, né, vamos estar amanhã das 8h30 às 11h50 no ar, com música, com brindes, com informação, com entretenimento e com a sua participação no 3361-3110, no nosso programa Alô Prado. Eu te espero amanhã às 8h30. Até lá, moçada!
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1: Faltam 9 minutos para as 9 horas da manhã. Bom dia, Chapecó. Bom dia para você que acompanha a programação aqui da Conda FM 98.9, que nos acompanha pelo Face da rádio, pelo YouTube e pelo nosso portal de notícias, o Clique RDC. Temos hoje, sim, ainda um dia lindo, tempo firme, mínima de 12, máxima de 24 graus. Bom para aproveitar essa sexta-feira. Para amanhã, a previsão já é de tempestade, então vamos, né? Vamos com cuidado. De acordo com o IBGE, o Produto Interno Bruto, PIB de Chapecó, alcançou 17,6 bilhões, nos colocando aqui a cidade na 96ª posição no ranking nacional das maiores economias do Brasil. Sim, nós vivemos um momento de forte expansão urbana e populacional, nos aproximamos, né, dos 300 mil habitantes. E sim, o nosso ambiente de negócios, ele é marcado pela alta presença de microempreendedores individuais, os MEIs, né, que, como em todo o Brasil, lutam contra um macroambiente ainda tido como hostil. Isso aí não some, né? Qualquer pesquisa que você faça na área da economia, se você digitar empreendimento no Brasil, vai vir em seguida atrelado em algum momento esse contexto da dificuldade em empreender. E aí, outro propulsor, além do microempreendedor individual, é a microempresa, que seria o segundo passo, né? Estudos recentes, então, eles estão cunhando um novo termo nesse contexto, o abismo da transição do MEI para a microempresa. Isso, então, é uma peculiaridade nacional. Integram esse conceito de abismo, né? E aí vem muitas ideias novas e todo dia a gente tem, né, vai se adequando e vai lendo e vai entendendo e vai estudando. A chamada punição pelo sucesso já faz parte, então, né, no meio econômico, o estudo disso, quando o MEI vai tentar virar microempresa, ele sofre da punição pelo sucesso, sofre com a já conhecida burocracia custosa, sofre com a sobrecarga e o acúmulo de funções que vão gerar a solidão corporativa. Gente, corta o coração, porque isso aqui está virando quase poesia, né? Falar em abismo, falar em solidão, para quem está lá com força, com vontade, com ânimo, querendo empreender, são questões até peculiares, né? Que a gente tem que mergulhar para entender isso. De onde está vindo tanta poesia, tanto verbete triste, tanta associação complexa, justamente em cima de quem é motor da economia. Quando se fala em taxação, a gente fala justamente disso. Nada contra uma progressão, nada contra taxar a mais, taxar de forma mais contundente quem tem mais. Não é isso. O problema é que o Brasil hoje ele taxa tudo ao mesmo tempo. E aí, para esse microempreendedor individual, para esse microempresário, o peso é muito mais forte. Ah, para uma grande construtora, para um grande frigorífico, pô, óbvio que é mais tranquilo. Agora, um ambiente hostil para o pequenino, Aí é triste, né? Mas enfim, não é de tristeza que a gente vai falar hoje, não. A gente vai falar justamente sobre esses propulsores da nossa economia e todo mundo que está me ouvindo agora conhece alguém. É inevitável você estar no meio em que não tenha um microempreendedor ou um empreendedor individual. Então fica ligado, vou buscar aqui junto aos entrevistados boas informações, informações virtuosas para essa galera continuar insistindo e persistindo. Primeira paradinha para o Café Melita, a gente volta já.
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9: Pois bem, 9h04, estamos aqui então com um time que vai traduzir para a gente essas informações. Porque veja, quando a gente ouve, né, eu sempre faço essas análises a partir do ambiente macro, em nível nacional, para entendermos como isso tudo reflete no nosso município. E hoje está presente aqui o time da Prefeitura Municipal de Chapecó, que tem, sim, sob a batuta deles, não só a compreensão, a condução, a cobrança do imposto, mas também as alternativas para despiorar esse chamado ambiente tão agressivo, ou ambiente tão hostil para empreender. Eu quero dar bom dia, então, as boas-vindas, primeiramente, ao secretário de Fazenda, o Moacir Ror. Ror, nessa introdução, eu até brinquei um pouco com os termos, porque são termos que tocam o coração. Falar num abismo, né? Abismo é algo tremendo a ser superado, né? Como é que você passa por um abismo? Falar em termos como a solidão, né? A solidão do empreendedor, ele se vê pequeno, ele já é pequenino, é empreendedor individual, quer tentar ser um microempresário, mas ele se vê pequeno a partir da sobrecarga, da quantidade de demandas, ele mergulha num mundo muito estranho. Chapecó, consegue inovar e dizer, calma gente, esse ambiente tão agressivo, ele pode ser visto com outros olhos a partir do nosso município? Bom dia, seja bem-vindo.
10: Bom dia, Raquel, bom dia ao Coronel Balsan, nosso gerente, e também ao Rodrigo, que é nosso coordenador. Bom, Raquel, concordo plenamente com as tuas falas inicialmente, né, que tu falou e tu colocou bem colocasse isso. É uma preocupação tremenda, né, a nível de federal. Nós já estamos, ano que vem, já vem a primeira etapa da reforma tributária e vai ter uma mudança muito significativa para os MEI, né, porque vai ter uma questão que se chama crédito tributário. Então, grandes empresas, elas vão querer o crédito tributário e o MEI hoje vai ter uma tremenda dificuldade hoje para estar se adequando a isso. Então, o que o município vem fazendo e dentro das possibilidades, né, agilizando toda essa transformação que irá ocorrer e também dando o suporte necessário para que o empresário não simplesmente abra a empresa, mas também que ele tenha todas as informações, todos os riscos, toda a situação que ele vai encontrar na dificuldade do dia a dia. Não é simplesmente abrir a empresa e está tudo certo. Tem todas as obrigações, então o município faz essa orientação, agiliza o processo de abertura. O município também quer viabilizar futuramente um centro melhor ainda para os empresários, justamente não só para os MEIs, mas para todos, né? Os empreendedores. É uma política de governo do prefeito Valmor que quer fazer isso, de incentivar sempre e facilitar a abertura de empresas, que já vem se construindo isso desde 2021 e agora o prefeito Valmor está dando continuidade.
9: A gente sabe que... E aí vem uma divisão muito grande. A gente tem a nossa psicóloga de plantão aqui no grupo que trabalha conosco, a gente ontem brincava com essa condição, né? O Brasil é muito complexo. E na minha cabeça, nada substitui uma experiência vivida. A teoria, ela é fantástica, ela é interessante, o estudo é fundamental. Mas geralmente a gente percebe uma divisão, até mesmo uma politização, um entrincheiramento em qualquer momento. Ah, porque isso, porque aquilo. Mas na fala da pessoa eu já percebo, essa pessoa jamais empreendeu. Porque você se lançar nesse mundo, você buscar um CNPJ, você vender o seu produto, e aí começa aquela coisa do pequeno, né? Meu Deus, que solidão, fazer tudo ao mesmo tempo, fazer o que eu amo, mas ter que aprender a contabilidade disso, a precificação, e ir para a rua buscar os clientes. para mostrar que eu sei fazer as coisas não é tarefa fácil. Quero dar bom dia, as boas-vindas para o Coronel Luiz Carlos Balsan, que é gerente de estímulo à economia. Como é que ficam essas questões, então, mais amplas, né? E o que, que é estimular a economia, posto que a regra é nacional? Como é que o município diz, ah, mas aqui a gente faz diferente? Bom dia, seja bem-vindo.
11: Bom dia, Raquel. Bom dia, nosso secretário Moacir. O Rodrigo, que trabalha conosco também lá no Simplifica, coordena aí toda essa parte de cadastro de empresas. E um bom dia muito especial ao doutor Alfredo Lang. Eu sempre cumprimento o doutor Alfredo, que sempre foi um conselheiro para mim. Desde as épocas ainda, de quando comandava o Corpo de Bombeiros, constantemente vinha bater um papo com o doutor Alfredo. Mas, Raquel, é bem isso que você falou, né? O município de Chapecó tem um diferencial. É, nós aqui, a nossa bandeira número um é realmente abrir as portas do município para que as pessoas possam desenvolver as suas atividades, aquilo que ele quer empreender. E fruto disso está aí os resultados. Os números não mentem, né? Os números são reais, né? Desde o crescimento, né? de CNPJs aqui no município. Nós estamos lá na faixa de mais de 58 mil CNPJs cadastrados no município de Chapecó. É um acréscimo considerável anualmente, né? Só esse ano já são 7.600 novos CNPJs em Chapecó, então é uma crescente. E é fruto do quê? Das pessoas que são corajosas, como você bem falou. Hoje empreender tem que ter coragem, tem que ser ousado, mas como nós temos essa facilidade para que as pessoas possam buscar o seu trabalho, né? Então a gente tem esses números muito vantajosos. Também, como você colocou no teu comentário inicial, nós temos aí já que migraram hoje de MEI para limitada, 746 pessoas já migraram em Chapecó, né? Só nesse ano, né? De MEI para microempresa. Então é um número interessante. Isso quer dizer o quê? Que as pessoas acreditam, ainda com todas essas turbulências que acontecem, a nível nacional, principalmente, uma semana hoje que estamos aí, vamos fazer com que essa sexta, pelo menos nós tiramos um pé um pouco do acelerador, né? Porque foi uma semana bem complicada a nível nacional. Temos aí muitas novas taxas também agora, aumento de Bolsa Família e Companhia Limitada. De onde vai sair todos esses recursos? É o contribuinte, é o empresário, é o microempreendedor, é o empreendedor que vai pagar. Então, nós vamos tornar essa sexta-feira mais leve, diminuir os nossos passos, para que possamos aí ter um bom fim de semana e começar novos desafios na próxima semana. E assim vai, e a vida segue.
9: É aquela história, apesar de todas as, né, os absurdos oriundos de Brasília, e eles não cessam, isso é impressionante, né, de conseguir subverter o nosso pensamento, de dizer, olha, eu amanheço sem saber o que é o certo e o errado nesse país, né? É a cegueira e a chamada dissonância, né? Ela é tão grande que você já não entende mais quem deve ser defendido do quê, quem deve ser condenado pelo quê, porque estão conseguindo, né? A partir do Poder Legislativo, Executivo e Judiciário, eles estão conseguindo destruir a nossa fé nas coisas. A sensação que eu tenho terrivelmente é essa, né? Mas, enfim, apesar dos pesares, quero dar bom dia ao Rodrigo Ribeiro, que é coordenador de análise e cadastro de empresas do Simplifica Chapecó. Primeiro, o que é o Simplifica, Rodrigo? Para depois entrar nessa questão tão técnica que diz, olha, a gente faz essa análise contribuindo, né? E o que é este cadastro? Seja bem-vindo.
12: Bom dia, Raquel. Bom dia, ouvintes da Rádio Condá. É muito bom isso aqui e realmente hoje está um dia, para mim, está um dia leve, um dia bom, e eu gosto de vir aqui para dar notícia boa.
9: Ah, que bom.
12: E hoje foi um...
11: É isso aí.
12: É um motivador a gente estar aqui, né? Então, resumidamente, o Simplifica é um setor dentro da Secretaria da Fazenda, né? Ele já existe há um bom tempo, basicamente em meados ali de 2018, mas ele era um setor muito focado somente na abertura e fechamento de empresas, né? Então, a partir de 2021, aí, começou na administração do prefeito João, e foi ganhando força. Qual que era a ideia do Simplifica e o que ele nos como que ele está hoje dentro da administração pública. Ele não é um setor só de abrir e fechar a empresa. É um setor que analisa dados, analisa cenários federais, estaduais, analisa legislações, cria programas de incentivo, cria palestras, cria oficinas, busca o empreendedor, fomenta negócios por setores, né? Setores da nossa economia. E a ideia é sempre essa, né? Fazer com que o empreendedor que já está no mercado não feche, o micro cresça, né? E que a economia da nossa cidade continue pulsando, né? Então a gente está sempre em movimentação, sempre buscando melhorias contínuas, né? Vou falar um pouco mais aqui agora da certificação ouro que Chapecó recebeu, que é um prêmio aí, uma certificação das mais importantes aí do país e do estado quanto à liberdade econômica do município, e que veio através de um decreto bem recente aqui do prefeito Valmor Scolares. E os números também, né, são incríveis. Achei bem interessante ali sua fala no começo, né? Realmente é uma fala que, a nível de Brasil, né, se a gente for pensar aí no macro, faz muito sentido, né? O microempreendedor tem muitas dificuldades, muito entraves, a taxa de mortalidade é gigante para esses empreendedores, mas aqui em Chapecó a gente vive um cenário, parece que a gente realmente é outro país. Então a gente vai se aprofundar aqui durante essa nossa conversa em alguns números mais específicos.
9: Olha, de acordo com o portal tributário, né, e não das vozes da minha cabeça, o jornalista desenvolveu esse cacuete, como tudo é questionado o tempo inteiro, a gente sempre tem que citar a fonte. Então vamos lá, de acordo com o portal tributário, o Brasil possui cerca, e olha que nem eles têm, porque existe, né, a incidência sobre um determinado grupo, é como a matemática e os conjuntos, quando tem interseção ou não, mas é de 92 a 95 tributos vigentes neste país. Eu desafio alguém da área a conseguir elencar de cabeça todos os tributos que existem neste país. Então, realmente, falar em liberdade econômica, quando você tem essa quantidade de, né, só isso já é um problema, né? Essa quantia de tributos, e que geram uma tremenda burocracia, e que geram análises em tantas instâncias, fica difícil entender. E como é que o município diz, não, mas aqui a gente pratica liberdade econômica? Eu acho que são conceitos interessantes para a gente entender, para depois do intervalo comercial, e aí falar na prática. Como é que vai se contribuindo, se liberando, ajudando esse pessoal que, sim, é responsável por uma tremenda fatia da nossa boa economia local e regional. Então, paradinha para o Café Milita, voltamos já.
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12: Pois bem, 9 horas e 27 minutos, a gente fala então de um contexto onde Chapecó, apesar dos pesares, tenta facilitar a vida do empreendedor, porque, por óbvio, independentemente da estatura, né, do volume, do tamanho, literalmente, é o que faz a economia girar, é o que gera empregos, é o que gera renda, né? O Balsan que disse, olha, teve aumento do Bolsa Família. São as visões de mundo, de estado, de movimentação de economia. O Chapecó opta por movimentos que até lhe renderam, eu interrompi o Rodrigo ali antes para chamar o intervalo, renderam um certificado ouro ao município de Chapecó. O que, que é esse certificado ouro? Na prática, o que, que ele significa, Rodrigo?
13: Então, o selo ouro ele é uma certificação do Estado de Santa Catarina através da Junta Comercial para cidades aqui do nosso estado com melhores políticas públicas voltadas à desburocratização de processos em abertura de empresas, tempo para licenças, atendimentos e qualidade nos serviços para no que tange qualquer ato de alteração e inscrição e fechamento de empresas. Então, Chapecó... No estado de Santa Catarina só tem 5 cidades que têm esse selo. A gente tinha um projeto constituído pelo prefeito Valmor também, que assinou um decreto novo de liberdade econômica há 30 dias atrás. A gente tinha uma estimativa que a gente ia conseguir já pelos números que a gente já tinha, mas era um projeto aí entre 3 a 5 meses para ganhar. E em 28 dias da assinatura desse decreto pelo prefeito Valmor Scolari, Chapecó já recebeu a certificação do estado da junta comercial com o selo ouro. Então é uma das certificações mais importantes do país e aqui do nosso estado. Ele mede vários índices, né? Tempo para abertura de empresa, integração e tecnologia do município com outros órgãos licenciadores, os licenciamentos simplificados, a lei de liberdade econômica e principalmente a eficiência no atendimento, tá? Então, realmente é um prêmio muito importante, aí vem para selar Chapecó como destaque no cenário nacional e estadual quanto à liberdade econômica. Quando falamos de lei de liberdade econômica, não estamos falando só no processo de abertura, né, de empresas e visando somente quantas empresas abrem, que Chapecó é excelente, né, que todo o Balsan colocou aqui antes, mas também índices quanto à mortalidade de empresas. Então, um dado muito legal, esse a gente fez essa semana e está disponível aí no mapa de empresas do gov.br. Chapecó, se pegarmos os últimos 3 anos, teve um índice de 2,4 empresas abertas para cada fechada. É o melhor índice entre as 7 cidades maiores do estado de Santa Catarina. Se pegarmos isso a nível de estado, o estado é 1,8 aberta para cada fechada. Então, Chapecó está bem acima.
12: Nossa, 1,8 aberta para cada fechada. Daqui a pouco dá um empate.
13: Se pegarmos a nível nacional, ainda a gente está melhor ainda. É 1,7 a nível nacional para cada uma fechada. Então, qual que é a ideia da liberdade econômica do município? Ela não tange só na abertura de empresas e nem só na parte tributária, mas a qualidade de vida e o ambiente de negócios favorável daquela cidade que faz com que o empresário não feche sua empresa e a empresa não morra. Então, o município ele tem que dar estrutura, tem que ter políticas públicas, que eu comentei aqui antes, né, que através do Simplifica, essas políticas públicas, né, também lá pela Secretaria de Desenvolvimento Econômico, políticas públicas para que essas empresas tenham condições de sobreviver e crescer. Então, aqui no nosso ambiente de negócios, o empresário, o que, que ele leva em fator hoje? Isso são dados, inclusive, do próprio Sebrae. O que, que ele avalia numa empresa, para abrir uma empresa numa determinada região, num determinado município? Ele leva em consideração o ambiente de negócio que ele vai ter, a facilidade para abertura da empresa, a liberdade econômica, fatores tributários, e aí vem a parte legal. infraestrutura que essa cidade oferece para ele, segurança pública que ele vai ter para morar nessa cidade e qualidade de vida. Então, Chapecó, a gente, quem mora aqui sabe, né? Oferece tudo isso. E é por isso que Chapecó é uma das cidades que menos tem mortalidade de empresa também em Santa Catarina.
12: Eu acho muito interessante essa contextualização, porque veja, até o que você muitas vezes se pensa, né? Mas por que a diferença de A ou B? Por que que, às vezes, em outros programas eu faço a pergunta, tem que sair para vender a cidade, tem que dizer, olha, porque, um prefeito, ele é gestor do orçamento público. O que que tem a ver, em que hora se encontra a iniciativa pública e a privada? Eu creio que nesses momentos, quando você mostra que há uma parceria, uma paridade entre não só o ambiente bom para empreender, mas o que que a família desse empreendedor vai encontrar? Que ambiente não só econômico, mas ambiente como um todo, vai ter posto de saúde, vai ter escola, vai ter... aí é que vai crescendo, né? Tanto para o Moacir quanto para o Balsam, aí é que vai crescendo o interesse pela cidade, mostrar que nós valemos a pena.
14: Eu acho que isso que tu está falando, e o Rodrigo comentou, hoje Chapecó oferece várias facilidades. Nós temos assim uma questão bem que nos atrai com dos empreendedores, é essa facilidade da abertura, de você estar já hoje com esse decreto que o prefeito Valmor efetuou. Em duas horas o empresário já pode estar emitindo a nota fiscal, o sistema já vai estar interagindo, vai estar integrando. Isso. E aí o empresário já pode estar habilitado para vender seu produto ou prestar seu serviço dentro disso. E isso é uma facilidade, é um atrativo a mais que hoje Chapecó consegue oferecer. E sem falar aqui que nós estamos com uma dificuldade, né, enorme de mão de obra, qualificação também de mão de obra para o empresário. E a gente vê esses números que o Rodrigo apresentou, isso nos motiva. E para você ter uma ideia, Raquel, a nossa crescente do ISS dos últimos anos chegou a 86%. Então, quer dizer o quê? Que boa parte dessas pessoas ou empresários aí que estão abrindo uma empresa estão se vinculando principalmente na questão de prestador de serviço, se legalizando. Antes nós tínhamos um cortador de grama que não tinha MEI, ele não tinha a legalidade. Hoje, sim, ele já pode ter uma empresa.
15: Os motoristas de aplicativo também,
14: isso,
15: né?
14: Ele pode ter isso. Então, ele já está lá. Se acontecer alguma coisa, se acidentar, ele vai ter um direito a ter um benefício. Então, o pessoal está começando a migrar e entender isso, saindo desse mercado mais formal e se legalizando. E é uma... E todo mundo ganha, né? O município ganha com a arrecadação, a pessoa, o empreendedor também tem uma segurança maior, né, de estar prestando o seu serviço.
12: Desculpa, Balsam, pois não.
15: Não, só complementando pelo gancho do Moacir, eu acho que são vários programas que o município também tem instituído, né, aqui nesses últimos anos. A começar desde um programa bem simples, que é aquela conversa com o Simplifica, com os contadores na cidade. Ali foi como uma quebra de paradigmas. Que tinha, o contador sempre tinha aquela resistência. Não vamos falar na prefeitura porque lá é complicado. E nós fizemos um processo inverso, nós chamamos os contadores para dentro da prefeitura e isso deu uma revolução assim tremenda. O programa Facilita Mais, que é isso que o nosso prefeito Valmor Scolari assinou agora, o decreto, há 30 dias atrás. O Contrata Mais Chapecó, que nós falamos aqui já contigo, né, em outras entrevistas, é um programa também que está aí, já instituído, que possibilita que o nosso microempreendedor possa prestar um serviço ao município.
12: Eu achei a maior provocação. O cara diz, eu sou encanador e um dos meus clientes é a prefeitura de Chapecó.
15: Isso, um dos clientes. Então veja o quanto isso é interessante, né?
13: 59 editais já lançados. É? Basicamente 60 dias aí.
12: Como é que tem sido a adesão?
13: Tá boa a adesão, tá? Tá boa a adesão. No começo tinha poucos microempreendedores cadastrados, não estavam entendendo muito bem o processo. E isso é que o Simplifica faz. Então, isso. O Simplifica hoje ele faz toda a parte de orientação e ajuda desse microempreendedor para se cadastrar na plataforma. E também auxilia na emissão de notas fiscais. Então, o processo ele é muito simples para o microempreendedor vender para a cidade. Então a expectativa é muito boa, se vem crescendo a questão financeira também. E é como a gente falou em outras oportunidades aqui, né? E é a ideia do prefeito Valmor é essa: fomentar com que esse microempreendedor receba o dinheiro, fique na nossa cidade, movimente a economia dos bairros, da região que ele mora. Então é um dinheiro que vai para o mercado, que vai para a padaria, que esse microempreendedor leva a família dele passear, fazer uma compra aqui no nosso comércio. Então, um dinheiro que movimenta aqui dentro da nossa própria cidade, né? Quanto também o Moacir comentou ali a questão do que atrai esses investidores, também um exemplo aqui bem legal. Olha só esse outro número, Raquel. Só durante esse ano, 146 empresas migraram de outras cidades do estado de Santa Catarina para Chapecó. E 64 empresas migraram de outros estados para Chapecó. Então, o empreendedor, o investidor, ele está de olho em todos os cenários, em todos os programas, na estrutura daquela cidade. Um exemplo agora, o prefeito Valmor lançou no dia 31 de agosto um pacote de obras de mais de 100 milhões. Isso é investimento, é obra. E o empreendedor está de olho nisso. Ele quer uma cidade que ele possa vir e se sentir seguro.
12: Isso é muito interessante porque é um dos parâmetros nacionais. Se você pega, por exemplo, essa pessoa que está com vontade, que quer ampliar ou que quer mudar de ambiente. Infelizmente, quando se fala em rankings, existem os estados... É tão curioso. Ai, não pode falar disso, não pode falar daquilo. Ai, que isso é que aquilo. Não, a gente tem que ver. O que é que o empreendedor, o médio empreendedor, ele vai se mudar com a sua família? E se ele tiver que escolher entre uma cidade onde ele vai olhar, o ranking de violência urbana é altíssimo, e uma cidade onde o ranking da violência é menor, o que, que ele vai escolher? É óbvio. Ele não vai levar a família dele para um ambiente terrivelmente violento. Então, são questões que muitas vezes não entram no hall formal, uhum, da economia, mas que são decisivas na hora de você fazer uma escolha.
13: E são decisivas, além de atrair para ele se manter. E como a gente falou antes, da qualidade de vida e segurança pública, mais um exemplo que eu quero citar, recebi uns dados do Leuze. Olha só, Chapecó, 130 guardas municipais que fazem serviços de polícia, patrulha escolar, preventivos no perímetro urbano e rural. Também mais de 170 vigias no município, cuidando do nosso patrimônio público, da nossa cidade, e 90 monitores escolares, cuidando dos filhos, cuidando da escola, da segurança. E mais um outro dado legal, mais de 1000 câmeras integradas no município, câmeras públicas entregadas no município. Ou seja, é uma das cidades mais seguras também. Então, os investimentos... Quando você pensa lá em empresa, em fato gerador, em arrecadação tributária, tem muita coisa por trás, muita coisa, muita obra acontecendo, para que lá no final da ponta a gente chegue com esses números excelentes.
12: E aí vai agregando muitas variáveis para essa equação, não é só o número ali, a frieza do número, né? De dizer, olha, é um bom nicho de mercado. Mas o empreender, por isso que eu falo, empreender, gente, é uma experiência que a gente sente e vive na pele. Eu queria que você replicasse, só para terminarmos esse bloco, o exemplo, porque aí na prática, como é que isso se faz? Eu digo muito, acho muito legal, olha, é o pintor que de repente, através desse programa, ele consegue dizer, eu faço trabalhos para a prefeitura de Chapecó, eu pinto salas de aula, etc e tal. Mas teve um exemplo ali de auxílio a mulheres empreendedoras, que só aí já mostra, porque a conversa ela parece muito vaga. Não, vocês estão sendo super objetivos, mas parece que é um universo à parte. Mas quando você fala que conversando com mulheres empreendedoras se abre um novo universo, eu acho muito legal dar esse exemplo aqui ao vivo.
13: Bem legal. Eu não estava preparado para essa, tão preparado para essa pergunta, mas enfim, eu tenho um dado bem legal.
12: O teu comentário de auxílio nesse aspecto já me acendeu uma luz.
13: O Balsan comentou aqui de alguns programas do Simplifica, que o Simplifica participa, né? Eu falei também da parte do Simplifica com outras secretarias, como o Desenvolvimento Econômico, né? Então a gente teve um programa que se chama Chapecó com Elas. É o segundo ano desse programa aqui no município. Qual que é a ideia desse programa? É fomentar o pequeno negócio entre o público feminino, entre mulheres. Então, é um cronograma que acontece durante o ano com oficinas, palestras, de formas práticas para essas mulheres aqui do município. Fazer com que elas entendam o mercado, consigam entender um pouco sobre finanças, pitch de negócio, marketing digital e inteligência artificial, né? E esse ano foi dado um start a mais. Então a gente abriu turmas aqui no município para mulheres que não tinham CNPJ, mas que queriam ter. Então a gente faz palestras de forma educativa e prática para o público feminino, já focando nisso, com que elas abram sua empresa e que a empresa delas não morram. Muitas têm dificuldade, até a gente comentou aqui no intervalo, uma dificuldade no nosso país e um dos maiores índices de mortalidade da empresa chega a 61%, é quanto à educação financeira do empreendedor. Então ele abre a empresa, ele tem um sonho, ele quer, ele está com vontade, está focado, mas ele não entende as próprias finanças entre o dinheiro dele e o dinheiro da empresa. Olha um número bem legal também aqui, ó. Quanto a microempreendedores individuais, 43,5% dos microempreendedores individuais da nossa cidade são mulheres. Então, para tu ver essa crescente, essas mulheres são mães de família que cuidam de filhos, têm uma outra atividade a mais, querem complementar a renda, né? Então, é uma luta constante dessas mulheres para estar inserida. E o público feminino movimenta muito, muito mesmo a economia. Então, se a gente for pegar aqui dados do nosso município, pegar atividades aqui, olha só. Esse ano agora, indicadores, serviços de manicure e pedicure, serviços administrativos, serviço de alimentação, serviço de estéticas, que é muito voltado ao público feminino, são dos que mais crescem aqui na nossa cidade. Se pensar para o ponto de vista de empresas, né? Então saindo um pouco do microempreendedor e vindo para empresas, 40,6% das mulheres fazem parte do quadro social da empresa aqui em Chapecó.
12: E o curioso que eu achei foi justamente o seguinte, quando eu falei ali naquele tópico, né, da solidão corporativa, a gente não consegue nem visualizar isso. Só a sua descrição já fala. É uma mulher, ela tem filho, ela tem família, ela tem a casa, mas ela tem um talento, ela quer empreender. E quando você diz que nessas palestras auxilia-se até a precificação, a dizer, olha, o teu produto é bom, bora ter coragem, nós vamos te ajudar a colocar um preço no teu produto, eu acho isso revolucionário, porque ela estaria sozinha batendo cabeça, muitas vezes tendo um saldo negativo, porque ela não soube colocar o preço certo, e é de centavo em centavo que se erra ou se acerta. De repente a prefeitura consegue dar esse apoio, dizer, olha, a gente ajuda até a compor o preço do teu produto, diminui um tanto a tal da solidão corporativa, né?
14: Isso aí. Inclusive, Raquel, a gente está lançando um edital, tá nos próximos dias, a prefeitura vai dar um incentivo com uma cooperativa de crédito, a gente vai lançar um edital para lançar uma linha de financiamento. O município vai bancar o juro e a empreendedora vai pegar o valor. Essa é a ideia, já tem um edital, tá?
12: Que é o tal do, porque muitas vezes você quer começar um negócio, mas você descobre que o negócio, que é o que eu falo, é o todo dia, ele não vai te dar retorno na hora. Não. Você vai ter que ter em mente que você vai ter que sobreviver muitos e muitos meses, aí vai, claro, do estudo, do entendimento, da vocação do negócio, em que ele não vai te dar retorno. E como é que você faz o negócio acontecer? Com capital de giro. E aí a mulher, dia desses, veio uma palestrante aqui, só para o setor feminino, ela me chamou a atenção. Há instituições em que se a mulher chega lá sozinha, a Raquel veio aqui, sentou, disse, olha, eu tenho ideia, papapá, ela não consegue o crédito. Se ela vier acompanhada do marido, quase morri. Aí ela consegue. Eu digo, cara, 1850 não, 2026, ainda é um dado presente.
13: A ideia desse programa da prefeitura, em parceria também com o Sebrae, né? É exatamente, faz um contraponto nisso que tu falou, Raquel. Não é só a empresa ter o capital de giro. O que é a proposta do programa Chapecó com elas? Ensinar como ela vai usar esse dinheiro. Não adianta nada o município ir lá e pegar, por exemplo, e dar um benefício, né? E ela conseguir pegar, através de uma instituição, 10 mil reais. E esse dinheiro vai para onde? Né? Então, o município trabalha, né, ou simplifica, e a prefeitura trabalha de forma educativa e orientativa. Olha, esse dinheiro serve para você fazer um capital de giro, para você ampliar o teu negócio, para você comprar uma máquina, para que lá no final isso se reverta em lucro líquido para ela.
12: Mas,
13: né?
12: Lá no final. E o problema da falta de educação financeira é o dinheiro, não é mau uso por má intenção, é não entender que o dinheiro da empresa é da empresa.

0: Certeza, né? De quantos universos nós falamos aqui? Desde a prestação do serviço de forma remota até a venda de um bolo. Né? Que o
1: Sim.
0: bolo a gente ainda ingere, saboreia, aí é uma questão muito, né? Não tem como você fazer tudo de forma remota. É um produto e você tem que saber até como eu faço para compor o preço desse bolo, para que no final do mês a venda de todos esses produtos faça com que eu tenha sucesso na minha atividade. A tal da educação financeira, né, gente? Não tem
1: Isso.
0: outra tradução. 9h46, mais um intervalo comercial. Na volta, sim, a gente tem reedição de programas e de iniciativas que fazem parte até mesmo do nosso calendário aqui. Então, a gente vai também falar sobre esses aspectos no tempo que nos restar depois do intervalo comercial. Voltamos já.
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1: Faltando 4 minutos para as 10 horas da manhã, a gente fala no lado bom do empreender, no lado bom de valorizar quem empreende, quem gera um emprego e a partir disso vai crescendo e vai gerando outros empregos.
5: Eu considero isso uma virtude, talvez das poucas certezas, né, que o Brasil nos ofereça, para mim, que ainda não desmontaram, uma delas é dizer, poxa, fulana é uma excelente manicure. E ela fez um MEI, uma microempresária. Hoje ela é primeiro uma empresária individual, depois o seu salão virou uma microempresa e ela cresce. Para todo além desses, de tudo que sabemos que existe, que é moeda corrente, que é moeda de troca em ano eleitoral, existe o lado virtuoso do talento da pessoa e da veia para empreendedorismo. Acho difícil alguém vir a me convencer de que isso é ruim, de que isso é errado, né? De que isso não é de bom tom. Eu adoro quem se constrói em cima do seu talento. Feito esse desabafo, tem aqui recado do ouvinte, eu vou passar. Bom dia. A melhor rádio. Ai, que querido, obrigada. É o Andrei que falando aqui. Gostaria de mandar um alô especialmente ao Rodrigo do Simplifica. E a todos os contadores, em especial é o Diego da Contabilidade Integra de Chapecó. A galera faz um ótimo trabalho. Que bom, legal, né?
11: Valeu, Diego, abraço.
5: Vamos ver aqui. Olha, tem um desabafo aqui da ouvinte em relação, acho que é a segurança pública. Eu vou passar, porque a gente sabe que o pessoal está sempre ouvindo, né? É Sônia do EFAP, ela relata problemas de insegurança. Tem uma praça no... Ai, aqui não sei se foi, o tradutor errou. No bairro Vale, aí colocou das praças em Chapecó. O local está tomado pelo mato, serve de esconderijo para pessoas. Mas se ela está falando do EFAP, alguma praça lá. Arrombamentos em casas e estabelecimentos da região. Apesar das obras realizadas pela prefeitura, a criminalidade persiste. Então, a Sônia pede apoio da Guarda Municipal e autoridades para melhorar a segurança e finaliza desejando um bom dia. Obrigada à equipe aqui da rádio. Agradeço a sua fala. É no EFAP. E sim, a gente sabe que o pessoal da prefeitura está sempre nos ouvindo. E não é tão somente uma questão da prefeitura, polícia militar. A gente se apegou muito à Guarda Municipal porque Chapecó é um dos 1.700 e poucos municípios que começou a integrar e fazer uma força de segurança própria.
11: E a referência no Brasil, hoje a Guarda Municipal, a Polícia Municipal, é uma das maiores e mais qualificadas que a gente tem, né? Inclusive agora com a Patrulha Maria da Penha, né? Um lançamento, né?
5: Pois é, e veja, né, que onde chegamos, né, só o nome, dizer que a gente precisa disso já dá um pouco o volume, né, das nossas necessidades. A equipe da Assessorcom Contabilidade na escuta, o Rodrigo da Prefeitura é um ótimo, ó, o fã-clube do Rodrigo, tá legal aqui, ó, que bom esse retorno, né?
11: Sabe o que é, Raquel?
5: Muito dedicado, parabéns. Oiê.
11: Eu sou servidor público efetivo da Prefeitura e eu criei um tempo atrás um grupo de contadores. Mas eu criei com o intuito de a gente trocar informações, eu pensei, vai ter uns 30, 40. Já passou de 150 lá, então a gente troca informação, né? É um serviço público, acho que eu ajudo a prestar esses contadores. E quanto mais esses contadores estiverem alinhados, né? O Moacir vai falar um pouco também sobre isso depois, mais qualidade no nosso processo a gente tem, né?
5: Com certeza.
11: Então uma coisa vai levando a outra. Então eu agradeço realmente a toda a classe contábil, eu também tô quase terminando a minha, logo vamos ser colegas aí.
5: Que legal. Parabéns ao Simplifica pelo excelente trabalho que vem realizando. Vocês estão ajudando muito a população e os profissionais, tornando os processos mais simples, rápidos e acessíveis. É muito bom ver iniciativas que facilitam o dia a dia e contribuem para melhorar cada vez mais o atendimento. Quem manda mensagem é a Lari. Porque são realmente, né, questões técnicas,
12: obrigado,
5: não tem
12: dona
5: como,
12: Lari,
5: né?
12: Obrigado.
5: Enfim, deixa eu abrir aqui agora, vamos ver se tem outras. Ó, o Leandro Fidelis aqui nos manda um bom dia também, bom dia para você, Leandro. O Diego Tomasi, gostaria de parabenizar a equipe do Simplifica, em especial ao Rodrigo pela agilidade no processo de viabilidade e excelente atendimento. Obrigada. Você vê como isso pode fazer a diferença, o Rodrigo explicou, né, muito a partir do contato que vocês mantêm, mas como, às vezes, uma informaçãozinha que você está lá morrendo para conseguir, você quase chora de gratidão, eu brinco, eu faço os exageros, mas é quando você está sobrecarregado, cheio de coisa. É aquela história, né, o individual e o MEI, eles são tudo ao mesmo tempo, eles são marketing, eles fazem o trabalho, eles fazem a contabilidade, eles são a empresa. Então, como é necessário apoio?
11: Ainda mais contabilidade, né? O Moacir tá aqui, o Moacir é contador, né, de formação, é mudança meio que diariamente, né, Moacir?
12: Sim.
11: É tributo, é processo, organização, então, acredito que seja a classe que mais tem que estar se atualizando.
5: Sim, diariamente.
11: Diariamente.
5: No manicômio tributário, e isso é uma... um termo cunhado há não sei quantas décadas e permanece. O Brasil ele vive um clima de um manicômio, é a loucura tributária. A gente tem muita dificuldade em ordenar. E viver sob isso não é fácil. Eu sei que o Moacir, ele tem de novo explicação, porque tem de novo edição do Prefic, Moacir.
12: Vamos lá, secretário. Está com o Prefic aberto, então, para os contribuintes, para quiser se colocar em dia, né, com os débitos do município. O Prefic vai até dia 7 de dezembro desse ano. E o município resolveu editar o Prefic esse ano por uma simples situação que nós tivemos ano passado, e esse ano a gente reeditou. Por quê, Raquel? Esse ano é o último ano para os municípios fazer a média nacional para os próximos 50 anos da receita. E a gente está lá discutindo lá no comitê gestor. Semana passada eu estava em Brasília e tem uma preocupação enorme dos municípios, porque ninguém sabe ainda, principalmente a questão da alíquota, que uma notícia ontem, a Receita mandou uma prévia para o TCU para ver se vai sair essa alíquota, mas assim, a gente não tem nada ainda palpável, né? Nada concreto. Uma das preocupações que a gente também viu lá é que os municípios têm uma imensa preocupação, porque hoje um imposto ISS é um recolhimento direto para os cofres do município. Você gera hoje o boleto, amanhã ele está no cofre do município. E com a reforma tributária ele vai para o Comitê Nacional e a gente não sabe se vai voltar aqueles R$100 que ele recolheu do ISS aqui, se vai voltar. Claro que vai ter uma segurança, um fundo para amparar, de seguro. Mas a ideia do município é que está meio desmotivando os municípios a fazer políticas de incentivo. Por quê? Porque vai ser o fato da produção, do consumo, não é mais a produção, é o consumo. Então, hoje nós temos mais de 5 mil municípios em Brasil. Desses 5 mil municípios, mais de 2.800 são menos de 50 mil habitantes. Então, é um fato que vem preocupando os municípios menores, né? Já se tem estudos prévios que Chapecó é uma das cidades que ganharia, né, na questão da reforma tributária, né? Mas isso são estimativas, nada de fato concreto. Então, é uma preocupação enorme para os municípios menores, né, que não se tem uma garantia. Claro que é uma reforma para 50 anos, mas é uma preocupação que se eleva e, de uma forma, está desestimulando, porque, assim, hoje o município vai trazer uma indústria para a sua cidade se ele não vai ter o consumo. Ele vai trazer não está vindo esse incentivo. Claro que em municípios maiores também vão ter essa dificuldade, porque a produção é enorme hoje, eles também às vezes não vão ter todo esse fato consumidor. Claro que algumas questões que hoje o município não tem direito a receber e não está recebendo, como streaming, questão de serviço de cartão de crédito, é uma receita a mais, mas não vai compensar que de repente amanhã pode estar perdendo como município produtor.
5: Olha, é um nível altíssimo de expectativa, né? Inversamente proporcional, né, às certezas. Período delicado, né?
12: E aí, voltando ao Prefic, eu entrei no outro assunto.
5: Mas é que uma coisa leva a outra, eu entendo totalmente.
12: E aí o Prefic, então, o contribuinte que optar esse ano, nós temos uma vantagem maior para o contribuinte que quiser parcelar, poderá parcelar até em 30 vezes, então, o seu tributo, ganhando até 50% de desconto. O parcelamento à vista em 4 vezes. O que que a gente está orientando para os contribuintes, Raquel? Quanto antes eles conseguir fazer o Prefic, por agora o mês limite seria setembro, porque a partir do ano que virou o ano, o seu boleto em 4 vezes ele vai ter um ajuste, né, que é a correção monetária, então ele não vai conseguir as 4 parcelas iguais. Então nós orientamos o contribuinte a fazer logo o Prefic. Se fizer lá em dezembro, automaticamente vira o exercício, vai ter a correção, vai ter que fazer uma atualização monetária. Mas a gente está bem contente, Raquel, uma notícia boa, a gente já teve mais de 1.200 acordos, pessoas que já vieram, já negociamos 30 milhões de reais de contribuintes. Desses 30 milhões, nós vamos receber 23 milhões nos próximos 30 meses, né? Vai entrar no cofre do município. E o pessoal que quiser aderir, então, é na prefeitura, antiga prefeitura, lá perto da praça, das 7 da manhã até as 19 horas, sem fechar o meio-dia. Temos também na superintendência da IFAP e também no Borba em horário comercial. Então, é uma oportunidade para o contribuinte estar colocando seus débitos em dia.
5: Sim.
12: E também uma outra informação, Raquel, agora referente ao IPTU, para os contribuintes que querem pedir a isenção, então tem até dia 30 de setembro, né? Dentro daquela qualificação que eles têm a legislação, né? Que são até dois salários mínimos por renda familiar, e tem vários quesitos lá. O contribuinte tem até dia 30 de setembro. Outra informação do IPTU, Raquel, que vai mudar para o ano que vem no IPTU. O IPTU, ano que vem, então, já vai estar disponível a partir do dia 20 de janeiro o carnê para o contribuinte.
5: Certo.
12: O vencimento continua igual, 30 de abril, mas ele poderá pagar antes, se ele quiser fazer o pagamento antes. Então, essa era um pedido do contribuinte e o prefeito Valmor acabou entendendo e se sensibilizou, mudamos a legislação e agora, a partir do ano que vem, então, o contribuinte poderá fazer esses pedidos. Também o prefeito Valmor já mandou um projeto de lei na Câmara para os contribuintes que hoje passam um rio lá no seu terreno. Hoje ele tem 80% de isenção. Então, o município agora está dando com esse novo projeto de lei 100% de isenção do IPTU para esse contribuinte. Se não tiver habitável, se não tiver nada em cima desse terreno.
5: Nenhuma edificação.
12: Isso. Aí ele vai ter esse direito ao pedido de 100% de isenção do IPTU. Se tiver construção, alguma coisa em cima, já não vai ter esse direito. Entra para a regra geral, tá?
5: Interessante, porque né, existem essas peculiaridades, com certeza, né? E, claro, depois a VN e outros, a gente sempre tem esse canal muito próximo com a prefeitura. A gente sempre né, comenta, para e passo, mudanças, decisões, né? Porque o IPTU é aquele imposto que é da cidade que fica para a cidade, né?
12: Isso. E aí nós temos também na questão da isenção, o prefeito também mandou um projeto de lei para os contribuintes que já vêm rotinamente, todo ano, fazendo a isenção e se enquadram dentro daquele programa, não irá mais precisar pedir para cada ano, que hoje cada vez o contribuinte tem que estar no setor de tributos fazendo o pedido da isenção. Só os pedidos novos que vai ter. Então, o contribuinte que se enquadra já, que já vem há longo tempo dentro daquele rol da lei que especifica lá o quadro, então ele não vai mais precisar ir no setor de tributos fazer o pedido de isenção.
5: Ok, são as novidades e a gente vai se mantendo atualizado isso. Em relação a isso. Ainda assusta muito a questão da reforma tributária, porque a gente sabe que, meu Deus, no dia a dia, para quem é empresário, é uma revolução. Mas para os municípios, eu sei que é uma pergunta muito ampla para segundos de apreciação, mas já dá para dizer, estamos começando a entender a regra do jogo ou se permanece tateando no escuro?
12: Não, a gente já está entendendo. Uma das grandes mudanças, para você ter ideia, que foi a nota fiscal, né? Então, a nota fiscal foi o início da mudança da regra da reforma tributária, a gente já tem a expectativa e a perspectiva do que vai acontecer. Ano que vem vai ser o ano que vai ser 1%, que vai para o fundo do IBS. Então, a gente já tem uma noção disso. Acredita sim, Raquel, que o país não está preparado ainda para fazer isso. Para você ter ideia, a Receita agora já voltou atrás, algumas medidas que ela teria que implantar o ano que vem, porque envolve muita demanda de informação informática. Então, assim, uma coisa é certa, tá? O cruzamento de dados vai ter. Agora, dentro da legislação, hoje os sistemas não permitem fazer isso, mas consultar o COAF, toda aquela movimentação financeira, isso vai ocorrer, que a gente já sabe isso, que está ajustado, já é correto. Então, para arrecadar, já está...
5: Já está tudo ajustado, já um cruzamento... Veja, essas são as questões. E sabemos, mas é o entendimento do quê? A questão de aposentadorias, previdenciária, o mundo inteiro discute isso, porque o perfil do planeta está mudando. Então, vamos passar por momentos complicados. Uma reforma tributária, se o Brasil ainda tem o selo de um manicômio tributário, a gente tem que dispor de mecanismos que contribuam não só que o cara contribua com mais dinheiro para o cofre, mas que promovam mais justiça, que promovam mais equilíbrio. Então, são questões inevitáveis. O problema é tornar o inevitável imediato.
12: É, o problema, Raquel, é que você, como você bem frisou, são mais de 92 a 96 tributos. Né? Então, assim, o custo da máquina hoje é muito caro. E não se pensa hoje numa política de incentivo para a produção.
5: É curioso isso.
12: É, então assim, como é que... Hoje você vê, você está falando antes do exemplo de Chapecó. Por que que Chapecó está à frente? Porque a política que o município está adotando é incentivar o setor produtivo. Isso que nós estamos fazendo aqui com o Simplifica, que os meninos estão fazendo bem feito, é você motivar o setor que vai gerar renda, que vai gerar e que vai te dar um retorno. É um dinheiro mais garantido porque, assim, tu tá fazendo duas políticas. Além do incentivo de produção, tu tá evitando a questão social, que é muito séria. Quando você faz uma política de assistencialismo, o teu social cada vez vai crescer mais e vai te dar mais reflexo ainda no setor de saúde. Então, são políticas que os gestores têm que estar hoje pensando nisso, e é isso que você consegue. O Brasil tem solução, nós temos um povo muito trabalhador, que não tem preguiça, que está sempre querendo inovar e empreender. É isso. E hoje Chapecó acordou para isso. Se nós formos olhar, Raquel, o que Chapecó está fazendo, nós estamos trazendo um novo viés econômico, uma nova fonte de renda para o município, que é um autódromo. As pessoas ainda não sabem, não têm noção do que vai ser isso. Mas a expectativa é grande, a gente sabe das outras cidades que tem. Então, é nessas situações que você tem que pensar. Esse dia eu fui na reunião da MOSC falar de reforma tributária. E os prefeitos começaram, porque eu tenho uma dificuldade enorme com a chácara. Eu disse, infelizmente vai ter que encarar, vai ter que urbanizar e vai ter que resolver. Não existe mais, vou jogar para o próximo. O gestor tem que começar a resolver e chamar, eu tenho que resolver. E nisso... Nós temos um Ministério Público que é muito simpático e tem essa empatia de querer ajudar os municípios.
5: Olha que interessante.
12: E os municípios até agora, Chapecó hoje, nós avançamos muito justamente em parceria com o Ministério Público. Ele sempre nos auxiliou, nos orientou e bastante, e nós avançamos muito. Se hoje nós temos uma arrecadação boa, nós conseguimos dobrar de 2021 para 2024, você duplicar teu rendimento... tua renda, é porque nós começamos a adequar e explicar para a população que isso não dá e isso aqui não tem mais como fazer. Se você quer um asfalto lá na tua rua, tu quer iluminação, tu quer uma coleta de lixo...
5: Tu quer urbanização.
12: Eu também quero. Todo mundo quer um benefício, mas de algum lugar vai ter que sair.
5: É o que a gente exercita tanto aqui, né? Aquela história. É, não dá para ter tudo ao mesmo tempo. Então, aquela romance da vida bucólica no campo, a pessoa que vai descobre que não é tão bucólica. Ela quer estrada, ela quer iluminação, ela quer coleta de lixo. Então, aí não é mais o campo. Aí tem que urbanizar, e isso tem um custo. Eu entendo quando você fala da sinergia entre Ministério Público, porque muitas vezes se entende que o Ministério Público ele vem penalizar. Muitas vezes ele vem relembrar o que está escrito na lei. E aí o prefeito, talvez que não esteja lá muito amparado, esteja com receio, ele não quer comprar briga com o eleitor. Uhum, e aí ele empurra, ele né? Vai. Deixa, vamos exatamente, vamos empurrar com a barriga, vamos deixar. Alguém um dia vai resolver essa bomba.
13: É um assunto indelicado, né?
5: Exatamente, é sensível, é não ser simpático com quem pode ou não votar em você. Mas aí voltamos, uma questão é a missão do Estado, outra coisa é política partidária e vontade pessoal. Não dá para ser simpático o tempo todo.
12: É, e isso que o Rodrigo bem falou, hoje essas parcerias que a gente tem com o setor contábil nos ajudam muito. Porque quando o contribuinte vai lá, se o contador orienta ele correto, ele não vai fazer coisa errada. Às vezes, o empreendedor acaba fazendo coisas erradas por falta de informação. E quem que é a primeira pessoa que fala com o empreendedor? Eu sei, eu sou contador. Primeira pessoa que ele vai lá é o contador.
5: Ó, o Sindiconte aqui é Carmo Alex, deve ser Alex Carmo, isso. Né?
13: É o presidente do Sindiconte.
5: Então, obrigada aqui, Valsan. Parabéns a toda a equipe do Simplifica, uma ótima iniciativa. Um abraço ao Moacir, ao Rodrigo, ao Balsan do Sindiconte.
13: E um grande evento do Sindiconte.
12: Eu vou falar do evento.
13: Opa, então aproveita agora, o gancho agora.
5: Então agora, porque já estamos encerrando a rodada final, Moacir. Bora
13: para
5: a
13: já fala, já aproveita o recado do Carmo lá.
12: Eu vou, quero convidar então a prefeitura, nossa parceira com o Sindiconte, aí sempre está nos auxiliando, orientando e também nós passando informação. Vai ter semana que vem então um congresso com contadores, vai vir mais de 1.000 contadores. A prefeitura vai ter um stand lá que o Sindiconto deu para Chapecó para demonstrar Sim. essa agilidade, todo esse amparato que a gente tem, essa proximidade que tem com eles. Também sou sócio Sindiconto, quero convidar todos os contadores para ir lá semana que vem. Agradecer ao Carmo, agradecer ao Balsan e ao Rodrigo que estão à frente desse processo. Agradecer a você, Raquel, por sempre estar nos oportunizando aqui. E a gente tem uma hora, eu não consegui falar nada de receita, mas o município está se encaminhando para um superávit aproximado de 100 milhões de reais.
5: Ah, mas se é boa notícia, então eu estou precisando agora, vocês voltam só para trazer esse
12: informe. Aí nós vamos falar só de números, nós vamos falar de IPTU, vamos falar de taxa de lixo, tudo isso nós vamos apresentar para vocês.
5: Ah, legal, legal.
12: Eu tenho já, e aí também eu quero dizer por que Chapecó está crescendo. Eu e o Márcio estamos fazendo um trabalho bem interessante nessa questão de números para trazer para Chapecó ainda mais esse volume e apresentar para o prefeito. Então, agradecer, Raquel, por esse dia aí. Terminamos com uma notícia boa, né?
5: Que bom. E que seja assim, que a gente consiga. Veja, é um ano muito acirrado. É um ano, eu não quero dizer terrível, mas infelizmente, na maior parte das vezes em que a gente aborda as questões nacionais, sim, é um ano terrível. Não é um ano de celebração, de você estar pacificado e dizer, poxa, eu vou fazer minha escolha consciente. A gente é esbofeteado todos os dias. Então, quando há um sentido de constância, de permanência, né, e que não seja de fim dos tempos, eu celebro. Obrigada.
12: A maior alegria, eu acho, pro gestor, Raquel, é que quando você vê lá que ele conseguiu asfaltar a rua, que melhorou a vida do cidadão. Essa acho que é a maior virtude que um gestor pode ter. E eu acho que Chapecó está demonstrando, de repente poderia mais, mas estamos fazendo dentro do limite. Hoje vejo o prefeito trabalha dia e noite aí pensando nisso. Começou isso com a gestão do João Rodrigues, agora o amor está dando continuidade. E eu vejo que é uma alegria dele estar podendo fazer isso. Pô, você tá lá na tua rua, você às vezes tá lá, tu não tem água canalizada, tu não tem uma rede de esgoto, tu não tem um monte de coisa, mas aí tu faz um asfalto, o cara já começa a pintar a casa dele, motiva o cara. Então, assim, essas coisas que o poder público tem que fazer. E aí o cara, ele paga o tributo, sei que é caro, mas às vezes ele paga porque ele tá vendo o resultado.
5: Essa é a maior medida. Obrigada ao Moacir Horka, o secretário da Fazenda. Essa é a maior medida. Por que eu digo terrível? Porque a gente permanece congelado em posições, em rankings internacionais muito desconfortáveis. Nós somos o país da maior carga tributária com o menor retorno à população. Isso é que, nossa, só esta questão já seria um mote para debates de campanhas eleitorais nacionais. Por que a gente permanece congelado nisso? Por que a gente não consegue sair? Por que o PISA continua nos envergonhando? Tudo que é indicador, infelizmente, no que se refere a governo, a executivo, parece que há um pacto sucessório de dizer sempre pelo pior. E isso é que tinha que encabeçar debate político, foi o meu desabafo, porque segunda, terça, quarta e quinta foi só política, rapazes. Balsan, obrigada pela vinda.
13: Obrigado, Raquel, obrigado, Moacir, o Rodrigo Campoi, dá um abraço lá pra galera lá do meio, o Rodrigo. Rodrigo Meio tem o Rodrigo
5: pois
13: empresa.
5: O
13: Rodrigo tá lá hoje, que tá sexta-feira é complicado. Mas,
12: um abraço pra Andréia.
13: Andréia, nossa diretora.
5: Querida, um
13: nossa diretora Andréia. E sempre dizer, né, nós temos mais essa grande ferramenta, Raquel, que é o chatbot. Isso foi uma revolução. Nós já estamos na casa de mais de 80 mil atendimentos somente esse ano.
5: Com informações simples
13: informações
5: e rápidas.
13: Rápidas, 24 horas, 3319-1028. Pode chamar, que está lá 24 horas, depois cai no atendente. Foi uma grande revolução. E um ponto também que vem aí, em breve, o escritório de compras, que é aquilo que a gente nós estamos implementando esse serviço, mais um, dentro do Simplifica, que deve sofrer até, deve avançar. O Simplifica em breve, estamos já estudando nova estrutura, Simplifica, novidades ainda, mas em breve o nosso prefeito Valmor Scolari vai já acatou. E incentivar a venda local. Eu acho que essa é a meta do nosso prefeito Valmor. Exemplos já estão acontecendo, olha quantas máquinas, caminhões, essas aquisições últimas, gigantes que aconteceram, foi com concessionárias daqui de Chapecó.
5: Olha só.
13: Né? Então, tirar um pouco daquele paraquedista que muitas vezes aparece na nossa cidade. Então, essa é a missão agora, né? Nessa nova pegada, como digamos assim, é de nós incentivar o comércio local, o empresário local, para que ele participe dos certames de licitações da Prefeitura Municipal. Isso, então essa é a nossa meta daqui para frente. Muito obrigado pelo espaço.
5: Obrigada, Balsa.
13: E que tenhamos aí um ótimo final de semana.
5: Apesar da chuva, né, gente? Um ótimo final de semana. Finalmente, Rodrigo, obrigada pela vinda. É, tem muita informação interessante. Temos, sim, um lado virtuoso que tem que ser dito. É, quando falamos, olha, Ministério Público, olha, Prefeitura. É, geralmente, na cabeça do brasileiro, isso rescinde a complicação, a peso. Dá para ter transparência e leveza nisso, não dá? Ou estou muito doida na cesta?
11: Não, acho que sim, os dois caminham lado a lado, né? Um exemplo aqui é um dos motivos da nossa vinda hoje, é o certificado ouro, né? Então, isso não se constrói somente com o Simplifica. É um processo de construção com outros órgãos também aqui. Envolve bombeiro, vigilância sanitária, licenciamento ambiental, junta comercial, sistemas integradores, né? Então, quando a gente pensa em algum projeto, algo para o município, é nesse sentido, né? É unir todas as secretarias e órgãos, setores dentro da administração pública para a gente chegar num resultado final. Então, agradecer mais uma vez, Raquel, a oportunidade de estar aqui. Eu gosto de vir aqui porque a gente sempre vem com coisas e números excelentes aqui de Chapecó, realmente é uma cidade diferenciada. Então, mas dizer os parabéns aqui a toda a população chapecoense, a todos os empresários de Chapecó, toda a classe contábil. Essa certificação ouro é um reconhecimento do Estado de Santa Catarina e da Junta Comercial para Chapecó no que se refere à liberdade econômica. Isso foi construído com muitas mãos, né? Nada adiantaria o nosso prefeito assinar um decreto se a gente não tivesse essa qualificação, esses processos organizacionais dentro da estrutura administrativa para estar colhendo esses frutos, né? Então, deixar um abraço também aqui para todos os nossos servidores, Moacir, que trabalham com nós. Mando um abraço também aí através do Moacir e do Balsão, nosso prefeito, que nos dá as condições para os servidores públicos estar trabalhando e fazendo esse processo. Como eu disse lá no começo, né, era um projeto para 3 a 4 meses e nós conseguimos em 28 dias. Então, isso foi muitas mãos para construir esse projeto.
5: Olha, obrigada. É, eu sempre faço na sexta-feira, é um pedido e não sei, é algo que sempre me vem. É o sentido de desejar paz, tranquilidade. Penso quanta gente com vocação, quanta gente com vontade. Ah, o tempo está chuvoso. Mergulha naquilo que você gosta, mergulha naquilo que te chama atenção. Quanta ideia boa pode surgir no final de semana. Eu falo isso porque na segunda-feira tem manhãs que é difícil começar amanhã. Tem manhãs que o nosso relatório policial aqui, ele nos apequena, ele nos choca, ele nos entristece. Então, sem ser a tia chata e já sendo a tia chata, vamos passar um fim de semana de boa consigo, de boa com o próximo, né? É, enfim, tentando focar no lado bom das coisas para termos uma boa segunda-feira. Esse é o meu desejo, a gente se despede, volta na segunda. Até lá.
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0: Olá para você que acompanha a programação da Condá FM. Estamos aqui no auditório da Secretaria de Segurança Pública, nas antigas instalações da Canguru Embalagens, no bairro Líder. E ao meu lado, o secretário de Segurança Pública da Prefeitura, Clóvis Arileuzi. Mais uma Semana Nacional do Trânsito. Quais são os principais enfoques deste ano? E as ações que vão ser realizadas nas escolas, nas vias públicas? Já temos a Senhora Morte em forma de algumas placas pelo centro da cidade, assustou alguns, mas por favor explique o porquê esse mote, até porque tem que ser uma campanha de choque, né?
1: Sim, como você falou, é a campanha de choque mesmo. É, nós temos o Maio Amarelo, que tem isso, e nós temos agora a Semana Nacional do Trânsito em setembro. São esses meses, são mais incisivos, são maiores as ações que nós fazemos. Mas nós não podemos esquecer que esse trabalho é feito durante o ano todo pela nossa equipe aqui da Secretaria de Segurança Pública, da Prefeitura Municipal, de educação no trânsito. Tem muito investimento em cima disso, na parte de trabalhar nas escolas, principalmente a parte educativa nas escolas, que são as nossas crianças que vão acabar conduzindo veículos. E também nas empresas. Então esse trabalho é feito o ano inteiro. E agora, nesses dias, a gente faz uma campanha mais incisiva. Nós criamos materiais novos. Esse ano nós temos, depois vai estar começando a ser divulgado hoje aí o novo vídeo que foi feito por inteligência artificial relacionado à condução de veículo, voltado ao problema da condução utilizando o telefone celular, principalmente, que é um dos grandes problemas que nós enfrentamos hoje nos acidentes de trânsito. A falta de atenção em virtude da utilização do telefone celular. Então é isso que nós estamos trabalhando. A prefeitura tem que fazer esse trabalho para diminuir ou pelo menos minimizar e conscientizar as pessoas de que elas são responsáveis por suas atitudes. Não adianta nada nós fazer um trabalho investindo milhões se você, condutor de veículo, não tem a sua própria consciência de que você faz parte do trânsito, você tem que sair antes de casa, você tem que dirigir com cautela, prestando atenção nas suas atitudes e nas dos outros.
0: Bem, obrigado, secretário, pelas informações. Os spots de rádio também já rodaram. No Sala de Debate já saiu o primeiro spot da campanha desse ano. E fique atento, a Prefeitura de Chapecó vai estar organizando aí várias ações e você vai poder acompanhar o calendário dessas ações no site e nas redes sociais da Prefeitura. Às 11h30 da manhã voltamos com mais informações.
2: Gosto dessa

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1: Muito bem, isso de volta na programação da sua rádio preferida. 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
1: Falou, tá falado, gravado, registrado, carimbado e assinado. Retornamos ao estúdio. 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
5: 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E já chegam as notícias do Clique RDC, Rede Digital Condá. E olha que temos hoje notícias bem diversas, mas todas muito interessantes. A primeira, porque o prazo do dia 4 de outubro se aproxima no processo eleitoral brasileiro e particularmente em cada estado da federação. E o que diz a manchete? Pesquisas eleitorais. Vamos ter entre este final de semana e os primeiros dias da próxima, muitas divulgações de diversos institutos. E as expectativas são grandes em razão do que está até aqui acontecendo. E aí vem a observação nossa. Será que os institutos vão começar os ajustes para manter a credibilidade futura? Ou ainda vão permanecer tão diversas as pesquisas? E não é só em Santa Catarina, é no Brasil e também na eleição presidencial. Quantas mudanças estão a ocorrer e, particularmente, na eleição presidencial, a disputa entre os dois que despontam nas pesquisas, que é Lula e Flávio Bolsonaro, já existem pesquisas que se apresentam diversamente. Isto quer dizer, numas continua Lula na liderança, em outras, que também são importantes pesquisas nacionais, já aparece Flávio Bolsonaro, notadamente no segundo turno, com um leve favoritismo. Mas, repito, estamos não mais a tantos dias das eleições. E ninguém pode ficar, né, de forma abstrata, fazendo divulgações tanto de um lado como de outro, que na análise de grande parte dos estudiosos brasileiros sobre o assunto, são distorções de ambas as partes. E, à medida que os dias vão passando, para cargos executivos, há possibilidade de segundo turno. Então, está em andamento esta nossa observação, que nós vamos a cada dia, dentro do possível, relatar os acontecidos. Por isso, a nível presidencial, nós temos contradições bem claras sobre os institutos, tanto os tradicionais como os que estão aparecendo agora com maior naturalidade. Outro destaque aqui. Supremo Tribunal Federal, mais uma vez em convulsão. Por quê? Porque o dia 3, que previa-se a pauta com um determinado assunto, foi desmarcado. Ontem, o presidente do Supremo Tribunal Federal desmarcou a data do dia 23. Então, não teremos aquelas expectativas do assunto pautado para o dia 23. E, tal qual foi no dia 15, que agora vai ficar fora de pauta por quase 90 dias, em razão do pedido de vista do ministro Dino. Então, temos aí uma amarração de ambas as situações, que seguramente não deverão ocorrer nem entre o período de 15 dias do primeiro turno, nem dos mais 20 dias até 25 de outubro do segundo turno. Logo, fica em aberta esta situação, com posições nunca imaginadas, que ministros que deveriam ter, pelas disposições constitucionais, elevado saber jurídico, ilibada conduta, ficarem sob esta observação que hoje se generalizou no povo brasileiro. O assunto STF hoje já não é mais pauta para jurisconsultos, para a mais alta corte do país, mas já é assunto na boca a boca do povo brasileiro. Veja até que ponto pode chegar a nossa mais alta corte da justiça, que deveria zelar pelas normas constitucionais sob as quais receberam esta missão. A Constituição está sendo interpretada fora de qualquer interpretação que o mero texto na nossa língua pode resultar em interpretação diferente. É só cotejar artigos claros, redigidos com uma precisão no vocabulário da língua portuguesa, da forma mais cristalina, recebendo interpretações absurdas. Olha o termo que a gente está usando. Absurdas. Em nítida contradição no nosso linguajar, que está lá determinado em textos expressos.

0: amanhã e na próxima semana destacadas visitas dos principais candidatos presidenciáveis, Lula à reeleição, Flávio à postulação, em Santa Catarina. Lula terá um comício em Florianópolis, nossa capital, e Flávio Bolsonaro um encontro em Joinville e em Chapecó. Então, vemos que as coisas estão, né, se delineando para o dia 4. Mas, como falei anteriormente, para as eleições majoritárias do Executivo, existe possibilidade de segundo turno, se alguém não fizer 50% mais um voto nas eleições de 4 de outubro. E outro destaque aqui vai, né? Campanhas ao Senado e candidatos a deputados estaduais e federais se intensificam, porque para estas, o dia 4 é o último dia. Não tem segundo turno para senador, não confundir jamais segundo turno com dois votos para o Senado. A eleição para senador é majoritária, os dois mais votados em cada estado, independente de partido ou eventuais coligações, não prospera. Os dois mais votados em cada estado brasileiro para Senado serão declarados vencedores. Os deputados estaduais e federais estão aí numa luta, pelo que é dado a observar, muito intensa. Claro que, pelas normas da legislação eleitoral, do fundo partidário, os atuais detentores, né, de mandatos, tanto a deputado estadual e federal, queiramos ou não, têm privilégios sobre candidaturas novas. Isso está muito claro quando se analisa, por exemplo, a distribuição do fundo partidário e as assessorias que os atuais detentores de cargo de deputado estadual e federal desfrutam em relação aos outros, e assim por diante. Então, temos nesta clara situação, que não é dado a ninguém desconhecer, mas o pleito para Senado, deputado federal e estadual, se encerra no dia 4 de outubro. E nós, mais aqui, que não podemos apenas falar de eleições, mas é o assunto que mais mobiliza, se bem que o Supremo Tribunal Federal ingressou pelas suas situações de descompasso com a Constituição num verdadeiro assunto deplorável sob todos os aspectos, a tirar um pouco o foco das eleições. Mas nós aqui, do Grupo Condá de Comunicação e principalmente da Rádio Condá FM, temos amanhã o jogo da Chapecoense lá em Belo Horizonte, com o Atlético Mineiro. E a nossa equipe aqui da casa, a equipe Nota 10, como sempre, atenta e numa cobertura que se impõe pela sua competência, estará acompanhando. E às 16 horas estaremos de ouvido na Condá, ouvindo e torcendo pela nossa querida Chapecoense. 10 horas e 51 minutos na capital do Oeste. Linha Direta desta sexta-feira vai ficando por aqui. Vem na sequência da programação jornalística da Condá FM, estação 98,9, com Cleiton César. Bom dia, ouvintes.
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2: 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Bom dia, Cleiton César.
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0: Fala comigo, gente boa! Oh, coisa linda, sua sexta-feira! Oi, oi, oi, oi, oi! Dia maravilhoso, 18 de setembro, 10h54 da manhã. Bom dia! Hoje!
5: Hoje é sexta-feira!
0: Claro que é, sua linda, sua maravilhosa, que sol! Maravilhoso!
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0: Hoje eu vou numa, não tem história não. Tamo junto, rapaziada. Meu amigo e minha amiga, que legal saber que você está no outro lado do rádio, está comigo por aqui, no Estação 98.9, o meu, o seu, o nosso.
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0: Comigo mesmo na comunicação, com muita alegria em comunicar, com a certeza de estar fazendo o que eu mais gosto, de saber que você está no outro lado do rádio. De saber que você vai ficar com a gente até meio-dia por aqui com muita música, muita interatividade, muita informação. Quero ouvir sua voz. E aí, aí, aí? Vou ouvir sua voz hoje? 3361-3110. Manda um oizinho pra mim aqui, vai. Manda pra nós aqui. Supervisão Raquel Lang, direção geral Dr. Alfredo Lang, Rose Cibuski no departamento comercial. Lucas Pave comigo! Vai!

Já chegamos para animar teu dia, né? Na verdade, não. É claro que é. Chega de tristeza. Tchau, tchau, tchau, tchau. Tchau, tristeza. 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Bora, bora, bora lá, fazer alegria nessa sexta-feira, ô, final de semana, abre, abre tuas portas que eu tô chegando, vou invadir você, viu, final de semana, também quero buscar alegria, felicidade maior, através da boa música, através desta forma maravilhosa de você olhar as pessoas e cumprimentar e ter a certeza de que está fazendo a coisa certa no caminho certo, 10h56, assim começa o nosso Estação.

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1: Muito bem, de volta na programação do rádio pela Conda FM. 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
13: Bora lá, rapaziada, 11:06 da manhã. Bom dia, meu amigo, bom dia, minha amiga. 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Tamo junto por aqui, né, meu amigo? Tudo certo com vocês? Quer que eu converse agora com ela? Então vou conversar com ela agora, minha amiga Marta, da Neri Chapecó. Marta, você tá bem, minha amiga? Bom dia!
14: 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Eu desejo a todos aí um excelente fim de semana, um forte abraço e segue a programação da Super Condá.
13: Um abraço pra você, minha amiga, também. Que espetáculo, hein? 11h10 da manhã. Bom dia, alô.
8: Bom dia, seu Cleiton.
13: Bom dia, meu amigo.
8: Pedrinho.
13: Fala, Pedrinho.
8: Estou nos meus afazeres aqui na minha casa e escutando esse belo programa.
13: Espetáculo, meu amigo.
8: Põe no sorteio se tiver sorteio.
13: Tamo junto, meu irmão. Um abraço pra você.
8: Tenha um ótimo dia, se for atendido, meu. Muito obrigado.
13: Ah, que legal, hein, Pedrinho? Bom demais saber que você tá com a gente por aqui, meu irmão, sabia? 11h10 da manhã. O que que houve? Tem mais gente comigo? É? Não atropela, então. Bom dia.
10: Bom dia, Cleiton. Aqui é o João da linha faxinal do Sozas. Hoje não teve aula, Cleiton. Já levantei cedo e já interagi com o Drayton.
13: É mesmo?
10: E viemos pra cidade. Já estamos na cidade.
13: Olha aí, rapazinho.
10: Botei meu pé no chão aqui na cidade já procurando uma máquina de sorvete.
13: Que é isso,
10: viemos ver se achamos um fogão a lenha pra comprar.
13: Fogão a lenha, se quer.
10: E comprar mais uns insumos pra lavoura.
13: Uhum.
10: Tomar uns 3, 4 sorvete e ir pra casa daí.
13: Aham, daí ir pra casa, né?
10: Um forte abraço, meu amigo Cleiton César.
13: Um forte abraço, Joãozinho. Cuidado da garganta por aí com muito sorvetinho, né? Pessoal da família Anzolin também, a Fabi. Estou sabendo que você deu uma passadinha na maçoca ontem, né, queridona? Sabendo que você ontem parece que encheu o carro de sorvete e picolé, né? Aquele freezer deve estar transbordando de picolé e sorvete por aí, né? Abraço pra vocês por aí também, obrigado pela companhia. Gente boa que se liga na gente sempre. Lembrando que amanhã tem transmissão com a equipe Nota 10. Gente, eu estarei de folga amanhã à tarde, tá? Então Gladir Azambuja vai narrar o jogo amanhã, Chapecoense Atlético Mineiro, aqui na Condá. 16h é o jogo, 15h começa amanhã a pré-jornada esportiva com a equipe Nota 10, tá bom? Aqui na Condá FM, no 98.9. Eu quero música, mas eu quero uma bem apaixonada assim, pra mandar pra ela e dizer: ô, é pra você, vai! É mais ou menos assim? O que você vai tocar aí, rapazinho?
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1: Tamo junto por aqui, povo do bem. 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Deixa eu mandar um gigante de um abraço para os garis aqui de Chapecó. Um abraço gigante para vocês. Obrigado pelo carinho, viu, gente? Não somos nós que damos carinho para vocês. São vocês que nos dão carinho. Esses garis de Chapecó que fazem o trabalho. Trabalho tão maravilhoso em nossa cidade, né? Beijo gigante pra vocês por aí. Falar nisso, gente, eu tenho mais uma sequência aqui de gente pra mandar abraço aqui, ó. Deixa eu mandar abraço aqui pro seu Olivo. Seu Olivo aí no Maria Gorete, aquele abraço pro senhor. Minha amiga Dona Carmen, um abraço pra senhora Dona Carmen. Rejane lá da IFAP, um abraço, Rejane. A Ivone Stum. Oi, Ivone, abração pra você também, minha amiga. Pessoal que eu conheci hoje pela manhã lá no Terminal Urbano, 6 da manhã, a gente tava por lá hoje dando aquela olhadinha, né? Vendo se tá tudo funcionando normal, falando com o pessoal, questão de segurança também. Deixa eu mandar um abraço também, pessoal. Foi lançada hoje em Chapecó a Semana do Trânsito, da conscientização do trânsito, né, gente? Olha, número de acidentes são incríveis envolvendo Chapecó. Mas sabe por quê? Pessoal usa celular falando, dirigindo carro. Tem gente usando celular, dirigindo moto, andando em moto. Daí tu quer o quê? Aí não tem como evitar, gente. Não tem como evitar. A frota hoje são 240 mil veículos em Chapecó. Dá quase um veículo por habitante. Pessoal, se nós não tiver um pouquinho mais de consciência, nós não vamos conseguir organizar o trânsito de nossa cidade. Ah, Cleiton, eu quero uma lombada na frente da minha casa. Ô, manda o pessoal colocar... Gente, não é esse o caminho. O caminho é responsabilidade. O caminho é o cuidado de cada um. Esse negócio de encher de lombada a cidade tá errado. Eu penso dessa forma, tá errado. É responsabilidade das pessoas. É assim que eu penso, tá bom? É muito acidente. Muito acidente na nossa cidade. E tudo por quê? Porque as pessoas não prestam atenção. Porque as pessoas ficam no celular dirigindo. Porque as pessoas parecem que estão voando quando pegam um volante na mão. Você sabe a responsabilidade que é quando você pega um carro, uma moto, um caminhão, uma caminhonete, um ônibus para dirigir? Cara, tua responsabilidade é triplicada. Você tem que cuidar de você e cuidar dos outros também. Gente, vamos ter um pouquinho mais de consciência. E por favor, os motociclistas que andam numa roda só, a moto foi feita com duas rodas, sabia disso? E tem dois retrovisores, um de cada lado, esquerdo e direito. Tem que olhar para os lados. Sabe aquela seta quando você vai dobrar a esquerda que você tem que ligar? Tem que ligar a seta do carro e da moto também, gente. Pelo amor de Deus! Aí daqui uns dias vão dizer que a culpa é de quem? A culpa é de quem cuida do trânsito? Não, a culpa é sua, da irresponsabilidade de quem está dirigindo. Então tenha um pouquinho mais de cabeça, um pouquinho mais de consciência, de responsa, para que a gente torne o trânsito de nossa cidade um pouquinho melhor. Porque senão, impossível, hein? Impossível. E não adianta querer encher de lombada a cidade, eu sou contra isso. Querer encher a cidade de lombada não vai resolver. É responsabilidade das pessoas. Quem falar diferente disso, vem provar para mim isso. Vem debater sobre isso comigo. Gente... vamos lá, vamos lá, vamos cuidar um pouquinho mais de nós, cuidar dos outros também. 11h18 da manhã, você ligado aqui no Estação 98.9. 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Alô, bom dia!
2: Oi, tudo bem, Anneli?
1: Oi, amada.
2: Uma sopa de feijão.
1: Boa!
2: E uma massa caseira. Pôr na sopa.
1: Top.
2: Isso é muito bom, né?
1: Bom demais.
2: Um abraço aí, fica com Deus.
1: Você
2: bom
1: também.
2: Bom final de semana.
1: Um abraço pra você também, alô, bom dia.
3: Bom dia, Cleiton.
1: Dia.
3: Aqui é nada.
1: Ô, dona Ana.
3: Sempre na escuta desse maravilhoso programa. Gostaria de desejar a todos um ótimo abençoado fim de semana. Por atendido, agradeço. Abraços. Tchau, tchau.
1: Pra senhora também, sua queridona. Ô, dona Ana. Alô, bom dia.
3: Bom dia, Cleiton. É Dolores Lubner. Estou ouvindo o programa, fazendo meu serviço. Desejo a vocês um ótimo final de semana. Tudo de bom. Um abraço.
1: Abraço pra você também, minha amiga. Alô, bom dia!
4: Bom dia, amigo Cleiton César. Ouvindo teu comentário sobre o trânsito. Cara, eu sinto dizer, mas é tempo perdido. Tu tá perdendo tempo em falar isso aí. Não adianta. O povo aqui de Chapecó não sabe dirigir. Não adianta. Se esse povo ir lá pro lado de Curitiba, São Paulo, você mata um tudo.
1: É mesmo, meu amigo. Mas nós temos que falar, meu amigo. Nós temos que ter consciência. Não adianta, né, meu irmão? Não adianta. Sabe, a gente responsabiliza as outras pessoas por responsabilidade que a gente tem que assumir. Essa é a bem da verdade, né, meu irmãozinho? 11:20! Eu quero música no Estação 98.9. Gosta da minha voz? Obrigado por gostar da minha voz, gente. Tô recebendo aqui, ó, mensagens. Gosto da tua voz. Que legal, se o pessoal gosta da minha voz. Importante que você está animado. Está animada e está ouvindo Estação 98.9.

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2: 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Dá pra chegar lá embaixo? Dá pra chegar no posto? 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Tamo junto, 11h27 da manhã. Alô, alô, bom dia!
3: Buena, buena, Cleiton.
2: Buena, buena.
3: É o Carlos Dieira, como sempre, batendo na marca.
2: Ô, meu irmãozão.
3: Tamo ligadito no amigo aí, ó.
2: Que bom, cara.
3: Feito?
2: Feito!
3: Chamou metendo o dedo na audiência aí. Aquele abraço, Galvão. Bom final de semana pra tudo nós.
2: Pra tudo nós, feito? Meu amigo. Feito, feito. Um abração, meu irmão. Deixa eu falar pra vocês, o feito é do meu amigo Paulo Brito, lá do Rio Grande do Sul, o narrador lá, né? O Brito é narrar jogo de futebol e até hoje ele narra assim, ele diz, feito! Assim que ele narra, né? Aí os caras esses dias me indagaram por que que eu não narro gol de adversário da Chapecoense. Eu falo que é gol dos caras ou gol deles. Gente, vou narrar só o gol da Chapecoense. Deu pra bola, né? Na verdade, de um tempo pra cá eu adotei essa tática. Gol do adversário é gol deles, gol dos caras e pronto, né? E gol da Chapecoense a gente narra, tá bom? Vamos valorizar o que é nosso, né? Dá alegria no que é nosso. É isso que eu adotei aqui. Teve alguns colorados aí que até me mandaram mensagem aqui. Ô, Cleiton, mas daí, homem, não narrou o gol do Inter? Eu disse, narrei. Gol dos caras, gol deles. Deu, velho. Fazer o quê? Né? Tudo bem que ultimamente a gente narra mais gol dos caras e gol deles do que nosso, mas segue a vida. É vida que segue. 11h28 da manhã. Oi, bom dia.
4: Bom dia, Cleiton.
2: Dia.
4: Que Deus você sempre, só trazendo alegria e sabedoria para quem escuta o programa.
2: Obrigado.
4: Ontem estive passeando na dona Ana, no seu Juco, lá falando do seu Pedro.
2: Oh, coisa boa.
4: Pegar umas cucas, uns pão, tem uma padariazinha caseira, faz tudo caseiro, muito bom.
2: Bom demais.
4: Bem lá na esquina, ali perto da praça das crianças ali.
2: Coisa boa.
4: Que Deus ilumine eles, continue assim.
2: Isso.
4: Tomemos um chimarrão e tudo certo.
2: Que bom, minha amiga.
4: E temos aí.
2: Isso aí.
4: É a Dona Maria do São Cristóvão.
2: Dona Maria.
4: Vem fazer uma visita para nós ali no Clube das Mães, Viver e Aprender.
2: É.
4: Toda segunda tarde nós estamos por ali.
2: Eu vou lá visitar
4: vocês. Um abração
2: vocês.
4: Aí para vocês.
2: Eu vou lá, mas vocês têm que prometer que não vão morder não, hein? Se me encher de mordida não vai dar não, hein? Tá bom, Dona Maria? Pode ser, Dona Maria? Tranquilo? Dona Maria, querida, né? Vocês são maravilhosas, gente. Essas idosas, esses idosos que se encontram nos clubes de idosos aqui em Chapecó. Gente, é maravilhoso. Vocês nos animam, sabia? É com vocês que a gente busca o exemplo pra gente buscar cada vez mais e lutar pela felicidade e pelas coisas boas da vida. Vocês nos espelham. Muito obrigado por transmitirem essa energia tão positiva pra nós, tá bom, gente? 11h30 da manhã, música no Estação. Bom dia pra você.

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2: 11h33 da manhã. Muito bom, né? Ô, meu amigo, aqueles artistas famosos que sempre cantam por aqui, hein? Deixa eles mandar recado por aqui pra gente hoje. Oi, oi, oi, gente. Quem que vai mandar recado aqui? Quem que é essa dupla aí?
3: Olá, galera, aqui é Guilherme Minuto, passando pra dizer que estamos juntos.
2: Meus amigos.
3: Estação 98,9.
4: Do Cleiton César, nosso parceiro. Um abração, meu irmão.
2: Guilherme Minuto, ô parceria. Tem mais gente, sabia? Tem mais gente aí. E aí, parceria? Vai lá em casa hoje.
5: Aqui é o Jorge Henrique.
6: Aqui é o Rodrigo.
5: Gente, a gente tá juntinho aí com a galera no programa 98.9, com o nosso irmãozinho Cleiton César. Abraço.
2: Ah, se for lá em casa hoje, daí vai ver. Quem mais vai mandar mensagem por aqui pra gente? Quem mais tá comigo por aqui hoje, hein? Quem?
7: Fala galera, aqui é o Marcos.
8: Aqui é o Belucci.
7: Nós
8: Marcos
7: também estamos aqui na estação 98.9 no programa do nosso amigo Cleiton César.
8: A gente também toca aí. Grande abraço, meu parceiro.
7: É nóis, companheiro.
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2: Ô, parceiros, 11h35 da manhã. Você ligado aqui no estação 98.9 da Conda FM. Manhã de sexta-feira, meus amigos. É só sexta-feira hoje, tá? Então te acalma por aí. Final de semana chegando, tudo indica que vem muita chuva, né, rapaz? Tô falando que vai chover amanhã, ô Lucas. O que você vai fazer? Vai dormir daí? Vai roncar um pouquinho? Não. Ah, vai trabalhar amanhã. Amanhã tem dia de trabalho, Lucas. Pelo menos amanhã, né, Lucas? Lucas disse que é uma felicidade aqui quando eu tô aqui com ele. Ele se alegra. Que bom, né, meu amigo? Bom demais. 11h35, Lucas. Então dá um play porque tem música por aqui.
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0: Fala, Cleiton! Bom dia!
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2: Claro que eu falo por aqui, 11h39 da manhã. 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Oi, oi, oi, oi, pode falar? Bom dia!
3: Bom dia, meu amigo Cleiton César.
2: Fala, meu amigo.
3: Bem? Estou na escuta da programação. Aí,
2: obrigado, meu amigo.
3: Esperando para daqui a pouquinho mais trabalhar, né?
2: É isso aí.
3: Mas assim, eu queria fazer uma reclamação aí, se
2: pois não, meu possível. Amigo. Claro.
3: Aqui no, eu moro no loteamento Paraíso. Aqui,
2: loteamento Paraíso?
3: Na Benjamin Constante, uma homem do céu, os lixeiros passam aqui, não recolhem meu lixo, recolhem de um lado e não recolhem no outro.
2: Mas como assim, amigo?
3: E daí começou a acumular, a gente sempre capricha, deixar certinho o lixo e coisa e tal aí.
2: Uhum.
3: Mas quero que tu veja, é lotado. Outro dia ele passou ali, levou dois pacotinhos de lixo e deixou o resto.
2: Tu sabe, tá brincando?
3: Vai acumulando, né? O motorista, acho que tá com muita pressa.
2: É, mas não pode.
3: O cara fica com preguiça de correr atrás.
2: Não
3: só
2: pode.
3: Só pra fazer essa reclamação ali, porque não. A gente fica sentido, né? A gente capricha no lado do terreno da gente.
2: Tu mas tá certíssimo.
3: Não contribui, daí não adianta.
2: Né? Ô, amigão, só fala o seguinte.
3: Valeu,
2: aí pra nós.
3: Amigo.
2: Valeu.
3: Aí, a minha reclamação.
2: Manda a localização pra nós, esse mesmo WhatsApp, manda a localização certinho e manda a foto aí pra nós, tá bom, meu amigo? Que a gente já vai encaminhar aí pra secretaria responsável, né, pra entender aí, pra buscar entendimento o que tá acontecendo, né? Não pode, tem que recolher. Tem que recolher, não pode acumular, não. Passou pra recolher, recolhe tudo. Não tem esse negócio de pressa, não, gente. Ah, tô com pressa, não tem pressa. Tem que ter calma, tem que ir lá fazer o atendimento, né? Se o morador tá fazendo a coisa certa, quem tem que fazer a coisa certa agora é quem recolhe também. 11h41 da manhã. Bom dia pra você. Música Lucas Pave.

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1: 11h44 da manhã, você ligado na Estação 98,9. Tamo junto por aqui, rapaziada. 11h44. Você liga no Estação 98,9 todas as manhãs. 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Michael, tem que chamar uma música agora para depois voltar para encerrar o programa, mas é só 11h44, então eu peço que você tenha um pouco mais de paciência comigo, meu amigo Lucas Pavi. Hoje pela manhã acordei cedinho, rapaz, mais uma vez, todos os dias, né? E aí eu ligo a Condá FM, quem tava comunicando sabe quem era? O garoto Drayton Gabuardi. O Drayton Gabuardi tava bem cedinho hoje por aqui comunicando, né? Por isso que ele não veio hoje na estação. Menininho safadinho, deve ter ido pra casa dormir. Acordou cedo demais, veio pra emissora e depois veio pra casa fazer uma sonequinha, né, seu Drayton? Por falar nisso, né, gente, hoje tem a abertura da Semana Farroupilha, no Parque Farroupilha aqui em Chapecó, 19 horas, o cerimonial de abertura. Então tá todo mundo convidado, lembrando que a entrada é franca, ninguém paga. Só paga o quê? Paga o estacionamento. É isso que acontece, né? É o estacionamento que paga. Depois ninguém paga mais nada, tá bom? Bom dia, Jote, Matheus, um abraço pra você por aí. Bom dia também pra quem mais? Pro seu Diego, te controla você, o seu safadinho. Diego Grando por aqui, me ouvindo também, obrigado pela audiência por aqui, menino. Tá bom? Beleza? Deixa eu ver o que mais aqui. É? Também acho isso. Também acho. Cara, eu quero mandar uma mensagem aqui que é muito legal, mas eu vou ter que... Eu vou interpretar a tua mensagem por aqui. Ele tá dizendo o seguinte, que ouvindo o Resenha Nota 10, ele sabe direitinho quem é colorado e quem é gremista, porque os gremistas da equipe Nota 10, que torce pro Grêmio, que eu acredito que o Grêmio seja o segundo time deles, como o Internacional também é o segundo time de outros, né? Os gremistas falam que o Grêmio não vai cair de jeito nenhum. Ele disse. E os colorados dizem que o colorado não vai cair de jeito nenhum. Ô, gente, eu já vou falar pra vocês aqui, ó. Eu acho que vai os dois. Tá? Ser bem honesto com vocês. Eu acho que vão os dois. E aí, o ano que vem, vão ter Chapecoense e Inter, Chapecoense e Grêmio também na Série B do Campeonato Brasileiro. Eu acho que vão os dois, tá bom? Abraço pra você, 11:47. Música no Estação.

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1: Onze e 51 da manhã, você ligado comigo por aqui, obrigado pela companhia, gente boa, fim de papo por aqui no Estação 98.9, tá bom? Colocar ponto final do nosso programa de hoje no Estação 98.9 da sua Condá FM. Vamos dizendo assim, ó, na segunda-feira estamos de volta. 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Para você e para sua família, muita saúde e muita paz. Forte abraço para todos e até mais!

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0: meio-dia e 25.
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2: Boa tarde. Hoje é sexta-feira, 18 de setembro. Seja bem-vindo ao Correspondente Condá. Na mesa de áudio está Nathan Helbing, as manchetes de hoje. A Mosc lança livro de poesias durante a Feira do Livro de Chapecó. Prefeito de Ouro esclarece decisão do Tribunal de Contas sobre obra de pavimentação. A atuação do Ministério Público garante mais de R$1 milhão para ações de interesse público em Ipuaçu. Diagnóstico aponta demandas para o turismo nos municípios da região oeste. Estas e outras notícias a partir de agora no Correspondente Condá. Previsão do tempo conforme a plataforma Windy. Neste momento em Chapecó, 22 graus. A máxima para esta tarde deve chegar aos 24. Sol entre nuvens, sem previsão de chuva. Para amanhã, sábado, mínima de 16, máxima de 19 graus, com a precipitação prevista de 35 milímetros. A chuva começa ao amanhecer e não para mais. Para domingo, mínima de 19, máxima de 27 graus, com chuva durante a madrugada, amanhã e o início da tarde, no acumulado de 25 milímetros. Para segunda-feira, mínima de 20, máxima de 23 graus, portanto, uma noite de domingo muito abafada, rajadas de vento na segunda-feira, que podem chegar aos 55 km por hora, risco claro de temporais, a precipitação deve ficar na casa dos 40 milímetros e a chuva começa a amanhecer e não para durante o resto do dia. Criatividade, aprendizado e soluções para desafios da sociedade estiveram na banca local do programa Geração Empreendedora em Chapecó. A atividade ocorreu nesta quarta-feira na UNOESC e reuniu estudantes, empresários e representantes da educação para apresentação dos projetos desenvolvidos ao longo da iniciativa. A condução das atividades contou com integrantes de 3 núcleos empresariais da ASIC: Núcleo de Automecânicas, Núcleo de Jovens Empreendedores e Núcleo de Tecnologia, Inovação e Comunicação. Os nucleados atuaram como multiplicadores da metodologia desenvolvida pela Federação das Associações Empresariais de Santa Catarina. Nesta edição, o programa iniciou com 19 estudantes de 5 escolas das redes pública e privada do município. Durante 5 encontros presenciais, os participantes participaram sobre empreendedorismo, identificação de problemas, desenvolvimento de soluções, organização financeira, pesquisa de mercado e a estruturação do pitch. No encerramento, os estudantes apresentaram 4 empresas a uma banca formada por profissionais de diferentes áreas. Carlos Carvalho, vice-reitor e professor pesquisador da UNOESC Chapecó, Lenir Pérez Pavan, consultora regional do programa Empreender SC, e Mailson Pucci, cofundador da Modo Bank. Os projetos partiram de problemas identificados pelos próprios jovens e foram aperfeiçoados por meio de pesquisas, entrevistas e orientações recebidas durante o programa. Uma das soluções apresentadas foi a AgroGuia, aplicativo de inteligência artificial desenvolvido para prestar assistência às pessoas do campo em áreas como gestão financeira, saúde animal e cuidados com as plantações. A Reset, por sua vez, propôs um aplicativo de produtividade gamificada, no qual o cumprimento de metas de foco gera pontos que podem ser trocados por descontos, cupons e promoções de empresas parceiras. Também integrou as soluções apresentadas a Aegistech, que desenvolveu um robô remoto de baixo custo para ampliar a inclusão de pessoas com deficiência no mercado de trabalho e aumentar a segurança em áreas de risco. Operado à distância, o equipamento permite a execução de tarefas presenciais e foi apresentado com um modelo de locação voltado às empresas. A quarta proposta foi a Easy, um aplicativo de jogos educacionais destinado aos anos iniciais da educação básica. A ferramenta foi criada para contribuir com a redução do analfabetismo funcional entre as crianças e colocar em prática o Objetivo de Desenvolvimento Sustentável da ONU, número 4, que trata da educação de qualidade. Esse projeto conquistou a melhor pontuação da banca e representará Chapecó na próxima etapa do programa. Representantes de empresas do comércio participaram ontem do workshop Saúde e Bem-Estar do Trabalhador, promovido pelo Sicom em Chapecó. O encontro tratou de perspectivas sobre saúde mental, prevenção de riscos psicossociais e desafios das novas relações de trabalho. A iniciativa contou com a participação de técnicos do Sesc Chapecó e da Ecovision e integrou as ações alusivas à campanha Setembro Amarelo. Os desafios relacionados à convivência entre diferentes gerações no mercado de trabalho foram abordados pelo advogado e coordenador comercial da Ecovision, Ricardo Rizardi. Sua apresentação abordou mudanças nas expectativas dos trabalhadores e reflexos na liderança, comunicação, retenção de talentos e relações profissionais. A gerente da unidade do Sesc Chapecó, Vanderléia da Silva, e a técnica de atividades e relacionamento com o cliente, Eliane Tortelli Ferri, apresentaram como o Sesc pode contribuir para a prevenção e redução dos riscos psicossociais. Saúde, lazer, cultura, educação e assistência foram fatores relacionados ao autocuidado, redução do estresse, fortalecimento das relações, desenvolvimento socioemocional e criação de redes de apoio nas pesquisas. Danças tradicionais e chimarrão marcaram a abertura do Momento Farroupilha, realizada nesta quarta-feira no Pátio Shopping. O evento, que segue até hoje em Chapecó, iniciou com mates decorados, conduzido por Roseli Pertilli, a blogueirinha do mate, e com apresentações dos CTGs Índio Condá e Sentinela do Pampa. Para os grupos tradicionalistas, o evento representa uma oportunidade de aproximar a cultura gaúcha da comunidade. O vice-patrão do CTG Índio Condá, Jairo dos Santos, destacou a participação de crianças, algumas delas em uma das primeiras apresentações, e a importância de divulgar o trabalho desenvolvido pelo CTG. O CTG Sentinela do Pampa participou pela primeira vez do evento e sua coordenação ressaltou a importância de levar a tradição para a comunidade. Na noite de ontem, a programação foi organizada com a apresentação do CTG Coxilha do Quero Quero, com as invernadas Mirim Juvenil e Veterana. Segundo a posteira geral do CTG Elisa da Luz, a participação contribuiu para que diferentes públicos conheçam e apreciem a cultura gaúcha e dá continuidade ao trabalho de preservação das tradições. O Momento Farroupilha termina hoje com o workshop de chimarrão às 7h30 da noite e a apresentação do grupo nativo Pioneiros da Cultura às 8h30. Para participar do workshop, é necessário levar a própria cuí bomba, já erva mate e água quente e os materiais para personalização serão fornecidos pelo shopping. As inscrições são gratuitas e podem ser feitas pelo site shoppingpatchopecó.com.br. A NutriAlfa encerrou um ciclo especial de 45 dias de eventos em comemoração aos seus 25 anos de história. A programação envolveu atividades nas filiais da cooperativa em diversas regiões. Atualmente, a NutriAlfa conta com profissionais na linha de frente em todas as unidades da CooperAlfa. Esses especialistas estão capacitados para realizar diagnósticos nas propriedades e orientar desde dieta simples até tecnologias avançadas, como sistemas de ordenha robotizada. Produtores interessados em obter mais informações sobre o suporte técnico podem contatar diretamente a filial de vínculo. Após a decisão do Tribunal de Contas de Santa Catarina, que determinou o ressarcimento de R$ 99.700 aos cofres públicos por irregularidades na execução de uma obra de pavimentação em ouro, o prefeito Claudir Duarte se manifestou sobre o caso em entrevista à Capinzal FM. Vamos ouvi-lo.
3: É uma situação que a gente vem tratando de há um bom tempo já, né? Isso se trata da execução do asfaltamento em direção à linha São Paulo, uma etapa, a segunda etapa, onde o Tribunal de Contas, né, apontou algumas irregularidades na compactação. Compactação é a batida do rolo, para as pessoas que estão nos acompanhando entender. Eles têm uma medida de compactação e essa compactação não foi suficiente. Com isso, o Tribunal de Contas considera uma defasagem de valores, no caso um superfaturamento, mas no caso da compactação. Nós temos envolvidos, então, nesse processo de execução do contrato, nós temos o nosso secretário, que ele automaticamente é o gestor do contrato, e a AMOC, né, através do seu fiscal, que também é a pessoa que projetou o projeto. Quer dizer, aí não há um problema envolvendo a licitação, processo licitatório, superfaturamento por desvio de recurso, nada. Existe uma má execução, a empresa está ciente desse problema, tanto que ela é corresponsável e nós somos solidários a isso. Todas as nossas obras têm transparência, a gente preza pela qualidade da obra. Eu quero aqui parabenizar o Tribunal de Contas, que não só nessa obra, em todas as obras, o Tribunal de Contas participando, visitando em loco, fazendo esse laudo laboratorial, porque eles vêm e coletam essa prova, trabalham em laboratório e vê a qualidade. Todos os itens envolvidos nesse laudo estão ok. Como eu falei, só a compactação que ficou com deficiência e eles consideram um superfaturamento ou então uma defasagem nesse trabalho e com isso tem que ser ressarcido os cofres públicos. Nós já estamos tratando com a empresa isso. Ela é a maior responsável porque é a executora da obra, tem que cumprir com o calendário, com a exigência do edital. Então, bem tranquilo, nós vamos resolver, o município não pode ter prejuízo, nós temos muitas obras rodando e é importante essa participação do Tribunal de Contas para que a gente possa apresentar a melhor obra possível e com mais durabilidade possível para que a nossa população possa aproveitar. Nós vamos ainda fazer alguns ajustes nesse trecho, vamos estar executando mais algumas canaletas, protegendo mais o pavimento. É um trecho que além de muita umidade, ele teve alguns problemas, então nós estamos cientes, já foi consertado alguns pontos que apareceu, a empresa já consertou, a obra ainda está em garantia, então a nossa população pode ficar bem tranquila, nós estamos trabalhando em conjunto com o Ministério Público, com todos os órgãos de controle, com a própria empresa, para que a gente resolva esses problemas e a população sinta o conforto, a qualidade e também o município não tenha prejuízo nenhum quanto à questão da execução da obra.
2: Grandes vitórias constroem histórias. Grandes conquistas nos levam a lugares inesquecíveis. Esse é o lema de viagem de um grupo da SM Santa Maria à Itália, iniciada nesta terça-feira, com retorno no próximo dia 25. O objetivo é aproximar ainda mais os laços entre a Santa Maria e o escritório de design Tonino Lamborghini. Além disso, valoriza os colaboradores da empresa, com destaque nas vendas do empreendimento Tonino Lamborghini Residências Chapecó, que será construído no centro da cidade. Roma, Bolonha, Florença, Milão e a região da Toscana são alguns dos destinos que estarão no roteiro do grupo e que incluem lugares históricos e visita ao Vaticano. A viagem foi organizada para que o grupo possa extrair o melhor de cada cidade, especialmente um tour exclusivo para conhecer de perto a história e o legado do Museu Automobile Lamborghini em Bolonha. Para essa

O empreendimento foi lançado em 27 de fevereiro e terá apartamentos de 165 e 217 metros quadrados, com a possibilidade de unificação para até 550. O prédio reúne grandes nomes da arquitetura, da engenharia, do paisagismo e do design e torna Chapecó a primeira cidade no mundo, fora do eixo das capitais e do litoral, a receber o empreendimento com a assinatura Tonino Lamborghini. No Brasil, é o quarto projeto com a marca, juntamente com São Paulo, Balneário Camboriú e Goiânia. A Prefeitura de Chapecó realizou ontem uma ação de limpeza na região da Vila Betinho, onde havia uma concentração de descartes irregulares. As equipes de limpeza urbana e da Gerência de Resíduos Sólidos da Secretaria de Serviços Urbanos recolheram materiais que encheram duas cargas de caminhão caçamba. O secretário Nelson Kronbauer disse que a Prefeitura disponibiliza a coleta do lixo doméstico, recipientes para coleta de vidro e os ecopontos da Secretaria na 7 de setembro, do Parque DEFAP, da Secretaria de Agricultura no bairro Passo dos Fortes e da linha Faxinal dos Rosas. A atuação do Ministério Público culminou em um desfecho mediante acordo com uma série de investimentos e benefícios da população de Ipuaçu, município de cerca de 8 mil habitantes. Pelo acordo judicial, a Prefeitura se comprometeu a investir R$ 1.350.000 na aquisição de veículos para as áreas de saúde e infraestrutura e promover doações a entidades sociais. Para celebrar o acordo e a entrega dos benefícios para a cidade, foi realizada uma solenidade na Prefeitura de Ipuaçu na tarde desta quarta-feira. O resultado foi obtido após uma série de termos de ajustamento de conduta firmados anteriormente, após 11 ações movidas pela 4ª Promotoria de Justiça da Comarca de Xanxerê desde 2019, que tem atuação regional na área da moralidade administrativa. A Prefeitura admitiu o mérito e regularizou as falhas apontadas pelo Ministério Público, que por sua vez reconheceu que o município cumpriu integralmente as obrigações de fazer. Entre elas, a publicação de decreto para regulamentar a contratação de servidores temporários, a sanção da lei que prevê a criação de novas vagas para cargos efetivos, o lançamento de editais e aplicação de provas de concurso público e a regularização de todas as contratações temporárias por meio da expedição de diversos decretos. O acordo judicial, assinado entre o Ministério Público e a Prefeitura em 2 de julho, selou os compromissos assumidos na etapa pendente, que tratava de execuções por quantia certa. Com o acordo, serão revertidos para benefício da população local recursos que resultam da aplicação de multas por descumprimento de obrigações firmadas em etapas anteriores. Conforme acordado, a Prefeitura de Ipuaçu se comprometeu a destinar R$ 100.000 para a PAI de Ipuaçu, R$ 100.000 para o Abrigo de Menores de Abelardo Luz, com o qual a Prefeitura de Ipuaçu mantém convênio, R$ 350.000 para a aquisição de uma ambulância para a Secretaria Municipal de Saúde e R$ 800.000 para a aquisição de um caminhão-prancha adequado para os serviços e necessidades da Secretaria Municipal de Infraestrutura. A ambulância já foi adquirida. Para a compra do outro veículo, será necessária a aprovação da Câmara Municipal por meio de lei de previsão orçamentária, que deve tramitar dentro de 45 dias, conforme informado na solenidade pelo representante do Poder Legislativo Municipal. Se o acordo vigente for descumprido, o Ministério Público poderá retomar as ações judiciais e executar as multas previstas. Neste caso,

0: cerca de uma hora, o representante do Ministério Público apresentou informações e esclareceu dúvidas dos vereadores sobre atribuições de controle interno, situações que configuram improbidade administrativa, o papel fiscalizatório da vereança e o fluxo de procedimentos no âmbito do Ministério Público. A Câmara Municipal de Ipuaçu foi o segundo espaço a receber o projeto Atuação, que iniciou as atividades em Lajeado Grande. 7 dos 9 vereadores prestigiaram a exposição, além de servidores. Nos próximos meses, o promotor Brandalize levará a palestra para as casas legislativas de todos os municípios contemplados pela atuação da 4ª Promotoria Regional da Moralidade Administrativa, Abelardo Luz, Ponte Serrada, São Domingos, Xaxim e Xanxerê. A data de cada palestra é definida a partir do calendário de sessões legislativas de cada município. A AMOSC lançou o livro Educando com Poesia, Versos que Inspiram, durante a programação da Feira do Livro de Chapecó na última segunda-feira. O estudante do Núcleo Municipal de Ensino, professora Irene Felipe Tomé de Moura e morador de Águas Frias, Arthur Venite Malaguti, de 11 anos, é um dos autores. Vamos ouvi-lo.
1: Para eu escrever essa poesia, eu me inspirei em meus colegas e professores. Fui pensando sobre a minha infância e meus momentos bons que passaram e no meu futuro. Quando descobri que a minha poesia foi escolhida, eu fiquei muito feliz. E meus pais e minha mãe, meus pais ficaram com muito orgulho de mim, de ter ganhado esse concurso. Se tiver ainda concursos como esse, vou continuar escrevendo poesias e tentar ganhar.
0: O Colégio Marista São Francisco em Chapecó tem novo diretor. Jader Hens assumiu nesta semana a gestão da instituição com a experiência de quem já esteve à frente de comunidades escolares e conhece a missão marista, na qual também construiu parte de sua trajetória profissional. Ex-irmão marista, Jader atuou posteriormente na rede La Salle, onde foi diretor do Colégio La Salle Dores, em Porto Alegre, e assessor educacional. Ainda na educação, foi professor de pós-graduação na Universidade La Salle. Com a nova função, Jader passa a liderar o trabalho pedagógico e a gestão do Marista São Francisco, acompanhando estudantes, famílias e educadores e dando continuidade ao projeto educativo da instituição. A AMOSC concluiu o diagnóstico da gestão pública de turismo nos 20 municípios associados. Com as informações levantadas, o passo seguinte foi a elaboração da agenda estratégica do turismo para cada município, com ações definidas a partir das necessidades identificadas. O trabalho foi realizado nos últimos 3 meses pelo turismólogo contratado pela AMOSC em Chapecó para prestar assessoria técnica na área. Foram realizadas reuniões com gestores municipais e visitas técnicas a atrativos e empreendimentos, além da aplicação de formulário com informações sobre governança, planejamento e gestão do turismo. Entre os aspectos analisados estão a existência do Conselho Municipal de Turismo, do Fundo Municipal de Turismo, do Plano Municipal de Turismo, da participação no mapa do turismo brasileiro, no cadastro, no inventário da oferta turística, nas rotas, na sinalização, na infraestrutura, na promoção e no marketing. O diagnóstico identificou diferentes níveis de estruturação do turismo entre os municípios e entre as demandas apontadas estão a criação do Fundo Municipal de Turismo em todos os municípios da região, a instituição do Conselho Municipal de Turismo em 3 municípios, a inserção de 10 municípios no mapa do turismo brasileiro e a elaboração de planos municipais de turismo em 8 municípios. A partir desse levantamento, as agendas estratégicas do turismo estão sendo estruturadas para cada cidade, contemplando as áreas de governança, gestão e planejamento, mercado turístico, marketing e promoção, sinalização e infraestrutura turística, informação e inteligência, investimentos e negócios, sustentabilidade e economia criativa. Segundo o turismólogo responsável pelo trabalho, a próxima etapa será a apresentação do programa Avança Mais Turismo, prevista para até o final do ano, em articulação com as instâncias de governança regional e os municípios participantes. A alimentação de vacas leiteiras envolve uma combinação que vai além da quantidade de nutrientes oferecidos aos animais. Qualidade das forragens, equilíbrio entre fibra e amido e características próprias dos sistemas de produção brasileiros interferem na formulação das dietas e, consequentemente, no desempenho do rebanho. Esses fatores estarão em discussão no 15º Simpósio Brasil-Sul de Bovinocultura de Leite em Chapecó, promovido pelo Núcleo Vet de 6 a 8 de outubro. O professor da USP, médico veterinário e doutor em zootecnia Francisco Palma Renó, apresentará a palestra Alimentação de Vacas Leiteiras no Brasil. Novas abordagens e tecnologias para

otimização da produção, às 10h30 da manhã do dia 8 de outubro, durante o painel de nutrição de alta performance. Um dos pontos destacados por Renault será justamente a necessidade de analisar a nutrição a partir das condições encontradas no Brasil. Segundo ele, existem diferenças entre os desafios enfrentados pelos sistemas brasileiros e aqueles presentes nos Estados Unidos e na Europa. Essa realidade exige critérios próprios para avaliar os ingredientes e definir estratégias alimentares. A qualidade da forragem estará entre os principais aspectos da palestra. Renault abordará o uso da chamada fibra em detergente neuroindigestível como indicador para avaliar alimentos destinados ao rebanho, especialmente a silagem do milho. Em termos práticos, o indicador representa a parcela da fibra que não é digerida pelo animal. Quanto maior essa fração, menor tende a ser o aproveitamento daquela parte da forragem. Compreender essa característica permite avaliar de forma mais precisa a qualidade do alimento oferecido às vacas e ajustar a composição da dieta. A relação entre fibra e amido também receberá atenção. O pesquisador apresentará dados nacionais para discutir como esses componentes podem ser combinados na alimentação de vacas leiteiras. O desafio está em formular dietas que respeitem as necessidades do animal e aproveitem adequadamente os alimentos disponíveis nos sistemas brasileiros. Outro tema será a utilização dos carboidratos não fibrosos, grupo que inclui componentes de rápida utilização pelo organismo e que exerce influência sobre a formulação das dietas. A proposta é organizar essa discussão para facilitar a tomada de decisão no campo, sem tratar os componentes da alimentação de forma isolada. A palestra ainda apresentará tecnologias voltadas à redução da fração indigestível da fibra nas forragens, e o assunto integra uma área de pesquisa que procura ampliar o aproveitamento dos alimentos e aprimorar as estratégias nutricionais utilizadas nas propriedades leiteiras. O correspondente Condá termina aqui. 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Fica agora com resenha nota 10. 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
29: Boa tarde, rapaziada. Sexta-feira, chegou a sexta-feira maravilhosa. Chapecoense com menos de 1% de chance de permanência. É brincadeira. Vai enfrentar amanhã o Atlético Mineiro, 4 horas da tarde, lá na Arena do Galo. É, aquela arena maravilhosa que também é gramado sintético. Amanhã, a nossa transmissão, como disse o senhor Alfredo Lang, hoje em todos os momentos com a emoção da equipe Nota 10 na Condá FM. 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Começar o programa mandando um abraço para o seu Ezer Gambato. Hoje tivemos um bate-papo hoje de quase 3 horas, né? Fazer a revisão do carro, 3 horas. Quanto cappuccino que o homem servia hoje pela manhã. Ganso! Grande Ganso. O Ganso falou assim: Amaro, amanhã vê se tu fala Chapecoense 3-0 no Atlético Mineiro. Foi uma gargalhada só lá, mas valeu, Ganso. Tamo junto. Grande Ganso, com reformulações aí, né? Exigências pro Autódromo Novo. Em novembro vem a primeira corrida, né, Ganso? O Ganso contou tudo pra nós hoje em off ali. Parabéns a todos envolvidos aí nesse autódromo maravilhoso aqui em Chapecó. E abraço a todos que estavam lá, Jaime Bordion, o pessoal aí da Bugio. Grande abraço a vocês, obrigado pelo carinho. Drayton Gabuardi, tudo bem, parceiro? Parece que hoje tem informações de abaloque da Chapecoense. Giovanni Augusto, tá de volta.
0: Boa tarde para você, Marlon. Boa tarde aos colegas da equipe Nota 10, nossa audiência. Giovanni Augusto está de volta e Everton não viaja. Dudu pode ser o titular na equipe da Chapecoense na lateral direito. Vão trazer aí um provável time da Chapecoense. O Franco Rossi também, né, que trouxe a informação que não viajou também. E a Chape que foi multada em R$10 mil por objetos arremessados dentro do campo, na Arena Condá, no último jogo contra o Internacional. E também a Chapecoense, que fecha a janela de transferências aí e renovações também de contratos, com 29 movimentações, que também a gente vai detalhar no programa de hoje.
29: É verdade.
0: E arbitragem também da partida de amanhã,
29: com certeza. A Chapecoense foi multada, né? Mas aí os fogos de artifício, aquela coisa toda, sinalizadores do outro lado, não vi multa nenhuma, né? Multa nenhuma, rapaz. 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O teu boa tarde nessa sexta-feira e o teu destaque?
1: Boa tarde, Marlon, boa tarde a todos os colegas. O meu destaque vai para o caldeirão, que tá começando a ferver água para nós... Isso pra, como é que é? Pra fazer um brodo, né, Diego? Pra nós
29: do galo?
1: Pra nós ensopar esse galo lá dentro da arena deles, lá. É, Chapecoense, acima de tudo, vamos aguardar aí as movimentações. É, Dudu deve jogar, que nem o Drayton falou, né? O Everton parece que não viajou. A gente sabe que uma das maiores deficiências que a Chapecoense vem enfrentando hoje, fora a Giovanni Augusto dependência, é a lateral direita, né? Pode ser que o Dudu estreie bem aí e já... com resultado positivo.
29: Tá certo, o rádio ligado, coração na chave, o palpite na 01.bet, lembrando que é somente para maiores de 18 anos, o Ministério da Fazenda adverte, né? 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E aí, Cleituba, como é que você tá? Uma ótima tarde para você, o seu destaque.
2: Bem demais, boa tarde para você, pros amigos, quero parabenizar os amigos da Plana Terra aqui, eles que receberam o certificado do Great Place to Work. O que é isso,
29: como
2: gente?
29: Como é que é, Cleituba?
2: É o segundo ano, né? Certificado global dado a empresas que demonstram ter um excelente ambiente e clima de trabalho. Sabe quem trabalha diretamente com isso? Nosso grande amigo Fernando Paim. Parabéns pelo trabalho. GPTW, né? Esse certificado aí, muito legal mesmo. 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
29: Como é que é o nome do prêmio mesmo?
2: É Great Place to Work, né? Certification.
0: Ice cream. É.
29: Legal, gostou, Fernando? Fernando, gostou da pronúncia do Cordeiro aí, Fernando?
2: Tô tentando enrolar aqui. Quem é professor doutorado em inglês é meu filho, que fala cinco línguas.
29: É diferente, né?
2: Então eu sei mal e porcamente o português.
29: É, né, diferenciado, né? O que é aquela foto lá que parece que não sou eu lá naquele troço?
0: É tu, né?
29: Como é que pode a IA destruir até a minha cara? Que foto é aquela? Ó, dá uma olhada, tá uma mistura de Celso Mantelli lá. O que que é aquilo lá, homem? Aquilo pegaram a foto do Celso Mantelli no tempo que não existe. Olha o tamanho do meu braço! Mas não é nunca eu ali. Pode parar, o Cleito tá certo, o Diego tá certo, o Michel tá certo, o Dai tá certo, mas eu não é eu! Mas que isso, homem? Tá louco?
2: Quem disse que não é?
29: Até aceitar. Não é eu, tá louco? Aquela cara ali não é minha. Ó, o braço.
2: Isso aí. Mas tu tava com o relógio, com o celular na mão?
29: Não, senhor. Não é aquela cara minha ali, homem. Não, tá errado. Faz de novo. Quem fez, faz de novo.
0: Tu envelheceu.
29: Foi tu que fez, infeliz? Não,
0: foi ele. Não, fui eu.
29: Foi, né?
0: Foi quem pediu uma foto.
29: Parabéns aí, ó. Semana tradicionalista, com certeza. Estaremos lá, né? No acampamento Farroupilha.
2: Não mais.
29: Não, mas...
2: não, não estaremos mais.
29: Pô, me programei inteiro.
2: Pois é, eu também me programei. Nós também tínhamos nos programado, mas não estaremos.
0: Caímos antes de chegar.
2: Caímos antes de chegar, mas tranquilo.
29: Ok, então não fala mais nada.
0: Vida que segue.
29: Vou ficar quieto neste momento por aqui, tá bom?
0: Tira a foto.
29: 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Ah, aquela foto não valeu
0: a pena. Tira a foto.
29: Mas, homem do céu, sem explicação, explication de nada.
2: Assim no ar do Neyda.
29: Ah, mas assim, ó, tapa na cara, cala a boca. 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Dito isso, ele, Diego Wesley Grando, seu boa tarde. Amanhã, nosso comentarista único na tarde de futebol, atração na Condá. Boa tarde, Diego.
3: Muito boa tarde, Marlon, colegas, audiência do Resenha Nota 10. Tu já foi mais forte, né, coordena? Tudo bem, né? Tudo beleza. Mas o destaque vai pro jogo realmente de amanhã, Atlético Mineiro e Chapecoense. O Atlético que conquistou uma bela de uma vitória diante do Santos, 4-2, depois nos pênaltis, está classificada a semifinal da Sul-Americana, tem também Copa do Brasil, então está nas três competições, vivíssimo, né, o Atlético, que poderá poupar alguns jogadores, e eu acredito que é de 6 a 8 jogadores o Atlético pode poupar, mas vem embalado. E pro lado da Chapecoense, a gente torce muito que a Chapecoense consiga manter o ritmo que estava e que os erros individuais não aconteçam, porque nos últimos jogos, os erros individuais fazem com que a Chapecoense venha perdendo pontos importantes e aí automaticamente tendo menos de 1% de chance para se manter na Série A.
29: Tá certo, a situação é complicadíssima, não de agora, né? Há muito tempo ela foi piorando, é claro, né? Sobre porcentagem de permanência, a Chapecoense hoje teria que fazer 78% de aproveitamento, é difícil, né? Tem times aí como o Grêmio, tem que fazer 62%, vai piorando para muita gente, né?
3: Acho que a Chapecoense tem que fazer agora a campanha de segundo colocado, né?
29: Eu acho que de primeiro.
3: É.
29: Tá, daqui a pouco eu vejo aqui.
2: O Atlético, é bom destacar aqui que ele tem um jogo a menos, né?
3: De primeiro colocado.
2: Que é aquele pelotão que está na frente dele. E ele pode assumir a vaga do Cruzeiro e ir para a sexta posição na tabela, com o mesmo número de pontos, mas com uma vitória a mais, daí seria, né? É isso.
0: O Marlon, agora recebemos a foto com depois da informação do Cleito agora. Tem uma nova foto agora com a. Depois da notícia do Cleiton, todo mundo pegando as trouxas e indo embora. Levantei o acampamento.
29: Agora mudou a cara do Diego, do Cleiton. Olha lá, olha a cara como mudou tudo.
0: Mano.
29: Eu não é, parece o meu pai, quando meu pai foi embora de casa. Puro igual, homem. É pura cara do meu pai quando nos abandonasse.
3: No teu braço ali, tu na academia, mano.
29: Sim, mas mudou totalmente. O Flamengo tem 70% de aproveitamento, é líder. Então a Chapecoense.
3: Teria que fazer mais,
29: hein? Né? Vamos falar bem sério.
3: Não,
29: né? Caiu, né? Virtualmente já caiu há muito tempo, mas questão aí de matemática.
2: É que o lance é o seguinte, para não ser surpreendido de repente, ninguém admite o 100%. Até porque a matemática tem que ser 100%, né? Mas virtualmente é rebaixada. E a possibilidade é 1%.
29: É isso mesmo. 1:15. Vamos trazer o Via Atacadista e a mensagem também obrigatória aí. Voltamos já. Torcedor da Chape, participa com a gente aqui, ó. Amanhã é com o Atlético. A gente tá esperando que o Atlético vá poupar de 6 a 8 jogadores para amanhã, mas não sei, né? Aí depende muito do Atlético Mineiro para ver o embalo que tá, né? Voando no segundo semestre o Atlético. Voltamos já depois do recado do Via.

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17: Muito bem, de volta com o nosso resenha por aqui. A Sandra Perim colocou: cheio de câmeras na arena, tem que identificar esses idiotas e fazer pagar a multa da Chape. E ainda pode perder mando de campo. É, pode acontecer também,
15: pode
17: isso
15: acontecer,
17: aí, né, Drayton?
15: Pode acontecer. Além dos 10 mil em multa, a Chapecoense pode perder alguns jogos, aí, o mando de campo de alguns jogos. Ainda não é certo a questão do mando de campo, mas a multa já está estipulada o valor de 10 mil reais.
17: Eu não acredito que vai perder mando de campo. A multa, sim, vai, paga e pronto, mas o mando de campo não acredito.
16: Quando o Atlético jogou agora com o Santos, quando o Gabigol fez o gol lá...
17: Choveu.
16: O Gabigol, choveu o copo na cara dele, inclusive outras coisas também, sei lá.
17: Uma tá errado, tá?
16: Uma vez tá. Tinha, eu não me lembro quem era o cara, até um deputado e tal, que queria fazer com que todos os estádios de arena tivessem aquela parte de vidro ou de acrílico, uhum, né, para o torcedor. E aí foi até um pedido na época, eu trabalhava na Chape naquele momento, de ninguém jogar isso, jogar nada para dentro. Primeiro que o clube é multado.
17: Certo.
16: E segundo, que pode perder o mando de campo, e isso aí prejudicaria cada vez mais o próprio torcedor, que é o sócio torcedor, que paga todo mês, que vai ao estádio, que ainda queira ou não, a Chape tem bons jogos no ano ainda, vários adversários de peso para vir aqui na Arena Condá. Então eu acho que é mais uma conscientização do povo, e pro torcedor tem que entender que além de multa, né, mando de campo... Muitos batem em cima ainda sobre a venda da bebida alcoólica.
17: Certo.
16: Que isso faz muito ainda. Então tem que cuidar isso, porque lembro num passado não tão distante que em estado de Santa Catarina ficou tantos e tantos anos sem a venda da, sim, cerveja e tal.
17: Sim.
16: Então tem que cuidar. A gente sabe dos excessos, do torcedor que tá ali e tal, mas tem que cuidar mesmo. Tem que ter um pouco mais de cuidado.
17: Teve copo sendo jogado, Arena do Grêmio, Arena do Atlético Mineiro, que eu vi, né? Que eu vi quando foi comemoração de gol.
16: Do Atlético Paranaense,
17: tu ir lá, tá louco.
16: Bastante, bastante. Então, assim,
15: o Corinthians foi multado quando jogou aquela cabeça de porco no jogo do Palmeiras?
16: Foi multado.
17: Gigantemente foi multado. Não perdeu o mando de campo, mas.
16: Mas foi multado. Uma multa bem.
17: Mas também uma cabeça de porco no gramado, mas daí virou o quê?
18: Como que entra?
17: Só que eu queria saber isso aí, ó.
16: Como é que entrou lá?
17: Eu queria saber isso aí. Ninguém viu. Não, eu fiz a vistoria. Passei pela segurança e ninguém viu que eu tava com a cabeça de porco lá, né?
16: O Diego, já que tu falou em trabalhei na Chapecoense, eu queria fazer uma pergunta. A torcida do Inter entrou aí com muitos sinalizadores. Todo mundo viu. E assim,
15: inclusive tá na súmula.
16: Como é que entra com tantos sinalizadores na Arena Condá? Porque lá a gente sabe, pá, entra aqui, faz a festa, nós sabemos como funciona, mas aqui na nossa casa, como que eles entraram assim? Eu acho que talvez tenha alguém que, não me lembro do policiamento, vou falar sobre os jogos contra os times argentinos, lembra? Certo. De 2015, 2016. Cara, tinha gente que escondia nas partes íntimas.
17: Mas
16: mulher
17: não
16: colocava
17: não
16: embaixo.
17: O tato lá, não.
16: Faz, mas daí você não vai meter a mão, né?
17: Tato.
16: Tá doido?
17: Faz tato, não.
16: Dentro do tênis.
17: Tá bom,
16: né?
17: Tá bom fazer o tato.
16: Né? Dentro do tênis.
18: Eu ia pro estádio e só queria ser revistado.
17: Ai.
18: Drayton, faz ali, Drayton.
17: Sextou.
18: Drayton, faz
17: ali. Eu queria ser revistado.
18: Me revista.
17: Não, tu queria revistar ou queria ser revistado?
18: Não, queria ser revistado.
17: Queria ser revistado.
18: Vai, Drayton.
16: Ai.
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18: O mundo
17: safadinha.
18: Das
17: chamadinhas.
18: Portas.
16: Faz aí, Drag.
18: Faz daqui. Safadinho.
15: Ai, safadinho.
18: Michel, me ajuda aí, Michel.
17: Pra te ajudar, eu tenho que.
18: Pra te ajudar,
17: eu tenho que mandar um abraço aqui pro doutor César Bombardelli. Urologista.
18: Falando em toque, né? Mandar um grande abraço pro doutor César Bombardelli, que tá sempre nos ouvindo.
17: Um abraço ontem, hoje.
18: Ô, Michel.
17: Meu Deus.
18: Marcou demais você. Dois abraços, cara.
17: Tô esperando o retorno.
16: Mas respondendo aquela tua pergunta, vários podem até esconder embaixo na sola do calçado.
17: Não, entendi, não. Beleza,
16: enfim,
17: tá tranquilo.
16: É complicado. É, na Arena Condá, agora, né, eu acho que não entra mais a torcida organizada do adversário com instrumentos musicais, né?
15: Entra, porque o Internacional
16: entrou. É, então foi a primeira, porque antes não podia nada, né? O do Grêmio não entrou, do Corinthians também, do Inter, então foi a primeira ali que pôde fazer isso. Pode ser também ali. Mas isso, claro, aí é uma falha. Né? Isso é uma falha isso do sistema que... ali de pra, na triagem ali. Então é complicado.
18: A gente abrange,
16: né,
18: esse assunto que a Chapecoense tomou uma multa. Então, assim, cara, não é só de um lado, né? E mando de campo, se perder, eu acho muito difícil, mas daí dá dois ou três mandos de campo, né?
16: Mas é difícil.
18: É muito difícil.
16: Porque até que não teve. Foi arremessado, mas não acertou o jogador. E
18: não foi identificado também, né?
16: Quando você arremessa coisas dentro do campo que acerta alguém, aí complica mais.
18: Eu tenho informação que a Chapecoense pode perder três jogadores pro ano que vem, tá? Bruno Pacheco, Iago Felipe e Camilo. Chapecoense tá tentando segurar dois.
16: Bruno Pacheco e,
18: não,
16: e Iago Felipe?
18: Não, Camilo e Iago Felipe. Tá, o Bruno Pacheco, a Chapecoense já sabe que ele tem mercado para a Série A, vai ser difícil segurar, e confia muito no Fernando. O Grêmio paga 160 mil ao Camilo, a Chapecoense paga o resto, e também o Iago Felipe recebe do Sport 200 e alguma coisa, metade e metade. Chapecoense tenta mesmo ficar com o Camilo e o Iago Felipe pro ano que vem.
16: Seria, Pacheco... seria duas peças importantíssimas, né? Acho que o Iago Felipe, quando chegou, é aquele jogador que a gente fala que encaixou como uma luva. Uhum. Né? Então, é um cara...
18: Acrescentou, né?
16: Acrescentou. É um cara que, na minha opinião, ele tem a característica para jogar em time emergente. Quando eu falo time emergente, é o quê? Subiu pra Série A, é um time que vai brigar ali embaixo, entendeu? Jogador de 31 anos. E se fosse por uma Série B mantendo esse meio de campo, faz com que a Chapecoense chegue mais forte pra disputa em 2027 da Série B. Porque são dois jogadores hoje que são o pilar do meio de campo da Chapecoense.
18: E quando eu falo isso, vocês vejam que o resto tá tudo dominado. Essa informação, os outros atletas que não foram citados, está tudo já no esquema para 27.
15: Inclusive, o Marlon, a Chapecoense fechou a janela de transferências, né? Com 29 movimentações, foram 11 contratações e 15 saídas. Se eu puder, eu posso detalhar também os que foram renovados e seus respectivos meses e anos.
18: Aqueles que vão ficar tipo titular, sabe? Tem uns que nem conhece. A Chapecoense está com uma aposta muito grande também no Cauã Farias.
19: É que se você pegar... pegar esse grupo aí e perder só dois jogadores, nos casos específicos, se forem esses, tu vai ver que mesmo assim a Chapecoense mantém uma boa base, se tratando de Série B. Claro que daí vai ter que repor, né? E alguém de mercado vai surgir. Alguma oferta, alguma possibilidade de mercado tem que surgir. Mas é bom a gente lembrar que a Série B não é a Série A. Eu tenho falado da intensidade de qualidade de um lado e intensidade física do outro. A intensidade e qualidade é uma Série A. Jogadores de maior qualidade, jogadores que fazem muita diferença, falando de qualidade. E já na Série B, a questão física que faz a diferença. Lembra quando a gente dizia, via os times perfilados, a gente dizia, mas como o time da Chapecoense é franzino, né? Bem mais baixo, bem mais fraquinho. Lembra como a gente fazia essa avaliação?
16: Sim.
19: E na Série B isso conta e conta muito. Porque a pegada da Série B, volto a destacar, é bem mais forte que a Série A. Série A dá mais espaço para jogar. O cara tem mais tempo para pensar. A Série B é mais contato.
16: É que perde... Eu acho assim, ó, o Camilo é difícil dele ficar. Segundo informações ali...
18: O Camilo quer ficar.
16: É, não, tudo bem. Mas tem o Coritiba que tá muito... Tá disposto realmente a contratar
18: ele. R$ 260 mil o Camilo ganha no Grêmio.
16: É, eu não sei. Segundo informações, a Chapecoense vai chegar ao máximo 140, 150 mil, né?
18: É que essa informação não me foi passada. Sobre isso hoje, pela
16: então,
18: manhã,
16: ele teria que ter uma redução de salário muito grande. Os dois jogadores... E na minha opinião, esses dois jogadores têm mercado na Série A. Tirando os times de ponta, o Camilo e o Iago Felipe, eles jogam em qualquer outro clube.
18: O Camilo...
16: Sinceramente.
18: O Camilo é bem difícil segurar. Chapecoense vai tentar fazer o possível. Isso aí é verdade. Né? Porque sabe do mercado dele. Tem dois times interessados. Mas o Iago Felipe tem uma conversa com a Chapecoense e depende do Sport.
19: Eu vejo assim que no time da Chapecoense hoje... para de repente pintar o mercado de Série A, tem o próprio Doma, zagueiro, entendeu? Que se você pegar, o Doma fez uma boa Série A.
15: Renovado,
19: entendeu?
15: Até...
19: E é um bom suplente.
15: Renovado até dezembro de 2029.
19: Mas é um bom suplente, Doma, né? De repente pode pintar o negócio até não só no Brasil. Pode surgir alguma negociação fora. É, então tem mais alguns jogadores também que pode, de repente, pintar negociação. Porque não é o jogador, é o empresário. E vai a oferta e a procura. Tem que ver o que os caras necessitam e o que tu tem para oferecer.
16: Uma coisa que eu vi...
19: Mas renovou o Doma até 29. Para você ver como a Chapecoense está tranquila.
16: Mas aí é uma negociação que pode surgir. Eu tô falando que pode. Eu acho que o Doma até foi em virtude da Chapecoense adquirir todos os direitos dele, né? Que ele tinha metade só a Chapecoense depois. Um caso que eu até fiquei meio surpreso, o goleiro Gabriel Werner vinha se destacando no Ipiranga de Erechim. Estava emprestado o Chapecoense lá. De repente ele retorna para Chapecó. Só que hoje aqui o espaço dele, com todo o respeito, tem o Anderson, o Rafael e o Matheus.
19: Será que ficam todos
16: até o, não, mas até eu não entendi isso, porque muitas vezes nem no banco de reservas o Gabriel Werner. Talvez poderia ter deixado, pelo menos, terminar até a fase lá,
15: até
16: né?
15: Até porque eles renovaram tanto do Gabriel como do Kainan até dezembro de 2027.
16: Então são umas coisas que a gente fica meio assim, pô, trouxeram o cara de lá, né? Pra quê? Pra ser quarto goleiro? Poderia ter deixado os jogos finais e o Ipiranga, quem assistiu a Série C, e eu vou falar dos dois últimos jogos, o goleiro do Ipiranga entregou os dois últimos jogos. E todo mundo falava muito bem do Gabriel. O Ipiranga queria renovar, comprar ou renovar o empréstimo, pelo menos. Então tem coisas que às vezes eu não entendo. Deixa o cara lá, já que tá aqui no quarto. Agora tudo bem, acabou o Ipiranga, nem classificar, não classificou. Mas é um nome... Já avisando 2027.
15: É, exato. Se ele tivesse lá, tinha classificado.
16: Eu acredito que sim, porque os dois gols tomou ali, pelo amor de Deus.
19: O que é teu andando, pega a valorização. O
16: claro,
19: que é teu parado, não dá desvaloriza. Nada.
16: Tu cai, concorda comigo?
19: Claro.
16: É a mesma coisa do David. Outro dia você trouxe, ontem, eu acho, aquela informação.
19: Mas então vamos lá.
16: O David
19: na pauta
16: se sair.
19: Sobre isso, porque tem informação do David, Chapecoense não tem nada. Não recebeu nada. Isso é a palavra da Chapecoense. Chapecoense não recebeu nada e acha... E se recebesse o valor que foi dito aqui por nós, é muito pouco. Chapecoense não aceita esse valor. Chapecoense acha que o David tem muito mais valor de mercado e está agora despontando. Essa é a informação que a Chapecoense...
16: Despontando parado, sem jogar? Aonde?
19: É porque é o seguinte...
16: E a minutagem?
19: Eu tenho uma informação off que eu não posso falar para vocês nesse momento. Tá. Pois eu falo para vocês. Existia um contratempo dentro da Chapecoense para isso estar acontecendo. Então, existe um mal-estar. Lembra do mal-estar?
16: Uhum.
19: Que acontece muito. Aconteceu com o Mac agora no Grêmio. Um mal-estar no qual não botaram jogar e venderam. Porque
16: entendi.
19: Não tinha que fazer. Mas não venderam por bagatela. Venderam por grana. Então, assim, tem coisas que também, às vezes, o David também podia se ajudar um pouquinho pela informação que eu tenho. Depois, se vocês acharem que dá para falar, inclusive, isso não era para ter tocado.
16: Mas é ele ou é questão de empresário?
19: Não, ele.
16: Ele?
19: Ele.
16: Daqui a pouco ele deve ter ficado sentido também. Quando o Vila Nova quis ele ano passado, não emprestaram.
19: Não, eu tô falando que ele não tá errado aqui. Eu não tô botando visão de erro e nem certo. Tô falando que existia um mal-estar, um
16: contratempo ali. Agora você pega.
19: Mas Chapecoense confia nele, Chapecoense aposta nele, acredita nesse garoto, mas acho que é muito pouco
16: o que estão oferecendo. Agora você pega os dois ali que podem sair, o Camilo e o Iago Felipe. O Camilo tem o Bruno Matias, na minha opinião, numa Série B, ou vai ter que trazer alguém para ser titular ou ele. E o David, que na minha opinião não é primeiro volante, até uma vez eu discuti com o empresário dele, falei, cara, não dá para ficar falando do Camilo porque não é a posição do David. O David é segundo homem no meio de campo, terceiro homem no meio de campo. Aí pode acontecer que ele seja valorizado ano que vem.
19: Certo.
16: Mas claro, daí depende do David, com certeza. Tudo depende do cara, do indivíduo. Porque tem o Carvalheira que vai voltar ano que vem, que vai estar, tem contrato com a Chapecoense, que está lesionado. Tem o Max Alves.
15: Tem o Robert.
16: Tem o Robert. Cara, então assim, a Chapecoense pro ano que vem. E eu com todo o respeito, lógico, tem que ver o Robert voltando. Mas o Robert, na minha opinião, é titular.
19: Sim.
16: Porque na época, quando se lesionou, depois a Chapecoense sentiu muita falta do Robert.
19: E tem uma outra situação também envolvendo jogadores, que se tiver na mesma divisão e for jogador que pertence a um clube e está emprestado para outro, na mesma divisão, o jogador fica 6 pontos sem jogar, né? Dependendo da negociação. Por exemplo, Camilo fica na Chapecoense. O Grêmio, não, nós vamos ceder o Camilo, a gente paga tanto, vocês pagam tanto, fica com, mas os dois jogos com o Grêmio não pode jogar. São 6 pontos sem jogar.
16: Sim, sim.
19: Ah, ok. Entendeu?
16: Ok.
19: Tem esse tipo de coisa. Eu tô citando o Grêmio não, por causa do isso... Camilo.
16: Sim, mas foi, né? Esse ano já. Sim.
19: Não, né? Mas foi, entendeu? São 6 pontos. E o Camilo, na real, gente, o Camilo faz muita diferença.
17: Falta. Né? Fez falta, né? 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Chapecoense valoriza muito o David, confia muito no David, tá? Então é só ajustar algumas coisas que precisa ali e depois, inclusive o Lacerda gosta muito do David, beleza?
19: Depois do intervalo...
17: Deixa eu só fazer um convite. O Robinho me manda aqui, ó, Chapecoense amanhã então, Chapecoense Avaí, 3 horas da tarde na Arena Condá, Sub o quê? Sub 14, tá? Sub 14, primeiro jogo final, né?
16: Acho que é 13.
17: Chapecoense vai.
16: Não, esse 13 aqui, não, não.
17: É o 13.
16: São dois jogos. Ah, são dois jogos.
17: O 13 é o Real, é o Real com o Avaí, né?
16: Isso.
17: Real com o Avaí, o Sub 13 às 13 horas. Perfeito. E depois às 15 horas tem Chapecoense Avaí no Sub 14, na Arena Condá.
16: Ok.
17: Não posso. Informação, rápido intervalo, na volta tem mais Chapecoense. Giovanni Augusto tá de volta. E a gente está aqui para repassar para vocês. Voltamos já.

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1: Muito bem, de volta com o nosso Resenha por aqui, 1h42, sexta-feira, amanhã tem futebol. Amanhã, 15h, 15h, estaremos aqui na Condá. Equipe Nota 10 com a pré-jornada esportiva. E aí a bola começa a rolar 16h, narração do Gladir Azambuja, comentários do Diego, Drayton Gaboard nas reportagens e eu por aqui e toda a equipe Nota 10 na retaguarda desse grande jogo. Amanhã um jogo dificílimo para Chapecoense, mais um na vida do Verdão. Tentar aí, né, baixar a crista do Galo, que não vai ser fácil. A expectativa que eu procurei e procurei, o Galo não confirma o time ainda para amanhã. Só fala aqui, né, do Coelho, na motivação especial, os heróis do Atlético Mineiro, a zoação, né? O pessoal colocou um clipe muito legal, né?
2: Do Neymar.
1: Inclusive, teve um cadeirante, né? Falou assim: eu sou cadeirante, não sei o que, e o meu joelho é melhor do que o Neymar, é melhor do que o do Neymar. E assim foi, uma senhora também, que o Neymar zoou, né, no primeiro jogo, zoou que o meu joelho tá melhor que não sei o que, aí, né, aquela coisa, o Neymar disse, o futebol cabe isso. Então, zoação por zoação, o Atlético tá mais é que certo. Mas amanhã, nosso convite para você no Instagram, no YouTube, no Facebook, no Velho e Bom Radinho, a melhor cobertura do Brasileirão 2026, Série A com a gente. Drayton, o homem volta ou não?
2: Giovanni Augusto volta, já está, viajou, né? E pode ser sim titular contra o Atlético Mineiro amanhã. O provável time da Chapecoense é o Anderson no gol. Aí o Dudu, que é o estreante, já pode ser titular também na direita, porque o Everton não viajou. Cauã e Doma na zaga. Bruno Pacheco na esquerda, meio de campo com o Camilo, o Iago Felipe e o Giovanni Augusto. E aí o ataque ainda pode ser Garcês, Marcinho e Túlio Eduardo.
1: Provável time da Chapecoense é isso. É, o ataque é esse que tu falou aí.
2: Isso.
1: O ataque tá definido, é esse que você falou. O Túlio Eduardo tá muito valorizado na Chapecoense, tem contrato aí e é uma peça fundamental no esquema do Lacerda.
3: Ah, com certeza. O Giovanni Augusto, na minha opinião, faltou ele no meio de campo, fez com que o time da Chapecoense perdesse, principalmente ofensivamente. Aquele cara que cadencia o jogo, que consegue quebrar uma linha com um passe, e fez falta contra o Internacional. Agora no duelo diante do Atlético Mineiro, torço muito que o Giovani faça um bom jogo, que esteja num dia iluminado, até porque depois a gente vai ter aquela parada da data FIFA especial,
1: 21 dias,
3: cara. É, o Chapecoense que está ainda esperando ver se a CBF vai confirmar ou não o jogo atrasado diante do Vasco. O Atlético Mineiro, que tem um jogo atrasado diante do Red Bull Bragantino, já foi marcado a data. Então pode estar saindo
1: A Chapecoense também pode jogar.
3: Pode agora jogar
1: aí, durante essa data aí com o Vasco.
3: É, e depois tem dia 26 de setembro, aquele amistoso lá em Medellín com o Atlético Nacional, envolvendo as homenagens lá dos 10 anos do acidente aéreo, né? O Atlético Mineiro, que tem 4 jogadores que foram convocados para seleções, né? Que é o Kevin Castanho, para a Colômbia, o Preciado, o Alan Franco e o Alan Minda, para o Equador. Então esses caras vão desfalcar o Atlético Mineiro nesse jogo atrasado contra o Red Bull. Então por isso, e eu estou vendo aqui na rádio Itatiaia a informação, que provavelmente terá força máxima amanhã contra a Chapecoense.
1: Certo, eu acho que o Atlético também, né, tá nessa. Ele tá em 2 semifinais, né? Copa do Brasil e Sul-Americana. Então, e com chance de chegar à final nas duas, tá? Essa é a verdade. O Atlético,
3: o único tem chance, talvez que possa ser poupado é o meia, o volante Fred. Pode ser poupado, mas a tendência não.
1: E é difícil jogar com o Atlético, é uma transição muito rápida.
4: É que, né, se você pegar o, independentemente de poupar 2, 3, 4 jogadores, é um time de qualidade, né? Um time que foi montado para brigar por coisa boa.
3: Aí tu pega esses jogadores que eu falei. O Castanho no jogo, o colombiano no jogo contra o Santos, foi muito papel, muito forte. Ele chamava as jogadas. O Minda é reserva, o Preciado também foi reserva. O Alan Franco é titular, mas tem horas que é reserva e titular. Então, se tu for analisar, se pouparem esses jogadores aí que foram os selecionáveis, uma perda. que é o titular, que é o Castanho, é o colombiano. Uhum. O resto já vinha entrando outros jogadores, Gustavo Scarpa, o Fred, o Bernardo, começou no banco de reservas contra o Santos, depois foi, entrou no segundo tempo,
1: fez ao contrário, o gol aos 20 segundos.
3: Ao contrário, foi titular, depois foi substituído, perdão.
1: Ele sempre sai pro Mina entrar.
3: O Renier, eu ia falar do Renier, que entrou como titular, né?
1: Isso.
3: Nesse jogo. Então, para tu ter uma base, como que o Santos, o Atlético Mineiro, ele tem um elenco qualificado.
1: Claro que tem.
3: E o treinador agora vive o melhor momento dele, o Barba. O Barba vive o melhor momento dele. Ele conhece o elenco, começa a ganhar, tem um baita de um investimento. Então, é torcer que o Lianco jogue e falhe, que nem ele falhou contra o Santos.
1: Todo jogo ele faz uma gracinha, o tal do Lianco.
4: Começa todo mundo a torcer pra isso, pra que aconteça aquilo e pra que não sei o que, né? Isso.
3: Agora
5: no jogo. Não é só pra de aventura
3: que torcer
4: pra vitória daqui. O que eu quero ver é como que vai terminar a rodada.
3: Meu pai do céu.
4: Que judiado, né?
3: Cara, que rodadinha, né?
1: Hoje a rodada do Brasileirão, hoje, né? Dos rebaixados por aproveitamento, hoje é Grêmio, Inter, Remo e Chapecoense. Por aproveitamento,

0: É que tem uma questão lá em cima que claro. O Flamengo pega o Red Bull Bragantino em casa. E o Palmeiras joga fora contra o Grêmio. E já tem um ponto de diferença. Então, tipo assim, muitos estão dizendo assim, o Palmeiras, lógico, o Grêmio jogando sua casa é forte e tal, porque os pontos conquistados do Grêmio é só na arena do Grêmio.
1: Lá.
0: Então, o que isso quer dizer? Que o Palmeiras não vai amolecer o jogo
2: pro Grêmio. Claro que não. Mas não existe amolecer.
1: Mas capaz,
0: Grêmio vai, o Grêmio vai penar, então.
3: E a chance do Palmeiras retomar a liderança do Brasileirão,
0: ele vai baixar a crista. E o Vasco ainda
3: tem o Flamengo no Rio.
0: É. E o Vasco da Gama jogar com o Coritiba. E o Vasco da Gama jogar com o Coritiba. O Coritiba ganhou mais jogos fora do que em casa.
1: Sim, o Coritiba joga melhor fora.
2: Meu pai do céu.
1: Joga melhor fora. Mas como eu falei, aproveitamento já está ali nos devidos lugares, que eu falei aqui do pior futebol. Chapecoense, Remo, Inter e Grêmio já estão na zona do rebaixamento. Então, cara, é aquilo, né? É o que tá errado, continua errado. O Renato chegou, o Grêmio precisa de 5 vitórias. 5 vitórias, né? Dá uma olhada com quem o Grêmio joga para ter 5 vitórias.
0: É que nem o Inter, né? Joga com o São Paulo agora, pressionado, caiu fora da Sul-Americana, perdeu em casa pro Boca Juniors. Cara, é todo mundo ali, naquele bololô ali. E o São Paulo também chega a perder do Inter. É mais um que entra na briga. Mas
1: nós estamos falando do Corinthians com 32.
0: Não, né? O Corinthians tá.
1: Nós estamos falando do Vitória com 33, São Paulo
0: com 33. E o Corinthians joga com o Fluminense, né? Agora.
1: Sim. É. A rodada começa amanhã com, claro, né, a Chapecoense e o Galo. Aí tem Mirassol e Botafogo, Remo e Santos. Olha bem, isso é confronto direto. Santos sai um pouquinho, mas o Remo, se perder amanhã pro Santos...
0: Tchau.
1: Acabou. Tchau, tchau pra tia tchau. Chica também. O Santos hoje só tem o Brasileiro.
0: Isso.
1: Então vai com força máxima no Brasileiro. Não tem mais nada o que fazer. E o Remo, irmão, é cada vez pior.
0: Desespero.
1: Aí tem outro confronto que é Vasco e Coritiba. Né, o Vasco. São Paulo e Inter, confronto direto. Rebaixamento também. Grêmio e Palmeiras é confronto do líder querendo ser líder e o outro querendo escapar. Veja bem como é que é. Corinthians e Fluminense. É outra draga pro Corinthians. Porque o Fluminense tá brigando lá em cima e o Corinthians lá embaixo. Vitória e Cruzeiro. Se o Vitória chega a perder do Cruzeiro em casa,
0: também já...
1: é que o Vitória outro só faz ponto em casa.
0: Exatamente.
1: Não tem nenhuma vitória fora. Exato. É ele e Grêmio. Os dois times que não venceram fora. Flamengo e Bragantino, Atlético e Bahia. Aí é briga grande lá pra cima, né? Mas assim, do rebaixamento hoje, estão 3 confrontos direto, complicadíssimo, e tá pegando fogo. Cara, eu nunca vi tanto time grande se borrando.
3: Sabe quem se do borrando. Grêmio pega na última rodada?
1: Mirassol.
3: Chapecoense, não é?
1: Mirassol.
3: Não, Mirassol, Chapecoense, joga do Flamengo.
1: Mirassol.
0: Grêmio, as últimas rodadas da Chape é Palmeiras e Flamengo.
1: O Grêmio, nas últimas duas, é Corinthians fora, Mirassol em casa. E é ali que estão falando que vai salvar.
3: A Chapecoense na última é o Flamengo.
1: Flamengo.
3: Meu pai.
1: Flamengo. O Flamengo e Palmeiras só invertem.
3: E Flamengo, né?
1: Eles só invertem.
3: Os dois que estão brigando pela liderança do Brasileiro jogam contra a Chapecoense.
1: Na penúltima e antepenúltima. É assim que funciona.
0: Mas o jogo de amanhã da Chapecoense, a gente espera que o time comandado do Lacerda tenha um comportamento exemplar amanhã. O que eu quero falar comportamento exemplar é o seguinte: a Chapecoense não vai jogar para cima do Atlético Mineiro. Provavelmente vai ter o mesmo estilo de jogo do que já enfrentou o Corinthians na Neoquímica Arena. Vai jogar mais recuado, tentando sair para um contra-ataque. O time do Atlético Mineiro é um time que joga e deixa jogar. Para quem assistiu os últimos jogos, e não somente esse último da Sul-Americana, que o Atlético tinha que ir para cima do Santos para fazer, para reverter a vantagem, fez isso cedo. O Bernard já fez o gol logo rapidinho, depois o Renier ampliou, mas é um time que joga e deixa jogar, dá espaços. E a Chapecoense, ela vai ter que ser exemplar por isso. Sem erros individuais.
1: De que jeito?
0: Sem erros. Vai ter que ter uma concentração muito grande. E quando tiver a oportunidade de atacar, vai ter que ser letal. Ela vai ter que ser letal, porque jogar lá contra o Atlético Mineiro, torcedor já tem promoção de 70% do ingresso para o sócio-torcedor do Atlético do Mineiro. Então, uma tendência de lotação. Vai ter essa parada da data FIFA. Isso aí faz com que o torcedor já está embalado, né? De quarta-feira, já vem embalado. Então, acredito que a Chapecoense vai ter que fazer, sim, um jogo exemplar lá amanhã. Espero isso, pelo menos. É a minha esperança. É difícil? Muito difícil.
1: Mas com certeza. Todo mundo sabe que é difícil. 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

0: 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Mais alguma informação? 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
1: Rafael Claus é o árbitro do jogo amanhã.
0: Ah, o Ha-Ha? O Ha?
1: Ha-Ha. Rafael Claus.
2: Pelo amor de Deus. Que susto, achei que o louco tá se engasgando.
0: Rafael Claus amanhã, apita Atlético Mineiro e Chapecoense. Que beleza. E aquilo que foi colocado sobre as Beth e Drayton ali? Eu sei que o texto é longo, tá, mas dá aquela amenizada. Eu vi que foi uma campanha nacional aí, né? Para o fim do futebol. O título era esse em todos os setores. O fim do futebol. As Beths, né? Podem ser aí excluídas em patrocinar os times de futebol. Isso pode trazer um... Cara, pode trazer um déficit gigantesco para muitos clubes. É isso, Drayton?
1: Mais ou menos isso, vamos tentar entender o contexto, claro, da parada, porque foram muitos clubes que postaram isso, né, nas suas redes sociais principalmente, mas principalmente aqui no Brasil. Teve uma regulamentação para que as bets parassem de patrocinar os clubes.
0: Certo.
1: Né? E aí por isso o texto, o fim do futebol. Então os clubes ainda estão aí postando um texto gigantesco, inclusive a Chapecoense postou, quem quiser acompanhar tá no,
0: tá
1: no Instagram da Chapecoense Real. Real,
0: né?
1: Isso, no Instagram da Chapecoense Real. Mas deixa eu ler uma parte aqui, ó, que o importante é ressaltar que, nos últimos anos, o investimento das empresas de apostas autorizadas tornou-se uma das principais fontes da receita do esporte. Esse investimento impulsionou o futebol brasileiro de tal forma a dominar o cenário sul-americano em competições como a Conmebol, Libertadores e a Sul-Americana. Ah, Conmebol Libertadores e a Conmebol Sul-Americana. E ao colocar clubes brasileiros em posição de protagonismo. Os clubes avaliam de que, com a chegada das bets, por conta do investimento nos clubes, os clubes tiveram uma receita positiva para que pudessem fazer também investimentos em alguns jogadores.
2: Tem os dois lados da moeda. Primeiro, hoje o futebol detém praticamente 70% da renda dos clubes. E quando eu falo que detém, porque ela patrocina Flamengo, Corinthians, Cruzeiro, Chapecoense é patrocinado por uma bet e tal, e isso faz com que esse dinheiro entre muito bem. Agora, para quem quer mudar o patamar do futebol, dos valores exorbitantes de contratos de jogadores e coisa, isso, se for realmente homologado, que for batido no que não pode mais, pode ser aquela reviravolta que a gente tanto pede para não ter isso. Daí vocês vão me dizer, Diego, mas é um dinheiro que entra mais. Tá, mas o Flamengo ganha, vamos botar 250 milhões lá da patrocinadora dele. O Corinthians ganha 150 milhões, o outro ganha 100 milhões. Ah, esses vão deixar de ser grandes? Mas cai um investimento. E automaticamente o que vai fazer? Vai fazer com que o campeonato tenha uma limitação maior. Ah, mas esse dinheiro vem em boas horas.
3: Quer me dizer que os clubes estão nas mãos das bets?
2: Em tese, sim. Porque se eles fizeram... Não, talvez. Peraí. Se eles... quantos
3: não
2: clubes...
3: É só financeiramente, é o dinheiro que manda,
2: filho. Isso, e não é só a Chapecoense, tá? Pro ouvinte aqui da Resenha Nota 10, da Condá. Não é a Chapecoense só que emitiu isso.
1: Sim.
2: A grande maioria dos clubes patrocinados por Beto, a grande não, todos que são patrocinados emitiram essa nota.
0: Inclusive redes internacionais de televisão.
2: Exato. Então, o que eu quero dizer? Isso demonstra que o futebol está atrelado muito forte com as bets.
0: Claro que tá.
2: E aí seria o momento, claro, perde, todo mundo perde, porque todo mundo quer ver o futebol com cada vez mais aço, beleza. Mas e cadê as categorias de base? Isso seria um ponto para retornar, ó, dar um passo para trás, mas pensar diferente. Dinheiro é bom, claro, pro clube, claro que é. Ou talvez os presidentes do clube vão dizer assim, vai dormir, rapaz.
3: No dinheiro que entra lá na
2: Exato.
3: Frente.
2: Exato, vai dormir, rapaz, olha o dinheiro que entra.
0: Adeus.
2: Mas é diferente
3: isso. Esse dinheiro entra no futebol brasileiro para preparar os craques para mandar para a Europa. Esse dinheiro não é bem-vindo aqui. Esse dinheiro não é bem-vindo aqui. Esse dinheiro é só para preparar os craques para mandar embora.
2: Então tu concordou comigo.
3: A gente aqui tá fazendo vista grossa. É a realidade.
0: Então vamos ver, então, você é a favor do fim das bets aqui em
3: Jardim? Óbvio.
0: Você é a favor, Cleiton? Cara, eu fico preocupado com os clubes neste momento para poder opinar, porque os clubes já gastaram, contando com o dinheiro dela.
2: Eu sou favorável à saída.
3: Aí, eu entro no detalhe agora, ó. Vamos falar, já que estamos falando de dinheiro. Por que que não vendeu o David? Para esperar um dinheiro a mais? Por que que não vendem um outro atleta de um outro clube? Vamos botar num outro clube.
0: É bom isso, a gente tá dando exemplo.
2: Eu vou dar um exemplo assim, o Palmeiras, Michel, pra te ajudar. Vendeu aquele Alan, que foi base também do Figueirense, daí foi pra base do Palmeiras e foi vendido, estreou
0: mais
2: até.
0: Mais um da base
2: dando passe vendido. E fazendo gol lá com o Manchester City. Cara, é isso que os clubes têm que fazer, ter projeto. Colocar um menino da base, qualquer um, não. Aí você tem que se qualificar e pronto, beleza. Mas eu não estou dizendo que o dinheiro vem para tampar isso aí, mas vem para quê? É mais fácil eu ir atrás de um outro, porque eu tenho dinheiro em caixa. E daí os clubes estão tudo mais endividados, por quê? Ah, eu tenho 100 milhões de um patrocínio de bet, eu vou lá de garantia para contratar o cara. Internacional, Grêmio, Corinthians, o próprio Cruzeiro, Atlético Mineiro, todos fizeram isso aí que eu tô falando.
0: O problema não é o hoje e nem o amanhã. O problema foi a decisão tomada ontem e os investimentos e os gastos de ontem contando com o que vai entrar. É igual o cara mal resolvido financeiramente. Ele nem chegou ainda na mão dele.
2: Sim. Ele já gastou. É que você não é vendedor. O vendedor gasta a comissão antes de ter.
3: Viu? Nem sabe se vai ter comissão, já gastou. Tem um exemplo do Mac aqui, mano. Tu acabou de dar o exemplo do Mac. Tá aí. Quantos craques, quantos jogadores o Grêmio formou na década de 80, de 90? O Internacional.
2: 2000.
3: Quantos craques o Flamengo formou? Quantos craques? Cadê esses caras? Foram tudo pra Europa. Sim. Claro, esses caras de 80, 90 não estão mais rodando. Claro, mas não, todos os craques que se lançam agora, 2022, 2023, os caras estão indo pra Europa. Aí falamos aqui no início da semana, falamos do Endrick lá, que tá no banco, que tá triste. Cara, ele foi atrás de dinheiro, ele não foi atrás de jogar bola. Se ele fosse atrás de jogar bola, fazer gol, que é a essência do futebol, que é o que move a torcida, que é o que o cara paga lá a sociedade dele é R$80. Cara, se o meu time tá ganhando, se o meu centroavante faz gol, se o meu time tá em evidência, o clube botar 100 eu vou pagar. O clube botar 150 ele vai pagar. A discussão que tá é por que que eu vou pagar 150 se o cara que vai dar alegria pro meu time, pro meu clube, tá sendo vendido pro outro time. Hoje a alegria dos meninos aí de 12, 13 anos, a alegria deles não é, eu torço pelo Cleiton porque o Cleiton é o goleador. Não, o Cleiton é o melhor porque ele é o cara que ganha mais. Essa molecada toda sabe o que é milhões de euros. Quando tu fala com esses guris na rua, ele sabe o que é um milhão de euros.
2: Que é um milhão de euros. Cristiano Ronaldo
3: qual que é o lançamento da Audi. Porque eles estão vendo exatamente o que o Cleiton falou. Eles nem estão jogando e eles já estão imaginando, fazendo na cabecinha deles um mundo de fama, de dinheiro, de lumbre. Então aí que está o erro, a essência. Cadê o campinho de chão batido?
2: Não, e outra, né, Marlon?
4: E dito isso, a gente está aí numa Copa Sul-Americana com dois clubes brasileiros, uma semifinal e uma Libertadores com três clubes brasileiros. Então veja bem, e era para ter sido quatro times do Brasil na semifinal se não fosse o Depay perder um pênalti. Exato. E jogar fora mais uma conquista. Com todos esses problemas
2: não
4: que temos...
2: Não sei se ia, né? Mas pelo menos ia pros pênaltis.
4: Foi
2: a zero.
0: No futebol que foi como na Copa?
4: Ridículo. Uma desgraça e tudo. Então, cara, de boa, com tudo isso de problema, aqui na Sul-América, nós somos fortes demais ainda. Com esse futebol pife apresentado.
2: E sem contar ainda o negócio social que dá isso, né? Das apostas, né? O dinheiro que vai.
4: Tá pano pra manga. Isso vai, né? É uma pauta gigantesca.
3: O Depay me lembrou o Vampeta. Eles fingem que pagam, a gente finge que joga.
2: É, não sei se vai ficar mais no Corinthians, aquele infeliz lá também, que se vire.
1: Agora,
2: né?
1: A torcida está se reunindo para tirar ele do
4: time. Coisa linda, maravilhosa. Por isso que eu falo, gente, amanhã o nosso convite a você. Futebol é com a equipe, nota 10, Chapecoense no coração, sempre a partir das 3 horas da tarde. Hoje tem papo de arquibancada, tem 18 papo horas, né?
1: Hoje, a partir das 18 horas, comigo, com o Diego Grande. E Chabon vai estar também.
4: Vai estar também.
1: E o Bramati, né?
2: Edson Bramati, João Bortoluzzi.
4: João Bortoluzzi e Bramati de novo.
2: João Bortoluzzi.
4: Grande Bramati, grande Edinho, tamo junto, abraço, valeu Michel, abraço,
0: valeu.
4: Gente, é um prazer enorme estar aqui com a equipe Nota 10 na Condá FM. Eu volto já com o Tarde Radar.

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6: Tô chegando, tô por aqui, 2:10, 22 graus, a temperatura, sexta-feira maravilhosa, sexta-feira linda, aproveita a sexta, que amanhã é chuva, domingo é chuva, segunda é chuva, e assim vai, mas hoje é só, hoje é dia maravilhoso, temperatura agradável demais, e a gente tá aqui, ó, pra fechar a semana com o Tarde Radar na sua companhia, na nossa companhia, na Condá FM, meu irmão, aqui você tá em casa.
7: Lá vem o Marco.
6: É eu mesmo, eu tô por aqui nessa sexta-feira, 18 de setembro. 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

0: Pra te ajudar, então manda aqui no 3361-3110, porque o Tarde Radar pede a sua companhia, a sua licença pra essa sexta-feira em alto astral. Harmonia! E hoje é misturadão. Hoje é misturadão.
1: Olha, tu zinga bom, Cozo. Como que saudade que o doído tem de você, Cozo. Cozo, toca umas modonas caprichadas ali pra mim ir pra Sibila dançar os detalhes.
0: Hoje é sexta-feira, é o misturadão pedindo passagem.
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0: 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Dito isso, vamos misturar tudo por aqui e mandar pro ar. Uma ótima sexta-feira pra você. Você é meu, minha convidada especial.

0: Histórias de Amor com Fagner, Raimundo Fagner, aqui no nosso Misturadão de sexta-feira. Que beleza, que espetáculo. Alô, Arlindo, aquele abraço. Se o Arlindo nós tirar o ar, fica o quê? Hã? Lindo, né? Que beleza, que maravilha. Tarde Radar juntamente com você por aqui, fazendo a diferença. 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Olha quanta gente participando aqui, meu irmão. Que beleza, que espetáculo. Abraço, Marlon. Tamo junto. Ele mandou da onde? Ah, de Xaxim, abraço pra você. O pessoal de Xaxim aqui não gostou que o Daito falou ontem, né, Daito? Você falou ontem que lá de Xaxim é lá que faz xixo assim, né? Nada a ver. O pessoal de Xaxim ontem falou, não tem nada a ver, eu não li no ar. Eu não li no ar, o pessoal de Xaxim não concordou que você não sabe fazer xixo, que não sabe o que é xixo. Pelo amor de Deus, Daito, que é isso, rapaz? Pelo amor de Deus, não é assim. 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Manda um abraço pro Ian Júnior Hermes. Abraço pra você. Boa tarde, guri. Valeu, Wilson Trindade. Tamo junto, meu irmão. Tamo junto. 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Tarde Radar, hoje tem o kit limpeza da Biazus e também um fogareiro da Gravar Artes. Boa tarde, Marlon Lambido. Lambido, você e o Draito é dois igual. O Draito olha pro cabelo do homem, é um lambido, né? Aqui da usina de asfalto, toca uma música da banda Rainha Musical e oferece pros meus colegas aqui da usina e para a equipe dos resíduos sólidos da prefeitura. Ele já faz propaganda de tudo, né? Ele já vem e já faz de tudo. É o futuro vereador de Chapecó. Falando em vereador, gente, tem um assunto que eu preciso destacar pra vocês aqui, ó. Era pra no começo do programa, mas como eu comecei ali, acabei esquecendo. Eu queria agradecer muito ao prefeito municipal Valmor Scolari, por quê? Porque já começou as reformas na praça no bairro Desbravador. Nesse programa, eu falei três vezes aqui, porque eu moro lá, nesse bairro lindo, maravilhoso, que faz parte da minha vida hoje, e eu vou até a praça lá com o meu neto, pessoal da família, e eu vi que tinha alguns problemas na praça. É, tinha alguns equipamentos lá que estavam enferrujados, era perigo, não tinha mais areia na quadra, né? Tava sem pintar muita coisa, grama alta. E eu falei uma, duas, na terceira vez o prefeito estava me ouvindo. E ele mandou na hora, prontamente, na hora, tô indo lá agora para ver. E isso foi um pedido de alguns vizinhos, moradores que me conhecem, que sabem que eu trabalho nessa potência aqui a Condá, e é uma potência. Isso aqui é um fenômeno, é um microfone forte que a gente tem muita responsabilidade. E eu fiz um pedido, né? Eu nem sabia que o prefeito estava me ouvindo. E aí prontamente ele foi. E gente, essa semana começaram as reformas e melhorias incríveis na praça do bairro Desbravador. Então assim, ó, eu só estou reconhecendo quem nos ouve, quem nos prestigia e quem sabe que isso é o bem para Chapecó, não é para mim. Não é para os meus vizinhos, não é para quem mora no bairro Desbravador. Mas eu sei que também a força desse microfone fez com que isso acontecesse. Graças a Deus, o prefeito estava me ouvindo naquele momento. E ele mesmo foi até lá, porque eu encontrei ele na volta, voltando para o meu bairro lá, para o nosso bairro lá. E ele né? Me fez sinal, ó, tô voltando de lá e vamos começar a arrumar lá. Gente, então assim, ó, prontamente, tá? Obrigado. Só vou dizer obrigado porque esse obrigado você merece. Prefeito, prefeitura aí, tamo junto. O bairro Desbravador agradece, tá? E agradece muito, tá bom? Obrigado mesmo. Quando eu falo que esse programa, que esse microfone tem força em todos os sentidos, todos os programas, é porque tem. E se é pro bem de Chapecó, tem que ser feito. 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Alô, seu Isair Gambato, aquele abraço, hoje pela manhã estive lá. É muito top a conversa, seu Isair. Eu sempre falo, né? Carro bom e barato, né, Gambá? Tamo junto, seu Isaíra. Aquele abraço, obrigado pelo carinho. Nesta sexta-feira diferenciada, nesta sexta-feira maravilhosa, no nosso Misturadão.
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0: Um degrau na escada dupla de Xanxerê para o Brasil, Sandra e Solange. Regravação maravilhosa, alô Sandra, alô Solange, parabéns, um degrau na escada rodando no Tarde.

0: Rainha do Brasil, viu, Marieta arrebentando. Uma das músicas mais tocadas na região. Banda de Chapecó para o mundo, viu, Marieta. Loirinha do Brasil. Alô, Loirinha do Brasil. Alô, Estela Costa, tamo junto. 2h32, você comigo e eu com você nas tardes da Condá para fechar a semana. 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Olha quanta gente por aqui, rapaz. Que espetáculo. Boa tarde, estamos na audiência, Ivone, do bairro Jardim Itália. Valeu. Vamos lá, Condá. Alô, Adão Rosetti. Nelson Neckel. O Nelson também bota ali seu cachorro. Hã? Seu cachorro.
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0: Boa tarde, sexta-feira, sua linda. Quem mandou por aqui foi a Aline. Alô, Aline. Obrigado pelo carinho. Boa tarde, Marlon. Tudo bem? Ivete Flores do Quedas. Marlon, roda aí. Barco de papel com trio parada dura. Ótimo final de semana pra vocês aí. Tamo junto do Tarde Radar. Obrigado. Obrigado. Boa tarde, Marlon, na escuta do programa. Quero participar do sorteio e, se Deus abençoar, ganhar um presente da Gravar Artes. Abraço, Marlon. Valeu, Janete. Obrigado pelo carinho de sempre. Boa tarde, Marlon. Me coloca nos sorteios aí de hoje, por favor. Ótimo fim de semana, Veronilce Cordeiro. O Drake tá aqui do meu lado vendo as participações. Quanta gente. Essa é a verdade. Boa tarde, ótima programação. O Valmor quer que roem. Quer que roem. É isso? Rapaz, que sobrenome é esse, cara? Esse eu nunca tinha lido por aqui, gostei, hein? Boa tarde, Marlon, sextou com o melhor programa. Top demais, parabéns, você é show, show. Pega aí, Drake, pega essa pra você. Se for possível, toca a Barbarella. Me coloca no sorteio. Alô, Maicon Dreher, esse é parceirão. Esse merece meus aplausos. 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Quer ganhar o fogareiro da Gravar Artes? Quer ganhar? Então manda aí, tá? Mais um bloco, depois terminou. Quer ganhar o kit limpeza com amaciante, sabão em pó, alvejante, é muita coisa legal da nossa Biazus? Manda aí, que eu volto já depois do intervalo.
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2: 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De radar, 2h42 nessa sexta-feira. O tempo passa. Ó, gente, mais 2 minutos só, tá? Eu tava dando uma olhada aqui. Desde terça-feira até hoje tem muita gente pra colocar aqui, tá? Então eu preciso que você participe comigo, tá bom? Rapidamente, tá? E vocês não fazem ideia do que tá acontecendo agora aqui. Alô, Elisiane! Obrigado pelo carinho. Oi, Marlon. Bora que bora. Sextamos. Juntinhos com você, obrigado Elisiane, tamo junto. Tem mais aqui o Gabriel, tem mais aqui o Luciano Soares. Abraço pra você, Luciano. Também tem aqui o seu Valdir Smanioto, a família Smanioto. Carol Kinjeski, aquele abraço. Alô Marizete, tamo junto. Na melhor, na mais ouvida. E você faz o nome comigo por aqui. Aqui você manda. Então hoje vai sair aqui o kit limpeza da Biazuz e o fogareiro da Gravarates, né? Tem música nova, quem pediu foi a Elisiane por aqui. Surgindo no pedaço, música nova com Paula Fernandes, né? Paula Fernandes e Simone Mendes. Essa música foi lançada ontem. Circo! Olha que música linda. Olha que música maravilhosa. Faltando agora 17 minutos para as 3 da tarde.
4: Tá explicado. Suas conversas temporárias que depois de 20...

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0: Mordidas de amor com Cê Tá Doido. Linda moda, linda moda. Os caras cantam demais, os caras cantam, não fazem bolacha, com certeza. 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A temperatura permanece em 22 graus ainda hoje. Daqui a pouquinho eu passo para você aí o que tem de destaque no nosso Clique RDC, o nosso portal de informações, nesta sexta-feira linda, maravilhosa. Amanhã estaremos aqui na transmissão do futebol, né? Não podemos, sábado estamos trabalhando também, né? Não lava e não seca. 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Tem mais aqui, ó. Valdelir Melo, estamos na Serrinha, mateando aqui, rapaz, abraço pra você. É, eu e o Miguel Douglas e o Pietro, me coloca no sorteio, irmão, tamo junto, boa tarde, quero participar do sorteio. Não lave não seca, Bia Azul conserta. Jandira colocou por aqui, abraço Jandira, boa tarde, mano, é o Jair de Xaxim, pode ser a música Amante Profissional. Moreno alto, bonito e sensual, que coisa essa aí, faz tempo também, né? Ivanis Carbosa do bairro Cristo Rei também tá comigo, abraço! 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
1: Chegou o pai da criança.
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Música nova com Yasmin Santos e Raça Negra. A música se chama Menina Mulher. Só sucessos passam por aqui, rapaz. É um sucesso atrás do outro. Que espetáculo. Que maravilha. 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

homem encaminhou a obra, né? A abertura de ruas. Cara, é brincadeira. 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Terminou, hein? Quem mandou, mandou. Quem não mandou, agora só semana que vem, rapaz. Pelo amor de Deus, é gente da Baloque aqui, ó. Clóvis, aquele abraço pra você. Pediu uma música dos atuais, o programa. O programa tá ótimo. Clóvis, do Bela Vista, me coloca no sorteio. Valeu, Clóvis. Boa tarde. Estou ligadinha. Me coloca no sorteio. Abraços da Marciele. Alô, Marciele, faz teu nome por aqui. 3361-3110. É porque assim eu fico impressionado de quanta gente manda mensagem aqui, vai. Me coloca no sorteio aí, Adílio. Tamo junto, Adílio. O Miguel, quero participar do sorteio. O Pedrinho também tá por aqui. A Marilene, quero participar do sorteio. Bom final de semana pra ti e pra todos os ouvintes aí. A Sônia Maria Bertolo, valeu, Sônia. Ei, cara, olha só. Minha nossa, o que tem de áudio aqui. O que tem de áudio por aqui, não tenha medo de se entregar. Olha só como a sexta-feira fica linda. A sexta-feira fica diferente. 18 de setembro. Mais uma música nova aqui no programa. Gustavo Lima, presta atenção nessa pancada. Bala alojada. Boa tarde, Condá.

bala alojado, tem que ser aos poucos, né? Quando o coração tá machucado aí, complica mais ainda, né? Bala alojada pra fechar o segundo bloco por aqui. Tem tantos corações machucados aí, né? Que às vezes vão colocando...

0: escudo pra ninguém perceber, né? Eu sei como funciona isso. 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Mandar um beijão pra minha mãe. Tá me ouvindo sempre, tá aqui em Chapecó. Amanhã é aniversário da minha mãe. Eu não lembro, né, mãe, quando foi o último aniversário que eu passei perto de você, né, que eu pude te dar um abraço pessoalmente, né, aquele beijo na senhora, assim, com muito amor, com muito carinho, e com certeza dessa vez eu vou conseguir, porque Deus é bom demais, né, mãe? Beijão pra senhora, mais um aninho juntos, mais um ano passando aí o aniversário. Eu fiz as contas, né? Eu vejo a minha mãe durante 365 dias, eu acho que eu vejo ela de 12 a 15 dias no ano. É muito pouco, né? É muito pouco, pelo amor e a gratidão que eu tenho pela minha mãe, é muito pouco. Mas faz parte da vida, né, minha mãe? Que Deus abençoe a senhora sempre. Ainda bem que a mãe tem futebol pra mim, mandar um abraço pra ela ao vivo amanhã, no dia do aniversário dela, né? Que beleza. E domingo estaremos juntos, né? Almoçando junto com... né? Com carinho, com toda a família, abraço a todos aí da família, né? Que se envolveram para fazer esse almoço especial para minha mãe, que ela merece demais. Volto já!
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0: Sou Joe, tô por aqui. 3 horas e 14 minutos, reta final, sem perder tempo. 23 graus a temperatura. Quem levou o fogareiro da Gravar Artes? O telefone final 6102. Irene Dias. Irene Dias, aplausos pra você. Telefone final 6102, já tô encaminhando lá pro Jefferson, tá? Pra fazer entrega pra você desse fogareiro. Daqui a pouquinho sai o kit limpeza maravilhoso da nossa Biazus Assistência Técnica, não lava, não seca, pra você que colocou. Por que que eu deixo por último? 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Aí o sistema puxa e não tá lá a frase, não ganha. Então é assim que funciona, tá? Beleza? Daqui a pouquinho quem leva aí o kit maravilhoso da Biazus, porque o que que é o negócio? 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
0: 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Uma das músicas mais pedidas nesta sexta-feira tá aqui, ó, Porcelanato. Cleiton Borges, o que tem de pé de valsa, o que tem de baileiro que ouve o programa é brincadeira. Uma ótima sexta-feira pra você, cuidado, cuidado!

sua maneira. Capital Inicial, estamos chegando ao final do nosso tarde por aqui. Capital Inicial numa sexta-feira, vai bem muita gente aqui. Essa música aí pro Kleber, pro Antoninho, pro Maciel, pessoal lá ouvindo a gente, pessoal pedindo da sua maneira. Capital Inicial, fazia tempo que eu não rodava por aqui, mas fazia tempo demais. Deixa eu trazer destaques do Clique RDC para você. É, funcionário de cerca de 40 anos morre após parada cardiorrespiratória em shopping de Chapecó. Analfabetismo entre jovens e adultos com deficiência é 12 vezes maior. Defesa de Daniel Vorcaro pede revogação de prisão preventiva a Fachin. É brincadeira. Tudo que fez ainda quer a revogação de prisão. É brincadeira. Drogas são encontradas escondidas em estepes de carreta durante a abordagem no Paraná. Polícia Rodoviária Federal apreende mais de 1.500 toneladas de maconha. Brincadeira. Escondida em caminhão frigorífico no Paraná. Só isso? 1.500? Meu pai do céu. Isso e muito mais no Clique RDC, o nosso portal. As informações sempre para você ficar bem informado e não passar vergonha, né? É aquilo que eu falo sempre. É andar bem informado para poder debater, para poder, né, fazer aí, fazer bonito. Quando vai bater um papo, aquilo tudo que a gente já sabe, né? Então, né, você tem que fazer bonito, aquela coisa toda. Quem levou o nosso kit limpeza, telefone final 3170, Elisiane Míssel, 9, não, só o final, 3170, Elisiane, cadê aqui os aplausos? Levou o kit limpeza da Biazus, obrigado, Elisiane, é só ir lá na nossa Biazus Assistência Técnica com o seu contato e retirar o seu kit. Mais aplausos para todo mundo que participou, para todo mundo que ficou comigo aí nessa semana, o meu carinho gigante para vocês, tá? Obrigado pelo carinho de vocês, obrigado sempre por esta companhia, tá bom? Vocês fazem esse programa ser o sucesso que é, tá? Eu volto amanhã, a partir das 3 da tarde, com a pré-jornada esportiva. 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Espero que vocês tenham gostado dessa semana junto comigo aqui no Tarde Radar. A gente se encontra na programação na Condá FM. Continue se cuidando, continue fazendo a diferença, com Deus no seu coração e esse lindo sorriso nesse rosto maravilhoso. Daniel, meu maior sucesso é você, para fechar a semana. Tchau, gente. Abraço. Fui.

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1: 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Diga tchau, partiu cabaré. Viu? Só pra avisar agora. Falo com vocês segunda-feira, agora tô entrando no modo avião. Tchau, obrigado.
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2: Olá, aqui é o André De Lázari e estas são as informações. A produção de leite, sob a perspectiva da eficiência, da ciência e da incorporação de novas tecnologias, pautará o 15º Simpósio Brasil Sul de Bovinocultura de Leite, de 6 a 8 de outubro em Chapecó. Promovido pelo Núcleo Vet, o encontro reunirá pesquisadores, técnicos, profissionais da indústria, produtores e representantes de diferentes elos da cadeia produtiva. A Fundação Auri Bodanese, mantida pela Aurora Coop, promove neste momento um mutirão de limpeza em Chapecó. A atividade ocorre nas proximidades do Verde Vida, no bairro Bom Pastor, e reúne 30 voluntários da Fundação Auri Bodanese e colaboradores da Aurora, além de integrantes do Verde Vida. Cerca de 300 músicos estão inscritos para o 4º Batuca Chapecó, o maior encontro de bateristas do Oeste Catarinense. O evento será no domingo, a partir das 14h, no Parque Dir de Marco. No local também haverá artesanato, praça de alimentação e show com a banda Das Aranha. Entrada gratuita. 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

0: Já vai começar o programa?
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2: Gente do céu, estamos fritos.
3: Ai, Santa Pelanca.
4: Jesus do céu, hein?

0: Perón, o Taura Turádio.
1: Toma aí, alemão chimia, atirado que nem rebem que veio nesse mês farroupilha. Hoje eu vou decretar a abertura da semana farroupilha, acho, do Pompeu.
2: Ah, hoje
1: Dona Belinha, eu tô perdido que nem surdo em bingo.
2: Hoje é
1: que dia hoje?
3: Hoje é sexta-feira. Chega de lasqueira, nada de tristeza, pede uma cerveja, põe na minha mesa. Hoje é sexta-feira, traga mais cerveja, tô de saco cheio, tô pro lado meio da minha cabeça. Chega de aluguel, chega de perão.
1: Eu acho que a senhora tá brincando comigo, porque chega de perão, você chega de perão, chega da senhora também, Oreioda. Em vez de trazer umas galinhas caipira pra nós, umas carnes de porco, espinhacinho com mandioca, fica aí me alugando aí, tá bom?
0: Hoje eu vou arrebentar a boca de balão, sextou, minha gente.
1: É, tu vai encher o saco lá no acampamento, eu vou te dar um bonezaço
2: vai
1: lá.
2: Vai matar,
1: por aí. Não, na verdade, esse é o ano dele, né? Que todo ano que chega é o ano dele. Preguiçoso, brabo, sempre com fome. Eu não sei o que o senhor Hildo quer da vida.
2: Não, ele tá meio fora da casinha.
0: É nesse ano que eu viro empresário.
1: Alemão Chimia, quando nasceu, acho que bateu a cabeça, que é um oreiudo, né? E com a lata de domador de burro ainda.
2: Leva a mala também, você. É.
0: Esse ano eu vou viajar pra fora.
1: Alemão, vai cajucar turismo,
2: você,
1: né?
2: Você é só larida, não faz nada, só larido.
1: Tosa de porco, como é que não, é, Chilo Pompeu? Muito não. Grito e pouca lã.
2: Muito grito e pouca lã.
1: É. E o Chilo Piochadito.
2: Aliás, voz, nada de lã, né?
1: É lá o que, ó. Não, invadir, você tem uma preguiça que tá louco, ó. Bem, ele fica dormindo, a alemão dele vai trabalhando, tem vergonha.
0: Hoje eu tô cansado de novo.
1: É, sentou, sobe de elevador aqui e chega cansado, né? Então hoje começa a abertura do nosso 22º acampamento Farroupilha, que vai até dia 27, no outro domingo. Hoje eu chuei com o Mano Lima, amanhã Walter Moraes, depois segue, vai ter Chiquito e Bordoneio, Monarca, Marenco, Paulo Mussilim, barbaridade, Walter Moraes, Hermanos Guedes, Aaron Pérez, tá cheio de atrações, né, Chilo Pompeu?
2: Verdade.
1: Hoje começa e não tem hora pra terminar. 9 dias de festa e de saltar, pica-pau do toco.
0: Tá hoje vendo? Eu quero ir antes pra casa.
1: Não, senhor. Aqui o nosso horário é 6 da tarde, ponto final. Até não aumentar a 7, 8, 9, fica até a 6 e ponto final.
0: Vou vivendo
1: cabeça
0: e aprendendo.
1: Tu tá bem. Eu acho que tu tomou vinho de meio-dia, rapaz. Tu tá todo vermelho, homem.
2: Tu tem
1: um perigo danado, a pressão subiu, homem.
2: Tu só vai aprender se tu for humilde. Porque se tu for oreio, tu não aprende nada.
0: Que tava lá no porão?
1: Hã? Tá, mas o teu vinho lá não prestava pra nada, alemão.
2: Ah, não. Aquele teu vinho lá, aquele tá fora. Aquilo é... tá louco.
1: Tá bom, então. Boa tarde, alemão Chimia.
0: Boa tarde, Perón.
1: Dá boa tarde pro Natan, vamos.
0: Boa tarde, Natan.
1: Os ouvintes.
0: Uma boa tarde pros ouvintes.
1: Bem, eu vou fazer um chamado aqui. Quem que vai fazer o chimarrão com erva mate e rei verde?
0: Hoje o chimarrão é por minha conta.
2: Então faça lá, mas capricha.
1: Deixa de falar, Chiro. Tu travessa.
2: Tongo.
1: Não, já é tongo.
2: Não sabe fazer mate. Não
1: boa tarde, dona Belinha.
3: Boa tarde, Perón.
1: Dá boa tarde pro artista Chiru Pompeu.
3: Boa tarde, Chiru.
2: Boa tarde, dona Belinha. Eu espero que a senhora esteja bem nessa tarde de sexta-feira e se preparando pro final de semana.
1: A semana foi rompida.
2: Que promete, certo, que Chiru. Tem muitas atrações, muitos eventos na nossa região, inclusive o acampamento Farroupilha que abre as portas hoje. Então,
1: ela vai hoje lá com a Rosa e a turma lá fazer pé de face, fazer bingo.
2: Tá na hora.
1: Ela vai gritar o bingo. Ela e o homem sorriso do rádio.
2: Então vai contigo. Lá. Vai lá, dona Belinha.
1: Essa é boa, né, Chino?
3: Dá-me coragem.
1: Tá bom, então.
2: É o André de Lázaro e o Homem Sorriso do Rádio vão comandar o bingo.
1: Quem que tu achou?
2: Não, forte.
3: Deus tá. Me perdoe.
1: Deus que me perdoe, tá certo, a Belinha. E o Natan, dona Belinha.
3: Boa tarde, Natan.
1: E os seus fãs?
3: Ah, eu queria mandar um abraço pra todos meus fãs.
1: Homem Sorriso do Rádio, com apoio lá da Credit Fácil, então bastante prêmios vai ter aqui da rádio também. Vamos fazer um bingo lá no pavilhão, né, de shows, né? Então tá bom. Eu vou estar pelos garpão, né, com o Sotaura. Chiru Pompeu, hora certa, café milita.
2: Agora são 15 horas com 43 minutos, 17 nos separam das 16.
1: Da
2: tarde.
1: Qual é o período?
2: O período é o vespertino.
1: Temperatura, previsão do tempo.
2: 23 graus é a temperatura, tempo nublado com 10% de probabilidade de chuva, mas temos aqui alerta laranja, acho que deve ser para partir da manhã, né? Para tempestades, mas hoje o tempo tá tranquilo.
1: Diz que é para bater água, sábado, domingo e segunda,
2: diz,
1: né?
2: Diz que vai dar um...
1: Que barbaridade.
2: Vai ser um aguaceiro.
3: Tava tão bom o dia, agora estragou.
1: Não, tá bom, Belinha.
2: Vai ser um aguaceiro, é do Taura.
1: É um aguaceiro. Quem canta o aguaceiro?
2: Nilton Ferreira,
1: né? Mas olha, pensa no show que ele fez pra nós no lançamento do balseiro lá da Canção Nativa lá. Tinha logo do terceiro balseiro. Sem prisão ele, né?
2: Mas ele é um cara legal.
1: Não sabia que tem umas marcas de bota, né? O Chama Nativa comprou o Prado.
2: É,
1: marca
2: ele,
1: de bota, Nilton Ferreira.
2: Ele emprestou, na verdade é uma indústria que fabrica. E ele emprestou o nome para.
1: Pois é, e bota de qualidade.
2: Tipo uma grife.
1: O César da Luz estava caminhando, mas pichava a ponta da bota na frente para lá se chegar aquela bota nova, né? De bota nova.
2: Ô, Nilton Ferreira.
1: Bom dever de cantar ao vivo, Chiró.
2: Ah, esse cara.
1: Viu, a vida de cabelos brancos, mas moeu a pau.
2: Esse cara é muito bom, né?
1: Muito bom, né? Nilton Ferreira. Então tá bom.
2: Cara é muito taura.
1: 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Zap da Rádio, 3361-3110, o meu, 9112-4861, do Chiru Pompeu.
2: Querendo, podendo e tendo disponibilidade, mande para o 999-70-5150.
1: Que está na corda.
2: Estamos aguardando a tua mensagem nesta tarde de sexta-feira, se preparando já para o final de semana, em acampamento Farroupilha, que nem dizia o final do Ned Vani, coisa e troço.
1: É, e meu Chiru, avisando que só paga estacionamento lá,
2: só,
1: né?
2: Paga estacionamento, entrada franca e... Os shows também não precisa pagar nada.
1: E,
2: só
1: não convém, e tem baile também,
2: e,
1: né?
2: E vai ser coisa grande.
1: Hoje os velhos Tauro tocam o Fandango.
2: Hoje
1: né?
2: Os velhos Tauro, né? Depois do show do Mano Lima.
1: Então tá.
2: Temomarca, manda pra nós aí, Natan.

0: Grupo Renascença no momento, Gaúcho Tchê, antes Teixeirinha, o cantador do Rio Grande, deram os dois primeiros pialos musicais com da FM, Chapecó, Santa Catarina, liderança comprovada, ponto final. Quase 16h, hora café milita. Estamos aqui chimarrando com erva mate Rei Verde e tô indo louco de bem.
1: Hoje eu quero ouvir música de bandinha.
0: Não, no programa não. Só foi depois das 6. Ou se tu cantar uma, eu libero o momento germânico pra ti. É momento
1: Alice,
0: germânico.
1: Isso. Alice, tá bom. A vida me ensinou.
0: Agora tu pode te arrancando. Que o bom cabrito não berra.
1: É depois Pero dessa. Pra gente encerrar, tu podia tocar uma dos
0: sim,
1: atuais.
0: Sim. À meia-noite vai.
2: É. Sim.
0: Pô, Deus do céu, Chico, que lá no acampamento eu quero fazer algum gosto, sentar um planchaço de facão no lombo dele.
2: Vai,
0: lá.
2: Não, sério? Mas acho que ele não vai lá.
0: Ele vai sim, mas capaz de tomar chope não vai.
1: Cuidar da vida de vocês, sim. Se vocês não têm nada que fazer. Seria

0: gosta de um chope, vai ter chope lá na rádio, como é que não vai?
1: Acho que não vai.
0: Tu acha que não?
1: Acho que não.
0: Então vai sobrar chope mais pra nós, porque esse aí vai ser uma...
2: Eu gosto de um chope, olha.
0: Isso é uma esponja.
1: 0800,
0: uma
1: canela, claro, né?
0: Canela oca pra tomar chope. É, meu irmão. 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
2: 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Será que o Chico Toso vai aparecer lá hoje com aquele bota de soldado romano?
3: Ah, deve aparecer. Falar nisso, hoje eu estava assistindo uma TV do meio-dia, nos noticiários aí, e apareceu o prefeito Chico Folha convidando o pessoal para o acampamento, o evento Farroupilha, não sei como é que é o nome.
2: Xaxim,
3: claro.
2: Vai estar o Carlos Magrão lá. Amanhã vai estar o Carlos Magrão lá. Nosso amigo Chico Folha, o prefeito. É. Já fizeram no passado na praça, né? E agora foi sendo 3 dias também, né, Xaxim? Hoje, amanhã e domingo. Mas o show é amanhã com o Carlos Magrão, nosso amigo, né? Da dupla Osvaldir e Carlos Magrão. Separou a dupla, morreu os dois, né?
3: É um Magrão, grande Magrão. Carlos Magrão.
2: Eu vi ele no aniversário da Rádio Ponto Norte, eu peço, mas não é a mesma coisa, né? Falta o Oswaldir do lado, que pode, né? Ficaram meio manco.
3: Eles pegaram a marca, eles fizeram criaram uma marca, né? Criaram um estilo e criaram uma marca, então...
2: É, então tá. Vamos ficar tarde depois, vamos falar aí dos nossos parceiros, vamos lá.
3: Temos marca, manda pra nós, Natan, vamos lá.

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15: E nós de volta aqui no rancho, não tô movendo o cachorro na cancha, momento gaúcho. Tchê, o importante é que nós estamos indo louco de bem, né? Alemão Chimia, mas a você me trincar com a era. Tu disse que tinha falado com o Dr. Lang que tinha mais um breu de chope para hoje. Aí eu fui ontem lá, Cherokee, a Las Vegas, exclusivo lá no parque, tava autorizado. A Raquel Rosa do Zaruperão pega um barril de 50 litros. Não, mas tem dois, com o alemão conseguiu mais um, mas não chegou a ordem lá ainda.
16: Mas é que tem que esperar perar um pra pegar outro.
15: Mas tem que ter autorização pra pegar, homem.
16: Não, mas lá eles se entregam.
15: Tá, daí tá, vai roncar o barril. Eu vou achar onde você, o Dr. Lang.
16: Não, mas tu. Mas
15: eu vou mandar levar e vou mandar a conta pra ti.
16: E outra, e vai
15: você
16: ter,
15: é muito oriundo.
16: Vai ter gente lá dentro vendendo.
15: Não, é exclusivo Las Vegas, não.
16: Então, só tu pegar lá e
15: mas
16: depois...
15: Mas sem autorizações não dá, vai ter que pagar na hora.
16: E depois o prego puxa. E depois o seguinte, é só se controlar também.
15: Não, eu só assino a nota, eu não pago o bosta, que paga a rádio.
16: Ah, então beleza.
15: Mas por isso que eu consegui mais um litro, eu consegui três de 50 litros.
16: Três? Antes era um só?
15: Não, um por dia.
16: Ah.
15: Amanhã.
16: Sim.
15: Hoje.
16: O problema é que tem, mas é que tu tem que entender que é o seguinte, é pra cortar os chupim.
15: Não, não tem chupim, se é pra chorar, então nem abrimos o galpão.
16: Não, não, é que tem bastante chupim, né?
15: Não vai começar pro senhor, né?
17: Viu? Não, eu já nem bebo. Será que se fosse... Eu não bebo. Será que se ele tivesse que pagar os barril, ele ia...
16: Verdade?
17: Ele ia exigir quantos barril, se eu quer. Ia botar um de 25 lá, litro lá e terminou,
15: não,
17: tchau.
15: Não, mas sério, Chiró, cheguei lá, tava só de 30. Não, vamos mudar pra 50, se não tiver maior com 50.
17: Querem chope pra tomar banho, então, com três barril.
16: É louco. Ah, louco, os três barril de chope.
17: Aí tá... é pra acabar, né?
15: Então, tá bom. 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Vamos ver se temos algum ouvinte participando. Ô, Lauri, se tu não for no acampamento, nem vai sair, eu acho, né, Chiró?
17: Não.
15: Ele e o Edmarcos, né?
17: Acho que é bom avisar lá que eles não vão nem abrir os portão hoje.
15: O ano passado me aparece ele...
17: Não vão nem abrir
15: os... Chiró, ano passado, olha, me aparece o Lauri e o prefeito de Caxambu, Edmarcos. A lua parou bem no meio. A lua, que era de noite, né?
17: Sim.
15: Aí vai ter com a gente bosco. Traz o Edmarcos aí, tá bom? Traz o prefeito aí, aquele gente buena lá, tá certo? Ah, o Leonardo.
18: Boa tarde, Peron. É Terezinha Ribeiro, do Jardim do Lago. Podia mandar para nós aí, Gaúcho Alegre, já que domingo é dia do Gaúcho, e oferecer pro meu sobrinho Vinícius Ribeiro, tá de aniversário domingo.
15: Então tá, um abraço pra senhora, dona... Deixa eu ver o nome aqui, dona Terezinha Ribeiro. E o Vinícius, que domingo, dia do Gaúcho, tá de aniversário. Que tal no vivente? Mal de data, hein?
17: É dia do aniversário do nosso chefe
15: aqui também. É, do filho, né? Da Raquel, meu Felipe Lange. É, isso aí. Trenepol, olha lá. Chefão Teixeirinha Mol. O Cisinando, boa tarde, eu sou fã do Alemão Chimia. Bem feito pra ti.
16: Obrigado. Ainda tem gente que...
15: Eles querem saber se tu... Eles querem saber se tu vai estar na campanha de Farroupilha.
16: Onde?
15: No acampamento vai estar lá esse
16: pedido? Vou estar lá mais um pouquinho mais tarde, não vou estar na abertura.
15: Abertura é amanhã oficial. Mas hoje sim, claro.
16: Não, hoje, né? Mas hoje...
15: Ah, vai chegar mais tarde?
16: Não, um pouquinho mais tarde.
15: Aí, né? Pelas.
16: A minha nene vai se apresentar.
15: Tu vai chegar o quê? Pelas 9 horas,
16: por aí? Não, não, antes, só 7h30 por ali.
15: Então é cedo. Então é cedo.
17: Tá, achei que tu ia, não ia poder.
15: É, hoje o Coxilho apresenta, né?
16: Lá, sim,
15: né?
16: Hoje tem apresentação, acho que
17: então,
16: é só tá.
17: Eu achei que tu não ia ir às 5 da tarde. Então vai.
19: boa tarde, meus amigos. Aqui é Ademar, nos próximos. Manda pra nós aí. Não, Leonardo, você toca até uma. Celso Sul. Manda pra nós aí. Manda o alemão seguir pra ganhar esse trabalho. Trabalho é muito bom.
16: Ademar!
19: Uma iluminada sexta-feira e um abençoado
15: final de semana todo. Até o Ademar, tu é meio vadiozão, viu? Como é que pode, né? Ari Perezão, pessoal de Sede Querência, um grande abraço. Heraldo Bringuente, sempre de férias e pedindo cancha. O Lobisomem também está em sintonia. Vamos ver o nosso ouvinte de todos os dias, Carlos Vieira. Vamos ver. Fala, Carlos.
20: Na buena, Peron, é o Carlos Vieira, como sempre, batendo na marca. Estamos aí de ouvido no amigo e queremos escutar os mateadores, povadeira. Feito, Galo Velho. Tamo junto e misturado. Aquele baita abraço e bom final de semana pra todos. E bom acampamento Farroupilha pra todo nós, gauchado. Feito, Galo Velho. Tamo junto.
15: Isso aí, cara. Beijo, Farroupilha. Eu até vou sugerir pra turma ali do Parque Farroupilha, ali, da associação, contratar os mateadores, né?
16: Lá. Claro, próxima vez.
15: Sei, o ano que vem. Vou falar lá pro Valsir Xavier hoje ainda. Boa tarde, Perão. Aqui é o José da Rocha, EFAP. Gostaria de ouvir a música Velho Milongueiro, Retrato do Meu Pai. Abraço, pessoal da região da EFAP. Que
16: eu gostava.
15: Estão ligados aqui na rádio
16: de preço. Eu gosto do Cortiona, Porca Veia.
15: Usou com a maior, tu não sabe. Eu não sei se foi o Prado, o Capitão Gancho, me roubaram a chave do galpão. Pois vão mais cedo, acredito eu, né? Da rádio ontem?
16: É, mas...
15: Que... Sim, nós vamos fazer uma ontem
16: que
15: lá.
16: Que responsabilidade é essa, com o chefe?
15: Nós fomos ver a churrasqueira, tava puxando bem a fumaça, tá? Fizemos um assado, uma linguiçadinha lá. Sumiu a chave. Acho que o Capitão Gancho embolsou e o Prado também. Eles aparecem, eles vão mais cedo hoje lá. Áudio no ar, vamos lá.
21: Boa tarde, tudo tranquilo, tudo certo.
0: Será que tu consegue achar uma do Teixeirinho, pode ser? Ela se tornou freira e mandar pra nós cuidar aí, ó. Temos aí meio de Vardão, tentando um chimarão e escutando o programa aí, ó.
16: É, pô, essa música, né, Chiru?
17: Essa
15: é. Seu Batistel, lá no Rio dos Índios.
16: A música que ele mais gosta.
15: Seu Batistel, diz que a semana aí do Rio dos Índios tá bombando, vai passar até Monarca explorar tudo no Rio dos Índios. O vento tá forte e a
17: minha
15: semana
17: querência,
15: farroupilha. O último dia que eu vi o final do Velho Bilongueiro foi na semana farroupilha. Fomos lá eu, o João Rodrigues, prefeito na época, o Carraro, o Benigno, e teve o show dele lá. E ele lembrou de mim, de nós, tirou que teve o nosso programa, estava lá embaixo. Só um abraço pelão da Angel Conduct aqui, a cabeça do animal, Lobo.
17: Sim.
15: Né? E daí um ano ele faleceu, 2 anos. E que semana a Farroupilha faz lá no Rio dos Índios também. É no ginásio grande, os galpões fazem em redor. Chove ou não, tu tá na sombra, né?
16: Olha!
15: É isso aí. Mas, ontem lá em Val Grande me contaram que o Walter Moraes fez um baita do show, mas o prefeito teve que subir no palco, Natan, e cantar o Cassação a Piala. Não se aguentou o homem. Não se aguentou e foi dar uma de artista o prefeito de Val Grande.
16: Ah, mas ele canta bem, né?
15: Canta, e canta mesmo. Ele cantou com o Chiru Pompeu no aniversário do Prado, né? Só uma piada, né? Não, foi bem?
17: Não, quem tocou pra ele foi o Capeleto.
15: O Capeleto vai estar com nós, falando da cordiola lá no nosso galpão hoje.
16: Um abraço, Marafon. Tá ouvindo o programa? Ele tem o seguinte, ó. Faz um favor pra mim, manda um abraço pra Juraci Coletti e a dona Enair Coletti, clientes da Marafon Gás, que ouve o programa todo dia. Elas ouvem o programa e compram o gás do Marafon. Então, desde já agradeço, um abraço, Marafon, bicho velho. Esse é Chinete também, viu?
15: Chinete de fronteira.
16: Chinete, ele é peleador, claro.
15: Então tá, nosso amigo claro. O Márcio, da Rede Oeste, né, da diretoria lá do acampamento Perão, domingo tem o tradicional costelão aí no Parque Farroupilha. Eu sei disso. Não, mas amanhã tu não sabe, o Luqueta, o César Fopo e o Gilmar, que o Gilmar não pede voz, estão caneando o porco, fazendo salame, grande coisa. Por acaso não sabemos fazer isso, né, irmão?
16: Mas olha...
15: Se pra nós é rotina?
16: Se bobear, eles abatem mais porco que o Bugio.
15: Eu também acho.
16: Porque toda semana eles estão caneando porco, fazendo salame.
15: O Luqueta e o César Fopa estão concorrendo já com a Sadia e com a Eco Frigo.
16: Eu acho que é um pouquinho...
15: E com a Aurora.
16: Um pouquinho é crupo.
17: Deve ser um abatedouro, né?
16: É, deve ser, meu. Tem o que todo...
15: Pelo alarido deles,
17: deve
15: né?
17: Deve ser um abatedouro.
16: Ou ele vende pra fora ou só come em porco.
17: Abatedouro.
16: Toma café com carne de porco e tudo.
15: Eu quero que tu veja o nosso amigo Gilmar dançar, homem, lá no embalo trio da festa. Se tu não sai da frente, ele derruba que tá na frente. Ele é louco, não quer saber. E sai baixando, né? E vai atropelando. E vem na contramão ainda. Abraço, César, Luqueta, Gilmar, tô lá em Tocanera, um porco, fazendo o salame, assistindo o momento gaúcho. Quarta-feira vem pra cá, irmão. César Fopo, Luqueta, o Gilmar e toda a turma da Formosa do Sul.
16: Na que tragam alguma coisa, porque não, só fazem propaganda.
15: Não, aqui vai ter, não precisa trazer nada. Quando nós vamos lá, eles fazem, né? Não, aqui só traz a presença, né?
16: Sim.
15: Que nós temos os quitutes, né?
16: Claro.
15: E quando nós vamos lá, não precisa levar nada.
16: Inclusive, ontem tinha torresmo ali, né? Que eu tava ouvindo.
17: Torresmo. Pois é, você perdeu os torresmo ontem.
16: Pois é, ontem tinha, não deu pra levar. Ah, tudo bem,
17: tu nem viu, né? Tu tava aí, mas nem viu os torresmo.
16: Não, vocês comem demais.
15: Mas hoje, então, nós começamos no acampamento valendo, né? Então tá.
16: Beleza.
15: Sim, hoje começa oficialmente,
16: né? O entreveiro.
15: Então tá. Diz meu amigo Márcio, da Rede Oeste. Depois vou passar lá no grupo, eu contato uma cachacita com o Imborano. Como é que ele sabe que eu tenho Imborano? Fui no Caramore ontem lá.
17: Até o pessoal da internet sabe que tem Imborano lá. Ele faz uma semana que tá falando.
16: Não, e ontem não, falou
15: Imborano. Não, ontem
16: ele ganhou, ele falou
15: ontem que... Ganhei 200.
16: Ganhou 5 litros.
17: Não, pois é.
16: Aí não quer que o pessoal fica...
17: Não, é uma mixariazinha, né? Só 5 litros.
15: E hoje ganhei uma do Baitaço. Que cachacita envelhecida, tanto 18 anos.
16: É, pronto, mais um. Então, que agora, vão te pedir.
15: Agora completou, né?
16: É verdade.
15: É, né? Lá não tem choro no nosso galpão, nós só botar.
16: Tu é que nem bolaco.
15: Nós só botar, né? É de chorar em polaco.
17: Tem cachaça pra importar, né?
16: Sim,
17: pra
16: exportar. Eu tô precisando do meu carro reflex, do número 7, uns 2 litros pra botar dentro.
15: Vou te servir com certeza, tá
16: não,
15: bom?
16: Não, é pra andar com o carro. Muito alto.
15: Você. Olha aqui, o Caramore tá assistindo a nós,
16: o Zé. Caramore.
15: O Caramore é um cara de... Eu vou também, Perão. Ele dá cachaça e vai tomar.
17: Tá.
15: O que achou?
16: Caramore. Mas se tu tem que agradecer ele...
15: Eu já agradeci ontem ainda.
17: Caramore.
15: Caramoro leva mais alguma na mala de garupa aqui, pelo jeito, o bicho vai pegar.
17: Caramoro, eu acho que lá no Floriano Peixoto também tem acampamento Farroupilha.
15: Mandando o Zé pra Getúlio Vargas, homem. Não, hoje ele chega com aquela mala de garupa, né? Com aquela lata, aquele bigodão dele de arame, né? Ele joga mais o litro em cima do nosso balcão lá. Pode anotar aí. Não, e se hoje o acampamento tá desse tamanho, devemos graças ao ex-prefeito Caramoro, que na época ele que avalizou, peitou, encarou e tá aquele lugar bonito lá. Né? O Zé Caramoro, sim.
17: José Cláudio Caramoro.
15: Já não é, Giró?
17: O Taura.
15: Esse que deu o pontapé inicial para não estar desse tamanho que está hoje o acampamento Farroupilha.
17: Esse é muito forte.
15: O povo tem saudade do nosso Zé Caramore. Claro. Da época lá, matou a pau.
17: É o jeito.
15: Aí o jogo continuou e agora o Valmor não está perdendo tempo e está metendo bala
17: é
15: também.
17: É o jeito, né, Valmor? Do Zé. É o jeito do
15: vai,
17: Zé.
15: Mais uma. Valmor Escolar vai lá também. Vamos lá. Lembra, Cheminha, tu cuida da porta para mim lá?
17: Sim. Não vou conseguir nem entrar de tanta gente que ele falou que vai.
15: Mas bater da rádio.
17: Vai ter lugar para nós. Eu acho que vamos pedir pro pessoal botar fazer um avancê no galpão. Vamos botar uma paraca, um puxadinho lá. Porque não
15: acaba,
17: vai, não vai ter lugar para nós.
16: Alugar mais um galpão, né?
17: Porque... Não, porque faz 15 dias que ele tá convidando gente para ir lá. Aí tu imagina o que tem. Não, e daí eu quero só ver. O churrasqueiro dele vai até uma meia-noite.
15: Tá, eu tô convidado. O senhor fez alguma coisa lá?
17: Vai vir um.
15: Tu tá me convidado?
17: Parece que vai vir um pessoal de livramento também com os dois ônibus.
15: Sim. Não, os de fora é só quarta-feira. O peço é igual grande e Formosa. Viu? A Demônio estivia falando nisso, logo. O que, que ele ajudou lá? Pede pra ele.
17: Pois é.
15: Hein?
17: Levou lenha? Eu chutei a promover o evento.
15: Ah, então tá.
17: Divulgar o evento?
16: Ah, não. Isso aí tem que fazer.
15: Ontem nós vemos Angico lá. Deixa de bobagem. Isso é muito importante. Não, mas sério, ó, eu não sei se o Prado, Capitão Gancho, me roubaram a chave do galpão. Acho que eles vão mais cedo por isso, né?
17: Mas com chave ou sem chave, vocês vão entrar igual.
15: Ah, mas é verdade, é encadeado lá. Então tá bom. Musicando a tarde.
17: Tendo marca, manda pra nós aí, Natan. Vamos lá.

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4: 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Tu mandou cara morir na semana Farroupilha e Fulano Peixoto. Ele disse que aqui é melhor, Chiru.
5: Ah, mas com certeza.
4: Melhor que Estúdio Vargas, tudo. Então ele vai ficar por aqui. Mas chegou uma notícia triste aqui, Chiru. O falecimento do seu Darcy Gabiati, pai dos Gabiati ali?
5: É, pai dos Gabiati.
4: Mas que barbaridade. Local do velório, linha Cararinho, Erval Grande. A partir das 19h30, sepultamento amanhã, no cemitério municipal da linha Cararinho, Erval Grande. Então, a gente lamenta o falecimento do seu Darcy Gabiati, para os nossos amigos da Gabiati Impermeabilizações, né?
5: É, nossas condolências para a família Gabiati, para todos eles aí.
4: Nossos amigos, né?
5: É uns momentos brabo, né? Mas fazer o quê?
4: Não, é cruzado. Nós estamos de cruzado e não adianta.
5: É ruim de passar esses momentos, mas não tem o que fazer.
4: Dona Belinha, sorria, a senhora está sendo filmada neste momento, tá bom? Bocreia! Prefeitura Municipal de Chapecó.
6: Boa tarde, Vila Tigre.
4: Aqui tem trabalho, aqui tem prefeitura. Quero ver o prefeito hoje de Bombacha, que faz tempo que eu não dou risada grande. Tu já viu o escolar de Bombacha?
5: Esse anda de Bombacha, né? Ah, você tá falando do escolar.
4: Agora escolar, escolar, pois é.
5: Escolar eu nunca vi.
4: Ele vai com nós hoje alugar um pouco, quero ver ele pilchado, quer dar uma risada grande,
5: ele inclusive. Vai... Eu acho que ele vai se sair bem.
4: Tu acha? É. Tá bom, então. 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Um abraço, Elemes. Obrigado pela parceria, porque no momento gaúcho, barulho de prato não é comida. A Janaína Prado, então, veio de fora nós para Semana Farroupilha. Só que não vai ter camarão, né, Chiru?
5: Avisa não, ela, né? Não vai
4: não
5: ter.
4: Não vai ter comida não, do litoral.
5: Não vai ter frutos do mar, não tem, tá?
4: Não vai ter lagosta.
5: Não vai ter frutos do mar.
4: Se acalma, Janaína.
5: Marisco, no caso.
4: Então vem falando esticadinho lá, tá bom?
5: No caso.
4: Na agropecuária, o alemão já tomou 5 copos de café, e tá lá na torneira.
5: Mas
4: lá.
5: Mas esse pelo café, ele é caro.
4: Pelo amor de Deus.
5: Caro pelo
4: não,
5: café.
4: Depois fica doente, não dorme, caminha sozinho de madrugada em casa, é o café. Hoje vai estar no galpão enchendo o saco,
5: vai
4: misturar com o chope lá.
5: Vai atacar a ansiedade esse louco, tanto tomar café. Ô,
4: tu alemão. Quer fazer uma aposta que hoje ele toma meio barril sozinho lá? Não, essa canela oca aí. 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
5: Carlão, passamos por aí amanhã de manhã, meu velho.
4: Isso, Chiró. É,
5: tomar um mate.
4: Pegue, então, pegue e dá uma trucada nele amanhã.
5: Pegar uma rapadura, né, pra levar por rancho. Tá, essas coisas tudo.
4: Jame Garbos, pessoal do Rodeio Bonito, nossa saudação. Deixa eu ver aqui, áudio no ar.
7: Buenas, Peron, Chiru, Belinha, Alemão, tamo na escuta. Manda uma pra nós aí do José Cláudio Machado. Qualquer uma aí dele, é boa.
4: Bom, vai com certeza, Thiago, e da nossa gloriosa EFAP. Boa tarde, Perão. Podia tocar pra nós pro meu consumo Marenco? Tô movido aqui no bairro Belvedere, o tal de Cabelo. O Cabelo, o barbeiro quer falar contigo aí, tá bom? O barbeiro. Essa é boa, né?
8: É tanto que vocês ficam agorando o meu café, tiro bem ele vindo pra cá.
4: Ah, Marcos tirou o Pompeu, Marcos Miguel
8: França. Bem na hora, olha como a palavra tem poder. Bem na hora que eu ouvi tu falando de mim ali, eu tava chicando com o café, tiro bem.
4: E aquele dia tu derramou aquela mesa, o que que era?
8: Toda vez que vocês falam do meu café,
4: eu tiro. Pra te ver que a minha, nossa voz tem poder.
5: Tu tá com a mão mesmo.
8: Começa a falar coisa boa, então.
5: Não, tu tá com as mãos meia mole, né, Alemão?
4: Meu Alemão Chimia.
5: Derramar o café,
4: hoje, homem. Eu fui lascar uma costela ali no molho bom, que degustar linguiça campeira da Arvoredo. Aí estacionei lá, tinha um escrito na frente da churrascaria dele assim, ó, estacionamento para que é duração 15 minutos.
5: Sim.
4: Já mandei apagar. Se eu não sou marreco para engolir a carne inteira e sair correndo,
5: mas tu
4: como no máximo 15 minutos?
5: Mas é um estacionamento que é assim, o resto é tudo liberado.
4: Mas de frente a churrascaria dele?
5: Mas sim,
4: tem. O disso, o polaco, eu não sou marreco para engolir a comida inteira, para sair correndo, pare, homem. Então é pra descargar essa mercadoria?
5: Claro, isso então, aí é rapidinho.
4: Ele pediu de você hoje lá, viu? 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
5: Meu Deus.
4: É de chorar em polaco.
5: Não, Bolaco é brabo, né?
8: Outro que o bicho velho...
5: Bolaco.
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5: Deve ser amigo do Bolaco também.
8: Eu fiz a ligação dele com o Bolaco para eles poderem.
4: Alemão, tu derrubou café semana passada aqui na mesa, agora sim, lá na cozinha. Tu tá tremelico, homem.
8: Não.
4: O que tá acontecendo?
8: É por causa
4: nervoso.
8: Que...
4: Nervoso?
8: É por causa que vocês...
5: Sistema ficam nervoso.
4: Não, já veio de casa nervoso. Sistema e crecou
5: nervoso
4: com a filha
5: sistema
4: dele.
5: Sistema nervoso.
4: Tu deixa lá, briga no teu rancho e vem pra cá bem manso. Tá, orelhudo. Me leva mal. Deixa o... Pra comprovar nossa audiência, o Nico Toso havia dizer, Perão, quando eu vou caminhar na Cordilheira, eu escuto o teu problema de que jeito, ó? Com folha do vidro, não, passa nas casas. É. De que coisa, né?
8: Não, isso, claro.
4: Impressionante, né? Então tá, vamos ver. Meu amigo Zaio Maurício, tá cravando o facão no toco, fama de bagunceiro. Tu leva a gente ser bagunceiro mesmo, ó. Zaio, tu te acalma, velho. O Tenório, grande Tenório, já sai tua socando canjica. Deixa eu ver aqui. Ô, maninho, a Dilma lá na Formosa do Sul, mas dá uma olhada, os homens me botam pressão ali, olha que queijo novinho, salaminha. Foto não é convite. Fala pra ele.
8: Não adianta.
4: Fala
8: pra
4: Maninho.
8: Eu nem quero ver esse tipo de foto.
4: Foto não é
8: convite.
4: Nem manda mais,
8: mandando foto de comida.
4: Abraço, Maninho. Abraço pra Isabel. Obrigado pelo capricho.
8: Grande coisa.
4: Acompanhando a nossa programação na Formosa do Sul. Tá certo? Bem, era só que eu tinha para o momento.
8: Ah, amigo, seguinte. Um abraço pra dona Salete Zucco. Dona Salete Zucco, ela é Toxatinha América. Ela encontra direto a dona Osmilda.
4: Ah,
8: no ônibus.
4: Na lotação.
8: E na lotação, e daí ela disse, dona Osmilda, a senhora manda um abraço, pede para eles mandarem um abraço para mim, que eu ouço o seu programa todo dia. Então, a Salete, Zucco do Jardim
4: Suco.
8: América.
4: Suco. Suco com C. E amanhã, para quem não sabe, o Alemão Chimia vai fazer cobertura na visita do Flávio Bolsonaro. A pedido da CNN, como é que é? Como é que é a televisão, o nome?
8: CNN.
4: Essa aí mesmo?
8: CNN, Brasil.
4: Isso aí. E eu vou estar logo após, não posso ir. Então leva o presidente lá.
8: Eu quero ver chegar perto dele. Virado em... Mas
4: tu disse que tu é alemão chimia?
8: Bolícia. Não, mas eles não querem saber.
4: Mas quando teve o ex-presidente Bolsonaro, tirou no seu evento, eu tomei um baile para chegar perto do homem. Imagina você com o orelhudo.
8: Verdade, olha.
4: Pelo teu tamanho. Pois é, uma encheção de saco, verdade. Né? Verdade.
8: Não, e
9: ontem... Olha a tua importância.
8: Não, verdadeira. E ontem, olha aqui.
9: Olha a tua importância verdadeira. Olha, olha o quanto que tu é comum perto dele, né?
8: Exato. Mas olha o que ele perde não querendo falar comigo.
4: Que nem, você teve que fazer cadastro tipo, todo, né?
8: Ontem,
4: eu não precisei.
8: Ontem não. Ah, mas é outra vez, eu também não precisei.
4: Ah, então tá.
8: Mas é que dessa vez
4: é diferente.
8: Ah, é? Mas olha só como é que foi. Daí ontem tinha outro, que é o Renan Santos, que era um que tava ali ontem.
4: Sim.
8: Um candidato ali do Misson e tal. Daí, olha o naipe. Daí ele chegou e disse assim, daí eu precisava entrevistar ele, daí eu tava atrasado, que tava tudo fechado o centro, por causa de um negócio que ia acontecer ali e tal. Daí demorei pra estacionar, quando cheguei perto, conversei com ele, falei, viu, precisava te entrevistar ali, falar contigo. Sim. Um pouquinho, né? Daí ele disse assim, mas agora não. Eu falei, não, mas eu já tô com o microfone tudo ali, só dois minutos. Dois minutos, tá ali, homem. Daí ele disse, tá, mas eu...

0: ia atrasar muito ele com 5 minutos.
1: 2 minutos.
0: Não, esses caras também não me levam mal. Mas tenta marcar aí na tampa, apesar que isso aí também não é tudo aquelas coisas.
1: Vamos lá. Eu solto os cachorros na hora, vai te arrancando então, velho.

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13: E nós de volta aqui no Rancho do Tomo, vendo o cachorro na cancha, momento gaúcho, tchê. Alemão Chimia, tu tava em reunião com o Dr. Lang, o que aconteceu?
14: Tava numa...
13: conversa com ele, Alauvê.
14: Uma conversa bem...
13: informal.
14: Não, bem importante.
13: Ah, importante, o que
14: isso,
13: que é?
14: Isso, a gente tava falando sobre escala, ele tava com um problema que ele tinha que organizar a escala do acampamento Farroupilha.
13: Mas tá organizado, hoje, amanhã, quarta, sou eu?
14: Não, sim, tu sim, mas ele te terminou, inclusive, gostaria de te informar, Chiru, que tu é pra ficar junto com o Peron até o final do dia de hoje. Tu, até o último, a última pessoa sair, tu tem que estar tá lá
15: pra recepcionando. Pra começar, o Dr. Lang não me falou nada.
14: Não, outra mas coisa, eu tô te informando.
15: No acampamento Farroupilha, eu só vou amanhã e talvez eu vá a quarta, senão nem vou.
14: Não,
15: mais.
14: Mas eu tô te informando que
15: pode inclusive falar. Vai... se ele me falar pra mim, inclusive, eu vou falar pra ele.
14: É que nem na escola, vai contar ponto.
15: Não, mas...
13: tá pronto. Então, o Chiru me acompanhar lá.
14: Vai ficar sozinho ali na frente, não. Inclusive, vai ficar recepcionando. Sim. Depois seja bem-vindo ao nosso
15: claro, grupo. Ninguém me falou nada.
14: Até
15: ninguém,
14: o último.
15: Ninguém me falou nada.
14: Até o último.
15: E nem que falasse, eu já ia dizer que eu não vou.
14: Até a última pessoa tá lá dentro.
15: Sim.
14: O Chiru tem que estar junto.
15: Sim. Claro que eu vou estar. Com certeza.
13: E daí, Chiru, como é que vamos fazer?
15: Temos marca, manda
13: não,
15: aí.
13: Não, calma, não. Foi começar o Diego, então, como é que fica, então?
15: Não, eu não, eu só vou amanhã. Amanhã...
13: Então fala pro doutor Lang
16: tu
13: lá.
16: Tu não vai na abertura.
13: Então deixa eu acompanhar sozinho. Eu vou se fiquei, doutor Lang.
15: Eu vou amanhã e fico por lá e...
13: E quarta?
15: Depois vou quarta-feira.
16: Quarta-feira, semana que vem, só.
13: Viu, Chiru? Viu, Chiru? Meu xerô, faz o seguinte, te troca esse cara, fica ele comigo hoje então até de madrugada.
15: Fica lá.
13: É? Fica lá? Fica lá.
16: Ah, eu não posso, eu já tenho.
13: Vamos lá, tá aí. Mas tu vai ficar lá até que horas?
16: É isso que eu tava terminando. Não, até umas 10h30, 11 horas hoje. Ah, até piaçar, ou 10h30, 10h30.
13: 10h30, né?
16: Por ali.
13: 11 horas, por aí.
16: É, eu também não vou, não sou filho de ficar.
13: Leva lá teus dele, comer algum. Tão morto de fome lá, os coitaditos, e comer alguma coisa.
16: Na verdade, leva lá, leva lá. Se não tiver, leva. Caro, senão leva de casa.
13: Não, não tem, tem, pode ir.
16: Não, mas eu vou no galpão comer, não vou pagar nada.
13: Não, mas é no nosso galpão, então, pode beleza, lá.
16: Então fechou, Prick.
13: Linguiça sadia.
16: Tá bom,
13: pode deixar. E acompanhamento.
16: Deixa pra mim, que eu vou comer. Tá bom.
13: E que vai lidar na churrasqueira, o Prado, e se entende.
16: Tu tá acabando muito esse Prado ultimamente.
13: Mas leva o sinal. Bicho, ó, olha o capricho dele, ó. Trouxe lenha de angico de Itatiba, matou o leitão de 30 quilos, já temperou pra nós, tirou. Vai sacado, como é que o cara não é bom? Você não tem... vontade de fazer, tu é preguiçoso. Depender de você, Leandro Chimia, pode
16: outros,
13: fechar o galpão, né, Chimia?
15: Deixa eu perguntar, pergunta pra ele se ele faz também. Pergunta se ele
16: não,
15: faz.
16: Não, é assim, ó, viu? Que ele, o que ele fala, ele comenta, porque estão me convidando pra carnear um pãozinho, pra não sei o quê. Ele é direto. Sim. Aí esse tio, eu falei pra ele, eu duvido que tu bota a mão numa chaira.
13: Não mas sabe. Se for preciso.
15: Sabe o chaira
13: faz. Tá, mas tu viu, tu tem que analisar o seguinte, alemão. Eu sou o líder aqui do grupo.
16: Tá,
13: e
16: tá
13: tudo
16: bom.
13: Funciona, ó. Certo. Tu viu que vem a nossa chefe, perdão, tá tudo ok. Era o que eu falei pra ela. Tá tudo ok.
16: Sim, mas não, senti muito, não senti muita firmeza.
15: Então, mas é que quando tem equipe pra fazer, é fácil, né?
13: Pois daí, é, mas tem que ter o líder, Chiru.
15: É, isso aí.
13: Tá? Quando vocês tem... são todos uns vadios sedentos nas quartas.
15: Quando tem equipe pra fazer, que lá. Faz tudo, aí é fácil. É. Chegar lá e mandar e olhar.
13: Eu
15: e,
13: só mandei a chefe, falou, libera o chope à vontade. É só fácil. Coisinha simples, né?
16: É fácil.
13: O mais difícil eu já fiz.
16: Não, ele tava carregando, não, 50 litros de chope. A Rose chegou ali e falou, não, já consegui 30 litros.
13: Na maneira,
15: tá bom.
13: Aí,
15: tá bom.
13: E eu,
15: tá 50? Bom, 30 litros.
13: Não, é assim, ela ficou 50, né?
15: Tá bom.
16: Depois ela confirmou.
13: Azar dele, eu pego os dois de 30.
15: 30 litros, tá bom.
13: Prejuízo é dentro da rádio.
15: Tá bom.
13: Não vai faltar água aberta pra nós.
16: Só pra avisar que chope não é água, né?
13: Não, mas a semana farroupeira uma vez por
15: não,
13: ano.
15: E tem, não, e uns goela seca, que nem ele, mas outros não tem quem chegue.
16: Porque eu encontrei no salão do imóvel um casal que eles iam de manhã e de tarde.
13: Viu? Aí, ó.
16: Só pra tomar chope.
13: Tá vendo?
16: Passavam em tudo quanto é os standzinhos.
13: Mas você tem que analisar o seguinte, né, Alchimia? Você olha o defeito. Semana farroupeira é uma semana por ano, ó. Temos que tomar o que tiver pela frente, homem.
16: Não, mas não é.
15: Então, mas é que se vocês tomassem só na semana farroupilha, vocês tomam toda semana. O que muda?
16: E não é.
15: Vai mudar o quê?
16: Eles tomam como se fosse a última semana farroupilha do
15: mundo. Não, não, e outra coisa.
16: Como se o mundo fosse acabar amanhã.
15: Não, ele fala que uma semana farroupilha tá fazendo falta pra eles beberem, me diga. Tão louco pra ir no acampamento farroupilha. Eles não bebem, só bebem no acampamento farroupilha.
16: Não, mas
15: daí é pra acabar.
16: Pura desculpa.
13: O ambiente.
15: Daí é pra acabar.
13: Entreverado com os amigos, com a gauchada, lasqueando costela.
16: Contando umas mentiras.
13: Claro, cachaça de piborana. Aí que mata pau. Viu que o cara mora e falou? Pronto.
15: Ele só bebe no acampamento farroupilha. Nos outros dias, não.
16: Como se fizesse jejum no
15: sétimo ano. Isso aí, então, não com a pressa que chega no acampamento farroupilha, que tá louco.
13: Eu já devia estar lá, na verdade.
15: Estão sem beber.
16: Tem
15: bebê.
16: Uma música que eu já estou me preparando para semana.
15: Eles já não estão sem beber há quase um ano esperando o acampamento farroupilha. Mas é pra acabar. Aí,
13: eu quero ouvir o Lemon Chimia lá hoje. É outro que vai sentar lá do barril.
16: Não, não tomo. Eu só tomo casosa e café e chimarão.
15: Então são dois.
16: E como carne. Carne eu não refugo. Sim, não. Eu quero carne. Não me venha com carne. E outra, não me venha com carne muito crua e fria.
13: Tô comendo com churrasco. Não, é assado na hora? Como frio
16: ali,
13: se é assado na hora?
16: Cai e não demora. Tipo,
13: não, viu? O senhor dá lá as horas e veja como é que o senhor quer.
16: E outra, quem tá ali comendo no galpão também... Pegou um pedaço, já sai da volta. Deixa a bacia ali liberada.
13: Circular, né?
16: Porque tem gente que fica ali só
13: Mas tu pode ajudar a fazer esse meio campo aí.
16: Só no balitinho aqui eu comendo e os outros ali que...
13: Né? Tu ajuda a fazer o meio campo lá então.
16: Eu chamando sair.
13: Isso aí, bem que tu faz. Então tá bom. Você, produtor rural que queira negociar...
15: Problema
13: então,
15: que
13: eu tiro o Pompeu até de madrugada hoje.
15: É porque eles vão lá, eles sabem o que acontece? Eles vão lá e daí eles rifam o churrasco, né? Porque... levam tudo cortado, daí uns pegam, outros não, né?
13: Vamos ver o que o Prado mandou aqui, vamos ver. Fala, Prado, vamos ver. Prado.
17: Me pega na oficina, tá, Perão? Ó,
13: não, vai de a pé. Viu o assador de churrasco? Você pegar na oficina, pega o Prado.
16: Não, tu vê, mas ele é um assador. Tu vai ter que pegar ele, sim, pra levar.
13: Levar pra trabalhar pra mim lá.
16: Eu quero só ver a hora que isso aí vai estar, sabe? Porque ele já tava falando que ele já tava lá.
13: Outra coisa, Prado, se tu quer botar cedo, vem com o alemão chimeu com o cheirou.
16: Ele falou assim, não, o Prado já vai antes pra deixar tudo pronto. Agora o assador liga pra ele.
15: Não, pra mim não precisa ninguém pedir
13: não, que hora que é pra sair. O gancho já foi, nós é de 6 horas. Viu, não, levar essa carne. Viu, Prado, só te avisar, eu não volto cedo, então... Tá alguma corona pra votar com o Chirô, com o alemão Chimia.
15: Ah, mas eu não vou estar lá.
16: Não, eu tô indo de pampa, de picape.
13: Tô tranquilo então. 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Deixa eu ver aqui. 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Tu paga a conta e pode ir te arrancando, né, Chiru Pompeu?
15: Ah, lá não tem. Lá são sempre cheio de serviço.
16: O único que não se arranca é ali, ó.
15: Sim.
16: Cheguei lá esse dia trocar a bateria do meu garo. Ele falou assim: tu sabe? Ele me mostrou, ele falou: vem aqui atrás. Daí ele,
13: a barrica, né?
16: Lá tem uma barrica de cachaça. Ele falou assim: tem um que tem a senha desta barrica, é o Perão.
13: Eu, Master Checker.
16: E quando ele desaparece, vai lá atrás, ele tá lá picando.
13: O Cizinão tá dizendo se vai ter bombacha e viola amanhã, Chiro, contigo?
15: Vai ter.
13: Ah, tá voltando as orelhas. Claro. Tá bom. Atenção, o vence do bombacha, amanhã vem o titular.
15: É, amanhã ainda ainda esse final de semana e no outro ainda é horário do...
13: Sim, mas é você amanhã, né?
15: Então, mas tá. É eu, então, a apresentação tá. É minha amanhã.
13: Ronaldo Biasos, 0800, dá pra ser, eu tô enganado. Um abraço, Ronaldo. Então tá, diz a Raquel Rose, quando a rádio faz festa, com o Perão comanda, fico de cabelo em pé, que chega a nota pra pagar à vontade ali, né? Não tem, então nem se meta. Tô certo eu, né?
16: O que eu vou te dizer?
13: Não, mas sim.
16: Você
13: vamos lá ficar olhando um plano? Não, é dele trago.
15: Mas eu se sou.
13: Não se, quero
15: eu
13: saber.
15: Eu se sou patrão, eu boto um limite.
13: Não, mas não a rádio me conhece, sabe que eu sou Taura.
16: Eu não vou avalizar nada pra depois de vir comprar de mim.
13: Ah, claro que não. A rádio me conhece há 32 anos, comigo não tem divisa. Eu sou tão Taura que nem percebo que muda de estado.
16: Tá louco? Não é à toa que o. Não é à toa que o.
13: Que é? À toa que
16: o. Não é à toa que o Alfredon tá usando suspensório.
13: Ele tá mesmo, né?
16: Contigo ele tem que usar 4 suspensórios pra se curar, porque.
13: É, não tem nada. Então tá bom.
16: Tem que cair as calças.
13: Eu sou de origem alemão, eu não nego o estribo.
16: Ah, mas
13: então tá. Como é que fica?
15: Tem um marca na tama, mande pra nós aí, vamos lá.

0: A praça ou pro Lang?
1: Pro meu consumo, são todas estas coisas que nos fazem bem. Que nos fazem saber que somos parte daquilo que gostamos e que descobrimos que nos fazem falta. Feito mate, bem cevado, que passa de uma mão para outra. É feito um potro bem domado que depois de manso se entrega ao dono. É o abraço de um amigo que há muito tempo não vimos. É aquela palavra que, por menor que seja, nos alegra. São todas estas coisas que ao som de uma guitarra nos falam da vida e nos soa tão bem ao ouvido, que nos faz bem a alma. Para o meu consumo, é esta mensagem. É um pouco de tudo aquilo que sempre pensei, imaginei e sonhei, e que o tempo agora me permite fazer com a simplicidade e a riqueza que a alma tem. Para mim, bastam estas pequenas coisas para que eu possa ser feliz. Estas coisas são simples. Não sou guitarreiro, mas amo esta guitarra. Cantor, não sei, gosto de cantar minha terra, minha gente. E como diz meu irmão Heron Vaz Matos, o que me falta nos dedos, me sobra no coração. Porém, estas coisas são essenciais e, acima de tudo, são minhas. É um pouco da minha vida em cada palavra.
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4: 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Que mate buenastro fez, Alemão Chimia? 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
5: Eu tupi faço tudo, né? Faço mesmo.
4: Tem que ensinar o Chirou Pompeu a fazer tupi tudo.
5: Não, mas ele sabe.
4: Sabe? Então
5: sim,
4: tá.
5: Ele é da hora.
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5: Um abraço pro Juca. Hoje de manhã o Bico foi fazer uma visita pra ele e ligou pra mim e eu conversei por telefone com ele. Grande Juca, um abraço aí, irmão velho.
4: Juca é tal.
5: Aí vai estar por lá hoje no acampamento Farroupilha.
4: Vai nos visitar, com certeza. 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
6: Boa tarde, seu Perão, tudo certo? E o José de São Bernardino, tomando um chimarrão, escutando a programação da Condá. Podia me tocar uma música com... Tirou missioneiro, uma da tua escolha aí. Beleza, abraço, ótimo fim de semana.
4: Abraço, José Coque, pessoal de São Bernardino, Campo Herê, vai o chasque de patrão. Então tá bom, deixa eu ver aqui. Ô o lixador Carraro.
7: Boa tarde, Perão e equipe, a conversa aí tá muito boa.
4: É?
7: E aqui é a musicona pra nós aí. Deus com vocês da rádio e com todos que estão na escuta. Abraços, Deus na frente sempre. Aleluia, amém.
4: Carraro, vai ensinar o Nelson Corombá a jogar sinuca, né? que é professor de sinuca do Nelson. Ô Nelson Crombar mandou um áudio, fala Nelson.
8: Muito bem, muito boa tarde, meu amigo Perão, Xiru, Alemão Chimia. Passando pra avisar que o Xiru vai perder o maior show de danças hoje.
4: Tô me ligando aqui, só um minutinho aqui que vamos colocar de novo.
8: Hoje na veterana do Coxilha do Quero Quero, na estreia do acampamento Farroupilha. E depois nós vamos passar ali no acampamento, já que tem o Chimia ali, o Alemão Chimia e o Lang, né? Vamos passar aí, churrasquear aí com vocês. Grande abraço, Perão. Estaremos no acampamento Farroupilha hoje à noite, fazendo a estreia na apresentação da Merinda Juvenil e da veterana do CTG Coxilha do Quero Quero.
4: Nelson João com o Corombor, o homem do show de bandas. Ô, prefeito Edival Grande, fala, prefeito. Vamos botar ele no ar, que a gente é boa.
9: Fala, meu amigo Perão. Saudar ali de modo muito especial aí o amigo, o Xiru, o Alemãozinho, a Belinha, que vocês junto aí fazem esse belo programa Momento Gaúcho. Você tem uma grande audiência aqui em Erval Grande, e não só em Erval Grande, né? Em toda a região. Agradecer, Perão, aí a sua visita, juntamente aí com o Pado, o capitão. De modo muito especial, saudar o nosso secretário aí que esteve representando o prefeito Scolari. E eu acho que é isso, né, Perão? A Semana Farroupilha vai muito além do bom chimarrão, do bom churrasco, do costelão na brasa, né? É as amizades que a gente vai levando ao longo da vida, e é isso que a gente preserva cada vez mais. Hoje à noite, às 20 horas, temos aí show com Vento Negro, no palco principal.
4: Estão me ligando, mas que coisa.
5: Vento Negro é direitinho.
9: Amanhã demos continuidade e fizemos o encerramento da primeira Semana Farroupilha aqui em Erval Grande, que foi um sucesso, está sendo, né, um sucesso. Então fica aqui o meu agradecimento a todos que chegaram até o acampamento Farroupilha. Ainda hoje à noite e amanhã, quem não chegou, as portas estão abertas, quem diz o gaúcho, né? O rancho não tem tramela. E eu quero com certeza, Perão, aí durante a semana estar presente aí, devolver a visita que vocês tiveram aqui em Erval Grande na Semana Farroupilha aí que vocês fazem em Chapecó. Então fica o convite hoje à noite para estar presente aí em Erval Grande. Durante o dia de amanhã também as atividades continuam. Mas o mais importante, Perão, que eu quero aqui destacar é as parcerias das nossas entidades, o comércio, os nossos agricultores, o nosso povo de Erval Grande que se fez presente na Semana Farroupilha aqui em Erval Grande, que já ficou marcado no coração de todos os gaúchos e gaúchas, que é o mais importante levar adiante essa bela tradição, que é a nossa tradição gaúcha. Um forte abraço, Perón, e a semana que vem com certeza nós vamos estar entreverado aí com vocês neste grande momento que vocês passam aí na Semana Farroupilha em Chapecó. Abraço, meu amigo velho.
4: Valeu, prefeito. Quarta-feira tá com nós lá, Alemão Chimia. Parabéns, então, pessoal de Erval Grande. Primeira semana Farroupilha acampamento, de casa cheia, né? Então, de parabéns, né, Chiru?
5: Ah, sim.
4: Então tá. Vamos bater na marca?
5: Tendo marca, manda pra nós, Natan.

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2: 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Prefeito de Val Grande, Suzinei, ontem você cantou Cassação a Pia lá com o Walter Moraes. Hoje com o Vento Negro, escolhe outra marca, né, show? Vai ser a mesma.
3: Pois é, hoje tem que mudar o repertório.
2: Vamos deixar ele cantar quarta-feira com os Monarcas, tá só a piala, então vamos fazer o meio-campo aí. É que nem o Chico Toso, só sabe cantar o IP e o Prisioneiro. No aniversário do Danilo Toso, o alemão tava o César Menotti e Fabiano aí, César de Evento. Adivinha que música o Chico Toso foi cantar, o IP e o Prisioneiro, né?
3: E daí eles tiveram que se puxar para conseguir.
2: Não, daí a gente vai demorar. Agora tu já cantou, desembarca de riba do parque, os homens querem fazer show, né?
3: Eles esperando a hora, né?
4: Não. Ele gostou tanto de cantar que ele queria cantar o mínimo umas 15 vezes.
3: achou que tava agradando.
2: No aniversário dele lá na Cordilha, no açude lá, e canta no mínimo umas 200 vezes o EP O Prisioneiro.
4: Chico, um abraço pro nosso colega Gladir Zambuja, tá na estrada ouvindo nós aqui. E daí ele passou um recado ao Lubisomes, que o Lubisomes tá ligado com nós ouvindo o programa. E tá oferecendo o programa pros pessoal das bodegas. Pessoal do Bela Vista, pro Sérgio Haroldi.
2: Ah, o Lobisomem, então.
4: O Lobisomem, Celso, popular Lobisomem, meu cará. Grande, grande Lobisomem, abraço pra ti aí, homem velho, Taura.
2: E o Gladir Zambuja, Chilo deve ter estudado pra fora, né? Mas, o homem fala todo delicado ponto, vírgula,
3: Y,
2: exclamação.
3: Não, ele tem que pegar um dicionário pra falar com ele.
2: Não, ele sim, eu nem falo, porque que não adianta discutir com ele. Chama ele quieto. 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

0: Ele dança ou só faz barulho?
1: Não, ele dança, ele dança.
0: Ele só faz,
1: o bicho, ó, ele,
0: dá uma sapateada.
1: Ele pota e tem até espora na pota dele.
0: E se bombar, xadrez.
1: Né? Bombacha, xadrez.
0: É, só.
2: Bombacha, xadrez.
0: Deixa, deixa, deixa, não.
1: Deus, só é.
0: É só ele.
1: Não, não, homem, é
0: coisa... Quer ser diferente.
2: Pedro não, Raimundo. Ele... Final, pronto. Do Pedro Raimundo usava bombacha.
0: Isso aí, então tá. Musicando?
2: Tendo marca, manda pra nós aí, Natan, vamos lá.

Ave Maria, cheia de graça, o Senhor é convosco. Bendita sois vós entre as mulheres, e bendito é o fruto do vosso ventre, Jesus. Santa Maria, Mãe de Deus, rogai por nós, pecadores, agora e na hora de nossa morte. Amém.

0: 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Antes de encerrar, um abraço, meu amigo Aldir, Dona Dulce, lá na Plataneia, ouvindo a nossa programação. Obrigado, Aldir. Também o nosso amigo Marcir Herr. Era só o Lemão Chimia.
1: Pra hoje acho que eu vou ainda.
0: Acho não, tu tá indo, né? Acho.
2: Chegou na metade do programa e agora já vai sair. Devia ter ficado mais uma hora.
1: Não, se tinha começado, fazia 20 minutos.
0: Tá certo. Era só, Chiru Pompeu.
2: Por hoje era só. Um abraço bem grande e até amanhã.
0: Então vamos agradecendo o patrão lá de cima que nos deu um costado. E assim, a ferro e a fogo, cumprimos com mais uma etapa aí da nossa jornada. Vamos indo. Domingo, 10 horas da manhã. Estaremos de volta, Rio Grande Velho.
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10: O mercado catarinense de terneiros manteve a trajetória de valorização no primeiro semestre de 2026. Os preços dos animais de desmama encerraram o período com crescimento de aproximadamente 19% em relação aos registrados no mesmo período de 2025, consolidando o segundo ano consecutivo de alta após 3 anos de retração. Os dados fazem parte do levantamento realizado pelo Grupo de Melhoramento Genético da UDESC. O estudo conta com o apoio da FAESC, parceira dos eventos agropecuários de Santa Catarina. Entre janeiro e junho de 2026, foram contabilizados 85 leilões, número ligeiramente superior aos 82 registrados no primeiro semestre de 2025. Minuto do Agro. Uma produção do sistema CNA, FAESC, Senar e sindicatos rurais.
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1: Fala, gente boa, muito boa tarde pra você. Estamos chegando com o nosso Papo de Arquibancada, 18 horas e 8 minutos. Começamos cedo o programa hoje, né? 18 horas e 8 minutos. 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Arquibancada, né? Ao vivo pra você, através das ondas da 98.9 Condá FM, também pelas plataformas digitais, aplicativos, site, Alexa e, é claro, ao vivo com imagens também através do nosso YouTube e Facebook da Equipe Nota 10. Lembro a você que o 3361-3110 a partir de agora liberado para você participar, para você mandar sua mensagem para cá. Lembrando que você manda aqui, né? Quero o manto do Verdão e você concorre à camisa Off 3 da Chapecoense 2017, tá? O sorteio vai ser no dia 30 de setembro. Mas hoje, sexta-feira, a gente vai ter um outro sorteio mais do que especial também aí, né? Preste atenção porque ele que está comigo aqui também hoje nos estúdios Condá FM vai falar para você, tá bom? Fala, Diego Grando, boa tarde pra você, seja bem-vindo, Diegão, ao nosso Papo de Arquibancada.
2: Muito boa tarde, Drayton Gaboardi, a todos ligados mais uma vez aqui no Papo de Arquibancada, sexta-feira, hoje casa cheia, mas antes de eu falar aqui quem está conosco, apresentar os nossos amigos velhos, conhecidos aqui do público, né, pra quem fica sempre ligado na Condá FM 98.9.
1: Eles têm um BID, mas são nosso amigo.
2: Não, eles estão bem, cara, é tudo tranquilo, a gente não tem problema nenhum com isso. Então, o cara respira, cheira a gasolina, tudo e faz essas coisas, mas tudo bem. Mas antes de tudo, antes de começar, quero mandar um abraço pro meu amigo Anderson Pocai, lá do Botecos Bar. Vou falar por quê de novo, Michel. Você vai ver, sabe por quê? Porque hoje você participa no 3361-3110. Manda tua mensagem, qual o placar do jogo de amanhã entre Atlético Mineiro e Chapecoense. Tem gente já falando 2-1 pra Chape novamente. Aí você vai concorrer, sabe o quê? 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Então, 3361-3110, manda o placar do jogo de amanhã. Bom, já dando o recado pro nosso amigo ouvinte, do meu lado direito aqui eu tenho o Michel Bon, nosso comentarista, âncora barra influencer digital da equipe Nota 10. Michel, é tudo, Viazão. Faz
3: tudo.
2: É tudo,
3: bom,
2: cara.
3: Bombril, mil
2: e uma Michel, utilidades. Muito boa tarde, seja bem-vindo mais uma vez aqui no Papo de Arquibancada. Teu destaque, Michel.
4: Meu destaque são essas duas presenças ilustres que hoje abrilhantam esse horário nobre, né? No horário nobríssimo da rádio. A gente tem esse entendimento aí, é bom a gente falar sobre isso, porque se eles estão aqui, porque eles têm coisas boas para falar, né, Diego? É isso. E aí a gente fala de Chapecoense, e quando a gente fala de Chapecoense, tem muitas coisas boas para falar.
2: Ah, isso é interessante. Então, aqui do meu lado esquerdo, um amigo de longa data, um cara, gente boa demais, o osteopata, eu vou falar que é o melhor osteopata da região aqui, com certeza, Edson Bramate, grande Edinho. Edinho, muito obrigado por ter aceito novamente e até vou lançar aqui, tá? Se você quiser tirar alguma dúvida do osteopata, pô, tô com uma dor lombar, tô com uma dor no ciático, o que eu devo fazer? Pergunta aqui, manda aqui pra equipe Nota 10 no 3361-3110 que a gente tem aqui o osteopata, o Edson Bramati, que vai responder pra você. Boa tarde, Edinho.
5: Boa tarde, Diego. Boa tarde, Michel. Boa tarde, nosso piloto Bortoluzzi, um dos talentos chapecoenses das pistas aí, né? Obrigado, né? Obrigado pelo convite. Obrigado, Condá e Papo de Arquibancada. Estamos aí, como você falou, Se algum ouvinte tiver alguma dúvida com relação à osteopatia, dores, alguma coisa, estamos dispostos aí a responder. E também, se precisar falar alguma coisa sobre a Chapecoense aí e futebol, a gente dá um pitaco também, né?
2: Não, você vai falar e vai falar bastante. No meu lado direito, então, um cara que já tem cadeira cativa aqui no Papo de Arquibancada.
3: Com não tem, porque me tomaram minha cadeira.
2: Ah, era o teu lugar aqui?
3: Me tomaram minha cadeira.
2: Mas tudo bem, na próxima a gente vai tentar fazer diferente. Piloto Chapecoense, João Bortoluzzi, João que é um velho conhecido, mas sempre é bom, vai falar de automobilismo e também de Chapecoense. Boa tarde, João, tudo bem?
3: Boa tarde, Diego, Michel, Edinho, grande amigo, prazer em revê-lo novamente. Muito até bom. Cobrei aqui, que antigamente o homem chamava, ô, vamos ajeitar essas costas e tal, agora não me chamou mais, já pegou meu contato e de segunda vai me mandar uma mensagem.
5: Opa, no mínimo.
3: Cara, Michel falou em horário nobre, né? Tá, a Condá tá pagando bem, né? Pra ter esse time de peso aqui, 6 da tarde...
2: É, um investimento
3: é forte, né? É
2: pesado, né?
3: Vamos falar um pouquinho de automobilismo. Semana que vem a gente tem corrida Endurance em Brasília, a Chapecoense amanhã também. Vamos falar um pouquinho de tudo isso aí.
2: Show de bola. Drayton, você é o responsável por trazer as informações da Chapecoense e aí a gente começa aí o bate-papo com essa turma. Drayton, contigo.
1: Vamos lá então, Diego, vamos começar a falar um pouco aí sobre a Chapecoense, trouxe alguns destaques aí já no Resenha Nota 10 também desta tarde de sexta-feira, um provável time da Chapecoense, temos aí o Dudu que pode ser titular na lateral direita, é porque o Everton não viajou e o único lateral que tem à disposição aí é o Dudu. E a Chape que foi multada aí em R$10 mil, né, por aquele arremesso de objetos no campo contra o jogo do Internacional e também pode perder algum mando de campo, né? E a Chape que teve a janela fechada de transferências aí e renovações aí com 29, ou melhor, dizendo com 11, peraí, cadê rapaz? Sumiu agora? Aqui, ó, com 29 movimentações, né? Foram 11 saídas, 11 chegadas e 15 saídas. E também sobre o provável time da Chapecoense, que eu vou trazer para você aqui agora, com o goleiro Anderson. Na direita é o Dudu. O Cauã Faria e o Doma na zaga. Bruno Pacheco pela esquerda. Camilo, Iago Felipe e Giovanni Augusto de volta aos gramados como titular também. Garcês, Marcinho e Túlio Eduardo no ataque. É o provável time da Chapecoense, que treinou nessa tarde, nesse dia de hoje também, lá no CT do América Mineiro e manteve as mesmas configurações aí do provável time também.
2: Bom, a gente sabe, já foi falado aqui muitas vezes sobre o porquê a chegada do Dudu lateral direito. Infelizmente Chapecoense trouxe Bruno Tubarão, lesionou. Depois o Heitor vinha fazendo bons jogos, também teve uma lesão. E segundo informações que a gente obteve, é uma lesão que pode durar aí 45 a 60 dias para ele se recuperar.
5: Qual lesão que é?
2: É na coxa. A Chapecoense não passa bem, sim, certinho, mas é uma
3: lesão muscular. Diego, exato. Você que teve lá dentro, é um erro isso aí, né? Não dá essa informação.
2: É um erro.
3: Cara, porque assim...
2: É um erro porque todos os clubes, eu até estava dando uma olhada, até os que viram SAF e tal... passo o tempo, porque assim, ó,
3: a Chapecoense passa... Não precisa passar diariamente, enfim, mas de tempos em tempos tem um boletim médico, não tem?
2: A Chapecoense passa aqui por tempo indeterminado. Pô, tempo indeterminado pode ser 10 dias, 15 dias, uma semana, 6 meses, enfim, né, o que que acontece. Mas eu concordo contigo, até eu fiz já várias críticas aqui em torno disso. A Chapecoense também não passa relacionados.
3: Eu ia falar, eles não divulgam relacionados,
2: né? Também é outra coisa, mas aí fica, uma vez a gente achava que era por causa do Gilmar Dalpozo, mas agora a gente acha que é um padrão do clube mesmo.
3: Não, porque não teve mais nenhum treinador que divulgou. Eu não me lembro de um último treinador que veio para a Chapecoense e divulgou ali essa relação.
2: Não, nenhum. Então, assim, tudo bem. Eu particularmente penso assim, se você está disputando um título, alguma coisa, até concordo, né? Faz aquela... Mas os clubes vêm para Chapecó e eles passam, os clubes grandes que vêm com pressão internacional, o último adversário da Chape em casa, jogou lista de relacionados, tudo, tinha uma dúvida se vinha o mercado ou não, estava na lista, né, dos relacionados, então eu também acho que isso é difícil. Mas essa vinda do Dudu... E também eu tenho que destacar aqui, eu acho que essa é a pergunta para vocês, sobre o rendimento do Everton. O Everton que teve seu vínculo renovado com a Chapecoense até fim de 2027, e eu com todo o respeito... Ah, mas é um jogador de custo barato e para uma Série B. Mas eu acho que já deu para ele. Não sei se vocês também têm essa mesma opinião.
5: Cara, o Everton começou bem, né? Começou bem na, o ano passado, né? Mas é a diferença de técnica, física e tal, da Série B para a Série A é bastante diferença, né, Diego? Então, acho que ano passado ele foi útil, sim. Né? Tanto é que no jogo ali do teve algumas participações em gol, me lembro que ele sofreu o pênalti ali, o pênalti do acesso ali, né, no jogo contra o Atlético Goianiense. Ele é um cara, né, esforçado, né, mas por uma Série A falta qualidade ainda, né? E nesse último jogo aí o Carboneiro ali deitou em cima dele, né, ali na ponteira esquerda ali, né? Então, mas para grupo, né, se ficar para uma Série B, acho que ele vai ser útil, sim.
3: Cara, eu acho que o Everton fez a mandinha naquela direita ali, né? Porque não pode ser verdade, né? Todo mundo que chega já não consegue se machucar ou jogar pior que ele. Não, assim, brincadeiras à parte, que a gente sempre fala. Não conheço a pessoa física, mas na jurídica ele tá deixando muito a desejar, cara. Muito fraco, não ataca. Quando ataca, ataca mal, não sabe a hora. O Cauã Faria, que é um cara mais jovem que ele... Toda hora contra o Inter posicionando, vem, volta a receber bola, sobe para o ataque. Tinha espaço para ele jogar avançado naquele jogo do Inter. Os caras deixaram aquela ala aberta para ele jogar. E ele, mesmo assim, ele parece que ele está numa fase que ele tem receio de subir porque não, talvez não está com confiança para chegar no ataque. Só que na defesa também ele é muito fraco. Ele não é um bom marcador. Ele é um cara até que eu acho que se fosse jogar como ponta, talvez se desse melhor do que como um lateral direito, que tem mais um pouco mais de qualidade, tem força ofensiva, é um cara forte fisicamente. Mas é o cara, o Dudu é o que eu ouvi até em outros comentaristas também falarem. Se ele vier nas melhores formas que ele já jogou, como o Heitor quis vir jogar bola aqui, o Dudu é um baita lateral, acho que até o melhor que nós temos no time hoje, Tubarão, Heitor, eu acho que é o melhor que a gente tem. É um cara que já passou por Inter, já jogou bem no Atlético Goianiense, acho que jogou no Criciúma, se eu não me engano, também.
2: Isso, jogou Figueirense, ele começou no Figueirense.
3: Ele é um,
2: né,
3: bom lateral.
2: Base do Figueira. Atlético Paranaense.
3: Eu acho que ele é um bom lateral. Eu me lembro, tô tentando me lembrar de alguns lances dele aqui, mas eu me lembro muito dele com a camisa do Atlético Goianiense. É um bom lateral, assim, que eu me lembro. É aquele que faz o feijão com arroz, mas a gente não pode falar assim, nossa, é um baita de um lateral. Mas, assim, pro nível do Chapecoense, eu acho que é o melhor que a gente tem.
4: Na minha visão, o Everton, ele chegou, quando ele chegou aqui, ele chegou através de uma plataforma que estava sendo experimentada, que era o 3-5-2. Ele é um jogador que ele é um lateral ofensivo.
3: Ponto.
4: Ele é um ala. Ofensivo, é um ele ala, é um ala, ele é um cara que joga do meio para frente, ele tem velocidade, ele tem uma excelente chegada na área. Então não adianta a gente querer que o Everton faça uma lateral defensiva, ele faça um jogo defensivo. Ele é um cara muito limitado, tecnicamente, fisicamente, ele é um cara acima da média. Então, o que acontece ali? E outra coisa que, para mim, hoje, falávamos no off aqui, cara, ele entrou, ele veio para cá, Maílton era o titular, ele reserva, o Maílton foi embora, ele ficou como titular, aí viram que não dava, trouxeram o Marcos Vinícius, aí o Marcos Vinícius
3: não
4: jogou, mas era titular, aí sai o Marcos Vinícius, vem, Tubarão. Que eu tava vendo aqui, não, vem Gustavo Tales, veio o Tubarão, aí veio o Heitor, e todas as vezes que chega alguém, chega para titular. Ele deixou de ser o cara, a primeira opção, quando deixou de se praticar, de se usar a plataforma 352. Uhum. Aí a gente vai, mas vai falar do Maílton de novo. Maílton, baita lateral, excelente, faz uma falta gigante, tá voando no Fortaleza, fez gol. Por quê? Porque ele joga ofensivo num 3-5-2.
3: O Fortaleza joga no 3-5-2 também? Não, né?
4: Não, mas ele joga mais ofensivo.
2: É que porque tem um volante meio que pega
4: campo,
2: ali.
4: Tem um meio de campo que dá essa total liberdade para ele. Que hoje nós teríamos essa liberdade aqui. Que hoje nós teríamos uma liberdade maior para fazer isso aí. Se nós trabalhássemos com os dois volantes na frente da área, como eu sempre falo aqui, o Diego é prova disso, que a gente convive diariamente, eu vivo falando sobre isso. Nós teríamos que jogar com dois volantes na frente da defesa.
3: Para liberar.
4: Fincados para liberar o lateral, para liberar Giovanni Augusto.
3: Mas prova que o Everton, não sei se fica para o ano que vem, sinceramente.
2: Não, vai ficar porque tem que contratar.
3: Mas vão tentar, eu acho que vão tentar achar uma barca para ele aí, um empréstimo, assim. Prova que ele nem viajou, né?
2: Tem
3: o Dudu agora e só tinha eles dois de função.
2: Talvez.
3: O Lacerda falou na coletiva que não
2: sabe
3: foi
2: se teve
3: por
2: uma lesão. Não foi por lesão, né?
3: Nada, ele deixou muito por claro opção. Que foi por opção, ou seja, o cara não jogou bem. E ele não viajou, então.
4: Com todo esse histórico que eu falei, a questão psicológica do atleta afeta. Com todo esse histórico negativo. Então a gente também tem que entender isso. Porque o cara não é só um físico, o cara não é só um. É um jogador de futebol que tá recebendo salário, que tem jogo. Cara, abala, bicho. Abala, ele é um profissional, ele sustenta uma família, tem todo um histórico por trás que abarca em cima da onde? Em cima do mesmo atleta.
2: Eu sempre falei aqui, antes do jogo do Internacional, que o meu principal não era o Everton, era o posicionamento do Everton. Que muitas vezes, e esse jogo me provou que eu não tava errado na minha análise. Ele vem fechar mais como um terceiro zagueiro do que fechar o corredor pro lateral.
3: Agora uma pergunta, Michel, Diego, Edinho, talvez pode... Será que se ele fosse trabalhado para ser como um zagueiro, não para ser titular nada, mas um zagueiro para compor elenco, talvez ele não seria melhor? Porque a impressão que dá, às vezes, para mim, é que ele joga mais como próximo do zagueiro, como um terceiro zagueiro, como o Diego falou, do que propriamente como um lateral.
2: Depois do intervalo, a gente tem que pagar, que agora tem a campanha eleitoral. Né? Aí tem que chamar. Mas essa pergunta depois a gente vai falar. 3361-3110, continue mandando mensagem. Aquela porçãozinha de fritas, tilápia e um refrigerante pelo Botecos Bar. Pra você ir lá no teu happy hour, pra alegrar tua sexta-feira. Manda mensagem, manda o placar do jogo. Drayton.
1: 18 horas e 23 minutos. 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
5: Muito bem, estamos de volta com o nosso Papo de Arquibancada. Agora são 18 horas mais 31 minutos. 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E para você que está participando no 3361-3110, mandando o seu palpite do jogo, você está concorrendo aí. É o que quer mesmo, Diego? Quando pra gente que eu esqueci, é muita coisa, rapaz.
6: Como?
5: É muita coisa o sorteio do Boteco, cara. Que tem
6: mas
5: tem
6: é fritas, porção. Uma porção de fritas, tá,
5: diga
6: uma
5: lá.
6: Porção de tilápia,
5: tá.
6: E também um refrigerante. E você vai lá, tem que ir lá. Degustar lá, não é pra levar pra casa, não é delivery, tá? Chega lá, diz que você ganhou, né, aqui do Papo de Arquibancada, no Botecos Bar, que é localizado ali na rua Uruguai, 2 quadras da Arena Condá, muito próximo, muito certo. 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Tem uma questão de um happy hour pra você fazer no fim da tarde. Hoje, uma sexta-feira boa, bonita, calor, dá pra ir lá. Imagina você ganhar, diz pra patroa, não, hoje tá tranquilo, vamos lá. Pode ir com a patroa.
5: Comer aquela porçãozinha, né?
6: Enfim, né?
5: A família inteira. A Carolina Kinjeski, do loteamento Bodanés, do bairro Refap, tá com a gente. Mandou aqui, ó, 3x2 pra Chapecoense. Amanhã aqui. Danimar dos Santos tá ligado também, Chape 1x0. A Marisete também tá com a gente. Alô pro Leandro Souza, Neto, torcer para a Chapecoense até o fim. Boa sorte aos jogadores, para o Dudu, que vai fazer uma boa estreia amanhã. Quem mais com a gente? Amanhã a Vanderleia. Então, assim, amanhã Chape empata com o Galo em 2-2. É, bora baixar a crista do Galo, que diz aqui, né?
6: Só um pouquinho, André.
5: A Vanderleia.
6: O nosso convidado, ele quer falar. Fala,
5: quer João. Falar? Então deixa eu ligar o microfone, então.
0: Você ganha amanhã do Atlético Mineiro, volta a brigar para não escapar, pra escapar do rebaixamento.
6: Gente,
5: tava preso?
6: Quem que foi?
5: Não tava preso?
0: Não tava vendo ninguém, faz tempo que não vê ninguém. Ah, os caras não me chamam mais esse programa, né? E falam que o cara tem que ter educativa.
5: Por isso que tu vem só de vez em quando. O Danimar tá falando aqui, ó. Ah, ele tá mandando. Tá assistindo a Chape Futsal, né? A Chape Futsal no Jazz, que ele mandou aqui, o pessoal dos nossos parceiros lá. O Prudente, né? O Prudente Esportes tá fazendo a transmissão. Eu não consegui ver, tá 3x3 ou 0x0. Não deu pra ver, que a imagem ficou um pouco borrada aqui. Já vou dar uma olhada também pra gente trazer, né? Se tem Chape Futsal em quadra, a gente vai trazer também as informações aqui, Diegão.
6: Exatamente. Então, conversar um pouco com o Bramate, que o Edinho é o osteopata. Edinho, o teu dia a dia na tua clínica, qual que é o paciente que vem buscar a tua ajuda, a solução? Bastante dor lombar mesmo ou também em outras partes do corpo? Só para explicar um pouco mais aí.
7: Então, Diego e amigos aí, a osteopatia é um método de tratamento que tem uma vasta funcionalidade com relação a diversas patologias, a diversos tipos de dor, né? Vamos botar aqui, 60% que eu atendo são distúrbios relacionados à coluna lombosacra, né? Lombar. As hérnias de discos, né? As dores ciáticas, as hérnias cervicais, as escolioses, lordoses, né? Mas a coluna lombar ali, torácica e cervical é o que mais a gente atende em clínica, né, Diego? Mas muitas vezes essas lesões, elas são ocasionadas por outras virtudes, né? Pode ser de origem visceral, né? O paciente pode ter um problema no fígado, mas tá com um problema na cervical. Pode estar com um problema intestinal, né? No intestino preso, constipação, e um problema, uma dor na região do tórax. Então, muitas vezes, tu tendo uma avaliação de forma correta, avaliando o paciente de forma correta, tendo uma avaliação correta, vai ter um diagnóstico correto para tratamento. E claro, como a osteopatia é um tratamento bem complexo, ela trata além dessa parte de coluna, hérnias de disco, a gente trabalha muito com crianças, né, bebês recém-nascidos, com cólicas, refluxos, torcicolo congênito. Hoje uma coisa que está, uma patologia, né, uma disfunção que está em alta é a assimetria craniana, né, que são aquela cabecinha, o achatamento da cabecinha do bebê. Né, a gente chama de plagiocefalia ou braquicefalia. Então, a osteopatia, ela consegue abranger, Diego, um vasto arsenal de técnicas específicas para cada tipo de paciente. Seja ele para um adulto, né, com hérnias de disco, dores ciáticas, seja para o paciente que tem problemas estomacais, seja o paciente que tem dor de cabeça, seja para o bebê específico ali que tem cólicas, refluxos. Então, ela tem tendo uma avaliação correta, a gente tem um resultado correto. E a osteopatia é um tratamento diferenciado por quê, Diego? Eu não trato o meu paciente mais que 2 a 3 sessões se o paciente não tem evolução. Tem que ter uma evolução rápida. Teve evolução, perfeito, a gente prossegue o tratamento. Não teve evolução, né, muitas vezes a gente tem que encaminhar para o médico, especialista da área que aquele paciente merece atenção ali, né, ok?
6: Show de bola. Edinho, uma vez você atendia bastante jogadores da Chape, me lembro bem. Continua ainda isso? Até porque antes o João até brincou, né? Pô, Edinho me chamava toda vez ali para poder me estralar e tal. Não é o estralar, é te colocar no
5: ponto.
6: Não,
5: fazer a geometria e o balanceamento.
6: Diz que assim, o Edinho falou que sonhou que tu era uma pulga, Jô. Daí ele te estralava.
7: que tu achou disso aí? Gente, querido. Ô, mas viu? Virou.
0: O que você tá dando risada aí, Drayton? Fala pra nós.
7: Tá. Virou programa do Chacrinha.
0: Programa
7: aí
0: de comédia? Rádio
6: séria? Eu não vou falar nada.
7: Sexta. Então, resenha.
6: Alô, mas ajuda, né? Mas ajuda.
7: 18h38. Né? Não, viu? Que é isso. O João, né? O João, assim como outros pilotos aí, o Gabriel Moura, né? O Felipe Toso, pessoal aí, né, que é do automobilismo chapecoense aí, esses dias eu atendi o Júnior Niju, né? Então, Grande Júnior, um abraço aí pro pessoal da Niju aí, Júnior. O que que acontece? Cara, é como se fosse realmente, eles têm que, tem lá no kart lá, a geometria pra botar no gabarito, o piloto tem que, né, tem que estar alinhado aí pra ele ter, render a melhor parte de potencial dele. Então, não adianta só o piloto estar com a cabeça boa, tem que estar com o físico bom também, né? Então, a osteopatia ajuda. Atualmente, né, Diego, perguntou dos jogadores da Chapecoense, a gente tratava 2-3 jogadores aí, mas não tem um vínculo com a Chapecoense específico, né? Tudo, a gente não é...
6: Do atleta que te procura.
7: Exatamente,
6: particular.
7: Exatamente, isso. Dos anos áureos aí, né, lá 2015, 16, 17, a gente atendeu muitos jogadores aí, né? 18, né? Até ano passado aí atendemos alguns jogadores, esse ano, né, o Perotti era meu paciente, ia lá fazer algumas sessões, aí quem sabe foi ali que a gente deu uma realinhada, ele começou a fazer uns gols lá no esporte, né?
6: Ah, legal, tá voando, legal. Homem. Tá voando mesmo. João, você falou antes que tem uma prova semana que
8: Diego,
6: vem.
8: Diego, desculpa te cortar.
6: Pode falar.
8: Precisa fazer um intervalo também, mas tem uma pergunta aqui da Vanderleia. Ela mandou o seguinte aqui, ó. Pergunta para o Dr. Bramatti. Meu filho tem lombalgia, hérnia de disco e é lutador de jiu-jitsu. A osteopatia ou daqui a pouco a quiropraxia é indicada neste caso?
7: Então, Vanderleia, teria que avaliar os exames dele, né? Mas se ele tem luta jiu-jitsu, que é um esporte de contato, e tem uma hérnia discal, tem que ver a gravidade dessa hérnia, né? Qual que é o nível dessa hérnia. Geralmente, se é uma hérnia lombar, ele tem lombalgia, geralmente os níveis afetados é L4, L5 e L5-S1, né? Que são os níveis mais móveis ali. Sim, é o que mais eu pego em clínica, o que mais a gente trata em clínica, e até tem alguns lutadores de jiu-jitsu que a gente atende, Muay Thai, jiu-jitsu, judô, né? Que tem hérnias, e a gente consegue, né, com o tratamento osteopático, fazendo com que esse paciente volte à sua atividade esportiva normal aí, né? Mas claro, tem que ter alguns cuidados, né? Não adianta ir lá só tratar, tem que fazer um trabalho. A osteopatia, ela vai ajudar no tratamento da dor, na diminuição do desconforto, e vai dar mais mobilidade para esse paciente. O interessante seria o quê? Após isso, ele está fazendo um trabalho de reforço muscular, né, específico para o tipo da dor dele, para ele voltar às atividades esportivas dele.
6: Show de bola. Eu respondi do Vanderlei, qualquer coisa, o Draito já passa o contato do Bramatti. Isso. E aí você marca uma consulta ali no Edifício Lázio, né?
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6: Show de bola. João, então a pergunta era pra ti antes, porque semana que vem tu viaja pra Brasília, onde que acontece mais uma etapa. Explica pra nós aí, João.
0: Sexta etapa do campeonato, uma corrida Endurance, é uma corrida que acontece em duplas, então são 2 horas e mais uma volta de duração. É um final de semana diferente, porque você tem, teoricamente, um pouco menos de treino, porque você tem que dar espaço pro teu companheiro que vai pilotar contigo, que em teoria não guiou esse ano de Stock Light. É o caso do Rafael Abate, que é a minha dupla. Ele já foi vice-campeão da Stock Light lá em 2014, andou na Stock Car, hoje é vice-líder do campeonato da Fórmula Truck, da Copa Truck, quer dizer, desculpa. E, então, assim, teoricamente você tem um pouco menos de treino, porque a gente tem que andar em dupla ali, a gente tem que montar um setup que fique bom tanto para mim quanto para ele, um meio termo entre os dois. E é muita estratégia, né? Diferente das corridas sprint de 20, 25 minutos, meia hora, porque aí você tem que dar gás o tempo inteiro, né? A corrida de 2 horas já não, né? Você tem que saber poupar equipamento, vai ter momentos da corrida que você não vai poder necessariamente estar 100% o tempo inteiro que tu tiver na pista. Vai ter momentos que você vai ter que saber daqui a pouco negociar uma posição, deixar um cara que tá mais rápido te passar e você talvez comboiar ele. Vai ter momentos que você vai ter que ser agressivo, então esses detalhezinhos fazem toda a diferença numa corrida de longa duração. Mas a gente tá bem confiante, como eu falei na outra oportunidade que a gente teve aqui, a gente tá com um carro muito rápido essa temporada, muito encaixado, eu vestindo o carro como piloto, e infelizmente a gente tem tido alguns azares de carro de corrida, né? Algumas quebras, alguns problemas que fogem do nosso controle como equipe, mas eu acho que assim, a gente conseguiu resolver mais uma vez todos os problemas lá no Velocitar, a gente tinha resolvido para Curvelo apareceram novos problemas.
7: Curvelo é uma pista oval, né? Ou não?
0: Não, a gente anda na pista mista. Na mista. A gente anda na mista, mas tem oval, exato. Esse final de semana tem NASCAR Brasil lá no oval, mas a gente anda na mista. E aí a gente novamente resolvemos todos os problemas. A gente chega lá para Brasília com o carro novamente sem problemas. Mas é o que eu falei, é carro de corrida, né? Ele dorme bom e acorda ruim, ele acorda ruim e dorme bom. Então, assim, é uma bola de neve que o automobilismo é. Sinceramente, às vezes você não sabe o que esperar. Porque isso é o que aconteceu lá em Curvelo. A gente estava muito rápido o final de semana inteiro, sabíamos disso. Teve problema, a gente teve que lidar com esses problemas. E aí, quando a gente teve velocidade, a gente fez 2 P4 largando de décimo. E na corrida que a gente largou em P5, a gente tava em P3. E aí virei saco de pancada. Tomei 3 toques em 2 curvas, furou os 2 pneus do carro.
9: Quando tu abriu a tua fala, tu falou que é a sexta etapa.
0: Sexta etapa do ano.
9: Quantas etapas são? Até pra gente ficar mais ligado, quem tá em casa também procurar.
0: Da sexta etapa, daí a gente tem um hiatozinho aí no outubro e novembro sem corridas. E dia 13 de dezembro, a final Interlagos, junto com Stock Car, Stock Light, Fórmula 4.
9: Encerramento do ano.
6: Final de semana inteira de corrida.
0: Exatamente.
7: Viu, João? E aí, com relação ao autódromo daí, como é que foi a tua expectativa? Como é que foi lá andar lá aquele dia lá da
6: 25
7: dia
6: 25 de agosto,
7: lá,
6: né?
7: Como é que foi?
0: Cara, é um autódromo, ficou muito bom, ficou muito bacana a estrutura. Claro, ainda tá sendo finalizado. Eu imagino que a primeira corrida do ano, que vai ser NASCAR Brasil e Copa Truck, dia 1º de novembro, se eu não me engano, que é a primeira a etapa lá, deva ainda não estar 100%, a gente tem que ser muito consciente nisso, mas a pista ficou muito bacana. O traçado é um traçado que, na minha concepção, você tem pontos de ultrapassagem em quase todas as curvas, tem como você fazer ultrapassagem. É um circuito rápido, mas tem um trecho de miolo, um miolo rápido, assim, então não é uma pista travada, aquela pista que você usa primeira e segunda marcha. Eu imagino que você vai usar terceira, quarta, quinta. Marchas mais altas, é uma pista que ficou boa. Eu não tive oportunidade de guiar um carro de corrida, né? Eu guiei apenas um carro de um dos patrocinadores do evento dia 25 lá, um carro de rua. Então, não tive essa experiência de fato você entregar tudo no carro. Quando você tá com um carro de rua, você tem que ter alguns cuidados. Eu tava com uma SUV, então você não pode querer abusar, porque claro, pode capotar. Você tava com pneu radial, não tinha calibragem de pneu, não tinha nada. Então, assim, você consegue dar umas aceleradas nas retas e o resto você dá uma dosada. Então, mas foi uma experiência muito bacana. Eu acho que Chapecó vai viver um novo momento a partir do ano que vem com o autódromo.
6: Gurizada, eu sei que vocês têm compromisso agora, pediram para sair um pouco antes. Quero agradecer, Bramati, muito obrigado por ter vindo. João também, muito obrigado.
7: Agradeço.
6: Sintam-se em casa sempre, quando puderem participar, o telefone de vocês vai tocar, tá?
0: Fica tranquilo. O Drayton realmente ficou bravo comigo que eu não respondi ele a última vez, cara. Não me responde, não me chama mais, cara.
6: Sério?
0: Não, ele ficou bravo. Mas
6: fica
0: ele
6: tranquilo que eu e o Michel a gente chama vocês.
9: Mas pergunta de novo então, para ver se ele responde agora.
8: Perguntar o quê?
9: O que tu perguntou pra ele que ele não respondeu da outra vez?
8: Não, é que eu chamei ele pra vir no programa e ele não respondeu.
0: Eu não vi a mensagem.
8: Convidei ele pra vir no programa, não viu?
7: Mas agora tá resolvido, né?
6: Drayton, contigo então pra pagar o comercial aí.
8: Vamos lá então.
7: Valeu, um abraço, pessoal.
8: O cara tem um BID ali, ele vai ficar, pelo amor de Deus. 8 horas e 47 minutos! 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Vamos fazer um intervalo? O nosso intervalinho comercial? Tá atrasadinho já, né? Mas já a gente volta para dar finalidade no nosso papo de arquibancada.
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8: No Pique do Rádio, 18 horas e 52 minutos. 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

0: 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Muitas mensagens chegando para participar do sorteio aqui do Botecos Bar, né? Que já a gente vai fazer aqui o nosso sorteio, né? Já vou fazer o sorteio aqui, porém, né? Entre tudo, contudo, todavia, a gente precisa falar um pouco também aí sobre Brasileirão Série A, meus amigos Michel Bom e também Diego Grando. Começo... Eu vou trazer um palpite, um placar do jogo, até porque a rodada começa amanhã com Atlético Mineiro e Chapecoense às 4 horas da tarde.
1: Na minha visão, um jogo difícil para a Chapecoense. Se eu fosse apostar, apostaria na derrota da Chape. O Atlético vem embalado. Não é para ser goleado, não. 1-0, 2-1 para o Atlético. Esse é o meu pensamento.
2: O Atlético vem numa fase excelente, né? Vem entregando tudo e vem tendo ótimos resultados. A Chape também vem se entregando ao máximo, mas os resultados não estão vindo. O último terço do campo ali não está sendo favorecido o time da Chapecoense, infelizmente. A gente viu aqui alguns lances aí de ansiedade na definição. Pode ser que alguma coisa mude lá, por não estar jogando nos seus domínios, por não estar à frente da sua torcida. De repente as coisas mudam, né? Quando a gente enfrenta um jogo grande, que é onde a responsabilidade é do time da casa, porque está jogando em casa, as coisas podem mudar. Um excelente resultado para o Chapecoense amanhã é um empate, trazendo um ponto lá de BH.
1: Não, tá
2: a
1: ótimo.
2: Infelicidade foi nós não ganharmos em casa, e o resultado positivo para o Chapecoense é a vitória, ótimo. Mas se trouxer um ponto lá de BH, é uma maravilha.
0: Tá certo, então. Tá bom, né? Tá bom. E amanhã também. Amanhã tá. Tava digitando aqui o negócio aqui. E amanhã também, às 5 horas da tarde, tem Mirassol e Botafogo.
1: Na minha opinião, Mirassol vai ganhar. Eu assisti o jogo do Botafogo contra o Grêmio, ganhou o jogo do Grêmio, mas não é aquele grande time, não. E o Mirassol vem querendo mordido. Minha opinião, vai dar Mirassol.
2: Eu aposto bastante no Danilo. Acho que o Danilo está encontrando futebol de novo. Acredito que o Mirassol, se fizer um esforço gigantesco, mesmo jogando em casa, mas o Botafogo mostrou que quer estar entre os principais times do país, quer estar na tabela, na elite, quer estar na ponta de cima. Então não vai deixar passar esse jogo aí, até porque o Mirassol não está numa boa fase. Né?
0: Remo e Santos.
1: Minha opinião, vai dar Santos.
2: Aí não, é indiscutível, né? Um time na zona de rebaixamento aí brigando pra não cair, e o Santos brigando pra subir, né? Brigando pra estar disputando também, né? Então é Santos. Mesmo jogo lá em Remo, é Santos.
0: Brigando pra estar disputando. Essa também quebrou, Michel. Essa também quebrou,
2: velho. Eu ia falar, brigando pra estar lá em cima, né?
0: Vasco da Gama e Curitiba.
1: É, o Vasco vem numa crescente no campeonato, só que o Curitiba é aquele time que ganha mais fora de casa do que dentro de casa. Talvez eu apostaria num empate, mas empate seria meio ficar em cima do muro. Vou apostar no Vasco da Gama.
2: Eu fico com o visitante indesejável. Eu vou no Curitiba.
0: É. Agora começa também alguns desesperados, né? São Paulo e Internacional.
1: Ah, São Paulo. Acho que o Inter vai ter que jogar fechadinha, tentar vai sair para um contra-ataque, mas eu acredito que vai dar São Paulo.
2: Ah, cara, é bem complicado essa situação, porque o Inter enxergando uma possibilidade novamente, né? De escapar da zona de rebaixamento, de se afirmar de novo da torcida, recebendo investimento... Né? O pessoal mostrando que quer jogar, então mostrando que quer aparecer, e esse é o melhor momento, né? O melhor momento para tu aparecer em crise. Então eu acho que o empate, eu fico com o empate nesse jogo. Hein?
0: Grêmio e Palmeiras.
1: O Grêmio vai ter que jogar o que não jogou até agora. Minha opinião, da Palmeiras.
2: Eu não fujo desse embate. Eu fico com o Palmeiras também, porque o Grêmio tá há horas que não mostrou o que quer, não sabe o que quer, o que está fazendo. De repente, com a chegada do,

0: do Renato mude alguma coisa, mas não contra o Palmeiras.
1: Vitória e Cruzeiro.
2: Ah, o Vitória é aquele cara que... O time que joga sempre bem em casa, né? Cruzeiro também já vem aprontando algumas coisas, mas eu vou apostar no Vitória.
0: O Cruzeiro ganhando do Vitória vai a 45 pontos, né? Se mantém ali na quinta, sexta posição. Ele vai brigar, ele quer brigar por mais. Mas o Vitória joga em casa, né? O Vitória na frente da sua torcida, ele reverte o placar, ele mostra...
1: Barradão é forte.
0: Ele é muito forte, né? Então eu fico com o Vitória também.
1: Corinthians e Fluminense.
2: É, o Corinthians que... são 4 jogos sem ganhar. Mesmo assim, tem a força da sua torcida, só que pega um Fluminense embalado. Perdeu lá na Argentina, mas passou para a semifinal da Libertadores. Eu vou apostar no Fluminense.
0: É, achei, eu vou te acompanhar. Ganhando o Fluminense nesse jogo aí, vai a 48 pontos. E aí passa o Atlético Paranaense, né? Por momento, né? Dorme em terceiro colocado. Aí domingo a gente tem que ver o que vai acontecer.
1: É. Flamengo e Bragantino?
2: Flamengo. Flamengo tá embalado.
0: Sem discussão.
1: Tá bom. E o último jogo da rodada, Atlético Paranaense e Bahia.
2: É um jogo equilibrado, duas equipes vivem bons momentos, mas o Atlético Paranaense jogando lá na arena é difícil. Atlético Paranaense.
0: É, terceiro e quarto colocados na tabela. É uma briga de cachorro grande, né? Mas o Atlético, com excelente contratação, né? A contestação que houve de Kevin Viveiros, né? Então, hoje não se contesta mais, né? O cara veio, resolveu e ganha Atlético Paranaense. Acredito que ganhe Atlético Paranaense.
2: Artilheiro do campeonato. Artilheiro. Com 18 gols. O Pedro é o segundo com 15 e o terceiro é o Carlos Vinícius e o Gabriel, o Gabigol do Santos, com 10 gols.
1: Então, fechou, 18 horas e 59 minutos. Sorteio já realizei aqui, ó. E quem foi o Felizardo? Final do telefone 1441. Deixa eu dar uma olhadinha pro nome pra conferir aqui. É o Danimar Santos. Ele apostou no 1x0 pra Chapecoense. Nosso sorteador aí sorteou, então, 1441, melhor dizendo, né? O Danimar, então, que vai só passar no Botecos Bar lá pra consumir o sua porção.
2: Exatamente. Chega lá, fala com o nosso amigo Anderson Pocay, diz, ó, fui sorteado lá no Papo de Arquibancada e vim comer aí minha porção de fritas.
1: Hoje ou amanhã,
2: a tilápia,
1: né?
2: Hoje
1: tá
2: ou
1: liberado
2: amanhã,
1: já, né?
2: Exatamente.
1: Então tá bom.
2: E um refrigerante. Daí, se aí, você coisa beber boa. Coisa à parte, fica a teu critério.
1: Só convidar os amigos, a família e ser feliz, né?
2: Exatamente. E fica o convite pra todo mundo também ir lá no
1: certeza.
2: Happy Hour do Botecos.
1: Com certeza. 19 horas em ponto pra colocar um ponto final no nosso papo de arquibancada. Diego Grande, amanhã tem jogo. Michel Bom, amanhã tem Chapecoense e Atlético Mineiro. Façam seus convites, fique à vontade, as considerações finais. E sextou.
2: Sextou, né? Amanhã, a partir das 15 horas, a equipe Nota 10 entra no ar ao vivo com a pré-jornada esportiva. Eu estarei nos comentários, Drayton nas reportagens, Gladira Zambuja é a voz da emoção e você desde já está convidado conosco. E agradecer pela semana, você sempre ouvindo a equipe Nota 10, o Papo de Arquibancada. Tamo junto.
0: Abraço.
1: Então, um abraço, Michel. O Michel foi breve, fiquei esperando. É.
0: Sim, mas como é que... Se o âncora é o Diego, ele se despediu. O comentarista tem que se despedir
1: antes do
0: âncora.
1: Não.
0: O âncora
1: aqui,
0: que chama. Então, um abraço. Uma boa noite a todos, um excelente final de semana e amanhã todos ligados na Condai FM 98.9 a partir das 15 horas. E quem não estiver no Bom e Velho Radinho no YouTube, vai estar também na transmissão do jogo.
1: Então fechou, tu foi gigante, Michel, tu foi gigante. 19-1, agradecendo a Pointer Acessórios, Polimed, Medicina do Trabalho, Sofá Novo de Novo, Bramate Osteopatia, Latente, Programa de Desenvolvimento Individual para Atletas, Academia Force Evolution, Via Porto Ram, Transportes de Kim, Ervaria em Chapecó e Botecos Bar. Já. Qual que é a programação, ô Nicolas? Qual que é a programação agora que eu não sei, porque o Moisés não tá aí, tá o Nicolas aí, né, rapaz? Ninguém me falou nada, eu acho que vai ter programação diretamente lá do Parque Farroupilha, tá? Mas não desligue o rádio, fique aí, porque já a programação da Condá continua sempre com muito alto astral. A gente volta amanhã a partir das 15 horas, então, com a nossa pré-jornada esportiva. Desejar uma ótima noite de sexta-feira, um ótimo início de final de semana, um beijo no coração, fiquem bem, Deus abençoe, até mais!
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25: Muito bem, alô, você ligado na programação da Condá FM. Está começando mais um programa Super Noite. E hoje é sexta-feira, sextou. E nós já estamos, a equipe da Rádio Condá FM já está aqui no Parque Farroupilha, isso mesmo, porque vai acontecer a partir de hoje o 22º Acampamento Farroupilha de Chapecó, de hoje até o próximo dia 27 de setembro. Parque Farroupilha de Chapecó, Valderi José Tonin. A entrada é gratuita todos os dias. Então, ó, de segunda a sexta, os portões abrem a partir das 18 horas. Sábados e domingo, a programação começa às 9 horas. Tudo com entrada gratuita. E hoje, daqui a pouquinho, neste momento, nós já estamos, a equipe da Rádio Condá FM, eu juntamente com o André De Lázari, a Rose, Dona Osmilda, está todo mundo preparado, os demais colegas aqui da Rádio Condá FM, para aguardando você que vai, dentro de instantes, já começar, já está quase começando o bingão, o quarto bingão da Condá FM. Então, vem para cá e participe. São muitos brindes, viu? São realmente brindes maravilhosos e a cartela é grátis também, você não paga absolutamente nada. Então, estamos aguardando você no Parque Farroupilha. E aí, depois, nós vamos ter, logo depois, aí as invernadas, teremos aí as invernadas com apresentações artísticas. Teremos o Mano Lima hoje, na abertura, o Mano Lima e mais Velhos Tauras. Amanhã, sábado, dia 19 de setembro, Walter Moraes, Os Vaquianos e o início do primeiro Festival Internacional de Chula, fase eliminatória, às 9 horas. E nesse domingo, Costelão do Líder, almoço por R$70, reservas pelo telefone WhatsApp 999-4202-27 e a final do primeiro Festival Internacional de Chula também, às 9 horas. E daí a programação da semana, nós vamos atualizando ao longo da programação da Rádio Condá FM. Então, a partir de agora, meu amigo Nicolas está na central de comando técnico. Alô, Nicolas! Aquele abraço, meu amigo! Bom trabalho aí na central de comando técnico da Condá FM. E claro, agradecemos também os nossos apoiadores, os nossos parceiros aqui no programa Super Noite de hoje. É o programa Super Noite hoje de forma bem especial para você. Vamos trazer bastante música, né, Nicolas? E vamos, ao longo do programa, estaremos entrando ao vivo aqui do Parque Farroupilha com informações, de todo possível também com entrevistas. 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Vamos para a primeira sequência, Nicolas, desejando a você um excelente final de semana. Vamos com a primeira sequência de música do programa Super Noite. Som na caixa, Nicolas.

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2: Muito bem, você que ouve o Super Noite hoje em edição especial aqui na Condá FM, por ocasião da abertura do 22º acampamento Farroupilha de Chapecó. Estamos aqui no Parque Farroupilha, eu e Moisés Padilha transmitindo este programa especial e Nicolas Bressan na técnica no prédio do Grupo Condá de Comunicação, mandando música, mandando ver nesta noite de sexta-feira. Quero aqui passar para reforçar a vocês a programação do acampamento Farroupilha, que iniciou hoje com o bingo da Condá FM. Já já às 20 horas haverão apresentações artísticas do CTG Coxilha do Quero Quero, e às 20h30 será a vez do CTG Vaqueanos do Oeste. Às 21 horas haverá o show com o Mano Lima, e às 22h30 o show baile com o grupo Velhos Tauras. Amanhã, sábado, os portões do Parque Farroupilha de Chapecó abrem às 9 da manhã e começam neste mesmo horário as eliminatórias do Festival Internacional de Chula. Às 3 da tarde haverá a saída da cavalgada com a chama crioula, mesmo com chuva, no prolongamento norte da Avenida Getúlio Vargas, ou seja, a partir da estátua dos desbravadores, na zona norte de Chapecó, os cavalarianos farão um percurso que a cavalo demora 3 horas, lá de cima até chegar aqui ao Parque Farroupilha, no bairro Campestre. Às 18 horas será feita a recepção aos cavalarianos e às 18h15 a cerimônia oficial de abertura do acampamento Farroupilha. Às 19h30 haverá uma ação aqui no galpão da Condá FM, do Grupo Condá de Comunicação. Boa parte do elenco da Condá FM estará durante todo o sábado aqui, eu estarei durante a parte da manhã e horário do almoço. E os shows deste sábado: Walter Moraes às 21 horas e os Vaqueanos às 23 horas. Para domingo, dia do gaúcho, os portões do Parque Farroupilha de Chapecó abrem às 9 da manhã com as finais do Festival Internacional de Chula. Às 10h30 da manhã e às 3 da tarde haverão turnos de passeio a cavalo para crianças. Esses turnos serão de 2 horas, então passeio a cavalo gratuito para as crianças aqui no Parque Farroupilha das 10h30 da manhã ao meio-dia e meia e das 3 às 5 da tarde. Ao meio-dia será servido o segundo costelão dos supermercados Líder, e a martelada Galdéria da Clube FM movimenta o galpão do Grupo Condá de Comunicação a partir da 1h30 da tarde. Não haverá shows no domingo. Aqui as atividades do Parque Farroupilha se encerram por volta das 17 horas, mas quem quiser jantar aqui nos galpões, que for convidado pelos galponeiros, poderá jantar aqui no domingo à noite. E você também pode aqui fazer negócio. Temos o stand da Ram Via Porto, temos aqui venda de comidas, bebidas e também de outras situações. Então, aproveite e aproveite muito o 22º acampamento Farroupilha de Chapecó. Faça questão de vir mesmo com o mau tempo, que esse fim de semana está imperdível. Segunda e terça tem a venda de jantar fandango. Ingressos estão disponíveis. Vários shows durante a próxima semana, para que você tenha uma ideia. Segunda-feira, Erlon Pericles às 21 horas, Jussali Borsó e Grupo às 22h30. Cantiga de Verso e Alma, terça-feira, às 21 horas. Quarta-feira, dia 23, Os Monarcas, às 22 horas. Quinta-feira, dia 24, Paulinho Mussolini, às 21 horas. Sexta-feira, dia 25, Chiquito e Bordoneio, às 21h30. Sábado, dia 26, Ari Correia e Grupo Alma da Crença, às 23 horas. Antes, Luiz Marenco, às 21h30. E os Hermanos Guedes encerram o acampamento Farroupilha no domingo, dia 27, a partir das 3 da tarde. Vamos agora com mais música, depois seguiremos com outras informações aqui do Parque Farroupilha, 22º acampamento Farroupilha de Chapecó, Super Noite Especial.
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0: a cicatriz. Que isso, hein?
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2: 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O que que tá acontecendo?

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1: Muito bem, estamos de volta aqui no Super Noite Especial Acampamento Farroupilha. Depois de muita música, depois de já termos o bingo, posso passar a palavra novamente para Moisés Padilha, aqui na frente do nosso galpão aqui do Grupo Condá.
2: Isso, André. Olha, o Acampamento Farroupilha, 22ª edição, está sensacional. E como evolui de ano para ano, tanto a organização, os galpões, os galponeiros, como se apresenta, né, a nossa configuração, né, da tradição gaúcha, e esse ano não está sendo diferente. E também não está sendo diferente essa da Rádio Condá FM. Inclusive, acabamos de fazer o bingão com um sucesso absoluto, embora tenha sido o primeiro evento, né, da Rádio Condá FM, do acampamento desse ano, mas com uma participação aí de dezenas de pessoas, realmente com a concha acústica aí bastante lotada. E nós teremos apresentações artísticas, né, que estão acontecendo neste momento, e também teremos hoje o show de Mano Lima, que é a primeira apresentação desse ano, e depois os velhos Tauras. Agradecer aos nossos ouvintes que continuam nos acompanhando, ao nosso querido Nicolas, né, que está está comandando, né, a rádio neste momento, e os nossos anunciantes, nossos patrocinadores também, que nos dão o apoio publicitário, que é também muito importante. Mas em especial o nosso ouvinte ali do outro lado do rádio, né, André? Que são a razão do nosso trabalho. Então a gente faz esse convite especial, que venham aqui pro acampamento. Abraço o amigo Paulinho Martins. Abraço, seu amigo. E que venham aqui pro acampamento. Se não puder vir hoje, escolhe um dia um dos artistas que vai estar se apresentando. Ah, eu não gosto da música gaúcha. Mas venha, porque o tradicionalismo gaúcho, a cultura gaúcha é riquíssima, e você aprende. Você aprende com, além das músicas, a maneira de se portar, o convívio, a irmandade, e é bom demais. E para mim é um prazer estar participando mais uma vez com a Rádio Condá FM, com o Grupo Condá de Comunicação, aqui no galpão, né, do Grupo Condá de Comunicação, que mais uma vez esse ano está espetacular. É isso, André.
1: Isso aí. E tá lotado. O Peron tá aí, o Diego Antunes também já está aí. Nossos convidados.
3: O Alemãozinho tá aí também.
1: O Alemãozinho, o Chimia tá aí também. Já querendo trazer uma banda alemã aqui pra dentro, não deixamos. E agora é o momento de chamarmos as informações dos aeroportos. Opa. Que o Marcos de Freitas já está nos chamando.
2: Boa, então vamos até a nossa estação de rádio. Comunicações Aeronáutica, Serviço de Proteção, Controle de Tráfego Aéreo, informações do nosso e dos principais aeroportos pelo país, Marcos de Freitas. Tudo bom, Marcos? Seja bem-vindo. Boa noite.
4: Boa noite, amigo Moisés Padilha, amigas e amigos ouvintes da Super Noite da Condá FM. Aqui quem vos fala é Marcos, diretamente da área de proteção ao voo do nosso aeroporto de Chapecó, para passar as condições operacionais dos principais aeroportos do país. Começando pelo Rio Grande do Sul, Uruguaiana, operando em condições visuais, 22 graus. Em Pelotas, operação por instrumentos, visibilidade reduzida em 3 mil metros, associado à névoa úmida, e 17 graus. Em Passo Fundo, operação visual 19 graus. Em Porto Alegre, na capital, 19 graus, operação visual. Já no Paraná, Foz do Iguaçu, 26 graus, operando em condições visuais. Londrina, 22 graus, também condições visuais. Maringá, 25 graus, operação visual. Na capital Curitiba, operando por instrumentos, bastante nebulosidade, 15 graus a temperatura. Já em Campinas, em São Paulo, 21 graus, operação visual. Em Congonhas, operando por instrumentos, bastante nebulosidade, visibilidade reduzida em 6 mil metros e 16 graus. Em Guarulhos, também operação por instrumentos, bastante nebulosidade, 18 graus. No Rio de Janeiro, Santos Dumont, operando em condições visuais, 21 graus. No Galeão, operando em condições visuais, 20 graus. Na capital federal, Brasília, 28 graus, operação visual. Aqui em Santa Catarina, Joinville, operando por instrumentos, 19 graus. Navegantes, também condições por instrumentos, bastante nebulosidade, 19 graus. Em Florianópolis, apresentando chuvisco leve, operação por instrumentos, bastante nebulosidade, 19 graus. Aqui em Chapecó, estamos com operação visual no momento, temperatura de 20 graus e umidade relativa do ar em 62%. Um grande abraço a todos, fiquem com Deus, tenham um excelente final de semana e até segunda-feira. Tchau, tchau.
1: Obrigado, Marcos de Freitas, pelas informações dos aeroportos. Tem um amigo que amanhã de manhã vai precisar usar o aeroporto de Chapecó para ir a Belo Horizonte, então essas informações são muito importantes. E nesse momento em que os nossos ouvintes continuam nos cumprimentando aqui no Grupo Condado de Comunicação, no nosso galpão, vamos com mais música e já já voltamos para fechar o Super Noite desta sexta-feira especial do Acampamento Farroupilha.
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0: Muito bem, amigos da Condá FM, parte final do Super Noite Especial Acampamento Farroupilha, aqui direto do Parque Farroupilha de Chapecó. Agora estamos na Central da Mídia, na mesa onde é comandada a Rádio Feira. Aqui está conosco o Johnny Camargo, do Galpão Farroupilha, que você pode ouvir de segunda a sexta, às 5 da manhã, aqui na Condá. Também está nosso colega Ronei Zanetti, da Oeste Capital, junto com a gente. E o próprio Ronei Zanetti nos trouxe aqui uma relíquia, o LP com casca e tudo de Mano Lima, que já sobe ao palco aqui do Parque Farroupilha, com a etiqueta do discão. Muita gente vai lembrar do antigo discão. Vamos ver se você reconhece aí alguns dos sucessos do Mano Lima. João Balaio, Mulherzinha Incomodativa, Descascando Oveia, Desgardelado, Beiço de Sola, Rancheiro do Tio Chico e Um Homem Fora do Tempo. Isso aqui é o lado A do LP. Lado B, Ventre Materno, Lobisomem do Arvoredo, um dos grandes sucessos do Mano Lima, Quarto de Ronda, Bicho do Mato Criado em Casa, Veterinária Campeira, Como Sou e Oco do Chão. Olha as participações especiais desse disco: Albino Manique, Jaime Brown, Carlos e Antônio Gringo, o João de Almeida Neto e Júlio Saldanha. Realmente uma relíquia que chegou aqui ao acampamento Farroupilha de Chapecó. E com esta reflexão aqui a um dos grandes discos da música gaúcha, nos despedimos. Em nome do Moisés Padilha, agradecemos a todos vocês pela paciência com esse programa especial e convidamos você a continuar com a gente. Vem aí o Momento Espírita, depois a Voz do Brasil, e às 10 da noite o programa Libertação Além das Fronteiras. Amanhã, 9 da manhã, já tem o povo da Condá FM aqui no galpão do Grupo Condá de Comunicação. Parte do elenco estará das 9 da manhã às 9 da noite. Eloir Peron no comando do galpão. Venha, visite a gente, converse conosco. Estamos para receber você aqui. E na quarta-feira também, tá? Quarta-feira, dia 23, das 18 às 21 horas. Fique com Deus, uma boa noite. Fica aí com a última sequência musical do nosso Super Noite. Segunda-feira, o Super Noite volta a ser apresentado normalmente com Moisés Padilha a partir das 19 horas. Um abraço, fiquem com Deus, uma boa noite.
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